0: Releitura de Englishman in New York de Sting. A faixa ganhou há 2 anos uma versão com a participação de Chico César. A gravação ocorre em um período em que as parcerias entre artistas latinos e africanos se intensificam e os horizontes do reggae man Costa Marfinense se expandem à América do Sul, como ele nos explicou.
1: Eu acho que nós temos, quelque part, uma história comum par rapport à lutte contre la colonisation.
2: Acho que nós temos, de certa forma, uma história comum em relação à luta contra a colonização, ao combate pela libertação. Che Guevara veio da América do Sul, afinal. Isso mostra que sul-americanos e africanos enfrentavam e enfrentam os mesmos problemas até hoje. E ainda temos os mesmos desafios diante dos todo-poderosos. Por isso, tenho certeza de que a minha mensagem se adapta à realidade dos sul-americanos.

0: Prova desse estreitamento de laços de Tiken Jahvakoli com artistas sul-americanos é Forola, uma parceria com Carlinhos Brown, cantada no idioma africano Diola e em português, e que faz parte do repertório dos dois shows do cantor Costa Marfinense no Brasil. Nesse sábado no Rio e no próximo dia 27 em Olinda, duas apresentações dentro da grade do Mimo Festival. Os shows do Reggae Man Costa Marfinense, aliás, ocorrem há poucos dias do primeiro turno das eleições no Brasil. Um momento que preocupa Tiken.
1: Hoje o diagnóstico é claro no mundo inteiro. O nacionalismo está crescendo, assim como a rejeição do outro e o egoísmo. Não é isso que devemos fazer. Precisamos nos reunir, agir juntos, encontrar soluções para que a humanidade possa ser uma família. E se algum partido político no Brasil estiver próximo dessa posição, então essa é a minha escolha.
0: A gente encerra essa edição do Balada Musical com Forola, escolhida para a playlist da programação musical da RFI. Mas antes, agradecemos a Helena Vril pela montagem do podcast. 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Vocês ficam ao som da faixa Forola de Tiken Jahvakoli e Carlinhos Brown. Aumente o som.

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1: Holly came from Miami, FLA. É quase inevitável falar em Andy Warhol sem pensar nas serigrafias coloridas de Marilyn Monroe, nas latas de sopa Campbell ou nas garrafas de Coca-Cola. Mas antes de se tornar um dos nomes centrais da pop art, Warhol foi ilustrador e continuou desenhando ao longo de praticamente toda a sua carreira, inclusive nos períodos em que a pintura, o cinema e mais tarde a fotosserigrafia ocuparam o centro da sua produção. E é essa dimensão menos conhecida de sua obra que está no centro de Andy Warhol, A Linha e a Imagem, exposição inaugurada no dia 16 de setembro no Museu do Luxemburgo, em Paris, e que fica em cartaz até o dia 10 de janeiro de 2027. Com cerca de 150 desenhos, além de pinturas, serigrafias, fotografias e documentos de arquivo, a mostra percorre a trajetória do artista a partir de um eixo diferente do habitual: o desenho como ponto de partida.

0: medida e matriz do seu pensamento visual, como conta o curador da exposição, Alain Coeff.
1: O título diz muita coisa. A linha e a imagem é uma forma de pensar o trabalho do desenho, que é essencialmente contorno. Há muito pouco de modelado nos desenhos de Warhol, ou nenhum. Isso significa que um dos temas de Warhol é o empobrecimento da imagem, a ideia de fazer com que a imagem, reduzida aos seus dados essenciais, se torne mais legível e mais persuasiva. No fundo, encontramos o mesmo processo na fotosserigrafia, porque a partir dela, ele esvazia a imagem de parte de sua substância para conservar apenas o contorno.
0: A exposição parte de um primeiro autorretrato de 1942 e chega aos desenhos em acrílica realizados para sua série sobre a Última Ceia, em 1986, pouco antes de sua morte. No intervalo, aparecem retratos, caricaturas, cenas, ilustrações publicitárias e trabalhos de autopromoção. Alain Coeff conta que Warhol encontrou no desenho uma ferramenta de experimentação, mas principalmente de reprodução.
2: Warhol a reçu un enseignement qui vise à reproduire l'image.
1: Andy Warhol recebeu uma formação voltada para reproduzir imagens, portanto, o valor intrínseco do desenho não é uma preocupação. O que importa para ele é poder reproduzi-lo. A imagem está sempre destinada a outra função. Essa dimensão é fundamental.
2: Une autre dimension. Et ça, c'est fondamental.
0: A exposição se organiza em 5 núcleos temáticos. O primeiro acompanha os anos iniciais de Warhol como ilustrador publicitário. Os demais abordam a importância da escrita manual, sua fascinação por rostos e máscaras, a iconografia gay e a presença da morte em sua obra, uma obsessão que se intensificou depois do atentado sofrido pelo artista em 1968. Coeff explica que a escolha da curadoria da mostra rompe com a organização cronológica tradicional, mas o principal é que ela apresenta desenhos que foram expostos pouquíssimas vezes ao público.
1: Eu me afastei da cronologia, portanto, é uma retrospectiva um pouco particular, que busca valorizar continuidades temáticas e técnicas, mais do que uma continuidade estritamente temporal. Há uma grande quantidade de desenhos conhecidos. Não pretendo dizer que há desenhos inéditos, mas há também obras raramente exibidas, algumas apenas 2 ou 3 vezes. Um número importante de desenhos foi emprestado por colecionadores particulares, o que significa que temos obras menos conhecidas do que aquelas conservadas no Museu de Pittsburgh, por exemplo, ou no MoMA. O que me interessava era reunir desenhos um pouco inesperados, pouco vistos, e, sobretudo, colocá-los em diálogo uns com os outros, criando um contexto que permitisse compreender questões essenciais, inclusive certas contradições que atravessam o trabalho de Warhol e que são muito importantes para ele.
2: Que anima o trabalho de Warhol e que são très importantes para ele.
0: A mostra no Museu do Luxemburgo propõe olhar novamente para um artista cuja obra parece, à primeira vista, conhecida demais. Ao deslocar o foco das imagens mais célebres para a linha, a exposição sugere que, por trás da repetição, da reprodução e da aparente impessoalidade de Warhol, havia uma investigação contínua sobre como a imagem nasce, se transforma e se torna capaz de ser reproduzida infinitamente.

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1: Você ouve a RFI, estes são os destaques deste sábado, 19 de setembro. O ministro das Relações Exteriores da Dinamarca, Lars Løkke Rasmussen, declarou neste sábado que o acordo com os Estados Unidos sobre a Groenlândia vai reforçar a segurança no Ártico. O presidente americano, Donald Trump, anunciou na sexta-feira ter obtido da Dinamarca e da Groenlândia o controle permanente da segurança do território. Segundo Washington, o acordo dirá que adversários dos Estados Unidos, especialmente a China e a Rússia, se instalem na região. O termo deve ser assinado na próxima semana em Nova York, durante a Assembleia Geral da ONU. O presidente francês Emmanuel Macron chega neste sábado ao arquipélago francês de Saint-Pierre-et-Miquelon, território francês situado a 25 quilômetros da ilha canadense de Terra Nova. Macron se reunirá neste domingo com o primeiro-ministro do Canadá, Mark Carney. A viagem ocorre em um momento de aproximação entre Ottawa e Bruxelas e de tensões com Washington. Segundo o governo francês, o encontro tem o objetivo de reafirmar a importância estratégica da região, localizada próxima ao Ártico, e as novas rotas marítimas disputadas por potências como Rússia e China. Macron deve anunciar investimentos para modernizar a infraestrutura do arquipélago, que enfrenta dificuldades econômicas, perda de população e os impactos das mudanças climáticas. O sistema de voto online da Rússia foi alvo de um ataque de hackers nesta madrugada durante as eleições legislativas no país. Mas, segundo o presidente da Comissão Eleitoral Central, Ela Pafilova, citada pela agência estatal de notícias Interfax, a situação permanece sob controle. A votação, que se estende por 3 dias, começou na sexta-feira e é apresentada pelo presidente Vladimir Putin como um termômetro do apoio à guerra contra a Ucrânia, já que são as primeiras eleições desde o início do conflito. A maioria dos candidatos que se opõem à guerra foi excluída da disputa. Os primeiros resultados parciais devem começar a ser divulgados no domingo. A Polônia iniciou no sábado operações aéreas militares preventivas para proteger seu espaço aéreo em um contexto de ataques da Rússia contra a Ucrânia. O exército polonês colocou em estado de alerta os sistemas de defesa aérea em terra e os sistemas de reconhecimento por radar, segundo o comunicado publicado em redes sociais. Neste sábado, a agência russa de notícias estatal Interfax informou que as forças de Moscou atingiram um cargueiro ucraniano e um petroleiro no Mar Negro. Bom dia, são 11 horas e 30 minutos em Paris, 6:30 da manhã em Brasília. 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
2: Ana Carolina Peliz.
1: Em Paris, céu claro, os termômetros marcam 18 graus. Estes são os destaques deste sábado, 19 de setembro. Chanceler da Dinamarca declara que acordo com os Estados Unidos sobre a Groenlândia reforça a segurança no Ártico. Emmanuel Macron visita arquipélago francês de Saint-Pierre-et-Miquelon, na costa do Canadá. Viagem ocorre em meio à aproximação entre Ottawa e Bruxelas. Em eleição legislativa na Rússia, sistema de voto online é alvo de ataque de hackers. Estas e outras notícias a seguir. O ministro das Relações Exteriores dinamarquês, Lars Løkke Rasmussen, declarou neste sábado que o acordo com os Estados Unidos sobre a segurança da Groenlândia vai reforçar a segurança no Ártico. O presidente americano Donald Trump anunciou na sexta-feira ter obtido da Dinamarca e da Groenlândia o controle permanente da segurança do território. Segundo Washington, o acordo impedirá que adversários dos Estados Unidos, especialmente a China e a Rússia, se instalem na região. O termo deve ser assinado na próxima semana em Nova York, durante a Assembleia Geral da ONU. Trump também anunciou na sexta-feira que os Estados Unidos vão iniciar imediatamente o processo de desenvolvimento de uma presença militar significativa na região. Segundo diversos veículos da imprensa, Washington pretende abrir 3 novas bases militares no sul da Groenlândia, além de manter a base de Pituffik no norte do território. A instalação é considerada um elo fundamental do sistema de defesa antimísseis americano. O presidente francês Emmanuel Macron chega neste sábado ao arquipélago francês de Saint-Pierre-et-Miquelon, território francês situado a 25 quilômetros da ilha canadense de Terra Nova. Macron se reunirá neste domingo com o primeiro-ministro canadense, Mark Carney. Detalhes com Thaisa Estivanin.
3: A viagem ocorre em um momento de aproximação entre Canadá e União Europeia e de tensões com Washington. Trump voltou a defender a anexação do Canadá, chegou a divulgar um mapa que incluiu o país, a Groenlândia e até territórios franceses sob a bandeira americana. Segundo o governo francês, o encontro também servirá para reafirmar a importância estratégica da região, localizada próxima ao Ártico, e as novas rotas marítimas disputadas por potências como Rússia e China. Macron deve anunciar investimentos para modernizar a infraestrutura do arquipélago, que enfrenta dificuldades econômicas, perda de população e os impactos das mudanças climáticas. O presidente francês também deverá fazer anúncios sobre a renovação do porto de Saint-Pierre, por onde passa o abastecimento do arquipélago e que corre risco de colapso. Outro desafio é a transferência de um vilarejo ameaçado pela elevação do nível do mar. Com menos de 6 mil habitantes, Saint-Pierre-et-Miquelon depende do comércio com o Canadá e a população sofre com o alto custo de vida. Após a visita, Macron seguirá para Nova York, onde participará da Assembleia Geral da ONU.
1: A União Europeia lamentou neste sábado a decisão de Washington de recusar pelo segundo ano consecutivo a concessão de vistos a autoridades palestinas que participariam da Assembleia Geral da ONU em Nova York. O bloco pediu uma reavaliação da medida. O Departamento de Estado dos Estados Unidos informou na quinta-feira que recusava a concessão de vistos para a delegação, incluindo o presidente da Autoridade Palestina, Mahmoud Abbas. Apenas representantes da missão Palestina na ONU poderão participar deste grande evento anual, que começa na terça-feira. Em resposta à proibição americana, os países membros da Assembleia Geral da ONU aprovaram na quinta-feira uma resolução autorizando Abbas a discursar por meio de um vídeo pré-gravado. O sistema de voto online em Moscou foi alvo de um ataque de hackers nesta madrugada durante as eleições legislativas na Rússia. Mas, segundo a presidente da Comissão Eleitoral Central, Ella Panfilova, citada pela agência estatal de notícias Interfax, a situação permanece sob controle. A votação, que se estende por 3 dias, começou na sexta-feira e é apresentada pelo presidente Vladimir Putin como um termômetro do apoio à guerra contra a Ucrânia. Estas são as primeiras eleições legislativas desde que a Rússia invadiu a Ucrânia em fevereiro de 2022. A maioria dos candidatos que se opõem à guerra foi excluída da disputa depois que a Suprema Corte decidiu que o Partido Liberal Yabloko, que defende um cessar-fogo na Ucrânia, havia violado as regras eleitorais. A Polônia iniciou no sábado operações aéreas militares preventivas para proteger seu espaço aéreo em um contexto de ataques da Rússia contra a Ucrânia. O exército polonês colocou em estado de alerta os sistemas de defesa aérea em terra e os sistemas de reconhecimento por radar, segundo o comunicado publicado em redes sociais. 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
0: Ana Carolina Pelis.
1: Você ouve a RFI a seguir em nossa programação, uma reportagem sobre as Jornadas Europeias do Patrimônio que acontecem neste fim de semana. Este ano com a participação do artista pernambucano Jaildo Marinho. Em seguida, no Balada Musical, a gente embarca na primeira turnê na América do Sul da lenda do reggae africano Chicken Jaffa Cole, que faz 2 shows no Brasil. E para terminar, no Rendezvous Cultural, uma exposição inédita em Paris coloca o desenho como centro da obra de Andy Warhol. Mas antes, na resenha da imprensa, as revistas semanais francesas analisam as declarações apocalípticas sobre a IA.
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0: Patrícia Moribe.
4: As revistas semanais francesas analisam a recente onda de previsões apocalípticas sobre o impacto da inteligência artificial. Entre os alarmes estão riscos existenciais à humanidade até o final da década, projeções de 40% de chance de mortes em grande escala até 2050. A revista Nouvelle Obs investiga a viabilidade prática de interromper um sistema de IA descontrolado. A publicação conclui que acionar um botão de emergência é extremamente improvável. Os modelos operam de forma descentralizada em centenas de milhares de servidores essenciais à economia e aos hospitais. Além disso, testes revelam que certos sistemas já tentaram sabotar comandos de desligamento, enquanto os gigantes da tecnologia relutam em interromper serviços altamente rentáveis. Le Point focaliza em Aidan Gomes, cofundador da Courier e coautor da tecnologia Transformer, apresentado como uma voz discordante diante do alarmismo do Vale do Silício. Gomes rejeita os cenários de fim do mundo. Ele defende a implantação de modelos previsíveis voltados ao mercado corporativo e submetidos a estrito controle humano. Para Gomes, a IA é fundamental para relançar o crescimento econômico mundial e o verdadeiro perigo não está na destruição da humanidade pelas máquinas, mas em um apocalipse cognitivo provocado pela perda de nossa capacidade de aprender. Por fim, L'Express destaca a visão de Bill Gates sobre as transformações econômicas globais. Gates prevê impactos significativos no mercado de trabalho em países desenvolvidos dentro de 2 a 3 anos, defendendo a discussão sobre regulação e proteção de postos de trabalho. Ele destaca ainda o potencial da IA em países em desenvolvimento, onde o uso em diagnósticos médicos e no suporte agrícola pode acelerar o combate a doenças como a malária e impulsionar a inclusão social.
0: Reportagem Patrícia Moribe.
4: As Jornadas Europeias do Patrimônio chegam à sua 43ª edição nos dias 19 e 20 de setembro. Criado para abrir ao público milhares de espaços habitualmente inacessíveis, o evento mobiliza a França com visitas, exposições e encontros voltados à descoberta e à preservação do patrimônio histórico. Ao todo, a programação oferece mais de 25 mil atividades distribuídas por cerca de 16 mil monumentos e locais em todo o país. Neste ano, a edição coincide com o bicentenário da invenção da fotografia, destacando entre seus eixos temáticos o patrimônio da fotografia e o patrimônio em perigo, reavivar, resistir, reinventar. Entre os edifícios de destaque integrados à programação está a Orangerie do Domaine National de Meudon, nos arredores de Paris. O pernambucano Jaildo Marinho apresenta a exposição Étendre le Marbre, estender o mármore. A mostra estabelece uma relação direta com a memória social da cidade. Nos séculos XIX e início do XX, Meudon funcionou como um importante centro de lavanderia da região parisiense, onde gerações de lavadeiras lavavam os tecidos destinados à capital. A proposta de transformar a pedra em estruturas drapeadas conecta a história social de Meudon às memórias de infância do artista no sertão pernambucano.
5: Tudo surgiu a partir da minha memória em relação à minha avó, que lavava roupa para outras pessoas, lá no sertão de Pernambuco. Ficou na minha memória aqueles lençóis grandes, brancos, estendidos no varal, no quintal da casa dela. Estando em São Paulo, uma vez eu ouvi um colecionador contando que o Brasil, no século XIX, estava com muito dinheiro, inclusive comprava as roupas, linho de cambré, que a gente chama no Brasil cambraia, e fazia via de Manaus para lavar as roupas aqui na França. Eu conversando com a curadora, ela me disse que Medon era um dos lugares onde tinham aqueles barcos só para lavar roupa. Aí me veio a ideia, a partir dessa memória, da leveza do mármore, que a gente vê o mármore sempre como uma coisa pesada. Eu transformei o que é pesado em leve e suspendi o mármore como um tecido e fica sempre naquela expectativa, ele vai cair ou não vai cair, o vento balança ou não balança, representando esse tempo da nossa vida, que o mármore representa sempre a eternidade. E nesse mármore eu adicionei a tinta acrílica, porque a cor vem representar a vida, que é um tempo determinado, limitado.
4: A seguir, Jaildo Marinho fala sobre sua trajetória de Pernambuco até Paris.
5: Eu nasci no sertão de Pernambuco e eu sempre gostei de fazer escultura, desde criança. Comecei com o manuseio do barro. Depois, adolescente, fiz estudo técnico sobre gemologia e lapidação de pedras preciosas e semi-preciosas que existia na região. Aos 18 anos, eu fui para Recife entrar no ateliê de escultura da Universidade Federal de Pernambuco, onde eu fiquei 3 anos. Um professor que eu tinha de modelagem de produtos novos, que seria mulagem, elastomer, silicone, ele me aconselhou de aprender uma nova técnica que seria fundição de bronze, para fazer as esculturas também em bronze. Aí eu vim para a França com a ajuda de uma fundação brasileira que se chama Fundarp, que é a Fundação de Arte de Pernambuco. Eu tinha 22 anos, quando eu me instalei em Paris e montei o meu ateliê. Aí fiquei.
4: A exposição Étendre le Marbre fica aberta ao público até 27 de setembro de 2026, na Orangerie do Domaine National de Meudon, com entrada franca. Jaildo Marinho faz visitas guiadas no sábado, dia 19.

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2: Bonjour, chegou aquele momento de irmos para a balada com artistas em destaque na programação musical da

0: Hoje é o som da lenda do reggae, Tiken Jaffa Cole, que iniciou nessa semana sua primeira turnê na América do Sul, com duas datas no Brasil, um evento com o apoio da RFI, e sobre o qual Tiken conversou com o Balada Musical.
1: Estou muito feliz com essa primeira turnê na América do Sul, porque sei que tenho fãs na região. Já faz um tempo que eles me escrevem nas redes sociais me perguntando quando eu viria. Então espero que eles marquem presença e que possamos cantar juntos, dançar juntos. Que possamos falar de paz, de unidade, de justiça, de igualdade, porque esses são os temas essenciais que abordo nas minhas músicas.
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Um dos maiores nomes do reggae africano, natural da Costa do Marfim, Tiken Jafakoli, tem quase 40 anos de carreira e 15 álbuns gravados. Aqui na Refi a gente tem um carinho muito especial por esse imenso artista que foi vencedor há 26 anos do Prêmio Descobertas, uma das maiores plataformas de promoção aqui na França de novos nomes da música africana.

Weekend Jaffa Cole é muito mais do que um músico de reggae. Por meio de suas composições, ele se torna o porta-voz dos povos oprimidos. Na Europa, onde a sua música é acolhida nas maiores salas e festivais, Facoli denuncia a dureza da vida dos imigrantes, tema de um de seus grandes sucessos, Africain à Paris, de 2007.

0: Releitura de Englishman in New York de Sting. A faixa ganhou há 2 anos uma versão com a participação de Chico César. A gravação ocorre em um período em que as parcerias entre artistas latinos e africanos se intensificam e os horizontes do reggae man Costa Marfinense se expandem à América do Sul, como ele nos explicou.
1: Je pense que nous avons quelque part une histoire commune par rapport à la lutte contre la colonisation.
2: Acho que nós temos, de certa forma, uma história comum em relação à luta contra a colonização, ao combate pela libertação. Che Guevara veio da América do Sul, afinal. Isso mostra que sul-americanos e africanos enfrentavam e enfrentam os mesmos problemas até hoje. E ainda temos os mesmos desafios diante dos todopoderosos. Por isso, tenho certeza de que a minha mensagem se adapta à realidade dos sul-americanos.

0: prova desse estreitamento de laços de Tiken Jaffacoli com artistas sul-americanos é Forola, uma parceria com Carlinhos Brown, cantada no idioma africano Diola e em português, e que faz parte do repertório dos dois shows do cantor Costa Marfinense no Brasil. Nesse sábado no Rio e no próximo dia 27 em Olinda, duas apresentações dentro da grade do Mimo Festival. Os shows do Reggae Man Costa Marfinense, aliás, ocorrem a poucos dias do primeiro turno das eleições no Brasil. Um momento que preocupa Tiken.
1: Hoje o diagnóstico é claro no mundo inteiro. O nacionalismo está crescendo, assim como a rejeição do outro e o egoísmo. Não é isso que devemos fazer. Precisamos nos reunir, agir juntos, encontrar soluções para que a humanidade possa ser uma família. E se algum partido político no Brasil estiver próximo dessa posição, então essa é a minha escolha.
0: A gente encerra essa edição do Balada Musical com Forola, escolhida para a playlist da programação musical da RFI. Mas antes, agradecemos a Helena Vril pela montagem do podcast. 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Vocês ficam ao som da faixa Forola de Tiken Jaffacoli e Carlinhos Brown. Aumente o som.

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1: Holly came from Miami, FLA. É quase inevitável falar em Andy Warhol sem pensar nas serigrafias coloridas de Marilyn Monroe, nas latas de sopa Campbell ou nas garrafas de Coca-Cola. Mas antes de se tornar um dos nomes centrais da pop art, Warhol foi ilustrador e continuou desenhando ao longo de praticamente toda a sua carreira, inclusive nos períodos em que a pintura, o cinema e mais tarde a fotosserigrafia ocuparam o centro da sua produção. E é essa dimensão menos conhecida de sua obra que está no centro de Andy Warhol, A Linha e a Imagem, exposição inaugurada no dia 16 de setembro no Museu do Luxemburgo, em Paris, e que fica em cartaz até o dia 10 de janeiro de 2027. Com cerca de 150 desenhos, além de pinturas, serigrafias, fotografias e documentos de arquivo, a mostra percorre a trajetória do artista a partir de um eixo diferente do habitual: o desenho como ponto de partida e matriz do seu pensamento visual, como conta o curador da exposição, Alain Coeff.
2: O título diz muita coisa. A linha e a imagem é uma forma de pensar o trabalho do desenho, que é essencialmente contorno. Há muito pouco de modelado nos desenhos de Warhol, ou nenhum. Isso significa que um dos temas de Warhol é o empobrecimento da imagem, a ideia de fazer com que a imagem, reduzida aos seus dados essenciais, se torne mais legível e mais persuasiva. No fundo, encontramos o mesmo processo na fotosserigrafia, porque a partir dela ele esvazia a imagem de parte de sua substância para conservar apenas o contorno.
1: A exposição parte de um primeiro autorretrato de 1942 e chega aos desenhos em acrílica realizados para sua série sobre a Última Ceia, em 1986, pouco antes de sua morte. No intervalo, aparecem retratos, caricaturas, cenas, ilustrações publicitárias e trabalhos de autopromoção. Alain Coeff conta que Warhol encontrou no desenho uma ferramenta de experimentação, mas principalmente de reprodução.
3: Warhol a reçu un enseignement qui vise à reproduire l'image.
2: Andy Warhol recebeu uma formação voltada para reproduzir imagens, portanto, o valor intrínseco do desenho não é uma preocupação. O que importa para ele é poder reproduzi-lo. A imagem está sempre destinada a outra função. Essa dimensão é fundamental.
3: Une autre dimension. Et ça, c'est fondamental.
1: A exposição se organiza em 5 núcleos temáticos. O primeiro acompanha os anos iniciais de Warhol como ilustrador publicitário. Os demais abordam a importância da escrita manual, sua fascinação por rostos e máscaras, a iconografia gay e a presença da morte em sua obra, uma obsessão que se intensificou depois do atentado sofrido pelo artista em 1968. Coeff explica que a escolha da curadoria da mostra rompe com a organização cronológica tradicional, mas o principal é que ela apresenta desenhos que foram expostos pouquíssimas vezes ao público.
2: Eu me afastei da cronologia, portanto é uma retrospectiva um pouco particular, que busca valorizar continuidades temáticas e técnicas, mais do que uma continuidade estritamente temporal. Há uma grande quantidade de desenhos conhecidos. Não pretendo dizer que há desenhos inéditos, mas há também obras raramente exibidas, algumas apenas 2 ou 3 vezes. Um número importante de desenhos foi emprestado por colecionadores particulares, o que significa que temos obras menos conhecidas do que aquelas conservadas no Museu de Pittsburgh, por exemplo, ou no MoMA. O que me interessava era reunir desenhos um pouco inesperados, pouco vistos, e, sobretudo, colocá-los em diálogo uns com os outros, criando um contexto que permitisse compreender questões essenciais, inclusive certas contradições que atravessam o trabalho de Warhol e que são muito importantes para ele.
3: Que animam o trabalho de Warhol e que são muito importantes para ele.
1: A mostra no Museu do Luxemburgo propõe olhar novamente para um artista cuja obra parece, à primeira vista, conhecida demais. Ao deslocar o foco das imagens mais célebres para a linha, a exposição sugere que por trás da repetição, da reprodução e da aparente impessoalidade de Warhol, havia uma investigação contínua sobre como a imagem nasce, se transforma e se torna capaz de ser reproduzida infinitamente.

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1: Você ouve a RFI, estes são os destaques deste sábado, 19 de setembro. O ministro das Relações Exteriores da Dinamarca, Lars Løkke Rasmussen, declarou neste sábado que o acordo com os Estados Unidos sobre a Groenlândia vai reforçar a segurança no Ártico. O presidente americano, Donald Trump, anunciou na sexta-feira ter obtido da Dinamarca e da Groenlândia o controle permanente da segurança do território. Segundo Washington, o acordo pedirá que adversários dos Estados Unidos, especialmente a China e a Rússia, se instalem na região. O termo deve ser assinado na próxima semana em Nova York, durante a Assembleia Geral da ONU. O presidente francês Emmanuel Macron chega neste sábado ao arquipélago francês de Saint-Pierre-et-Miquelon, território francês situado a 25 quilômetros da ilha canadense de Terra Nova. Macron se reunirá neste domingo com o primeiro-ministro do Canadá, Mark Carney. A viagem ocorre em um momento de aproximação entre Ottawa e Bruxelas e de tensões com Washington. Segundo o governo francês, o encontro tem o objetivo de reafirmar a importância estratégica da região, localizada próxima ao Ártico, e as novas rotas marítimas disputadas por potências como Rússia e China. Macron deve anunciar investimentos para modernizar a infraestrutura do arquipélago, que enfrenta dificuldades econômicas, perda de população e os impactos das mudanças climáticas. O sistema de voto online da Rússia foi alvo de um ataque de hackers nesta madrugada durante as eleições legislativas no país. Mas, segundo o presidente da Comissão Eleitoral Central, Ella Pafilova, citada pela agência estatal de notícias Interfax, a situação permanece sob controle. A votação, que se estende por 3 dias, começou na sexta-feira e é apresentada pelo presidente Vladimir Putin como um termômetro do apoio à guerra contra a Ucrânia, já que são as primeiras eleições desde o início do conflito. A maioria dos candidatos que se opõem à guerra foi excluída da disputa. Os primeiros resultados parciais devem começar a ser divulgados no domingo. A Polônia iniciou no sábado operações aéreas militares preventivas para proteger seu espaço aéreo em um contexto de ataques da Rússia contra a Ucrânia. O exército polonês colocou em estado de alerta os sistemas de defesa aérea em terra e os sistemas de reconhecimento por radar, segundo o comunicado publicado em redes sociais. Neste sábado, a agência russa de notícias estatal Interfax informou que as forças de Moscou atingiram um cargueiro ucraniano e um petroleiro no Mar Negro. Bom dia, são 11 horas e 30 minutos em Paris, 6:30 da manhã em Brasília. 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
2: Ana Carolina Peliz.
1: Em Paris, céu claro, os termômetros marcam 18 graus. Estes são os destaques deste sábado, 19 de setembro. Chanceler da Dinamarca declara que acordo com os Estados Unidos sobre a Groenlândia reforça a segurança no Ártico. Emmanuel Macron visita arquipélago francês de Saint-Pierre-et-Miquelon, na costa do Canadá. Viagem ocorre em meio à aproximação entre Ottawa e Bruxelas. Em eleição legislativa na Rússia, sistema de voto online é alvo de ataque de hackers. Estas e outras notícias a seguir. O ministro das Relações Exteriores dinamarquês, Lars Løkke Rasmussen, declarou neste sábado que o acordo com os Estados Unidos sobre a segurança da Groenlândia vai reforçar a segurança no Ártico. O presidente americano Donald Trump anunciou na sexta-feira ter obtido da Dinamarca e da Groenlândia o controle permanente da segurança do território. Segundo Washington, o acordo impedirá que adversários dos Estados Unidos, especialmente a China e a Rússia, se instalem na região. O termo deve ser assinado na próxima semana em Nova York, durante a Assembleia Geral da ONU. Trump também anunciou na sexta-feira que os Estados Unidos vão iniciar imediatamente o processo de desenvolvimento de uma presença militar significativa na região. Segundo diversos veículos da imprensa, Washington pretende abrir 3 novas bases militares no sul da Groenlândia, além de manter a base de Pituffik no norte do território. A instalação é considerada um elo fundamental do sistema de defesa antimísseis americano. O presidente francês Emmanuel Macron chega neste sábado ao arquipélago francês de Saint-Pierre-et-Miquelon, território francês situado a 25 quilômetros da ilha canadense de Terra Nova. Macron se reunirá neste domingo com o primeiro-ministro canadense Mark Carney. Detalhes com Thaisa Estivanin.
3: A viagem ocorre em um momento de aproximação entre Canadá e União Europeia e de tensões com Washington. Trump voltou a defender a anexação do Canadá, chegou a divulgar um mapa que incluiu o país, a Groenlândia e até territórios franceses sob a bandeira americana. Segundo o governo francês, o encontro também servirá para reafirmar a importância estratégica da região, localizada próxima ao Ártico, e as novas rotas marítimas disputadas por potências como Rússia e China. Macron deve anunciar investimentos para modernizar a infraestrutura do arquipélago, que enfrenta dificuldades econômicas, perda de população e os impactos das mudanças climáticas. O presidente francês também deverá fazer anúncios sobre a renovação do porto de Saint-Pierre, por onde passa o abastecimento do arquipélago e que corre risco de colapso. Outro desafio é a transferência de um vilarejo ameaçado pela elevação do nível do mar. Com menos de 6 mil habitantes, Saint-Pierre-et-Miquelon depende do comércio com o Canadá e a população sofre com o alto custo de vida. Após a visita, Macron seguirá para Nova York, onde participará da Assembleia Geral da ONU.
1: A União Europeia lamentou neste sábado a decisão de Washington de recusar pelo segundo ano consecutivo a concessão de vistos a autoridades palestinas que participariam da Assembleia Geral da ONU em Nova York. O bloco pediu uma reavaliação da medida. O Departamento de Estado dos Estados Unidos informou na quinta-feira que recusava a concessão de vistos para a delegação, incluindo o presidente da autoridade palestina, Mahmoud Abbas. Apenas representantes da missão Palestina na ONU poderão participar deste grande evento anual que começa na terça-feira. Em resposta à proibição americana, os países membros da Assembleia Geral da ONU aprovaram na quinta-feira uma resolução autorizando Abbas a discursar por meio de um vídeo pré-gravado. O sistema de voto online em Moscou foi alvo de um ataque de hackers nesta madrugada durante as eleições legislativas na Rússia. Mas, segundo a presidente da Comissão Eleitoral Central, Ella Panfilova, citada pela agência estatal de notícias Interfax, a situação permanece sob controle. A votação, que se estende por 3 dias, começou na sexta-feira e é apresentada pelo presidente Vladimir Putin como um termômetro do apoio à guerra contra a Ucrânia. Estas são as primeiras eleições legislativas desde que a Rússia invadiu a Ucrânia em fevereiro de 2022. A maioria dos candidatos que se opõem à guerra foi excluída da disputa depois que a Suprema Corte decidiu que o Partido Liberal Yabloko, que defende um cessar-fogo na Ucrânia, havia violado as regras eleitorais. A Polônia iniciou no sábado operações aéreas militares preventivas para proteger seu espaço aéreo em um contexto de ataques da Rússia contra a Ucrânia. O exército polonês colocou em estado de alerta os sistemas de defesa aérea em terra e os sistemas de reconhecimento por radar, segundo o comunicado publicado em redes sociais. Para mais informações, visite o site da RFI Brasil.
0: Ana Carolina Pelis.
1: 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A seguir em nossa programação, uma reportagem sobre as Jornadas Europeias do Patrimônio que acontecem neste fim de semana. Este ano com a participação do artista pernambucano Jaildo Marinho. Em seguida, no Balada Musical, a gente embarca na primeira turnê na América do Sul da lenda do reggae africano Tiken Jaffa Cole, que faz 2 shows no Brasil. E para terminar, no Rendezvous Cultural, uma exposição inédita em Paris coloca o desenho como centro da obra de Andy Warhol. Mas antes, na resenha da imprensa, as revistas semanais francesas analisam as declarações apocalípticas sobre a IA.
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4: Patrícia Moribe.
5: As revistas semanais francesas analisam a recente onda de previsões apocalípticas sobre o impacto da inteligência artificial. Entre os alarmes estão riscos existenciais à humanidade até o final da década, projeções de 40% de chance de mortes em grande escala até 2050. A revista Nouvelle Obs investiga a viabilidade prática de interromper um sistema de IA descontrolado. A publicação conclui que acionar um botão de emergência é extremamente improvável. Os modelos operam de forma descentralizada em centenas de milhares de servidores essenciais à economia e aos hospitais. Além disso, testes revelam que certos sistemas já tentaram sabotar comandos de desligamento, enquanto os gigantes da tecnologia relutam em interromper serviços altamente rentáveis. Le Point focaliza em Aidan Gomes, cofundador da Courier e coautor da tecnologia Transformer, apresentado como uma voz discordante diante do alarmismo do Vale do Silício. Gomes rejeita os cenários de fim do mundo. Ele defende a implantação de modelos previsíveis voltados ao mercado corporativo e submetidos a estrito controle humano. Para Gomes, a IA é fundamental para relançar o crescimento econômico mundial e o verdadeiro perigo não está na destruição da humanidade pelas máquinas, mas em um apocalipse cognitivo provocado pela perda de nossa capacidade de aprender. Por fim, L'Express destaca a visão de Bill Gates sobre as transformações econômicas globais. Gates prevê impactos significativos no mercado de trabalho em países desenvolvidos dentro de 2 a 3 anos, defendendo a discussão sobre regulação e proteção de postos de trabalho. Ele destaca ainda o potencial da IA em países em desenvolvimento, onde o uso em diagnósticos médicos e no suporte agrícola pode acelerar o combate a doenças como a malária e impulsionar a inclusão social.
4: Reportagem Patrícia Moribe.
5: As Jornadas Europeias do Patrimônio chegam à sua 43ª edição nos dias 19 e 20 de setembro. Criado para abrir ao público milhares de espaços habitualmente inacessíveis, o evento mobiliza a França com visitas, exposições e encontros voltados à descoberta e à preservação do patrimônio histórico. Ao todo, a programação oferece mais de 25 mil atividades distribuídas por cerca de 16 mil monumentos e locais em todo o país. Neste ano, a edição coincide com o bicentenário da invenção da fotografia, destacando entre seus eixos temáticos o patrimônio da fotografia e o patrimônio em perigo, reavivar, resistir, reinventar. Entre os edifícios de destaque integrados à programação está a Orangerie do Domaine National de Meudon, nos arredores de Paris. O pernambucano Jaildo Marinho apresenta a exposição Étendre le Marbre, Estender o Mármore. A mostra estabelece uma relação direta com a memória social da cidade. Nos séculos XIX e início do XX, Meudon funcionou como um importante centro de lavanderia da região parisiense, onde gerações de lavadeiras lavavam os tecidos destinados à capital. A proposta de transformar a pedra em estruturas drapeadas conecta a história social de Meudon às memórias de infância do artista no sertão pernambucano.
6: Tudo surgiu a partir da minha memória em relação à minha avó, que lavava roupa para outras pessoas lá no sertão de Pernambuco. Ficou na minha memória aqueles lençóis grandes, brancos, estendidos no varal, no quintal da casa dela.
7: Estando em São Paulo, uma vez eu ouvi um colecionador contando que o Brasil no século XIX estava com muito dinheiro, inclusive comprava as roupas linho de cambré, que a gente chama no Brasil cambraia, e fazia via de Manaus para lavar as roupas aqui na França. E eu conversando com a curadora, ela me disse que Meudon era um dos lugares onde tinham aqueles barcos só para lavar roupa. Aí me veio a ideia, a partir dessa memória, da leveza do mármore, que a gente vê o mármore sempre como uma coisa pesada. Eu transformei o que é pesado em leve e suspendi o mármore como um tecido e fica sempre naquela expectativa, ele vai cair ou não vai cair, o vento balança ou não balança, representando esse tempo da nossa vida, que o mármore representa sempre a eternidade. E nesse mármore eu adicionei a tinta acrílica, porque a cor vem representar a vida, que é um tempo determinado, limitado.
5: A seguir, Jaildo Marinho fala sobre sua trajetória de Pernambuco até Paris.
7: Eu nasci no sertão de Pernambuco e eu sempre gostei de fazer escultura, desde criança. Comecei com o manuseio do barro. Depois, adolescente, fiz estudo técnico sobre gemologia e lapidação de pedras preciosas e semi-preciosas que existia na região. Aos 18 anos, eu fui para Recife entrar no ateliê de escultura da Universidade Federal de Pernambuco, onde eu fiquei 3 anos. Um professor que eu tinha de modelagem de produtos novos, que seria mulagem, elastomer, silicone, ele me aconselhou de aprender uma nova técnica que seria fundição de bronze, para fazer as esculturas também em bronze. Aí eu vim para a França com a ajuda de uma fundação brasileira que se chama FUNDARP, que é a Fundação de Arte de Pernambuco. Eu tinha 22 anos, quando eu me instalei em Paris e montei o meu ateliê. Aí fiquei.
5: A exposição Étendre le Marbre fica aberta ao público até 27 de setembro de 2026, na Orangerie do Domaine National de Meudon, com entrada franca. Jaildo Marinho faz visitas guiadas no sábado, dia 19.

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1: Daniela Franco.
2: Bonjour, chegou aquele momento de irmos para a balada com artistas em destaque na programação musical da

0: Hoje é o som da lenda do reggae, Tiken Jaffa Cole, que iniciou nessa semana sua primeira turnê na América do Sul, com duas datas no Brasil, um evento com o apoio da RFI, e sobre o qual Tiken conversou com o Balada Musical.
1: Estou muito feliz com essa primeira turnê na América do Sul, porque sei que tenho fãs na região. Já faz um tempo que eles me escrevem nas redes sociais me perguntando quando eu viria. Então espero que eles marquem presença e que possamos cantar juntos, dançar juntos. Que possamos falar de paz, de unidade, de justiça, de igualdade, porque esses são os temas essenciais que abordo nas minhas músicas.
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Um dos maiores nomes do reggae africano, natural da Costa do Marfim, Tiken Jaffa Cole, tem quase 40 anos de carreira e 15 álbuns gravados. Aqui na Refi a gente tem um carinho muito especial por esse imenso artista que foi vencedor há 26 anos do Prêmio Descobertas, uma das maiores plataformas de promoção aqui na França de novos nomes da música africana.

0: Não é isso que devemos fazer. Precisamos nos reunir, agir juntos, encontrar soluções para que a humanidade possa ser uma família. E se algum partido político no Brasil estiver próximo dessa posição, então essa é a minha escolha.
1: A gente encerra essa edição do Balada Musical com Forola, escolhida para a playlist da programação musical da RFI. Mas antes, agradecemos a Helena Vril pela montagem do podcast. 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Vocês ficam ao som da faixa Forola de Tiken Jaffa Cole e Carlinhos Brown. Aumente o som!

0: 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Tatiana Ávila.
1: Holly came from Miami, FLA. É quase inevitável falar em Andy Warhol sem pensar nas serigrafias coloridas de Marilyn Monroe, nas latas de sopa Campbell ou nas garrafas de Coca-Cola. Mas antes de se tornar um dos nomes centrais da pop art, Warhol foi ilustrador e continuou desenhando ao longo de praticamente toda a sua carreira, inclusive nos períodos em que a pintura, o cinema e mais tarde a fotosserigrafia ocuparam o centro da sua produção. E é essa dimensão menos conhecida de sua obra que está no centro de Andy Warhol, A Linha e a Imagem, exposição inaugurada no dia 16 de setembro no Museu do Luxemburgo, em Paris, e que fica em cartaz até o dia 10 de janeiro de 2027. Com cerca de 150 desenhos, além de pinturas, serigrafias, fotografias e documentos de arquivo, a mostra percorre a trajetória do artista a partir de um eixo diferente do habitual: o desenho como ponto de partida e matriz do seu pensamento visual, como conta o curador da exposição, Alain Coeff.
2: O título diz muita coisa. A linha e a imagem é uma forma de pensar o trabalho do desenho, que é essencialmente contorno. Há muito pouco de modelado nos desenhos de Warhol, ou nenhum. Isso significa que um dos temas de Warhol é o empobrecimento da imagem, a ideia de fazer com que a imagem, reduzida aos seus dados essenciais, se torne mais legível e mais persuasiva. No fundo, encontramos o mesmo processo na fotosserigrafia, porque a partir dela ele esvazia a imagem de parte de sua substância para conservar apenas o contorno.
1: A exposição parte de um primeiro autorretrato de 1942 e chega aos desenhos em acrílica realizados para sua série sobre a Última Ceia, em 1986, pouco antes de sua morte. No intervalo, aparecem retratos, caricaturas, cenas, ilustrações publicitárias e trabalhos de autopromoção. Alain Coeff conta que Warhol encontrou no desenho uma ferramenta de experimentação, mas principalmente de reprodução.
3: Warhol a reçu um enseignement que visa a reproduzir a imagem.
2: Andy Warhol recebeu uma formação voltada para reproduzir imagens, portanto, o valor intrínseco do desenho não é uma preocupação. O que importa para ele é poder reproduzi-lo. A imagem está sempre destinada a outra função. Essa dimensão é fundamental.
1: A exposição se organiza em 5 núcleos temáticos. O primeiro acompanha os anos iniciais de Warhol como ilustrador publicitário. Os demais abordam a importância da escrita manual, sua fascinação por rostos e máscaras, a iconografia gay e a presença da morte em sua obra, uma obsessão que se intensificou depois do atentado sofrido pelo artista em 1968. Coeff explica que a escolha da curadoria da mostra rompe com a organização cronológica.

0: lógica tradicional, mas o principal é que ela apresenta desenhos que foram expostos pouquíssimas vezes ao público.
1: Eu me afastei da cronologia, portanto é uma retrospectiva um pouco particular, que busca valorizar continuidades temáticas e técnicas, mais do que uma continuidade estritamente temporal. Há uma grande quantidade de desenhos conhecidos. Não pretendo dizer que há desenhos inéditos, mas há também obras raramente exibidas, algumas apenas duas ou três vezes. Um número importante de desenhos foi emprestado por colecionadores particulares, o que significa que temos obras menos conhecidas do que aquelas conservadas no Museu de Pittsburgh, por exemplo, ou no MoMA. O que me interessava era reunir desenhos um pouco inesperados, pouco vistos, e, sobretudo, colocá-los em diálogo uns com os outros, criando um contexto que permitisse compreender questões essenciais, inclusive certas contradições que atravessam o trabalho de Warhol e que são muito importantes para ele.
2: Que anima o trabalho de Warhol e que são muito importantes para ele.
0: A mostra no Museu do Luxemburgo propõe olhar novamente para um artista cuja obra parece, à primeira vista, conhecida demais. Ao deslocar o foco das imagens mais célebres para a linha, a exposição sugere que, por trás da repetição, da reprodução e da aparente impessoalidade de Warhol, havia uma investigação contínua sobre como a imagem nasce, se transforma e se torna capaz de ser reproduzida infinitamente.

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1: Você ouve a RFI, estes são os destaques deste sábado, 19 de setembro. O ministro das Relações Exteriores da Dinamarca, Lars Løkke Rasmussen, declarou neste sábado que o acordo com os Estados Unidos sobre a Groenlândia vai reforçar a segurança no Ártico. O presidente americano, Donald Trump, anunciou na sexta-feira ter obtido da Dinamarca e da Groenlândia o controle permanente da segurança do território. Segundo Washington, o acordo impedirá que adversários dos Estados Unidos, especialmente a China e a Rússia, se instalem na região. O termo deve ser assinado na próxima semana em Nova York, durante a Assembleia Geral da ONU. O presidente francês Emmanuel Macron chega neste sábado ao arquipélago francês de Saint-Pierre-et-Miquelon, território francês situado a 25 quilômetros da ilha canadense de Terra Nova. Macron se reunirá neste domingo com o primeiro-ministro do Canadá, Mark Carney. A viagem ocorre em um momento de aproximação entre Ottawa e Bruxelas e de tensões com Washington. Segundo o governo francês, o encontro tem o objetivo de reafirmar a importância estratégica da região, localizada próxima ao Ártico, e as novas rotas marítimas disputadas por potências como Rússia e China. Macron deve anunciar investimentos para modernizar a infraestrutura do arquipélago, que enfrenta dificuldades econômicas, perda de população e os impactos das mudanças climáticas. O sistema de voto online da Rússia foi alvo de um ataque de hackers nesta madrugada durante as eleições legislativas no país. Mas, segundo o presidente da Comissão Eleitoral Central, Ela Pafilova, citada pela agência estatal de notícias Interfax, a situação permanece sob controle. A votação, que se estende por 3 dias, começou na sexta-feira e é apresentada pelo presidente Vladimir Putin como um termômetro do apoio à guerra contra a Ucrânia, já que são as primeiras eleições desde o início do conflito. A maioria dos candidatos que se opõem à guerra foi excluída da disputa. Os primeiros resultados parciais devem começar a ser divulgados no domingo. A Polônia iniciou no sábado operações aéreas militares preventivas para proteger seu espaço aéreo em um contexto de ataques da Rússia contra a Ucrânia. O exército polonês colocou em estado de alerta os sistemas de defesa aérea em terra e os sistemas de reconhecimento por radar, segundo o comunicado publicado em redes sociais. Neste sábado, a agência russa de notícias estatal Interfax informou que as forças de Moscou atingiram um cargueiro ucraniano e um petroleiro no Mar Negro. Bom dia, são 11 horas e 30 minutos em Paris, 6:30 da manhã em Brasília. 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
2: Ana Carolina Peliz.
1: Em Paris, céu claro, os termômetros marcam 18 graus. Estes são os destaques deste sábado, 19 de setembro. Chanceler da Dinamarca declara que acordo com os Estados Unidos sobre a Groenlândia reforça a segurança no Ártico. Emmanuel Macron visita arquipélago francês de Saint-Pierre-et-Miquelon, na costa do Canadá. Viagem ocorre em meio à aproximação entre Ottawa e Bruxelas. Em eleição legislativa na Rússia, sistema de voto online é alvo de ataque de hackers. Estas e outras notícias a seguir. O ministro das Relações Exteriores dinamarquês, Lars Løkke Rasmussen, declarou neste sábado que o acordo com os Estados Unidos sobre a segurança da Groenlândia vai reforçar a segurança no Ártico. O presidente americano Donald Trump anunciou na sexta-feira ter obtido da Dinamarca e da Groenlândia o controle permanente da segurança do território. Segundo Washington, o acordo impedirá que adversários dos Estados Unidos, especialmente a China e a Rússia, se instalem na região. O termo deve ser assinado na próxima semana em Nova York, durante a Assembleia Geral da ONU. Trump também anunciou na sexta-feira que os Estados Unidos vão iniciar imediatamente o processo de desenvolvimento de uma presença militar significativa na região. Segundo diversos veículos da imprensa, Washington pretende abrir 3 novas bases militares no sul da Groenlândia, além de manter a base de Pituffik no norte do território. A instalação é considerada um elo fundamental do sistema de defesa antimísseis americano. O presidente francês Emmanuel Macron chega neste sábado ao arquipélago francês de Saint-Pierre-et-Miquelon, território francês situado a 25 quilômetros da ilha canadense de Terra Nova. Macron se reunirá neste domingo com o primeiro-ministro canadense Mark Carney. Detalhes com Thaisa Estivanin.
3: A viagem ocorre em um momento de aproximação entre Canadá e União Europeia e de tensões com Washington. Trump voltou a defender a anexação do Canadá, chegou a divulgar um mapa que incluiu o país, a Groenlândia e até territórios franceses sob a bandeira americana. Segundo o governo francês, o encontro também servirá para reafirmar a importância estratégica da região, localizada próxima ao Ártico, e as novas rotas marítimas disputadas por potências como Rússia e China. Macron deve anunciar investimentos para modernizar a infraestrutura do arquipélago, que enfrenta dificuldades econômicas, perda de população e os impactos das mudanças climáticas. O presidente francês também deverá fazer anúncios sobre a renovação do porto de Saint-Pierre, por onde passa o abastecimento do arquipélago e que corre risco de colapso. Outro desafio é a transferência de um vilarejo ameaçado pela elevação do nível do mar. Com menos de 6 mil habitantes, Saint-Pierre-et-Miquelon depende do comércio com o Canadá e a população sofre com o alto custo de vida. Após a visita, Macron seguirá para Nova York, onde participará da Assembleia Geral da ONU.
1: A União Europeia lamentou neste sábado a decisão de Washington de recusar pelo segundo ano consecutivo a concessão de vistos a autoridades palestinas que participariam da Assembleia Geral da ONU em Nova York. O bloco pediu uma reavaliação da medida. O Departamento de Estado dos Estados Unidos informou na quinta-feira que recusava a concessão de vistos para a delegação, incluindo o presidente da Autoridade Palestina, Mahmoud Abbas. Apenas representantes da missão Palestina na ONU poderão participar deste grande evento anual, que começa na terça-feira. Em resposta à proibição americana, os países membros da Assembleia Geral da ONU aprovaram na quinta-feira uma resolução autorizando Abbas a discursar por meio de um vídeo pré-gravado. O sistema de voto online em Moscou foi alvo de um ataque de hackers nesta madrugada durante as eleições legislativas na Rússia. Mas, segundo a presidente da Comissão Eleitoral Central, Ella Panfilova, citada pela agência estatal de notícias Interfax, a situação permanece sob controle. A votação, que se estende por 3 dias, começou na sexta-feira e é apresentada pelo presidente Vladimir Putin como um termômetro do apoio à guerra contra a Ucrânia. Estas são as primeiras eleições legislativas desde que a Rússia invadiu a Ucrânia em fevereiro de 2022. A maioria dos candidatos que se opõem à guerra foi excluída da disputa depois que a Suprema Corte decidiu que o Partido Liberal Yabloko, que defende um cessar-fogo na Ucrânia, havia violado as regras eleitorais. A Polônia iniciou no sábado operações aéreas militares preventivas para proteger seu espaço aéreo em um contexto de ataques da Rússia contra a Ucrânia. O exército polonês colocou em estado de alerta os sistemas de defesa aérea em terra e os sistemas de reconhecimento por radar, segundo o comunicado publicado em redes sociais. 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
0: Ana Carolina Pelis.
1: Você ouve a RFI. A seguir em nossa programação, uma reportagem sobre as Jornadas Europeias do Patrimônio, que acontecem neste fim de semana, este ano com a participação do artista pernambucano Jaildo Marinho. Em seguida, no Balada Musical, a gente embarca na primeira turnê na América do Sul da lenda do reggae africano Chicken Jaffa Cole, que faz 2 shows no Brasil. E para terminar, no Rendezvous Cultural, uma exposição inédita em Paris coloca o desenho como centro da obra de Andy Warhol. Mas antes, na resenha da imprensa, as revistas semanais francesas analisam as declarações apocalípticas sobre a IA.
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4: Patrícia Moribe.
5: As revistas semanais francesas analisam a recente onda de previsões apocalípticas sobre o impacto da inteligência artificial. Entre os alarmes estão riscos existenciais à humanidade até o final da década, projeções de 40% de chance de mortes em grande escala até 2050. A revista Nouvelle Obs investiga a viabilidade prática de interromper um sistema de IA descontrolado. A publicação conclui que acionar um botão de emergência é extremamente improvável. Os modelos operam de forma descentralizada em centenas de milhares de servidores essenciais à economia e aos hospitais. Além disso, testes revelam que certos sistemas já tentaram sabotar comandos de desligamento, enquanto os gigantes da tecnologia relutam em interromper serviços altamente rentáveis. Le Point focaliza em Aidan Gomes, cofundador da Courier e coautor da tecnologia Transformer, apresentado como uma voz discordante diante do alarmismo do Vale do Silício. Gomes rejeita os cenários de fim do mundo. Ele defende a implantação de modelos previsíveis voltados ao mercado corporativo e submetidos a estrito controle humano. Para Gomes, a IA é fundamental para relançar o crescimento econômico mundial e o verdadeiro perigo não está na destruição da humanidade pelas máquinas, mas em um apocalipse cognitivo provocado pela perda de nossa capacidade de aprender. Por fim, L'Express destaca a visão de Bill Gates sobre as transformações econômicas globais. Gates prevê impactos significativos no mercado de trabalho em países desenvolvidos dentro de 2 a 3 anos, defendendo a discussão sobre regulação e proteção de postos de trabalho. Ele destaca ainda o potencial da IA em países em desenvolvimento, onde o uso em diagnósticos médicos e no suporte agrícola pode acelerar o combate a doenças como a malária e impulsionar a inclusão social.
4: Reportagem Patrícia Moribe.
5: As Jornadas Europeias do Patrimônio chegam à sua 43ª edição nos dias 19 e 20 de setembro. Criado para abrir ao público milhares de espaços habitualmente inacessíveis, o evento mobiliza a França com visitas, exposições e encontros voltados à descoberta e à preservação do patrimônio histórico. Ao todo, a programação oferece mais de 25 mil atividades distribuídas por cerca de 16 mil monumentos e locais em todo o país. Neste ano, a edição coincide com o bicentenário da invenção da fotografia, destacando entre seus eixos temáticos o patrimônio da fotografia e o patrimônio em perigo, reavivar, resistir, reinventar. Entre os edifícios de destaque integrados à programação está a Orangerie do Domaine National de Meudon, nos arredores de Paris. O pernambucano Jaildo Marinho apresenta a exposição Étendre le Marbre, estender o mármore. A mostra estabelece uma relação direta com a memória social da cidade. Nos séculos XIX e início do XX, Meudon funcionou como um importante centro de lavanderia da região parisiense, onde gerações de lavadeiras lavavam os tecidos destinados à capital. A proposta de transformar a pedra em estruturas drapeadas conecta a história social de Meudon às memórias de infância do artista no sertão pernambucano.
6: Tudo surgiu a partir da minha memória em relação à minha avó, que lavava roupa para outras pessoas lá no sertão de Pernambuco. Ficou na minha memória aqueles lençóis grandes, brancos, estendidos no varal, no quintal da casa dela.
7: Estando em São Paulo, uma vez eu ouvi um colecionador contando que o Brasil no século XIX estava com muito dinheiro, inclusive comprava as roupas linho de cambré, que a gente chama no Brasil cambraia, e fazia via de Manaus para lavar as roupas aqui na França. E eu conversando com a curadora, ela me disse que Medon era um dos lugares onde tinham aqueles barcos só para lavar roupa. Aí me veio a ideia, a partir dessa memória, da leveza do mármore, que a gente vê o mármore sempre como uma coisa pesada. Eu transformei o que é pesado em leve e suspendi o mármore como um tecido e fica sempre naquela expectativa, ele vai cair ou não vai cair, o vento balança ou não balança, representando esse tempo da nossa vida, que o mármore representa sempre a eternidade. E nesse mármore eu adicionei a tinta acrílica, porque a cor vem representar a vida, que é um tempo determinado, limitado.
5: A seguir, Jaildo Marinho fala sobre sua trajetória de Pernambuco até Paris.
7: Eu nasci no sertão de Pernambuco e eu sempre gostei de fazer escultura, desde criança. Comecei com o manuseio do barro. Depois, adolescente, fiz estudo técnico sobre gemologia e lapidação de pedras preciosas e semi-preciosas que existia na região. Aos 18 anos, eu fui para Recife entrar no ateliê de escultura da Universidade Federal de Pernambuco, onde eu fiquei 3 anos. Um professor que eu tinha de modelagem de produtos novos, que seria mulagem, elastomer, silicone, ele me aconselhou de aprender uma nova técnica que seria fundição de bronze, para fazer as esculturas também em bronze. Aí eu vim para a França com a ajuda de uma fundação brasileira que se chama Fundarpe, que é a Fundação de Arte de Pernambuco. Eu tinha 22 anos, quando eu me instalei em Paris e montei o meu ateliê. Aí fiquei.
5: A exposição Étendre le Marbre fica aberta ao público até 27 de setembro de 2026, na Orangerie do Domaine National de Meudon, com entrada franca. Jaildo Marinho faz visitas guiadas no sábado, dia 19.
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1: Daniela Franco.
0: Bonjour! 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

0: Hoje é o som da lenda do reggae, Tiken Jaffa Cole, que iniciou nesta semana sua primeira turnê na América do Sul, com duas datas no Brasil, um evento com o apoio da RFI, e sobre o qual Tiken conversou com o Balada Musical.
1: Bem, eu estou muito feliz por essa primeira turnê na América do Sul.
2: Estou muito feliz com essa primeira turnê na América do Sul, porque sei que tenho fãs na região. Já faz um tempo que eles me escrevem nas redes sociais me perguntando quando eu viria. Então, espero que eles marquem presença e que possamos cantar juntos, dançar juntos. Que possamos falar de paz, de unidade, de justiça, de igualdade, porque esses são os temas essenciais que abordo nas minhas músicas.
1: De temas que abordo nas minhas canções.
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Um dos maiores nomes do reggae africano, natural da Costa do Marfim, Tiken Jaffa Cole, tem quase 40 anos de carreira e 15 álbuns gravados. Aqui na Refi a gente tem um carinho muito especial por esse imenso artista que foi vencedor há 26 anos do Prêmio Descobertas, uma das maiores plataformas de promoção aqui na França de novos nomes da música africana.

Zeke Njafakoli é muito mais do que um músico de reggae. Por meio de suas composições, ele se torna o porta-voz dos povos oprimidos. Na Europa, onde a sua música é acolhida nas maiores salas e festivais, Facoli denuncia a dureza da vida dos imigrantes, tema de um de seus grandes sucessos, Africain à Paris, de 2007.

0: Releitura de Englishman in New York de Sting. A faixa ganhou há 2 anos uma versão com a participação de Chico César. A gravação ocorre em um período em que as parcerias entre artistas latinos e africanos se intensificam e os horizontes do reggae man Costa Marfinense se expandem à América do Sul, como ele nos explicou.
1: Suposto que nós temos, quelque part, uma história comum para a la lutte contre la colonisation.
2: Acho que nós temos, de certa forma, uma história comum em relação à luta contra a colonização, ao combate pela libertação. Che Guevara veio da América do Sul, afinal. Isso mostra que sul-americanos e africanos enfrentavam e enfrentam os mesmos problemas até hoje. E ainda temos os mesmos desafios diante dos todo-poderosos. Por isso, tenho certeza de que a minha mensagem se adapta à realidade dos sul-americanos.
1: A realidade dos sul-americanos.

0: prova desse estreitamento de laços de Tiken Jafakoli com artistas sul-americanos é Forola, uma parceria com Carlinhos Brown, cantada no idioma africano Diola e em português, e que faz parte do repertório dos dois shows do cantor Costa Marfinense no Brasil. Nesse sábado no Rio e no próximo dia 27 em Olinda, duas apresentações dentro da grade do Mimo Festival. Os shows do Reggae Man Costa Marfinense, aliás, ocorrem a poucos dias do primeiro turno das eleições no Brasil, um momento que preocupa Tiken.
1: Hoje o diagnóstico é claro no mundo inteiro. O nacionalismo está crescendo, assim como a rejeição do outro e o egoísmo. Não é isso que devemos fazer. Precisamos nos reunir, agir juntos, encontrar soluções para que a humanidade possa ser uma família. E se algum partido político no Brasil estiver próximo dessa posição, então essa é a minha escolha.
0: A gente encerra essa edição do Balada Musical com Forola, escolhida para a playlist da programação musical da RFI. Mas antes, agradecemos a Helena Avril pela montagem do podcast. 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Vocês ficam ao som da faixa Forola de Tiken Jafakoli e Carlinhos Brown. Aumente o som.

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1: Tatiana Ávila.
2: Holly came from Miami, FLA. É quase inevitável falar em Andy Warhol sem pensar nas serigrafias coloridas de Marilyn Monroe, nas latas de sopa Campbell ou nas garrafas de Coca-Cola. Mas antes de se tornar um dos nomes centrais da pop art, Warhol foi ilustrador e continuou desenhando ao longo de praticamente toda a sua carreira, inclusive nos períodos em que a pintura, o cinema e mais tarde a fotosserigrafia ocuparam o centro da sua produção. E é essa dimensão menos conhecida de sua obra que está no centro de Andy Warhol, A Linha e a Imagem, exposição inaugurada no dia 16 de setembro no Museu do Luxemburgo, em Paris, e que fica em cartaz até o dia 10 de janeiro de 2027. Com cerca de 150 desenhos, além de pinturas, serigrafias, fotografias e documentos de arquivo, a mostra percorre a trajetória do artista a partir de um eixo diferente do habitual: o desenho como ponto de partida e matriz do seu pensamento visual, como conta o curador da exposição, Alain Coeff.
3: O título diz muita coisa. A linha e a imagem é uma forma de pensar o trabalho do desenho, que é essencialmente contorno. Há muito pouco de modelado nos desenhos de Warhol, ou nenhum. Isso significa que um dos temas de Warhol é o empobrecimento da imagem, a ideia de fazer com que a imagem, reduzida aos seus dados essenciais, se torne mais legível e mais persuasiva. No fundo, encontramos o mesmo processo na fotosserigrafia, porque a partir dela ele esvazia a imagem de parte de sua substância para conservar apenas o contorno.
2: A exposição parte de um primeiro autorretrato de 1942 e chega aos desenhos em acrílica realizados para sua série sobre a Última Ceia, em 1986, pouco antes de sua morte. No intervalo, aparecem retratos, caricaturas, cenas, ilustrações publicitárias e trabalhos de autopromoção. Alain Coeff conta que Warhol encontrou no desenho uma ferramenta de experimentação, mas principalmente de reprodução.
4: Warhol a reçu um enseignement que visa a reproduzir a
3: imagem. Andy Warhol recebeu uma formação voltada para reproduzir imagens, portanto, o valor intrínseco do desenho não é uma preocupação. O que importa para ele é poder reproduzi-lo. A imagem está sempre destinada a outra função. Essa dimensão é fundamental.
2: A exposição se organiza em 5 núcleos temáticos. O primeiro acompanha os anos iniciais de Warhol como ilustrador publicitário. Os demais abordam a importância da escrita manual, sua fascinação por rostos e máscaras, a iconografia gay e a presença da morte em sua obra, uma obsessão que se intensificou depois do atentado sofrido pelo artista em 1968. Coeff explica que a escolha da curadoria da mostra rompe com a organização cronológica tradicional, mas o principal é que ela apresenta desenhos que foram expostos pouquíssimas vezes ao público.
3: Eu me afastei da cronologia, portanto é uma retrospectiva um pouco particular, que busca valorizar continuidades temáticas e técnicas, mais do que uma continuidade estritamente temporal. Há uma grande quantidade de desenhos conhecidos. Não pretendo dizer que há desenhos inéditos, mas há também obras raramente exibidas, algumas apenas 2 ou 3 vezes. Um número importante de desenhos foi emprestado por colecionadores particulares, o que significa que temos obras menos conhecidas do que aquelas conservadas no Museu de Pittsburgh, por exemplo, ou no MoMA. O que me interessava era reunir desenhos um pouco inesperados, pouco vistos, e, sobretudo, colocá-los em diálogo uns com os outros, criando um contexto que permitisse compreender questões essenciais, inclusive certas contradições que atravessam o trabalho de Warhol e que são muito importantes para ele.
4: Que animam o trabalho de Warhol e que são muito importantes para ele.
2: A mostra no Museu do Luxemburgo propõe olhar novamente para um artista cuja obra parece, à primeira vista, conhecida demais. Ao deslocar o foco das imagens mais célebres para a linha, a exposição sugere que por trás da repetição, da reprodução e da aparente impessoalidade de Warhol, havia uma investigação contínua sobre como a imagem nasce, se transforma e se torna capaz de ser reproduzida infinitamente.

0: 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Ana Carolina Peliz.
1: Você ouve a RFI, estes são os destaques deste sábado, 19 de setembro. O ministro das Relações Exteriores da Dinamarca, Lars Løkke Rasmussen, declarou neste sábado que o acordo com os Estados Unidos sobre a Groenlândia vai reforçar a segurança no Ártico. O presidente americano, Donald Trump, anunciou na sexta-feira ter obtido da Dinamarca e da Groenlândia o controle permanente da segurança do território. Segundo Washington, o acordo impedirá que adversários dos Estados Unidos, especialmente a China e a Rússia, se instalem na região. O termo deve ser assinado na próxima semana em Nova York, durante a Assembleia Geral da ONU. O presidente francês Emmanuel Macron chega neste sábado ao arquipélago francês de Saint-Pierre-et-Miquelon, território francês situado a 25 quilômetros da ilha canadense de Terra Nova. Macron se reunirá neste domingo com o primeiro-ministro do Canadá, Mark Carney. A viagem ocorre em um momento de aproximação entre Ottawa e Bruxelas e de tensões com Washington. Segundo o governo francês, o encontro tem o objetivo de reafirmar a importância estratégica da região, localizada próxima ao Ártico, e as novas rotas marítimas disputadas por potências como Rússia e China. Macron deve anunciar investimentos para modernizar a infraestrutura do arquipélago, que enfrenta dificuldades econômicas, perda de população e os impactos das mudanças climáticas. O sistema de voto online da Rússia foi alvo de um ataque de hackers nesta madrugada durante as eleições legislativas no país. Mas, segundo o presidente da Comissão Eleitoral Central, Ela Pafilova, citada pela agência estatal de notícias Interfax, a situação permanece sob controle. A votação, que se estende por 3 dias, começou na sexta-feira e é apresentada pelo presidente Vladimir Putin como um termômetro do apoio à guerra contra a Ucrânia, já que são as primeiras eleições desde o início do conflito. A maioria dos candidatos que se opõem à guerra foi excluída da disputa. Os primeiros resultados parciais devem começar a ser divulgados no domingo. A Polônia iniciou no sábado operações aéreas militares preventivas para proteger seu espaço aéreo em um contexto de ataques da Rússia contra a Ucrânia. O exército polonês colocou em estado de alerta os sistemas de defesa aérea em terra e os sistemas de reconhecimento por radar, segundo o comunicado publicado em redes sociais. Neste sábado, a agência russa de notícias estatal Interfax informou que as forças de Moscou atingiram um cargueiro ucraniano e um petroleiro no Mar Negro. Bom dia, são 11 horas e 30 minutos em Paris, 6:30 da manhã em Brasília. 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
2: Ana Carolina Peliz.
1: Em Paris, céu claro, os termômetros marcam 18 graus. Estes são os destaques deste sábado, 19 de setembro. Chanceler da Dinamarca declara que acordo com os Estados Unidos sobre a Groenlândia reforça a segurança no Ártico. Emmanuel Macron visita arquipélago francês de Saint-Pierre-et-Miquelon, na costa do Canadá. Viagem ocorre em meio à aproximação entre Ottawa e Bruxelas. Em eleição legislativa na Rússia, sistema de voto online é alvo de ataque de hackers. Estas e outras notícias a seguir. O ministro das Relações Exteriores dinamarquês, Lars Løkke Rasmussen, declarou neste sábado que o acordo com os Estados Unidos sobre a segurança da Groenlândia vai reforçar a segurança no Ártico. O presidente americano Donald Trump anunciou na sexta-feira ter obtido da Dinamarca e da Groenlândia o controle permanente da segurança do território. Segundo Washington, o acordo impedirá que adversários dos Estados Unidos, especialmente a China e a Rússia, se instalem na região. O termo deve ser assinado na próxima semana em Nova York, durante a Assembleia Geral da ONU. Trump também anunciou na sexta-feira que os Estados Unidos vão iniciar imediatamente o processo de desenvolvimento de uma presença militar significativa na região. Segundo diversos veículos da imprensa, Washington pretende abrir 3 novas bases militares no sul da Groenlândia, além de manter a base de Pituffik no norte do território. A instalação é considerada um elo fundamental do sistema de defesa antimísseis americano. O presidente francês Emmanuel Macron chega neste sábado ao arquipélago francês de Saint-Pierre-et-Miquelon, território francês situado a 25 quilômetros da ilha canadense de Terra Nova. Macron se reunirá neste domingo com o primeiro-ministro canadense Mark Carney. Detalhes com Thaisa Estivanin.
3: A viagem ocorre em um momento de aproximação entre Canadá e União Europeia e de tensões com Washington. Trump voltou a defender a anexação do Canadá, chegou a divulgar um mapa que incluiu o país, a Groenlândia e até territórios franceses sob a bandeira americana. Segundo o governo francês, o encontro também servirá para reafirmar a importância estratégica da região, localizada próxima ao Ártico, e as novas rotas marítimas disputadas por potências como Rússia e China. Macron deve anunciar investimentos para modernizar a infraestrutura do arquipélago, que enfrenta dificuldades econômicas, perda de população e os impactos das mudanças climáticas. O presidente francês também deverá fazer anúncios sobre a renovação do porto de Saint-Pierre, por onde passa o abastecimento do arquipélago e que corre risco de colapso. Outro desafio é a transferência de um vilarejo ameaçado pela elevação do nível do mar. Com menos de 6 mil habitantes, Saint-Pierre-et-Miquelon depende do comércio com o Canadá e a população sofre com o alto custo de vida. Após a visita, Macron seguirá para Nova York, onde participará da Assembleia Geral da ONU.
1: A União Europeia lamentou neste sábado a decisão de Washington de recusar pelo segundo ano consecutivo a concessão de vistos a autoridades palestinas que participariam da Assembleia Geral da ONU em Nova York. O bloco pediu uma reavaliação da medida. O Departamento de Estado dos Estados Unidos informou na quinta-feira que recusava a concessão de vistos para a delegação, incluindo o presidente da autoridade palestina, Mahmoud Abbas. Apenas representantes da missão Palestina na ONU poderão participar deste grande evento anual, que começa na terça-feira. Em resposta à proibição americana, os países membros da Assembleia Geral da ONU aprovaram na quinta-feira uma resolução autorizando Abbas a discursar por meio de um vídeo pré-gravado. O sistema de voto online em Moscou foi alvo de um ataque de hackers nesta madrugada durante as eleições legislativas na Rússia. Mas, segundo a presidente da Comissão Eleitoral Central, Ella Panfilova, citada pela agência estatal de notícias Interfax, a situação permanece sob controle. A votação, que se estende por 3 dias, começou na sexta-feira e é apresentada pelo presidente Vladimir Putin como um termômetro do apoio à guerra contra a Ucrânia. Estas são as primeiras eleições legislativas desde que a Rússia invadiu a Ucrânia em fevereiro de 2022. A maioria dos candidatos que se opõem à guerra foi excluída da disputa depois que a Suprema Corte decidiu que o Partido Liberal Yabloko, que defende um cessar-fogo na Ucrânia, havia violado as regras eleitorais. A Polônia iniciou no sábado operações aéreas militares preventivas para proteger seu espaço aéreo em um contexto de ataques da Rússia contra a Ucrânia. O exército polonês colocou em estado de alerta os sistemas de defesa aérea em terra e os sistemas de reconhecimento por radar, segundo o comunicado publicado em redes sociais. 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
1: 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A seguir em nossa programação, uma reportagem sobre as Jornadas Europeias do Patrimônio, que acontecem neste fim de semana, este ano com a participação do artista pernambucano Jaildo Marinho. Em seguida, no Balada Musical, a gente embarca na primeira turnê na América do Sul da lenda do reggae africano Chicken Jaffa Cole, que faz 2 shows no Brasil. E para terminar, no Rendezvous Cultural, uma exposição inédita em Paris coloca o desenho como centro da obra de Andy Warhol. Mas antes, na resenha da imprensa, as revistas semanais francesas analisam as declarações apocalípticas sobre a IA.
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4: Patrícia Moribe.
5: As revistas semanais francesas analisam a recente onda de previsões apocalípticas sobre o impacto da inteligência artificial. Entre os alarmes estão riscos existenciais à humanidade até o final da década, projeções de 40% de chance de mortes em grande escala até 2050. A revista Nouvelle Obs investiga a viabilidade prática de interromper um sistema de IA descontrolado. A publicação conclui que acionar um botão de emergência é extremamente improvável. Os modelos operam de forma descentralizada em centenas de milhares de servidores essenciais à economia e aos hospitais. Além disso, testes revelam que certos sistemas já tentaram sabotar comandos de desligamento, enquanto os gigantes da tecnologia relutam em interromper serviços altamente rentáveis. Le Point focaliza em Aidan Gomes, cofundador da Courier e coautor da tecnologia Transformer, apresentado como uma voz discordante diante do alarmismo do Vale do Silício. Gomes rejeita os cenários de fim do mundo. Ele defende a implantação de modelos previsíveis voltados ao mercado corporativo e submetidos a estrito controle humano. Para Gomes, a IA é fundamental para relançar o crescimento econômico mundial e o verdadeiro perigo não está na destruição da humanidade pelas máquinas, mas em um apocalipse cognitivo provocado pela perda de nossa capacidade de aprender. Por fim, L'Express destaca a visão de Bill Gates sobre as transformações econômicas globais. Gates prevê impactos significativos no mercado de trabalho em países desenvolvidos dentro de 2 a 3 anos, defendendo a discussão sobre regulação e proteção de postos de trabalho. Ele destaca ainda o potencial da IA em países em desenvolvimento, onde o uso em diagnósticos médicos e no suporte agrícola pode acelerar o combate a doenças como a malária e impulsionar a inclusão social.
4: Reportagem Patrícia Moribe.
5: As Jornadas Europeias do Patrimônio chegam à sua 43ª edição nos dias 19 e 20 de setembro. Criado para abrir ao público milhares de espaços habitualmente inacessíveis, o evento mobiliza a França com visitas, exposições e encontros voltados à descoberta e à preservação do patrimônio histórico. Ao todo, a programação oferece mais de 25 mil atividades distribuídas por cerca de 16 mil monumentos e locais em todo o país. Neste ano, a edição coincide com o bicentenário da invenção da fotografia, destacando entre seus eixos temáticos o patrimônio da fotografia e o patrimônio em perigo, reavivar, resistir, reinventar. Entre os edifícios de destaque integrados à programação está a Orangerie do Domaine National de Meudon, nos arredores de Paris. O pernambucano Jaildo Marinho apresenta a exposição Étendre le Marbre, estender o mármore. A mostra estabelece uma relação direta com a memória social da cidade. Nos séculos XIX e início do XX, Meudon funcionou como um importante centro de lavanderia da região parisiense, onde gerações de lavadeiras lavavam os tecidos destinados à capital. A proposta de transformar a pedra em estruturas drapeadas conecta a história social de Meudon às memórias de infância do artista no sertão pernambucano.
6: Tudo surgiu a partir da minha memória em relação à minha avó, que lavava roupa para outras pessoas lá no sertão de Pernambuco. Ficou na minha memória aqueles lençóis grandes, brancos, estendidos no varal, no quintal da casa dela.
7: Estando em São Paulo, uma vez eu ouvi um colecionador contando que o Brasil no século XIX estava com muito dinheiro, inclusive comprava as roupas linho de cambré, que a gente chama no Brasil cambraia, e fazia via de Manaus para lavar as roupas aqui na França. E eu conversando com a curadora, ela me disse que Meudon era um dos lugares onde tinham aqueles barcos só para lavar roupa. Aí me veio a ideia, a partir dessa memória, da leveza do mármore, que a gente vê o mármore sempre como uma coisa pesada. Eu transformei o que é pesado em leve e suspendi o mármore como um tecido e fica sempre naquela expectativa, ele vai cair ou não vai cair, o vento balança ou não balança, representando esse tempo da nossa vida, que o mármore representa sempre a eternidade. E nesse mármore eu adicionei a tinta acrílica, porque a cor vem representar a vida, que é um tempo determinado, limitado.
5: A seguir, Jaildo Marinho fala sobre sua trajetória de Pernambuco até Paris.
7: Eu nasci no sertão de Pernambuco e eu sempre gostei de fazer escultura, desde criança. Comecei com o manuseio do barro. Depois, adolescente, fiz estudo técnico sobre gemologia e lapidação de pedras preciosas e semi-preciosas que existia na região. Aos 18 anos, eu fui para Recife entrar no ateliê de escultura da Universidade Federal de Pernambuco, onde eu fiquei 3 anos. Um professor que eu tinha de modelagem de produtos novos, que seria mulagem, elastomer, silicone, ele me aconselhou de aprender uma nova técnica que seria fundição de bronze, para fazer as esculturas também em bronze. Aí eu vim para a França com a ajuda de uma fundação brasileira que se chama Fundarpe, que é a Fundação de Arte de Pernambuco. Eu tinha 22 anos, quando eu me instalei em Paris e montei o meu ateliê. Aí fiquei.
5: A exposição Étendre le Marbre fica aberta ao público até 27 de setembro de 2026, na Orangerie do Domaine National de Meudon, com entrada franca. Jaildo Marinho faz visitas guiadas no sábado, dia 19.
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0: Hoje é o som da lenda do reggae, Tiken Jaffa Cole, que iniciou nessa semana sua primeira turnê na América do Sul, com duas datas no Brasil, um evento com o apoio da RFI, e sobre o qual Tiken conversou com o Balada Musical.
1: Estou muito feliz com essa primeira turnê na América do Sul, porque sei que tenho fãs na região. Já faz um tempo que eles me escrevem nas redes sociais me perguntando quando eu viria. Então espero que eles marquem presença e que possamos cantar juntos, dançar juntos. Que possamos falar de paz, de unidade, de justiça, de igualdade, porque esses são os temas essenciais que abordo nas minhas músicas.
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Um dos maiores nomes do reggae africano, natural da Costa do Marfim, Tiken Jaffa Cole, tem quase 40 anos de carreira e 15 álbuns gravados. Aqui na Refi a gente tem um carinho muito especial por esse imenso artista que foi vencedor há 26 anos do Prêmio Descobertas, uma das maiores plataformas de promoção aqui na França de novos nomes da música africana.

Deacon Jaffa Cole é muito mais do que um músico de reggae. Por meio de suas composições, ele se torna o porta-voz dos povos oprimidos. Na Europa, onde a sua música é acolhida nas maiores salas e festivais, Facoli denuncia a dureza da vida dos imigrantes, tema de um de seus grandes sucessos, Africain à Paris, de 2007.

0: Releitura de Englishman in New York de Sting. A faixa ganhou há 2 anos uma versão com a participação de Chico César. A gravação ocorre em um período em que as parcerias entre artistas latinos e africanos se intensificam e os horizontes do reggae man costa marfinense se expandem à América do Sul, como ele nos explicou.
1: Suponho que nós temos, quelque part, uma história comum para a la lutte contre la colonisation.
2: Acho que nós temos, de certa forma, uma história comum em relação à luta contra a colonização, ao combate pela libertação. Che Guevara veio da América do Sul, afinal. Isso mostra que sul-americanos e africanos enfrentavam e enfrentam os mesmos problemas até hoje. E ainda temos os mesmos desafios diante dos todo-poderosos. Por isso, tenho certeza de que a minha mensagem se adapta à realidade dos sul-americanos.
1: A realidade dos sul-americanos.

0: Shows do Reggae Man Costa Marfinense, aliás, ocorrem há poucos dias do primeiro turno das eleições no Brasil. Um momento que preocupa Tiken.
1: Hoje o diagnóstico é claro no mundo inteiro. O nacionalismo está crescendo, assim como a rejeição do outro e o egoísmo. Não é isso que devemos fazer. Precisamos nos reunir, agir juntos, encontrar soluções para que a humanidade possa ser uma família. E se algum partido político no Brasil estiver próximo dessa posição, então essa é a minha escolha.
0: A gente encerra essa edição do Balada Musical com Forola, escolhida para a playlist da programação musical da RFI. Mas antes, agradecemos a Helena Vril pela montagem do podcast. Lembrando sempre que você pode ouvir o Balada todos os sábados nos nossos programas, no nosso site rfibrasil.com e também no Deezer e no Spotify. Vocês ficam ao som da faixa Forola, de Tiken Jaffa Cole e Carlinhos Brown. Aumente o som.

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1: Holly came from Miami, FLA. É quase inevitável falar em Andy Warhol sem pensar nas serigrafias coloridas de Marilyn Monroe, nas latas de sopa Campbell ou nas garrafas de Coca-Cola. Mas antes de se tornar um dos nomes centrais da pop art, Warhol foi ilustrador e continuou desenhando ao longo de praticamente toda a sua carreira, inclusive nos períodos em que a pintura, o cinema e mais tarde a fotosserigrafia ocuparam o centro da sua produção. E é essa dimensão menos conhecida de sua obra que está no centro de Andy Warhol, A Linha e a Imagem, exposição inaugurada no dia 16 de setembro no Museu do Luxemburgo, em Paris, e que fica em cartaz até o dia 10 de janeiro de 2027. Com cerca de 150 desenhos, além de pinturas, serigrafias, fotografias e documentos de arquivo, a mostra percorre a trajetória do artista a partir de um eixo diferente do habitual: o desenho como ponto de partida e matriz do seu pensamento visual, como conta o curador da exposição, Alain Coeff.
2: O título diz muita coisa. A linha e a imagem é uma forma de pensar o trabalho do desenho, que é essencialmente contorno. Há muito pouco de modelado nos desenhos de Warhol, ou nenhum. Isso significa que um dos temas de Warhol é o empobrecimento da imagem, a ideia de fazer com que a imagem, reduzida aos seus dados essenciais, se torne mais legível e mais persuasiva. No fundo, encontramos o mesmo processo na fotosserigrafia, porque a partir dela ele esvazia a imagem de parte de sua substância para conservar apenas o contorno.
1: A exposição parte de um primeiro autorretrato de 1942 e chega aos desenhos em acrílica realizados para sua série sobre a Última Ceia, em 1986, pouco antes de sua morte. No intervalo, aparecem retratos, caricaturas, cenas, ilustrações publicitárias e trabalhos de autopromoção. Alain Coeff conta que Warhol encontrou no desenho uma ferramenta de experimentação, mas principalmente de reprodução.
3: Warhol a reçu un enseignement qui vise à reproduire l'image.
2: Andy Warhol recebeu uma formação voltada para reproduzir imagens, portanto, o valor intrínseco do desenho não é uma preocupação. O que importa para ele é poder reproduzi-lo. A imagem está sempre destinada a outra função. Essa dimensão é fundamental.
3: Une autre dimension. Et ça c'est fondamental.
1: A exposição se organiza em 5 núcleos temáticos. O primeiro acompanha os anos iniciais de Warhol como ilustrador publicitário. Os demais abordam a importância da escrita manual,

0: Sua fascinação por rostos e máscaras, a iconografia gay e a presença da morte em sua obra, uma obsessão que se intensificou depois do atentado sofrido pelo artista em 1968. Cueff explica que a escolha da curadoria da mostra rompe com a organização cronológica tradicional, mas o principal é que ela apresenta desenhos que foram expostos pouquíssimas vezes ao público.
1: Eu me afastei da cronologia, portanto é uma retrospectiva um pouco particular, que busca valorizar continuidades temáticas e técnicas, mais do que uma continuidade estritamente temporal. Há uma grande quantidade de desenhos conhecidos. Não pretendo dizer que há desenhos inéditos, mas há também obras raramente exibidas, algumas apenas duas ou três vezes. Um número importante de desenhos foi emprestado por colecionadores particulares, o que significa que temos obras menos conhecidas do que aquelas conservadas no Museu de Pittsburgh, por exemplo, ou no MoMA. O que me interessava era reunir desenhos um pouco inesperados, pouco vistos, e, sobretudo, colocá-los em diálogo uns com os outros, criando um contexto que permitisse compreender questões essenciais, inclusive certas contradições que atravessam o trabalho de Warhol e que são muito importantes para ele.
2: Que animam o trabalho de Warhol e que são très importantes para ele.
0: A mostra no Museu do Luxemburgo propõe olhar novamente para um artista cuja obra parece, à primeira vista, conhecida demais. Ao deslocar o foco das imagens mais célebres para a linha, a exposição sugere que, por trás da repetição, da reprodução e da aparente impessoalidade de Warhol, havia uma investigação contínua sobre como a imagem nasce, se transforma e se torna capaz de ser reproduzida infinitamente.

0: 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Ana Carolina Pelis.
1: Você ouve a RFI, estes são os destaques deste sábado, 19 de setembro. O ministro das Relações Exteriores da Dinamarca, Lars Løkke Rasmussen, declarou neste sábado que o acordo com os Estados Unidos sobre a Groenlândia vai reforçar a segurança no Ártico. O presidente americano, Donald Trump, anunciou na sexta-feira ter obtido da Dinamarca e da Groenlândia o controle permanente da segurança do território. Segundo Washington, um acordo impedirá que adversários dos Estados Unidos, especialmente a China e a Rússia, se instalem na região. O termo deve ser assinado na próxima semana em Nova York, durante a Assembleia Geral da ONU. O presidente francês Emmanuel Macron chega neste sábado ao arquipélago francês de Saint-Pierre-et-Miquelon, território francês situado a 25 quilômetros da ilha canadense de Terra Nova. Macron se reunirá neste domingo com o primeiro-ministro do Canadá, Mark Carney. A viagem ocorre em um momento de aproximação entre Ottawa e Bruxelas e de tensões com Washington. Segundo o governo francês, o encontro tem o objetivo de reafirmar a importância estratégica da região, localizada próxima ao Ártico, e as novas rotas marítimas disputadas por potências como Rússia e China. Macron deve anunciar investimentos para modernizar a infraestrutura do arquipélago, que enfrenta dificuldades econômicas, perda de população e os impactos das mudanças climáticas. O sistema de voto online da Rússia foi alvo de um ataque de hackers nesta madrugada durante as eleições legislativas no país. Mas, segundo o presidente da Comissão Eleitoral Central, Ela Pafilova, citada pela agência estatal de notícias Interfax, a situação permanece sob controle. A votação, que se estende por 3 dias, começou na sexta-feira e é apresentada pelo presidente Vladimir Putin como um termômetro do apoio à guerra contra a Ucrânia, já que são as primeiras eleições desde o início do conflito. A maioria dos candidatos que se opõem à guerra foi excluída da disputa. Os primeiros resultados parciais devem começar a ser divulgados no domingo. A Polônia iniciou no sábado operações aéreas militares preventivas para proteger seu espaço aéreo em um contexto de ataques da Rússia contra a Ucrânia. O exército polonês colocou em estado de alerta os sistemas de defesa aérea em terra e os sistemas de reconhecimento por radar, segundo o comunicado publicado em redes sociais. Neste sábado, a agência russa de notícias estatal Interfax informou que as forças de Moscou atingiram um cargueiro ucraniano e um petroleiro no Mar Negro. Bom dia, são 11 horas e 30 minutos em Paris, 6:30 da manhã em Brasília. 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
2: Ana Carolina Pelis.
1: Em Paris, céu claro, os termômetros marcam 18 graus. Estes são os destaques deste sábado, 19 de setembro. Chanceler da Dinamarca declara que acordo com os Estados Unidos sobre a Groenlândia reforça a segurança no Ártico. Emmanuel Macron visita arquipélago francês de Saint-Pierre-et-Miquelon, na costa do Canadá. Viagem ocorre em meio à aproximação entre Ottawa e Bruxelas. Em eleição legislativa na Rússia, sistema de voto online é alvo de ataque de hackers. Estas e outras notícias a seguir. O ministro das Relações Exteriores dinamarquês, Lars Løkke Rasmussen, declarou neste sábado que o acordo com os Estados Unidos sobre a segurança da Groenlândia vai reforçar a segurança no Ártico. O presidente americano Donald Trump anunciou na sexta-feira ter obtido da Dinamarca e da Groenlândia o controle permanente da segurança do território. Segundo Washington, o acordo impedirá que adversários dos Estados Unidos, especialmente a China e a Rússia, se instalem na região. O termo deve ser assinado na próxima semana em Nova York, durante a Assembleia Geral da ONU. Trump também anunciou na sexta-feira que os Estados Unidos vão iniciar imediatamente o processo de desenvolvimento de uma presença militar significativa na região. Segundo diversos veículos da imprensa, Washington pretende abrir 3 novas bases militares no sul da Groenlândia, além de manter a base de Pituffik no norte do território. A instalação é considerada um elo fundamental do sistema de defesa antimísseis americano. O presidente francês Emmanuel Macron chega neste sábado ao arquipélago francês de Saint-Pierre-et-Miquelon, território francês situado a 25 quilômetros da ilha canadense de Terra Nova. Macron se reunirá neste domingo com o primeiro-ministro canadense, Mark Carney. Detalhes com Thaisa Estivanin.
3: A viagem ocorre em um momento de aproximação entre Canadá e União Europeia e de tensões com Washington. Trump voltou a defender a anexação do Canadá, chegou a divulgar um mapa que incluiu o país, a Groenlândia e até territórios franceses sob a bandeira americana. Segundo o governo francês, o encontro também servirá para reafirmar a importância estratégica da região, localizada próxima ao Ártico, e as novas rotas marítimas disputadas por potências como Rússia e China. Macron deve anunciar investimentos para modernizar a infraestrutura do arquipélago, que enfrenta dificuldades econômicas, perda de população e os impactos das mudanças climáticas. O presidente francês também deverá fazer anúncios sobre a renovação do porto de Saint-Pierre, por onde passa o abastecimento do arquipélago e que corre risco de colapso. Outro desafio é a transferência de um vilarejo ameaçado pela elevação do nível do mar. Com menos de 6 mil habitantes, Saint-Pierre-et-Miquelon depende do comércio com o Canadá e a população sofre com o alto custo de vida. Após a visita, Macron seguirá para Nova York, onde participará da Assembleia Geral da ONU.
1: A União Europeia lamentou neste sábado a decisão de Washington de recusar pelo segundo ano consecutivo a concessão de vistos a autoridades palestinas que participariam da Assembleia Geral da ONU em Nova York. O bloco pediu uma reavaliação da medida. O Departamento de Estado dos Estados Unidos informou na quinta-feira que recusava a concessão de vistos para a delegação, incluindo o presidente da autoridade palestina, Mahmoud Abbas. Apenas representantes da missão Palestina na ONU poderão participar deste grande evento anual, que começa na terça-feira. Em resposta à proibição americana, os países membros da Assembleia Geral da ONU aprovaram na quinta-feira uma resolução autorizando Abbas a discursar por meio de um vídeo pré-gravado. O sistema de voto online em Moscou foi alvo de um ataque de hackers nesta madrugada durante as eleições legislativas na Rússia. Mas, segundo a presidente da Comissão Eleitoral Central, Ella Panfilova, citada pela agência estatal de notícias Interfax, a situação permanece sob controle. A votação, que se estende por 3 dias, começou na sexta-feira e é apresentada pelo presidente Vladimir Putin como um termômetro do apoio à guerra contra a Ucrânia. Estas são as primeiras eleições legislativas desde que a Rússia invadiu a Ucrânia em fevereiro de 2022. A maioria dos candidatos que se opõem à guerra foi excluída da disputa depois que a Suprema Corte decidiu que o Partido Liberal Yabloko, que defende um cessar-fogo na Ucrânia, havia violado as regras eleitorais. A Polônia iniciou no sábado operações aéreas militares preventivas para proteger seu espaço aéreo em um contexto de ataques da Rússia contra a Ucrânia. O exército polonês colocou em estado de alerta os sistemas de defesa aérea em terra e os sistemas de reconhecimento por radar, segundo o comunicado publicado em redes sociais. Para mais informações, visite o site da RFI Brasil.
0: Ana Carolina Pelis.
1: 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A seguir em nossa programação, uma reportagem sobre as Jornadas Europeias do Patrimônio, que acontecem neste fim de semana, este ano com a participação do artista pernambucano Jaildo Marinho. Em seguida, no Balada Musical, a gente embarca na primeira turnê na América do Sul da lenda do reggae africano Chicken Jaffa Cole, que faz 2 shows no Brasil. E para terminar, no Rendezvous Cultural, uma exposição inédita em Paris coloca o desenho como centro da obra de Andy Warhol. Mas antes, na resenha da imprensa, as revistas semanais francesas analisam as declarações apocalípticas sobre a IA.
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4: Patrícia Moribe.
5: As revistas semanais francesas analisam a recente onda de previsões apocalípticas sobre o impacto da inteligência artificial. Entre os alarmes estão riscos existenciais à humanidade até o final da década, projeções de 40% de chance de mortes em grande escala até 2050. A revista Nouvelle Obs investiga a viabilidade prática de interromper um sistema de IA descontrolado. A publicação conclui que acionar um botão de emergência é extremamente improvável. Os modelos operam de forma descentralizada em centenas de milhares de servidores essenciais à economia e aos hospitais. Além disso, testes revelam que certos sistemas já tentaram sabotar comandos de desligamento, enquanto os gigantes da tecnologia relutam em interromper serviços altamente rentáveis. Le Point focaliza em Aidan Gomes, cofundador da Courier e coautor da tecnologia Transformer, apresentado como uma voz discordante diante do alarmismo do Vale do Silício. Gomes rejeita os cenários de fim do mundo. Ele defende a implantação de modelos previsíveis voltados ao mercado corporativo e submetidos a estrito controle humano. Para Gomes, a IA é fundamental para relançar o crescimento econômico mundial e o verdadeiro perigo não está na destruição da humanidade pelas máquinas, mas em um apocalipse cognitivo provocado pela perda de nossa capacidade de aprender. Por fim, L'Express destaca a visão de Bill Gates sobre as transformações econômicas globais. Gates prevê impactos significativos no mercado de trabalho em países desenvolvidos dentro de 2 a 3 anos, defendendo a discussão sobre regulação e proteção de postos de trabalho. Ele destaca ainda o potencial da IA em países em desenvolvimento, onde o uso em diagnósticos médicos e no suporte agrícola pode acelerar o combate a doenças como a malária e impulsionar a inclusão social.
4: Reportagem Patrícia Moribe.
5: As Jornadas Europeias do Patrimônio chegam à sua 43ª edição nos dias 19 e 20 de setembro. Criado para abrir ao público milhares de espaços habitualmente inacessíveis, o evento mobiliza a França com visitas, exposições e encontros voltados à descoberta e à preservação do patrimônio histórico. Ao todo, a programação oferece mais de 25 mil atividades distribuídas por cerca de 16 mil monumentos e locais em todo o país. Neste ano, a edição coincide com o bicentenário da invenção da fotografia, destacando entre seus eixos temáticos o patrimônio da fotografia e o patrimônio em perigo, reavivar, resistir, reinventar. Entre os edifícios de destaque integrados à programação está a Orangerie do Domaine National de Meudon, nos arredores de Paris. O pernambucano Jaildo Marinho apresenta a exposição Étendre le Marbre, estender o mármore. A mostra estabelece uma relação direta com a memória social da cidade. Nos séculos XIX e início do XX, Meudon funcionou como um importante centro de lavanderia da região parisiense, onde gerações de lavadeiras lavavam os tecidos destinados à capital. A proposta de transformar a pedra em estruturas drapeadas conecta a história social de Meudon às memórias de infância do artista no sertão pernambucano.
6: Tudo surgiu a partir da minha memória em relação à minha avó, que lavava roupa para outras pessoas lá no sertão de Pernambuco. Ficou na minha memória aqueles lençóis grandes, brancos, estendidos no varal, no quintal da casa dela.
7: Estando em São Paulo, uma vez eu ouvi um colecionador contando que o Brasil no século XIX estava com muito dinheiro, inclusive comprava as roupas, linho de cambré, que a gente chama no Brasil cambraia, e fazia via de Manaus para lavar as roupas aqui na França. Eu conversando com a curadora, ela me disse que Medon era um dos lugares onde tinham aqueles barcos só para lavar roupa. Aí me veio a ideia, a partir dessa memória, da leveza do mármore, que a gente vê o mármore sempre como uma coisa pesada. Eu transformei o que é pesado em leve e suspendi o mármore como um tecido e fica sempre naquela expectativa, ele vai cair ou não vai cair, o vento balança ou não balança, representando esse tempo da nossa vida, que o mármore representa sempre a eternidade. E nesse mármore eu adicionei a tinta acrílica, porque a cor vem representar a vida, que é um tempo determinado, limitado.
5: A seguir, Jaildo Marinho fala sobre sua trajetória de Pernambuco até Paris.
7: Eu nasci no sertão de Pernambuco e eu sempre gostei de fazer escultura, desde criança. Comecei com o manuseio do barro. Depois, adolescente, fiz estudo técnico sobre gemologia e lapidação de pedras preciosas e semi-preciosas que existia na região. Aos 18 anos, eu fui para Recife entrar no ateliê de escultura da Universidade Federal de Pernambuco, onde eu fiquei 3 anos. Um professor que eu tinha de modelagem de produtos novos, que seria mulagem, elastomer, silicone, ele me aconselhou de aprender uma nova técnica que seria fundição de bronze, para fazer as esculturas também em bronze. Aí eu vim para a França com a ajuda de uma fundação brasileira que se chama Fundarpe, que é a Fundação de Arte de Pernambuco. Eu tinha 22 anos, quando eu me instalei em Paris e montei o meu ateliê. Aí fiquei.
5: A exposição Étendre le Marbre fica aberta ao público até 27 de setembro de 2026, na Orangerie do Domaine National de Meudon, com entrada franca. Jaildo Marinho faz visitas guiadas no sábado, dia 19.
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10: Bonjour! Chegou aquele momento de irmos para a balada com artistas em destaque na programação musical.

0: Hoje é o som da lenda do reggae, Tiken Jaffa Cole, que iniciou nessa semana sua primeira turnê na América do Sul, com duas datas no Brasil, um evento com o apoio da RFI, e sobre o qual Tiken conversou com o Balada Musical.
1: Estou muito feliz com essa primeira turnê na América do Sul, porque sei que tenho fãs na região. Já faz um tempo que eles me escrevem nas redes sociais me perguntando quando eu viria. Então espero que eles marquem presença e que possamos cantar juntos, dançar juntos. Que possamos falar de paz, de unidade, de justiça, de igualdade, porque esses são os temas essenciais que abordo nas minhas músicas.
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Um dos maiores nomes do reggae africano, natural da Costa do Marfim, Tiken Jaffa Cole, tem quase 40 anos de carreira e 15 álbuns gravados. Aqui na Refi, a gente tem um carinho muito especial por esse imenso artista que foi vencedor há 26 anos do Prêmio Descobertas, uma das maiores plataformas de promoção aqui na França de novos nomes da música africana.

Weekend Jaffa Cole é muito mais do que um músico de reggae. Por meio de suas composições, ele se torna o porta-voz dos povos oprimidos. Na Europa, onde a sua música é acolhida nas maiores salas e festivais, Facoli denuncia a dureza da vida dos imigrantes, tema de um de seus grandes sucessos, Africain à Paris, de 2007.

0: Releitura de Englishman in New York de Sting. A faixa ganhou há 2 anos uma versão com a participação de Chico César. A gravação ocorre em um período em que as parcerias entre artistas latinos e africanos se intensificam e os horizontes do reggae man costa-marfinense se expandem à América do Sul, como ele nos explicou.
1: Je pense que nous avons quelque part une histoire commune par rapport à la lutte contre la colonisation.
2: Acho que nós temos, de certa forma, uma história comum em relação à luta contra a colonização, ao combate pela libertação. Che Guevara veio da América do Sul, afinal. Isso mostra que sul-americanos e africanos enfrentavam e enfrentam os mesmos problemas até hoje. E ainda temos os mesmos desafios diante dos todo-poderosos. Por isso, tenho certeza de que a minha mensagem se adapta à realidade dos sul-americanos.

0: prova desse estreitamento de laços de Tiken Jaffa Cole com artistas sul-americanos é Forola, uma parceria com Carlinhos Brown, cantada no idioma africano Diola e em português, e que faz parte do repertório dos dois shows do cantor Costa Marfinense no Brasil. Nesse sábado no Rio e no próximo dia 27 em Olinda, duas apresentações dentro da grade do Mimo Festival. Os shows do Reggae Man Costa Marfinense, aliás, ocorrem a poucos dias do primeiro turno das eleições no Brasil. Um momento que preocupa Tiken.
1: Hoje o diagnóstico é claro no mundo inteiro. O nacionalismo está crescendo, assim como a rejeição do outro e o egoísmo. Não é isso que devemos fazer. Precisamos nos reunir, agir juntos, encontrar soluções para que a humanidade possa ser uma família. E se algum partido político no Brasil estiver próximo dessa posição, então essa é a minha escolha.
0: A gente encerra essa edição do Balada Musical com Forola, escolhida para a playlist da programação musical da RFI. Mas antes, agradecemos a Helena Vril pela montagem do podcast. 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Vocês ficam ao som da faixa Forola de Tiken Jaffa Cole e Carlinhos Brown. Aumente o som.

0: 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Tatiana Ávila.
1: Holly came from Miami, FLA. É quase inevitável falar em Andy Warhol sem pensar nas serigrafias coloridas de Marilyn Monroe, nas latas de sopa Campbell ou nas garrafas de Coca-Cola. Mas antes de se tornar um dos nomes centrais da pop art, Warhol foi ilustrador e continuou desenhando ao longo de praticamente toda a sua carreira, inclusive nos períodos em que a pintura, o cinema e mais tarde a fotosserigrafia ocuparam o centro da sua produção. E é essa dimensão menos conhecida de sua obra que está no centro de Andy Warhol, A Linha e a Imagem, exposição inaugurada no dia 16 de setembro no Museu do Luxemburgo, em Paris, e que fica em cartaz até o dia 10 de janeiro de 2027. Com cerca de 150 desenhos, além de pinturas, serigrafias, fotografias e documentos de arquivo, a mostra percorre a trajetória do artista a partir de um eixo diferente do habitual: o desenho como ponto de partida e matriz do seu pensamento visual, como conta o curador da exposição, Alain Coeff.
2: O título diz muita coisa. A linha e a imagem é uma forma de pensar o trabalho do desenho, que é essencialmente contorno. Há muito pouco de modelado nos desenhos de Warhol, ou nenhum. Isso significa que um dos temas de Warhol é o empobrecimento da imagem, a ideia de fazer com que a imagem, reduzida aos seus dados essenciais, se torne mais legível e mais persuasiva. No fundo, encontramos o mesmo processo na fotosserigrafia, porque a partir dela ele esvazia a imagem de parte de sua substância para conservar apenas o contorno.
1: A exposição parte de um primeiro autorretrato de 1942 e chega aos desenhos em acrílica realizados para sua série sobre a Última Ceia, em 1986, pouco antes de sua morte. No intervalo, aparecem retratos, caricaturas, cenas, ilustrações publicitárias e trabalhos de autopromoção. Alain Coeff conta que Warhol encontrou no desenho uma ferramenta de experimentação, mas principalmente de reprodução.
3: Warhol a reçu um enseignement que visa a reproduzir a imagem.
2: Andy Warhol recebeu uma formação voltada para reproduzir imagens, portanto, o valor intrínseco do desenho não é uma preocupação. O que importa para ele é poder reproduzi-lo. A imagem está sempre destinada a outra função. Essa dimensão é fundamental.
1: A exposição se organiza em 5 núcleos temáticos. O primeiro acompanha os anos iniciais de Warhol como ilustrador publicitário. Os demais abordam a importância da escrita manual, sua fascinação por rostos e máscaras, a iconografia gay e a presença da morte em sua obra, uma obsessão que se intensificou depois do atentado sofrido pelo artista em 1968. Coeff explica que a escolha da curadoria da mostra rompe com a organização cronológica tradicional, mas o principal é que ela apresenta desenhos que foram expostos pouquíssimas vezes ao público.
2: Eu me afastei da cronologia, portanto é uma retrospectiva um pouco particular, que busca valorizar continuidades temáticas e técnicas, mais do que uma continuidade estritamente temporal. Há uma grande quantidade de desenhos conhecidos. Não pretendo dizer que há desenhos inéditos, mas há também obras raramente exibidas, algumas apenas 2 ou 3 vezes. Um número importante de desenhos foi emprestado por colecionadores particulares, o que significa que temos obras menos conhecidas do que aquelas conservadas no Museu de Pittsburgh, por exemplo, ou no MoMA. O que me interessava era reunir desenhos um pouco inesperados, pouco vistos, e, sobretudo, colocá-los em diálogo uns com os outros, criando um contexto que permitisse compreender questões essenciais, inclusive certas contradições que atravessam o trabalho de Warhol e que são muito importantes para ele.
3: Que anima o trabalho de Warhol e que são muito importantes para ele.
1: A mostra no Museu do Luxemburgo propõe olhar novamente para um artista cuja obra parece, à primeira vista, conhecida demais. Ao deslocar o foco das imagens mais célebres para a linha, a exposição sugere que por trás da repetição, da reprodução e da aparente impessoalidade de Warhol, havia uma investigação contínua sobre como a imagem nasce, se transforma e se torna capaz de ser reproduzida infinitamente.

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1: Você ouve a RFI, estes são os destaques deste sábado, 19 de setembro. O ministro das Relações Exteriores da Dinamarca, Lars Løkke Rasmussen, declarou neste sábado que o acordo com os Estados Unidos sobre a Groenlândia vai reforçar a segurança no Ártico. O presidente americano, Donald Trump, anunciou na sexta-feira ter obtido da Dinamarca e da Groenlândia o controle permanente da segurança do território. Segundo Washington, o acordo pedirá que adversários dos Estados Unidos, especialmente a China e a Rússia, se instalem na região. O termo deve ser assinado na próxima semana em Nova York, durante a Assembleia Geral da ONU. O presidente francês Emmanuel Macron chega neste sábado ao arquipélago francês de Saint-Pierre-et-Miquelon, território francês situado a 25 quilômetros da ilha canadense de Terra Nova. Macron se reunirá neste domingo com o primeiro-ministro do Canadá, Mark Carney. A viagem ocorre em um momento de aproximação entre Ottawa e Bruxelas e de tensões com Washington. Segundo o governo francês, o encontro tem o objetivo de reafirmar a importância estratégica da região, localizada próxima ao Ártico, e as novas rotas marítimas disputadas por potências como Rússia e China. Macron deve anunciar investimentos para modernizar a infraestrutura do arquipélago, que enfrenta dificuldades econômicas, perda de população e os impactos das mudanças climáticas. O sistema de voto online da Rússia foi alvo de um ataque de hackers nesta madrugada durante as eleições legislativas no país. Mas, segundo o presidente da Comissão Eleitoral Central, Ella Pafilova, citada pela agência estatal de notícias Interfax, a situação permanece sob controle. A votação, que se estende por 3 dias, começou na sexta-feira e é apresentada pelo presidente Vladimir Putin como um termômetro do apoio à guerra contra a Ucrânia, já que são as primeiras eleições desde o início do conflito. A maioria dos candidatos que se opõem à guerra foi excluída da disputa. Os primeiros resultados parciais devem começar a ser divulgados no domingo. A Polônia iniciou no sábado operações aéreas militares preventivas para proteger seu espaço aéreo em um contexto de ataques da Rússia contra a Ucrânia. O exército polonês colocou em estado de alerta os sistemas de defesa aérea em terra e os sistemas de reconhecimento por radar, segundo o comunicado publicado em redes sociais. Neste sábado, a agência russa de notícias estatal Interfax informou que as forças de Moscou atingiram um cargueiro ucraniano e um petroleiro no Mar Negro. Bom dia, são 11 horas e 30 minutos em Paris, 6:30 da manhã em Brasília. 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
2: Ana Carolina Peliz.
1: Em Paris, céu claro, os termômetros marcam 18 graus. Estes são os destaques deste sábado, 19 de setembro. Chanceler da Dinamarca declara que acordo com os Estados Unidos sobre a Groenlândia reforça a segurança no Ártico. Emmanuel Macron visita arquipélago francês de Saint-Pierre-et-Miquelon, na costa do Canadá. Viagem ocorre em meio à aproximação entre Ottawa e Bruxelas. Em eleição legislativa na Rússia, sistema de voto online é alvo de ataque de hackers. Estas e outras notícias a seguir. O ministro das Relações Exteriores dinamarquês, Lars Løkke Rasmussen, declarou neste sábado que o acordo com os Estados Unidos sobre a segurança da Groenlândia vai reforçar a segurança no Ártico. O presidente americano Donald Trump anunciou na sexta-feira ter obtido da Dinamarca e da Groenlândia o controle permanente da segurança do território. Segundo Washington, o acordo impedirá que adversários dos Estados Unidos, especialmente a China e a Rússia, se instalem na região. O termo deve ser assinado na próxima semana em Nova York, durante a Assembleia Geral da ONU. Trump também anunciou na sexta-feira que os Estados Unidos vão iniciar imediatamente o processo de desenvolvimento de uma presença militar significativa na região. Segundo diversos veículos da imprensa, Washington pretende abrir 3 novas bases militares no sul da Groenlândia, além de manter a base de Pituffik no norte do território. A instalação é considerada um elo fundamental do sistema de defesa antimísseis americano. O presidente francês Emmanuel Macron chega neste sábado ao arquipélago francês de Saint-Pierre-et-Miquelon, território francês situado a 25 quilômetros da ilha canadense de Terra Nova. Macron se reunirá neste domingo com o primeiro-ministro canadense Mark Carney. Detalhes com Thaisa Estivanin.
3: A viagem ocorre em um momento de aproximação entre Canadá e União Europeia e de tensões com Washington. Trump voltou a defender a anexação do Canadá e chegou a divulgar um mapa que incluiu o país, a Groenlândia e até territórios franceses sob a bandeira americana. Segundo o governo francês, o encontro também servirá para reafirmar a importância estratégica da região, localizada próxima ao Ártico, e as novas rotas marítimas disputadas por potências como Rússia e China. Macron deve anunciar investimentos para modernizar a infraestrutura do arquipélago, que enfrenta dificuldades econômicas, perda de população e os impactos das mudanças climáticas. O presidente francês também deverá fazer anúncios sobre a renovação do porto de Saint-Pierre, por onde passa o abastecimento do arquipélago e que corre risco de colapso. Outro desafio é a transferência de um vilarejo ameaçado pela elevação do nível do mar. Com menos de 6 mil habitantes, Saint-Pierre-et-Miquelon depende do comércio com o Canadá e a população sofre com o alto custo de vida. Após a visita, Macron seguirá para Nova York, onde participará da Assembleia Geral da ONU.
1: A União Europeia lamentou neste sábado a decisão de Washington de recusar pelo segundo ano consecutivo a concessão de vistos a autoridades palestinas que participariam da Assembleia Geral da ONU em Nova York. O bloco pediu uma reavaliação da medida. O Departamento de Estado dos Estados Unidos informou na quinta-feira que recusava a concessão de vistos para a delegação, incluindo o presidente da autoridade palestina, Mahmoud Abbas. Apenas representantes da missão palestina na ONU poderão participar deste grande evento anual que começa na terça-feira. Em resposta à proibição americana, os países membros da Assembleia Geral da ONU aprovaram na quinta-feira uma resolução autorizando Abbas a discursar por meio de um vídeo pré-gravado. O sistema de voto online em Moscou foi alvo de um ataque de hackers nesta madrugada durante as eleições legislativas na Rússia. Mas, segundo a presidente da Comissão Eleitoral Central, Ella Panfilova, citada pela agência estatal de notícias Interfax, a situação permanece sob controle. A votação, que se estende por 3 dias, começou na sexta-feira e é apresentada pelo presidente Vladimir Putin como um termômetro do apoio à guerra contra a Ucrânia. Estas são as primeiras eleições legislativas desde que a Rússia invadiu a Ucrânia em fevereiro de 2022. A maioria dos candidatos que se opõem à guerra foi excluída da disputa depois que a Suprema Corte decidiu que o Partido Liberal Yabloko, que defende um cessar-fogo na Ucrânia, havia violado as regras eleitorais. A Polônia iniciou no sábado operações aéreas militares preventivas para proteger seu espaço aéreo em um contexto de ataques da Rússia contra a Ucrânia. O exército polonês colocou em estado de alerta os sistemas de defesa aérea em terra e os sistemas de reconhecimento por radar, segundo o comunicado publicado em redes sociais. 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
0: Ana Carolina Pelis.
1: Você ouve a RFI. A seguir em nossa programação, uma reportagem sobre as Jornadas Europeias do Patrimônio que acontecem neste fim de semana. Este ano com a participação do artista pernambucano Jaildo Marinho. Em seguida, no Balada Musical, a gente embarca na primeira turnê na América do Sul da lenda do reggae africano Chicken Jaffa Cole, que faz 2 shows no Brasil. E para terminar, no Rendezvous Cultural, uma exposição inédita em Paris coloca o desenho como centro da obra de Andy Warhol. Mas antes, na resenha da imprensa, as revistas semanais francesas analisam as declarações apocalípticas sobre a IA.
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4: Patrícia Moribe.
5: As revistas semanais francesas analisam a recente onda de previsões apocalípticas sobre o impacto da inteligência artificial. Entre os alarmes estão riscos existenciais à humanidade até o final da década, projeções de 40% de chance de mortes em grande escala até 2050. A revista Nouvelle Obs investiga a viabilidade prática de interromper um sistema de IA descontrolado. A publicação conclui que acionar um botão de emergência é extremamente improvável. Os modelos operam de forma descentralizada em centenas de milhares de servidores essenciais à economia e aos hospitais. Além disso, testes revelam que certos sistemas já tentaram sabotar comandos de desligamento, enquanto os gigantes da tecnologia relutam em interromper serviços altamente rentáveis. Le Point focaliza em Aidan Gomes, cofundador da Courier e coautor da tecnologia Transformer, apresentado como uma voz discordante diante do alarmismo do Vale do Silício. Gomes rejeita os cenários de fim do mundo. Ele defende a implantação de modelos previsíveis voltados ao mercado corporativo e submetidos a estrito controle humano. Para Gomes, a IA é fundamental para relançar o crescimento econômico mundial e o verdadeiro perigo não está na destruição da humanidade pelas máquinas, mas em um apocalipse cognitivo provocado pela perda de nossa capacidade de aprender. Por fim, L'Express destaca a visão de Bill Gates sobre as transformações econômicas globais. Gates prevê impactos significativos no mercado de trabalho em países desenvolvidos dentro de 2 a 3 anos, defendendo a discussão sobre regulação e proteção de postos de trabalho. Ele destaca ainda o potencial da IA em países em desenvolvimento, onde o uso em diagnósticos médicos e no suporte agrícola pode acelerar o combate a doenças como a malária e impulsionar a inclusão social.
4: Reportagem Patrícia Moribe.
5: As Jornadas Europeias do Patrimônio chegam à sua 43ª edição nos dias 19 e 20 de setembro. Criado para abrir ao público milhares de espaços habitualmente inacessíveis, o evento mobiliza a França com visitas, exposições e encontros voltados à descoberta e à preservação do patrimônio histórico. Ao todo, a programação oferece mais de 25 mil atividades distribuídas por cerca de 16 mil monumentos e locais em todo o país. Neste ano, a edição coincide com o bicentenário da invenção da fotografia, destacando entre seus eixos temáticos o patrimônio da fotografia e o patrimônio em perigo, reavivar, resistir, reinventar. Entre os edifícios de destaque integrados à programação está a Orangerie do Domaine National de Meudon, nos arredores de Paris. O pernambucano Jaildo Marinho apresenta a exposição Étendre le Marbre, Estender o Mármore. A mostra estabelece uma relação direta com a memória social da cidade. Nos séculos XIX e início do XX, Meudon funcionou como um importante centro de lavanderia da região parisiense, onde gerações de lavadeiras lavavam os tecidos destinados à capital. A proposta de transformar a pedra em estruturas drapeadas conecta a história social de Meudon às memórias de infância do artista no sertão pernambucano.
6: Tudo surgiu a partir da minha memória em relação à minha avó, que lavava roupa para outras pessoas lá no sertão de Pernambuco. Ficou na minha memória aqueles lençóis grandes, brancos, estendidos no varal, no quintal da casa dela.
7: Estando em São Paulo, uma vez eu ouvi um colecionador contando que o Brasil no século XIX estava com muito dinheiro, inclusive comprava as roupas linho de cambré, que a gente chama no Brasil cambraia, e fazia via de Manaus para lavar as roupas aqui na França. E eu conversando com a curadora, ela me disse que Meudon era um dos lugares onde tinham aqueles barcos só para lavar roupa. Aí me veio a ideia, a partir dessa memória, da leveza do mármore, que a gente vê o mármore sempre como uma coisa pesada. Eu transformei o que é pesado em leve e suspendi o mármore como um tecido e fica sempre naquela expectativa, ele vai cair ou não vai cair, o vento balança ou não balança, representando esse tempo da nossa vida. Que o mármore representa sempre a eternidade. E nesse mármore eu adicionei a tinta acrílica, porque a cor vem representar a vida, que é um tempo determinado, limitado.
5: A seguir, Jaildo Marinho fala sobre sua trajetória de Pernambuco até Paris.
7: Eu nasci no sertão de Pernambuco e eu sempre gostei de fazer escultura, desde criança. Comecei com o manuseio do barro. Depois, adolescente, fiz estudo técnico sobre gemologia e lapidação de pedras preciosas e semi-preciosas que existia na região. Aos 18 anos, eu fui para Recife entrar no ateliê de escultura da Universidade Federal de Pernambuco, onde eu fiquei 3 anos. Um professor que eu tinha de modelagem de produtos novos, que seria mulagem, elastomer, silicone, ele me aconselhou de aprender uma nova técnica que seria fundição de bronze, para fazer as esculturas também em bronze. Aí eu vim para a França com a ajuda de uma fundação brasileira que se chama Fundarp, que é a Fundação de Arte de Pernambuco. Eu tinha 22 anos, quando eu me instalei em Paris e montei o meu ateliê. Aí fiquei.
5: A exposição Étendre le Marbre fica aberta ao público até 27 de setembro de 2026, na Orangerie do Domaine National de Meudon, com entrada franca. Jaildo Marinho faz visitas guiadas no sábado, dia 19.
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4: Daniela Franco.
9: Bonjour! Chegou aquele momento de irmos para a balada com artistas em destaque na programação musical da

0: Hoje é o som da lenda do reggae, Tiken Jaffa Cole, que iniciou nessa semana sua primeira turnê na América do Sul, com duas datas no Brasil, um evento com o apoio da RFI, e sobre o qual Tiken conversou com o Balada Musical.
1: Estou muito feliz com essa primeira turnê na América do Sul, porque sei que tenho fãs na região. Já faz um tempo que eles me escrevem nas redes sociais me perguntando quando eu viria. Então espero que eles marquem presença e que possamos cantar juntos, dançar juntos. Que possamos falar de paz, de unidade, de justiça, de igualdade, porque esses são os temas essenciais que abordo nas minhas músicas.
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Um dos maiores nomes do reggae africano, natural da Costa do Marfim, Tiken Jaffa Cole, tem quase 40 anos de carreira e 15 álbuns gravados. Aqui na Refi, a gente tem um carinho muito especial por esse imenso artista, que foi vencedor há 26 anos do Prêmio Descobertas, uma das maiores plataformas de promoção aqui na França de novos nomes da música africana.

Seeken Jafakoli é muito mais do que um músico de reggae. Por meio de suas composições, ele se torna o porta-voz dos povos oprimidos. Na Europa, onde a sua música é acolhida nas maiores salas e festivais, Jafakoli denuncia a dureza da vida dos imigrantes, tema de um de seus grandes sucessos, Africain à Paris, de 2007.

0: Releitura de Englishman in New York de Sting. A faixa ganhou há 2 anos uma versão com a participação de Chico César. A gravação ocorre em um período em que as parcerias entre artistas latinos e africanos se intensificam e os horizontes do reggae man Costa Marfinense se expandem à América do Sul, como ele nos explicou.
1: Je pense que nous avons quelque part une histoire commune par rapport à la lutte contre la colonisation.
2: Acho que nós temos, de certa forma, uma história comum em relação à luta contra a colonização, ao combate pela libertação. Che Guevara veio da América do Sul, afinal. Isso mostra que sul-americanos e africanos enfrentavam e enfrentam os mesmos problemas até hoje. E ainda temos os mesmos desafios diante dos todo-poderosos. Por isso, tenho certeza de que a minha mensagem se adapta à realidade dos sul-americanos.

0: prova desse estreitamento de laços de Tiken Jaffacoli com artistas sul-americanos é Forola, uma parceria com Carlinhos Brown, cantada no idioma africano Diola e em português, e que faz parte do repertório dos dois shows do cantor Costa Marfinense no Brasil. Nesse sábado no Rio e no próximo dia 27 em Olinda, duas apresentações dentro da grade do Mimo Festival. Os shows do Reggae Man Costa Marfinense, aliás, ocorrem a poucos dias do primeiro turno das eleições no Brasil, um momento que preocupa Tiken.
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0: Os shows do Reggae Man Costa Marfinense, aliás, ocorrem a poucos dias do primeiro turno das eleições no Brasil, um momento que preocupa Tiken.

0: exposição. Alan Cueff conta que Warhol encontrou no desenho uma ferramenta de experimentação, mas principalmente de reprodução.
1: Warhol a reçu un enseignement qui vise à reproduire l'image.
2: Andy Warhol recebeu uma formação voltada para reproduzir imagens, portanto, o valor intrínseco do desenho não é uma preocupação. O que importa para ele é poder reproduzi-lo. A imagem está sempre destinada a outra função. Essa dimensão é fundamental.
1: Une autre dimension. Et ça, c'est fondamental.
0: A exposição se organiza em 5 núcleos temáticos. O primeiro acompanha os anos iniciais de Warhol como ilustrador publicitário. Os demais abordam a importância da escrita manual, sua fascinação por rostos e máscaras, a iconografia gay e a presença da morte em sua obra, uma obsessão que se intensificou depois do atentado sofrido pelo artista em 1968. Cueff explica que a escolha da curadoria da mostra rompe com a organização cronológica tradicional, mas o principal é que ela apresenta desenhos que foram expostos pouquíssimas vezes ao público.
2: Eu me afastei da cronologia, portanto, é uma retrospectiva um pouco particular, que busca valorizar continuidades temáticas e técnicas, mais do que uma continuidade estritamente temporal. Há uma grande quantidade de desenhos conhecidos. Não pretendo dizer que há desenhos inéditos, mas há também obras raramente exibidas, algumas apenas 2 ou 3 vezes. Um número importante de desenhos foi emprestado por colecionadores particulares, o que significa que temos obras menos conhecidas do que aquelas conservadas no Museu de Pittsburgh, por exemplo, ou no MoMA. O que me interessava era reunir desenhos um pouco inesperados, pouco vistos, e, sobretudo, colocá-los em diálogo uns com os outros, criando um contexto que permitisse compreender questões essenciais, inclusive certas contradições que atravessam o trabalho de Warhol e que são muito importantes para ele.
1: Que animam o trabalho de Warhol e que são très importantes para ele.
0: A mostra no Museu do Luxemburgo propõe olhar novamente para um artista cuja obra parece, à primeira vista, conhecida demais. Ao deslocar o foco das imagens mais célebres para a linha, a exposição sugere que por trás da repetição, da reprodução e da aparente impessoalidade de Warhol, havia uma investigação contínua sobre como a imagem nasce, se transforma e se torna capaz de ser reproduzida infinitamente.

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1: Você ouve a RFI, estes são os destaques deste sábado, 19 de setembro. O ministro das Relações Exteriores da Dinamarca, Lars Løkke Rasmussen, declarou neste sábado que o acordo com os Estados Unidos sobre a Groenlândia vai reforçar a segurança no Ártico. O presidente americano, Donald Trump, anunciou na sexta-feira ter obtido da Dinamarca e da Groenlândia o controle permanente da segurança do território. Segundo Washington, o acordo pedirá que adversários dos Estados Unidos, especialmente a China e a Rússia, se instalem na região. O termo deve ser assinado na próxima semana em Nova York, durante a Assembleia Geral da ONU. O presidente francês Emmanuel Macron chega neste sábado ao arquipélago francês de Saint-Pierre-et-Miquelon, território francês situado a 25 quilômetros da ilha canadense de Terra Nova. Macron se reunirá neste domingo com o primeiro-ministro do Canadá, Mark Carney. A viagem ocorre em um momento de aproximação entre Ottawa e Bruxelas e de tensões com Washington. Segundo o governo francês, o encontro tem o objetivo de reafirmar a importância estratégica da região, localizada próxima ao Ártico, e as novas rotas marítimas disputadas por potências como Rússia e China. Macron deve anunciar investimentos para modernizar a infraestrutura do arquipélago, que enfrenta dificuldades econômicas, perda de população e os impactos das mudanças climáticas. O sistema de voto online da Rússia foi alvo de um ataque de hackers nesta

0: madrugada durante as eleições legislativas no país. Mas, segundo o presidente da Comissão Eleitoral Central, Ela Pafilova, citada pela agência estatal de notícias Interfax, a situação permanece sob controle. A votação, que se estende por 3 dias, começou na sexta-feira e é apresentada pelo presidente Vladimir Putin como um termômetro do apoio à guerra contra a Ucrânia, já que são as primeiras eleições desde o início do conflito. A maioria dos candidatos que se opõem à guerra foi excluída da disputa. Os primeiros resultados parciais devem começar a ser divulgados no domingo. A Polônia iniciou no sábado operações aéreas militares preventivas para proteger seu espaço aéreo em um contexto de ataques da Rússia contra a Ucrânia. O exército polonês colocou em estado de alerta os sistemas de defesa aérea em terra e os sistemas de reconhecimento por radar, segundo o comunicado publicado em redes sociais. Neste sábado, a agência russa de notícias estatal Interfax informou que as forças de Moscou atingiram um cargueiro ucraniano e um petroleiro no Mar Negro. Bom dia, são 11h30 em Paris, 6h30 em Brasília. 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
2: Ana Carolina Pelis.
0: Em Paris, céu claro, os termômetros marcam 20 graus. Estes são os destaques deste domingo, 20 de setembro. Pelo menos 2 pessoas morreram em ataques de drones contra Moscou em último dia de eleições legislativas na Rússia. General alemão é eleito para a chefia militar da OTAN. Eleitores alemães vão às urnas neste domingo para 2 eleições regionais decisivas com nova ameaça de avanço da extrema-direita. Estas e outras notícias a seguir. As autoridades russas informaram que pelo menos 2 pessoas morreram em ataques de drones contra Moscou e sua região neste domingo. O governador Andrei Vorobyov informou que 249 drones foram derrubados, causando danos em várias áreas residenciais. Segundo a autoridade, uma mulher de 44 anos e um homem idoso morreram em locais diferentes e 400 pessoas foram retiradas após um incêndio provocado pela queda de um drone sobre um prédio. Uma instalação nas dependências da refinaria de petróleo de Moscou foi danificada sem causar vítimas. Os ataques acontecem no último dia das eleições legislativas na Rússia para renovar a Câmara Baixa do Parlamento, as primeiras realizadas desde a invasão da Ucrânia. Apenas legendas que apoiam Vladimir Putin e a continuidade da guerra na Ucrânia foram autorizadas a disputar a eleição, que começou na sexta-feira, e os resultados devem ser conhecidos no final da tarde de hoje. Um general alemão é eleito para a chefia militar da OTAN e diz que a aliança está pronta para enfrentar a ameaça russa. Lúcia Musil tem mais informações.
3: Carsten Breuer sucederá em meados de 2027 o italiano Giuseppe Cavo Dragoni. Em uma coletiva de imprensa, após uma reunião habitual dos 32 chefes militares da OTAN em Copenhague, o atual comandante declarou que a aliança está pronta para enfrentar uma eventual escalada das tensões com a Rússia, mencionando a estrutura, os soldados, os sistemas e o armamento. À frente da mais alta instância militar da aliança, o general Breuer terá uma linha clara: a ameaça proveniente principalmente da Rússia, que está crescendo, indicou o Ministério da Defesa alemão. A Alemanha se considera na linha de frente diante de Moscou, a quem acusa de realizar ataques híbridos, incluindo atos de espionagem, sabotagem e ataques cibernéticos.
0: Cerca de 4 milhões de eleitores alemães vão às urnas neste domingo para 2 eleições regionais decisivas. O avanço da extrema-direita e da esquerda radical podem afetar o chanceler Friedrich Merz, que já está bastante fragilizado. Há sessões em Berlim e em Mecklenburgo, na Pomerânia Ocidental, no nordeste do país, abriram às 8 horas locais, 3 horas em Brasília, e a votação vai até o fim da tarde, quando serão conhecidos os primeiros primeiros resultados. Segundo as pesquisas, o partido de extrema-direita Alternativa para a Alemanha deve registrar novo avanço neste domingo, mas menos expressivos do que na Saxônia-Anhalt, onde a sigla ficou a poucos assentos de conquistar a maioria absoluta na eleição regional há 2 semanas. Antecipando possíveis repercussões da votação, Friedrich Merz cancelou a viagem prevista para Nova York, onde participaria da Assembleia Geral das Nações Unidas, e convocou uma reunião de crise de seu partido conservador para logo depois do anúncio dos primeiros resultados. O Departamento de Estado americano alertou no sábado que teme uma escalada rápida das hostilidades no Oriente Médio diante dos ataques dos Houthis do Iêmen contra a Arábia Saudita. O presidente dos Estados Unidos, Donald Trump, que deveria passar todo o fim de semana na residência de Camp David, em Maryland, retornou a Washington na noite de sábado. A Casa Branca não deu explicações, no entanto, o retorno antecipado ocorre em meio ao aumento das hostilidades entre Riad e os combatentes pró-Irã, que controlam grande parte do Iêmen. A escalada na região já afeta o tráfego marítimo e as exportações da Arábia Saudita, a maior fornecedora de petróleo do mundo. Como consequência, o preço do barril de petróleo ultrapassou a marca de $100. A Coreia do Norte disparou no domingo um projétil não identificado na costa leste, informaram as Forças Armadas Sul-Coreanas em um breve comunicado. O gabinete do primeiro-ministro japonês também confirmou o disparo, indicando em uma mensagem publicada no X que o lançamento de um ou mais supostos mísseis balísticos havia ocorrido a partir da Coreia do Norte. O Ministério da Defesa do Japão esclareceu posteriormente que o projétil já havia caído, sem fornecer mais detalhes. E o cantor britânico Ed Sheeran afirmou que a situação em Gaza era injustificável e reconheceu erros.
1: Ana Carolina Pelis.
0: 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A seguir em nossa programação, você confere os detalhes do lançamento do livro da escritora Carla Madeira na Feira do Livro de Oeiras, em Portugal. A literatura brasileira no país passa por um momento de valorização no país. Logo depois, no Esporte em Foco, a Altinha, esporte que surgiu nas praias do Rio, vira moda em parques europeus. E para terminar, mais um episódio do nosso curso de francês, Parlez-vous Paris. Mas antes, na resenha da imprensa, as revistas semanais francesas analisam as declarações apocalípticas sobre o poder destruidor da inteligência artificial.
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1: Patrícia Moribe.
4: As revistas semanais francesas analisam a recente onda de previsões apocalípticas sobre o impacto da inteligência artificial. Entre os alarmes estão riscos existenciais à humanidade até o final da década, projeções de 40% de chance de mortes em grande escala até 2050. A revista Nouvelle Obs investiga a viabilidade prática de interromper um sistema de IA descontrolado. A publicação conclui que acionar um botão de emergência é extremamente improvável. Os modelos operam de forma descentralizada em centenas de milhares de servidores essenciais à economia e aos hospitais. Além disso, testes revelam que certos sistemas já tentaram sabotar comandos de desligamento, enquanto os gigantes da tecnologia relutam em interromper serviços altamente rentáveis. Le Point focaliza em Aidan Gomes, cofundador da Courier e coautor da tecnologia Transformer, apresentado como uma voz discordante diante do alarmismo do Vale do Silício. Gomes rejeita os cenários de fim do mundo. Ele defende a implantação de modelos previsíveis voltados ao mercado corporativo e submetidos a estrito controle humano. Para Gomes, a IA é fundamental para relançar o crescimento econômico mundial e o verdadeiro perigo não está na destruição da humanidade pelas máquinas, mas em um apocalipse cognitivo provocado pela perda de nossa capacidade de aprender. Por fim, L'Express destaca a visão de Bill Gates sobre as transformações econômicas globais. Gates prevê impactos significativos no mercado de trabalho em países desenvolvidos dentro de 2 a 3 anos, defendendo a discussão sobre regulação e proteção de postos de trabalho. Ele destaca ainda o potencial da IA em países em desenvolvimento, onde o uso em diagnósticos médicos e no suporte agrícola pode acelerar o combate a doenças como a malária e impulsionar a inclusão social.
2: Reportagem Luciana Álvares.
5: O novo livro de Carla Madeira, Quando, chegou em agosto às livrarias do Brasil e já vai ganhar sua primeira edição internacional. Está sendo lançado na semana que vem no mercado português, pela Particular Editora. Ele começa a ser vendido oficialmente no dia 26 de setembro, na Festa do Livro de Oeiras. A escritora tem uma agenda em Portugal de 5 dias para promover o livro. Além de Oeiras, ela vai ainda participar de conversas e noites de autógrafos em Lisboa, Cascais e Porto. Na terra onde Camões escreveu Os Lusíadas, um marco para a origem da língua portuguesa, os escritores brasileiros têm ganhado mais espaço nos últimos anos e sem precisar adaptar a linguagem para o jeito que os portugueses falam. Miguel Pereira, editor responsável pelos livros da Carla Madeira em Portugal, conta que toda vez que publica um autor brasileiro, inclui apenas uma nota explicativa dizendo o seguinte: a presente edição segue a grafia original.
6: Nós publicamos, a presente edição segue a grafia original, ou seja, nem sequer fazemos propositadamente nenhum tipo de referência como o português original ou o português da autora ou do autor, neste caso. Referimos apenas como grafia original, que isto quer dizer que é basicamente a nossa forma de dizermos que este livro está escrito em português, tal como o autor ou a autora o escreveu. A partir do momento em que estamos a falar de literatura, ou seja, da forma como os autores escrevem, e entendemos isso como uma manifestação artística pura, entendemos que deixava de fazer grande sentido fazer adaptações.
5: O editor executivo conta que já foram, sim, feitas algumas experiências de tentar adaptar a linguagem dos escritores brasileiros para o padrão do idioma de Portugal, mas que essas ideias acabaram abandonadas. O público português, que já habituou os ouvidos ao jeito de falar brasileiro, graças a telenovelas e músicas, também não estranha mais a literatura produzida na nossa variante da língua.
6: O português que se fala no Brasil está tão familiarizado, tão familiar para os portugueses, ou para as pessoas que falam o português de Portugal, melhor dizendo, que não fazia sentido insistir nesse tipo de alteração. Porque se fôssemos fazer, realmente teríamos de fazer muitas alterações, quer do ponto de vista do vocabulário, não é? Coisas mais básicas, alterar o ônibus para autocarro e o trem para comboio e esse tipo de vocabulário. Só que a verdade é que toda a gente em Portugal sabe o que é um trem. Toda a gente sabe em Portugal o que é o ônibus.
5: Além da Carla Madeira, a Particular Editora trouxe, do Brasil para Portugal, vários outros autores contemporâneos, como Aline Bey, Rafael Montes, Socorro Acioli, Caetano Galindo. A presença de uma nova geração de autores é sentida também pelos leitores. A professora Patrícia Cerutti, que é organizadora de clubes de leitura e mediadora de debates em festas literárias, ela conta que não é mais preciso viajar para o Brasil para trazer na mala os livros dos escritores brasileiros atuais.
7: Quando eu cheguei aqui, há 8 anos atrás, tinha muito menos autores brasileiros nas livrarias, né? A gente via muito menos. Existiam alguns já muito conhecidos, mas não tinha essa profusão de brasileiros autores que estão chegando aqui. Então, hoje, eu tenho visto esse caminho que é muito diferente da época do Brasil, da época que eu cheguei aqui há 8 anos atrás. E eu noto também que houve uma maior aceitação com o tempo, né? Antigamente se lia aqui muito autor estrangeiro de língua não portuguesa traduzido, né? Então tinha muito inglês, muito americano, francês, italiano, espanhol. E hoje eu vejo que tem uma leva de autores brasileiros que estão publicando aqui, tanto nas grandes editoras quanto nas editoras menores.
5: Embora o reconhecimento obtido por Carla Madeira seja especial, ela não está sozinha. Há mesmo uma tendência de valorização da literatura brasileira. Na Festa do Livro de Oeiras, onde ela vem fazer o seu lançamento, outro grande destaque também é do Brasil. A cantora e escritora Zélia Duncan vai apresentar seu livro Benditas Coisas Que Eu Não Sei. E, no festival do ano passado, houve um destaque para o Silviano Santiago, um autor também do Brasil e que pela primeira vez veio para Portugal falar de literatura. O curador do evento, Jorge Reis Sá, garante que não se trata de um aceno exclusivo à comunidade brasileira, que é enorme aqui, mas que é sim uma oportunidade de que todos desfrutem de uma literatura de qualidade em língua portuguesa. E essa qualidade não depende do lado do Atlântico em que a literatura foi produzida. Luciana Alvarez, de Lisboa, para a Rádio France Internacional.

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2: Vitória Barreto. Entre o Museu do Louvre e a Torre Eiffel, uma cena improvável chama a atenção dos parisienses. Rodas de altinha ocupam os jardins da capital francesa. Mas o fenômeno não se limita à França. O esporte também inspirou novos negócios na Holanda e já conquistou parques e praças em diferentes países da Europa. Ao atravessar o menor, mas ainda imponente Arco do Triunfo do Carrossel, logo após a Pirâmide do Louvre, em direção ao Jardim de Tuileries, é possível avistar ao fundo algumas bolas amarelas pairando sobre os gramados. Quem já frequentou uma praia brasileira pode se surpreender com a cena. O calor faz quase a gente duvidar de onde está. Não estamos no Rio de Janeiro. Jogar altinha em Paris virou febre graças a Isadora e Clarice, duas amigas franco-brasileiras que se mudaram para a capital francesa para estudar. Depois de anos jogando altinha no Rio de Janeiro, Clarice explica que decidiram recriar na cidade a atmosfera das rodas que frequentavam no Brasil.
3: Eu e Isadora, a gente sempre foi apaixonada pelo esporte e faltava isso aqui. A gente pensava muito sobre, cara, como é que vai ser ficar anos sem jogar? Tipo, a gente vai desaprender. E não é só sobre jogar, é sobre tudo que engloba o jogar, você se conectar com as pessoas, você tá passando um momento bom. Tipo, é algo tão leve e coisas que hoje em dia, num mundo tão polarizado por tanta coisa, tipo, é um momento que você pega, você esquece seus problemas, você curte com seus amigos. Jogar é uma sensação maravilhosa.
2: Pelo gramado, as conversas misturam português e francês. Entre os jogadores está Antônio, que assim como Isadora e Clarice, estudou em uma escola francesa no Brasil e hoje mora em Paris. Para ele, jogar altinha é uma forma de matar a saudade de casa.
4: Faz 2 anos, mais ou menos, que estou aqui na França. E para mim, jogar altinha é um grande prazer, assim. Eu sinto como se eu estivesse de volta no Brasil, na Praia de Ipanema, assim. É realmente muito bom para se reunir com os amigos, fazer isso um momento de diversão para todo mundo, assim. E quanto mais gente vier, melhor.
2: O grupo nasceu entre brasileiros, mas rapidamente ultrapassou essa fronteira. Hoje, franceses e outras nacionalidades também participam das partidas. As cariocas explicam que na França a maioria das pessoas conhece uma prática chamada brésilienne, a brasileira. No início, foi preciso mostrar que a altinha segue outra lógica, com regras e técnicas próprias. Mas Isadora conta que os franceses foram entendendo as diferenças e se interessando pela modalidade.
5: Então, brésilienne aqui é tipo aquecimento antes de um jogo de futebol. Você vê, assim, 11 pessoas em roda fazendo embaixadinha mais, sabe? Toques controlados e perto do corpo. E aí passa pro próximo. E aí vai fazendo embaixadinha mais pra mostrar, assim, as habilidades com um toque de bola. Sendo que a altinha não tem nada a ver com isso. Porque, primeiro, é um toque na bola. E são bolas altas e pra cima. E também tem dinâmica de ataque. Bolas fortes e pra frente. E aí, quando você bota um jogador de futebol que sabe fazer embaixadinha muito bem e tudo, e bota pra jogar altinha, não tem esse movimento de quadril pra tocar embaixo da bola, fazê-la subir. Então, é nítido, assim, a diferença, sabe?
2: Os vídeos publicados por Isadora e Clarice para divulgar o esporte em Paris viralizaram. E algumas postagens ultrapassaram a marca de 2 milhões de visualizações no Instagram. Hoje, elas reúnem uma comunidade cada vez maior na capital francesa, com mais de 1000 integrantes no grupo de WhatsApp. Mas essa febre não ficou restrita a Paris. O esporte já ganhou adeptos em diferentes países da Europa e até deu origem a novos negócios. Rutger, um jovem empreendedor holandês, fundou a Altinha Life, empresa que vende bolas de altinha em diversos países europeus. Depois de testar modelos brasileiros e marroquinos, ele desenvolveu com sua equipe um design próprio, hoje fabricado na Tailândia e na China. Quando morava em Barcelona, o empreendedor holandês passou a observar brasileiros jogando altinha na praia. Depois foi ao Brasil para aprender mais, gostou da dinâmica do esporte e percebeu seu potencial de crescimento na Europa. Começou então a patrocinar grupos de jogadores, fornecendo bolas e apoiando iniciativas em países como a França, Holanda, Suíça, Portugal e Espanha.
6: I wanted to bring the Altinha culture like more to Europe because
7: comecei esse projeto porque queria trazer a cultura da Altinha para a Europa. Quando fui ao Brasil, vi muita gente jogando e percebi como a atividade reunia diversão e alegria. Hoje divulgo esporte, produzo vídeos na internet e mostro para as pessoas do que se trata. No início, começamos a importar bolas de outros países para testá-las. Depois de muitos testes, acabamos desenvolvendo o modelo que consideramos o melhor. Também contamos com um designer especializado, cuja assinatura está estampada na bola. O desenvolvimento do design passou por várias etapas de teste, sempre com retorno e as sugestões de outras pessoas.
2: Com o verão perto do fim, muitos se perguntam o que acontecerá com um esporte tão ligado à vida ao ar livre. Por enquanto, a Altinha continua presente em praças e parques europeus e leva um pouco das praias brasileiras para o continente.
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9: Bonjour, je m'appelle Nabil, je viens du Maroc. Je suis venu ici pour rejoindre ma femme, qui est française. Et en fait, quand j'étais au Maroc, j'ai travaillé dans l'hôtellerie du luxe, les hôtels de 5 étoiles. J'aimerais savoir dans quel type d'hôtel vont les touristes qui voyagent en individuel à Paris.
10: Estou com Nabil, um jovem marroquino que trabalha em hotelaria. Estamos na Central de Informações Turísticas de Paris, l'Office du Tourisme de Paris. Muita gente vem aqui à procura de um quarto de hotel. Vamos ver que tipo de hospedagem eles estão procurando? Excusez-moi, vous êtes venu en touriste à Paris, vous logez où?
11: On logeait exactement, c'était
12: l'hôtel Alizé Grenelle,
11: dans le 15e arrondissement.
10: Vous pouvez le décrire un petit peu, il est comment?
11: C'est un 3 étoiles, assez moderne. Ouais, c'était assez confortable, les chambres un peu petites, mais sinon c'était bien, c'était pas mal.
10: Esse jovem casal de franceses se hospedou em um hotel 3 estrelas, un 3 étoiles. O hotel era bom, embora o quarto fosse pequeno.
11: On est arrivé samedi matin et on repart ce soir.
10: Alors vous êtes venu faire un petit séjour en amoureux?
11: Ouais, c'est ça, pour visiter la ville et puis bon, passer du temps ensemble.
10: Como a maior parte dos turistas franceses, esse casal veio fazer um passeio romântico de 3 dias em Paris, une escapade en amoureux. Delfino D'Arterre, que trabalha na Central de Informações Turísticas, está conosco e vai nos dar algumas informações.
9: Je voudrais savoir quel type de client vient vous voir ici et qu'est-ce qu'il cherche exactement.
13: Alors la clientèle principale que nous avons, c'est la clientèle de loisirs qui vient ou en couple, ou seul, ou en famille. Et en général, quand ils veulent que l'on réserve des hôtels, c'est pour une durée de 2 nuits, 3 nuits à Paris.
10: A maior parte dos turistas que vêm aqui estão de férias e não há negócios. São casais, famílias ou mesmo solitários e reservam um hotel para 2 ou 3 noites, passando pela central de reservas.
9: Quel type d'hébergement en général les touristes demandent?
13: Quand les visiteurs viennent nous voir, en général, c'est pour réserver des hôtels 2-3 étoiles suivant leur budget. On nous demande aussi beaucoup d'auberges de jeunesse et de temps en temps de la location de meublés touristiques.
10: De uma maneira geral, os turistas que vêm aqui estão à procura de hotéis de 2 ou 3 estrelas, albergues ou apartamentos mobiliados, de meublés touristiques. Nabil, si tu étais touriste à Paris, tu aimerais séjourner dans quel type d'hôtel?
9: 3 étoiles parce que il y a un petit peu le confort, ils sont pas chers en même temps.
10: Nabil, qui est un professionnel en hôtellerie, considère que les hôtels 3 étoiles ont un bon custo-bénéfice. Vamos ver o que eles têm a propor?
9: Par exemple, on est un couple et on veut passer 2 jours à Paris et je peux pas dépasser 100 euros par nuit.
13: Donc vous restez combien de nuits? Une nuit, deux nuits?
9: Deux nuits.
13: Deux nuits. Alors je vais regarder ce qui nous reste sur la centrale de réservation et certaines fois pour les réservations de dernière minute, on a des bonnes réductions.
10: Ah, os descontos para as reservas de última hora, de dernière minute, sont bem interessantes aqui. Nabil deve detalhar o seu pedido, número de noites, número de pessoas, o preço a pagar e finalmente o bairro.
13: Dans quel quartier vous voulez séjourner?
9: La rue Mouffetard, s'il y en a des...
13: Alors dans le quartier latin,
9: oui.
13: Je vais voir ce qui reste dans le quartier latin.
10: Ele procura um quarto para um casal para duas noites no bairro latino, le quartier latin, por volta de 100 euros por noite.
13: Donc là, dans le quartier latin, le prix de la nuit sera de 105 euros, mais ça ne sera pas près de la rue Mouffetard, ça sera plus près de la station de RER Port-Royal.
9: D'accord.
10: Não é exatamente na rua Mouffetard, mas é bem próximo.
9: Est-ce que vous pouvez me décrire l'hôtel, s'il vous plaît?
13: Alors, c'est un hôtel 2 étoiles. C'est une chambre double qui propose les sanitaires à l'intérieur de la chambre, l'accès Wi-Fi et le petit déjeuner.
10: Delphine propõe a Nabil um hotel 2 estrelas perto da estação Port-Royal. Um quarto de casal com Wi-Fi e café da manhã por 105 euros. Ah, nada mal, hein? Tem gente esperando na bilheteria. Vamos deixar a Delphine atender os visitantes. Alors Nabil, toi tu aimerais travailler dans quel genre d'hôtel à Paris?
9: J'aimerais travailler dans les hôtels 4 étoiles, 3 étoiles.
10: Et tu préfères plutôt un hôtel qui accueille des hommes et des femmes d'affaires ou des touristes?
9: Je préfère les hôtels de loisirs parce que les hommes d'affaires, c'est... il faut aller vite parce que c'est un petit peu pressé. C'est pas comme des clients de loisirs où on peut parler, communiquer, changer avec les clients.
10: Nabil gostaria de trabalhar em um hotel de turismo porque é menos estressante. Os homens de negócios estão sempre apressados, enquanto os turistas são mais disponíveis para um bate-papo.
9: Então, eu te digo merci.
10: C'est moi qui te remercie.
9: Au revoir, à la prochaine.
10: À la prochaine.
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1: Você ouve a RFI, estes são os destaques deste domingo 20 de setembro. As autoridades russas informaram que pelo menos 2 pessoas morreram e 400 tiveram que ser retiradas de suas casas devido a ataques contra Moscou e sua região neste domingo. Uma instalação nas dependências da refinaria de petróleo na capital também foi danificada por drones sem causar vítimas. Os ataques acontecem no último dia das eleições legislativas na Rússia, as primeiras realizadas desde a invasão da Ucrânia. O general alemão Carsten Breuer foi eleito neste sábado para a presidência do Comitê Militar da OTAN. Segundo o Ministério da Defesa da Alemanha, o general terá a diretriz clara de enfrentar a ameaça russa. Em uma coletiva de imprensa, após uma reunião dos chefes militares da OTAN em Copenhague, o atual comandante Giuseppe Cavo Dragoni declarou que a aliança está pronta para enfrentar uma eventual escalada das tensões com Moscou. Cerca de 4 milhões de alemães vão às urnas neste domingo para 2 eleições regionais decisivas em Berlim e em Mecklenburgo, no nordeste do país. O avanço da extrema-direita e da esquerda radical pode afetar o chanceler Friedrich Merz, já bastante fragilizado. As sessões eleitorais abriram às 8 horas locais, 3 horas em Brasília, e a votação vai até o fim da tarde de hoje, quando serão conhecidos os primeiros resultados. O Departamento de Estado americano alertou no sábado que teme uma escalada rápida das hostilidades no Oriente Médio diante dos ataques dos hutis do Iêmen contra a Arábia Saudita. O presidente dos Estados Unidos, Donald Trump, voltou antecipadamente da residência de Camp David, em Maryland, para Washington na noite de sábado. A escalada na região já afeta o tráfego marítimo e as exportações da Arábia Saudita, a maior fornecedora de petróleo do mundo. Como consequência, o preço do barril de petróleo ultrapassou a marca de $100, fazendo disparar os preços para consumidores de todo o mundo, inclusive nos Estados Unidos, onde se aproximam as eleições de meio mandato. A Coreia do Norte disparou no domingo um projétil não identificado na costa leste, informaram as Forças Armadas sul-coreanas em um breve comunicado. O gabinete do primeiro-ministro japonês também confirmou o disparo, indicando em uma mensagem publicada no X que poderia se tratar de supostos mísseis balísticos. O disparo ocorre logo após a Coreia do Norte ter rejeitado na véspera uma resolução da Agência Internacional de Energia Atômica que condenava o desenvolvimento de seu programa nuclear. Bom dia, são 11:30 em Paris, 6:30 da manhã em Brasília. 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
1: Em Paris, céu claro, os termômetros marcam 20 graus. Estes são os destaques deste domingo, 20 de setembro. Pelo menos 2 pessoas morreram em ataques de drones contra Moscou em último dia de eleições legislativas na Rússia. General alemão é eleito para a chefia militar da OTAN. Eleitores alemães vão às urnas neste domingo para 2 eleições regionais decisivas com nova ameaça de avanço da extrema-direita. Estas e outras notícias a seguir. As autoridades russas informaram que pelo menos 2 pessoas morreram em ataques de drones contra Moscou e sua região neste domingo. O governador Andrei Vorobyov informou que 249 drones foram derrubados, causando danos em várias áreas residenciais. Segundo a autoridade, uma mulher de 44 anos e um homem idoso morreram em locais diferentes e 400 pessoas foram retiradas após um incêndio provocado pela queda de um drone sobre um prédio. Uma instalação nas dependências da refinaria de petróleo de Moscou foi danificada sem causar vítimas. Os ataques acontecem no último dia das eleições legislativas na Rússia para renovar a Câmara Baixa do Parlamento, as primeiras realizadas desde a invasão da Ucrânia. Apenas legendas que apoiam Vladimir Putin e a continuidade da guerra na Ucrânia foram autorizadas a disputar a eleição, que começou na sexta-feira e os resultados devem ser conhecidos no final da tarde de hoje. Um general alemão é eleito para a chefia militar da OTAN e diz que a aliança está pronta para enfrentar a ameaça russa. Lúcia Musil tem mais informações.
3: Karsten Breuer sucederá em meados de 2027 o italiano Giuseppe Cavo Dragoni. Em uma coletiva de imprensa, após uma reunião habitual dos 32 chefes militares da OTAN em Copenhague, o atual comandante declarou que a aliança está pronta para enfrentar uma eventual escalada das tensões com a Rússia, mencionando a estrutura, os soldados, os sistemas e o armamento. À frente da mais alta instância militar da aliança, o general Breuer terá uma linha clara: a ameaça proveniente principalmente da Rússia, que está crescendo, indicou o Ministério da Defesa alemão. A Alemanha se considera na linha de frente diante de Moscou, a quem acusa de realizar ataques híbridos, incluindo atos de espionagem, sabotagem e ataques cibernéticos.
1: Cerca de 4 milhões de eleitores alemães vão às urnas neste domingo para duas eleições regionais decisivas. O avanço da extrema-direita e da esquerda radical podem afetar o chanceler Friedrich Merz, que já está bastante fragilizado. Há sessões em Berlim e em Mecklenburgo, na Pomerânia Ocidental, no nordeste do país, abriram às 8 horas locais, 3 horas em Brasília, e a votação vai até o fim da tarde, quando serão conhecidos os primeiros resultados. Segundo as pesquisas, o partido de extrema-direita Alternativa para a Alemanha deve registrar novo avanço neste domingo, mas menos expressivos do que na Saxônia-Anhalt, onde a sigla ficou a poucos assentos de conquistar a maioria absoluta na eleição regional há 2 semanas. Antecipando possíveis repercussões da votação, Friedrich Merz cancelou a viagem prevista para Nova York, onde participaria da Assembleia Geral das Nações Unidas, e convocou uma reunião de crise de seu partido conservador para logo depois do anúncio dos primeiros resultados. O Departamento de Estado americano alertou no sábado que teme uma escalada rápida das hostilidades no Oriente Médio diante dos ataques dos Houthis do Iêmen contra a Arábia Saudita. O presidente dos Estados Unidos, Donald Trump, que deveria passar todo o fim de semana na residência de Camp David, em Maryland, retornou a Washington na noite de sábado. A Casa Branca não deu explicações, no entanto, o retorno antecipado ocorre em meio ao aumento das hostilidades entre Riad e os combatentes pró-Irã, que controlam grande parte do Iêmen. A escalada na região já afeta o tráfego marítimo e as exportações da Arábia Saudita, a maior fornecedora de petróleo do mundo. Como consequência, o preço do barril de petróleo ultrapassou a marca de $100. A Coreia do Norte disparou no domingo um projétil não identificado na costa leste, informaram as Forças Armadas Sul-Coreanas em um breve comunicado. O gabinete do primeiro-ministro japonês também confirmou o disparo, indicando em uma mensagem publicada no X que o lançamento de um ou mais supostos mísseis balísticos havia ocorrido a partir da Coreia do Norte. O Ministério da Defesa do Japão esclareceu posteriormente que o projétil já havia caído, sem fornecer mais detalhes. E o cantor britânico Ed Sheeran afirmou que a situação em Gaza era injustificável e reconheceu erros.
0: Ana Carolina Pelis.
1: Você ouve a RFI. A seguir em nossa programação, você confere os detalhes do lançamento do livro da escritora Carla Madeira na Feira do Livro de Oeiras, em Portugal. A literatura brasileira no país passa por um momento de valorização no país. Logo depois, no Esporte em Foco, a Altinha, esporte que surgiu nas praias do Rio, vira moda em parques europeus. E para terminar, mais um episódio do nosso curso de francês, Parlez-vous Paris. Mas antes, na resenha da imprensa, as revistas semanais francesas analisam as declarações apocalípticas sobre o poder destruidor da inteligência artificial.
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0: Patrícia Moribe.
4: As revistas semanais francesas analisam a recente onda de previsões apocalípticas sobre o impacto da inteligência artificial. Entre os alarmes estão riscos existenciais à humanidade até o final da década, projeções de 40% de chance de mortes em grande escala até 2050. A revista Nouvelle Obs investiga a viabilidade prática de interromper um sistema de IA descontrolado. A publicação conclui que acionar um botão de emergência é extremamente improvável. Os modelos operam de forma descentralizada em centenas de milhares de servidores essenciais à economia e aos hospitais. Além disso, testes revelam que certos sistemas já tentaram sabotar comandos de desligamento, enquanto os gigantes da tecnologia relutam em interromper serviços altamente rentáveis. Le Point focaliza em Aidan Gomes, cofundador da Courier e coautor da tecnologia Transformer, apresentado como uma voz discordante diante do alarmismo do Vale do Silício. Gomes rejeita os cenários de fim do mundo. Ele defende a implantação de modelos previsíveis voltados ao mercado corporativo e submetidos a estrito controle humano. Para Gomes, a IA é fundamental para relançar o crescimento econômico mundial e o verdadeiro perigo não está na destruição da humanidade pelas máquinas, mas em um apocalipse cognitivo provocado pela perda de nossa capacidade de aprender. Por fim, L'Express destaca a visão de Bill Gates sobre as transformações econômicas globais. Gates prevê impactos significativos no mercado de trabalho em países desenvolvidos dentro de 2 a 3 anos, defendendo a discussão sobre regulação e proteção de postos de trabalho. Ele destaca ainda o potencial da IA em países em desenvolvimento, onde o uso em diagnósticos médicos e no suporte agrícola pode acelerar o combate a doenças como a malária e impulsionar a inclusão social.
2: Reportagem Luciana Álvares.
5: O novo livro de Carla Madeira, Quando, chegou em agosto às livrarias do Brasil e já vai ganhar sua primeira edição internacional. Está sendo lançado na semana que vem no mercado português, pela Particular Editora. Ele começa a ser vendido oficialmente no dia 26 de setembro, na Festa do Livro de Oeiras. A escritora tem uma agenda em Portugal de 5 dias para promover o livro. Além de Oeiras, ela vai ainda participar de conversas e noites de autógrafos em Lisboa, Cascais e Porto. Na terra onde Camões escreveu os Lusíadas, um marco para a origem da língua portuguesa, os escritores brasileiros têm ganhado mais espaço nos últimos anos e sem precisar adaptar a linguagem para o jeito que os portugueses falam. Miguel Pereira, editor responsável pelos livros da Carla Madeira em Portugal, conta que toda vez que publica um autor brasileiro, inclui apenas uma nota explicativa dizendo o seguinte: a presente edição segue a grafia original.
6: Nós publicamos, a presente edição segue a grafia original, ou seja, nem sequer fazemos propositadamente nenhum tipo de referência como o português original ou o português da autora ou do autor, neste caso. Referimos apenas como grafia original, que isto quer dizer que é basicamente a nossa forma de dizermos que este livro está escrito em português tal como o autor ou a autora o escreveu. A partir do momento em que estamos a falar de literatura, ou seja, da forma como os autores escrevem, e entendemos isso como uma manifestação artística pura, entendemos que deixava de fazer grande sentido fazer adaptações.
5: O editor executivo conta que já foram, sim, feitas algumas experiências de tentar adaptar a linguagem dos escritores brasileiros para o padrão do idioma de Portugal, mas que essas ideias acabaram abandonadas. O público português, que já habituou os ouvidos ao jeito de falar brasileiro, graças a telenovelas e músicas, também não estranha mais a literatura produzida na nossa variante da língua.
6: O português que se fala no Brasil está tão familiarizado, tão familiar para os portugueses, ou para as pessoas que falam o português de Portugal, melhor dizendo, que não fazia sentido insistir nesse tipo de alteração. Porque se fôssemos fazer, realmente teríamos de fazer muitas alterações, quer de um ponto de vista do vocabulário, não é? Coisas mais básicas, alterar o ônibus para autocarro e o trem para comboio e esse tipo de vocabulário. Só que a verdade é que toda a gente em Portugal sabe o que é um trem. Toda a gente sabe em Portugal o que é o ônibus.
5: Além da Carla Madeira, a particular editora trouxe, do Brasil para Portugal, vários outros autores contemporâneos, como Aline Bey, Rafael Montes, Socorro Acioli, Caetano Galindo. A presença de uma nova geração de autores é sentida também pelos leitores. A professora Patrícia Cerutti, que é organizadora de clubes de leitura e mediadora de debates em festas literárias, ela conta que não é mais preciso viajar para o Brasil para trazer na mala os livros dos escritores brasileiros atuais.
7: Quando eu cheguei aqui, há 8 anos atrás, tinha muito menos autores brasileiros nas livrarias, né? A gente via muito menos. Existiam alguns já muito conhecidos, mas não tinha essa profusão de brasileiros autores que estão chegando aqui. Então, hoje, eu tenho visto esse caminho que é muito diferente da época do Brasil, da época que eu cheguei aqui há 8 anos atrás. E eu noto também que houve uma maior aceitação com o tempo. Né? Antigamente se lia aqui muito autor estrangeiro de língua não portuguesa traduzido. Né? Então tinha muito inglês, muito americano, francês, italiano, espanhol. E hoje eu vejo que tem uma leva de autores brasileiros que estão publicando aqui, tanto nas grandes editoras quanto nas editoras menores.
5: Embora o reconhecimento obtido por Carla Madeira seja especial, ela não está sozinha. Há mesmo uma tendência de valorização da literatura brasileira. Na Festa do Livro de Oeiras, onde ela vem fazer o seu lançamento, outro grande destaque também é do Brasil. A cantora e escritora Zélia Duncan vai apresentar seu livro Benditas Coisas Que Eu Não Sei. E, no festival do ano passado, houve um destaque para o Silviano Santiago, um autor também do Brasil e que pela primeira vez veio para Portugal falar de literatura. O curador do evento, Jorge Reis Sá, garante que não se trata de um aceno exclusivo à comunidade brasileira, que é enorme aqui, mas que é sim uma oportunidade de que todos desfrutem de uma literatura de qualidade em língua portuguesa. E essa qualidade não depende do lado do Atlântico em que a literatura foi produzida. Luciana Alvarez, de Lisboa, para a Rádio France Internacional.

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2: Vitória Barreto. Entre o Museu do Louvre e a Torre Eiffel, uma cena improvável chama a atenção dos parisienses. Rodas de altinha ocupam os jardins da capital francesa. Mas o fenômeno não se limita à França. O esporte também inspirou novos negócios na Holanda e já conquistou parques e praças em diferentes países da Europa. Ao atravessar o menor, mas ainda imponente Arco do Triunfo do Carrossel, logo após a Pirâmide do Louvre, em direção ao Jardim de Tuileries, é possível avistar ao fundo algumas bolas amarelas pairando sobre os gramados. Quem já frequentou uma praia brasileira pode se surpreender com a cena. O calor faz quase a gente duvidar de onde está. Não estamos no Rio de Janeiro. Jogar altinha em Paris virou febre graças a Isadora e Clarice, duas amigas franco-brasileiras que se mudaram para a capital francesa para estudar. Depois de anos jogando altinha no Rio de Janeiro, Clarice explica que decidiram recriar na cidade a atmosfera das rodas que frequentavam no Brasil.
3: Eu e Isadora, a gente sempre foi apaixonada pelo esporte e faltava isso aqui. A gente pensava muito sobre, cara, como é que vai ser ficar anos sem jogar? Tipo, a gente vai desaprender. E não é só sobre jogar, é sobre tudo que engloba o jogar, você se conectar com as pessoas, você tá passando um momento bom. Tipo, é algo tão leve e coisas que hoje em dia, num mundo tão polarizado por tanta coisa, tipo, é um momento que você pega, você esquece seus problemas, você curte com seus amigos. Jogar é uma sensação maravilhosa.
2: Pelo gramado, as conversas misturam português e francês. Entre os jogadores está Antônio, que assim como Isadora e Clarice, estudou em uma escola francesa no Brasil e hoje mora em Paris. Para ele, jogar altinha é uma forma de matar a saudade de casa.
4: Faz 2 anos, mais ou menos, que estou aqui na França. E para mim, jogar altinha é um grande prazer, assim. Eu sinto como se eu estivesse de volta no Brasil, na Praia de Ipanema, assim. É realmente muito bom para se reunir com os amigos, fazer isso um momento de diversão para todo mundo, assim. E quanto mais gente vier, melhor.
2: O grupo nasceu entre brasileiros, mas rapidamente ultrapassou essa fronteira. Hoje, franceses e outras nacionalidades também participam das partidas. As cariocas explicam que na França a maioria das pessoas conhece uma prática chamada brésilienne, a brasileira. No início, foi preciso mostrar que a altinha segue outra lógica, com regras e técnicas próprias. Mas Isadora conta que os franceses foram entendendo as diferenças e se interessando pela modalidade.
5: Então, brésilienne aqui é tipo aquecimento antes de um jogo de futebol. Você vê, assim, 11 pessoas em roda fazendo embaixadinha mais, sabe? Toques controlados e perto do corpo. E aí passa pro próximo. E aí vai fazendo embaixadinha, mas pra mostrar, assim, as habilidades com um toque de bola. Sendo que a altinha não tem nada a ver com isso. Porque, primeiro, é um toque na bola. E são bolas altas e pra cima. E também tem dinâmica de ataque. Bolas fortes e pra frente. E aí, quando você bota um jogador de futebol que sabe fazer embaixadinha muito bem e tudo, e bota pra jogar altinha, não tem esse movimento de quadril pra tocar embaixo da bola, fazer ela subir. Então, é nítido, assim, a diferença, sabe?
2: Os vídeos publicados por Isadora e Clarice para divulgar o esporte em Paris viralizaram. E algumas postagens ultrapassaram a marca de 2 milhões de visualizações no Instagram. Hoje, elas reúnem uma comunidade cada vez maior na capital francesa, com mais de 1000 integrantes no grupo de WhatsApp. Mas essa febre não ficou restrita a Paris. O esporte já ganhou adeptos em diferentes países da Europa e até deu origem a novos negócios. Rutger, um jovem empreendedor holandês, fundou a Altinha Life, empresa que vende bolas de altinha em diversos países europeus. Depois de testar modelos brasileiros e marroquinos, ele desenvolveu com sua equipe um design próprio, hoje fabricado na Tailândia e na China. Quando morava em Barcelona, o empreendedor holandês passou a observar brasileiros jogando altinha na praia. Depois foi ao Brasil para aprender mais, gostou da dinâmica do esporte e percebeu seu potencial de crescimento na Europa. Começou então a patrocinar grupos de jogadores, fornecendo bolas e apoiando iniciativas em países como a França, Holanda, Suíça, Portugal e Espanha.
6: I wanted to bring the Altinha culture like more to Europe because
7: comecei esse projeto porque queria trazer a cultura da Altinha para a Europa. Quando fui ao Brasil, vi muita gente jogando e percebi como a atividade reunia diversão e alegria. Hoje divulgo o esporte, produzo vídeos na internet e mostro para as pessoas do que se trata. No início, começamos a importar bolas de outros países para testá-las. Depois de muitos testes, acabamos desenvolvendo o modelo que consideramos o melhor. Também contamos com um designer especializado, cuja assinatura está estampada na bola. O desenvolvimento do design passou por várias etapas de teste, sempre com retorno e as sugestões de outras pessoas.
2: Com o verão perto do fim, muitos se perguntam o que acontecerá com um esporte tão ligado à vida ao ar livre. Por enquanto, a Altinha continua presente em praças e parques europeus, que leva um pouco das praias brasileiras para o continente.
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9: Bonjour, je m'appelle Nabil, je viens du Maroc. Je suis venu ici pour rejoindre ma femme, qui est française. 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
10: Estou com Nabil, um jovem marroquino que trabalha em hotelaria. Estamos na Central de Informações Turísticas de Paris, l'Office du Tourisme de Paris. Muita gente vem aqui à procura de um quarto de hotel. Vamos ver que tipo de hospedagem eles estão procurando? Excusez-moi, vous êtes venu en touriste à Paris, vous logez où?
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12: l'hôtel Alizé Grenelle,
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10: Vous pouvez le décrire un petit peu, il est comment?
11: C'est un 3 étoiles, assez moderne. 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
10: Esse jovem casal de franceses se hospedou em um hotel 3 estrelas, un 3 étoiles. O hotel era bom, embora o quarto fosse pequeno.
11: On est arrivé samedi matin et on repart ce soir.
10: Alors, vous êtes venu faire un petit séjour en amoureux?
11: Ouais, c'est ça, pour visiter la ville et puis bon, passer du temps ensemble.
10: Como a maior parte dos turistas franceses, esse casal veio fazer um passeio romântico de 3 dias em Paris, une escapade en amoureux. Delfino D'Arterra, que trabalha na Central de Informações Turísticas, está conosco e vai nos dar algumas informações.
9: Je voudrais savoir quel type de client vient vous voir ici et qu'est-ce qu'il cherche exactement.
13: Alors la clientèle principale que nous avons, c'est la clientèle de loisirs qui vient ou en couple, ou seul, ou en famille. Et en général, quand ils veulent que l'on réserve des hôtels, c'est pour une durée de 2 nuits, 3 nuits à Paris.
10: La majeure partie des touristes.

0: 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Ana Carolina Peliz.
1: Você ouve a RFI, estes são os destaques deste domingo 20 de setembro. As autoridades russas informaram que pelo menos 2 pessoas morreram e 400 tiveram que ser retiradas de suas casas devido a ataques contra Moscou e sua região neste domingo. Uma instalação nas dependências da refinaria de petróleo na capital também foi danificada por drones sem causar vítimas. Os ataques acontecem no último dia das eleições legislativas na Rússia, as primeiras realizadas desde a invasão da Ucrânia. O general alemão Carsten Breuer foi eleito neste sábado para a presidência do Comitê Militar da OTAN. Segundo o Ministério da Defesa da Alemanha, o general terá a diretriz clara de enfrentar a ameaça russa. Em uma coletiva de imprensa, após uma reunião dos chefes militares da OTAN em Copenhague, o atual comandante Giuseppe Cavo Dragoni declarou que a aliança está pronta para enfrentar uma eventual escalada das tensões com Moscou. Cerca de 4 milhões de alemães vão às urnas neste domingo para 2 eleições regionais decisivas em Berlim e em Mecklenburgo, no nordeste do país. O avanço da extrema-direita e da esquerda radical pode afetar o chanceler

0: Friedrich Merz, já bastante fragilizado. As sessões eleitorais abriram às 8 horas locais, 3 horas em Brasília, e a votação vai até o fim da tarde de hoje, quando serão conhecidos os primeiros resultados. O Departamento de Estado americano alertou no sábado que teme uma escalada rápida das hostilidades no Oriente Médio diante dos ataques dos hutis do Iêmen contra a Arábia Saudita. O presidente dos Estados Unidos, Donald Trump, voltou antecipadamente da residência de Camp David, em Maryland, para Washington na noite de sábado. A escalada na região já afeta o tráfego marítimo e as exportações da Arábia Saudita, a maior fornecedora de petróleo do mundo. Como consequência, o preço do barril de petróleo ultrapassou a marca de $100, fazendo disparar os preços para consumidores de todo o mundo, inclusive nos Estados Unidos, onde se aproximam as eleições de meio mandato. A Coreia do Norte disparou no domingo um projétil não identificado na costa leste, informaram as Forças Armadas sul-coreanas em um breve comunicado. O gabinete do primeiro-ministro japonês também confirmou o disparo, indicando em uma mensagem publicada no X que poderia se tratar de supostos mísseis balísticos. O disparo ocorre logo após a Coreia do Norte ter rejeitado na véspera uma resolução da Agência Internacional de Energia Atômica que condenava o desenvolvimento de seu programa nuclear. Bom dia, são 11 horas e 30 minutos em Paris, 6:30 da manhã em Brasília. Começa agora o Jornal da RFI.
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2: Ana Carolina Pelis.
0: Em Paris, céu claro, os termômetros marcam 20 graus. Estes são os destaques deste domingo, 20 de setembro. Pelo menos 2 pessoas morreram em ataques de drones contra Moscou em último dia de eleições legislativas na Rússia. General alemão é eleito para a chefia militar da OTAN. Eleitores alemães vão às urnas neste domingo para 2 eleições regionais decisivas com nova ameaça de avanço da extrema-direita. Estas e outras notícias a seguir. As autoridades russas informaram que pelo menos 2 pessoas morreram em ataques de drones contra Moscou e sua região neste domingo. O governador Andrei Vorobyov informou que 249 drones foram derrubados, causando danos em várias áreas residenciais. Segundo a autoridade, uma mulher de 44 anos e um homem idoso morreram em locais diferentes e 400 pessoas foram retiradas após um incêndio provocado pela queda de um drone sobre um prédio. Uma instalação nas dependências da refinaria de petróleo de Moscou foi danificada sem causar vítimas. Os ataques acontecem no último dia das eleições legislativas na Rússia para renovar a Câmara Baixa do Parlamento, as primeiras realizadas desde a invasão da Ucrânia. Apenas legendas que apoiam Vladimir Putin e a continuidade da guerra na Ucrânia foram autorizadas a disputar a eleição, que começou na sexta-feira, e os resultados devem ser conhecidos no final da tarde de hoje. Um general alemão é eleito para a chefia militar da OTAN e diz que a aliança está pronta para enfrentar a ameaça russa. Lúcia Musil tem mais informações.
3: Carsten Breuer sucederá em meados de 2027 o italiano Giuseppe Cavo Dragone. Em uma coletiva de imprensa, após uma reunião habitual dos 32 chefes militares da OTAN em Copenhague, o atual comandante declarou que a aliança está pronta para enfrentar uma eventual escalada das tensões com a Rússia, mencionando a estrutura, os soldados, os sistemas e o armamento. À frente da mais alta instância militar da aliança, o general Breuer terá uma linha clara: a ameaça proveniente principalmente da Rússia, que está crescendo, indicou o Ministério da Defesa alemão. A Alemanha se considera na linha de frente diante de Moscou, a quem acusa de realizar ataques híbridos, incluindo atos de espionagem, sabotagem e ataques cibernéticos.
0: Cerca de 4 milhões de eleitores alemães vão às urnas neste domingo para duas eleições regionais decisivas. O avanço da extrema-direita e da esquerda radical podem afetar o chanceler Friedrich Merz, que já está bastante fragilizado. Há sessões em Berlim e em Mecklenburgo, na Pomerânia Ocidental, no nordeste do país, abriram às 8 horas locais, 3 horas em Brasília, e a votação vai até o fim da tarde, quando serão conhecidos os primeiros resultados. Segundo as pesquisas, o partido de extrema-direita Alternativa para a Alemanha deve registrar novo avanço neste domingo, mas menos expressivos do que na Saxônia-Anhalt, onde a sigla ficou a poucos assentos de conquistar a maioria absoluta na eleição regional há 2 semanas. Antecipando possíveis repercussões da votação, Friedrich Merz cancelou a viagem prevista para Nova York, onde participaria da Assembleia Geral das Nações Unidas, e convocou uma reunião de crise de seu partido conservador para logo depois do anúncio dos primeiros resultados. O Departamento de Estado americano alertou no sábado que teme uma escalada rápida das hostilidades no Oriente Médio diante dos ataques dos Houthis do Iêmen contra a Arábia Saudita. O presidente dos Estados Unidos, Donald Trump, que deveria passar todo o fim de semana na residência de Camp David, em Maryland, retornou a Washington na noite de sábado. A Casa Branca não deu explicações, no entanto, o retorno antecipado ocorre em meio ao aumento das hostilidades entre Riad e os combatentes pró-Irã, que controlam grande parte do Iêmen. A escalada na região já afeta o tráfego marítimo e as exportações da Arábia Saudita, a maior fornecedora de petróleo do mundo. Como consequência, o preço do barril de petróleo ultrapassou a marca de $100. A Coreia do Norte disparou no domingo um projétil não identificado na costa leste, informaram as Forças Armadas Sul-Coreanas em um breve comunicado. O gabinete do primeiro-ministro japonês também confirmou o disparo, indicando em uma mensagem publicada no X que o lançamento de um ou mais supostos mísseis balísticos havia ocorrido a partir da Coreia do Norte. O Ministério da Defesa do Japão esclareceu posteriormente que o projétil já havia caído, sem fornecer mais detalhes. E o cantor britânico Ed Sheeran afirmou que a situação em Gaza era injustificável e reconheceu erros.
1: Ana Carolina Pelis.
0: Você ouve a RFI. A seguir em nossa programação, você confere os detalhes do lançamento do livro da escritora Carla Madeira na Feira do Livro de Oeiras, em Portugal. A literatura brasileira no país passa por um momento de valorização no país. Logo depois, no Esporte em Foco, a Altinha, esporte que surgiu nas praias do Rio, vira moda em parques europeus. E para terminar, mais um episódio do nosso curso de francês, Parlez-vous Paris. Mas antes, na resenha da imprensa, as revistas semanais francesas analisam as declarações apocalípticas sobre o poder destruidor da inteligência artificial.
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1: Patrícia Moribe.
4: As revistas semanais francesas analisam a recente onda de previsões apocalípticas sobre o impacto da inteligência artificial. Entre os alarmes estão riscos existenciais à humanidade até o final da década, projeções de 40% de chance de mortes em grande escala até 2050. A revista Nouvelle Obs investiga a viabilidade prática de interromper um sistema de IA descontrolado. A publicação conclui que acionar um botão de emergência é extremamente improvável. Os modelos operam de forma descentralizada em centenas de milhares de servidores essenciais à economia e aos hospitais. Além disso, testes revelam que certos sistemas já tentaram sabotar comandos de desligamento, enquanto os gigantes da tecnologia relutam em interromper serviços altamente rentáveis. Le Point focaliza em Aidan Gomes, cofundador da Courier e coautor da tecnologia Transformer, apresentado como uma voz discordante diante do alarmismo do Vale do Silício. Gomes rejeita os cenários de fim do mundo. Ele defende a implantação de modelos previsíveis voltados ao mercado corporativo e submetidos a estrito controle humano. Para Gomes, a IA é fundamental para relançar o crescimento econômico mundial e o verdadeiro perigo não está na destruição da humanidade pelas máquinas, mas em um apocalipse cognitivo provocado pela perda de nossa capacidade de aprender. Por fim, L'Express destaca a visão de Bill Gates sobre as transformações econômicas globais. Gates prevê impactos significativos no mercado de trabalho em países desenvolvidos dentro de 2 a 3 anos, defendendo a discussão sobre regulação e proteção de postos de trabalho. Ele destaca ainda o potencial da IA em países em desenvolvimento, onde o uso em diagnósticos médicos e no suporte agrícola pode acelerar o combate a doenças como a malária e impulsionar a inclusão social.
2: Reportagem Luciana Álvares.
5: O novo livro de Carla Madeira, Quando, chegou em agosto às livrarias do Brasil e já vai ganhar sua primeira edição internacional. Está sendo lançado na semana que vem no mercado português, pela Particular Editora. Ele começa a ser vendido oficialmente no dia 26 de setembro, na Festa do Livro de Oeiras. A escritora tem uma agenda em Portugal de 5 dias para promover o livro. Além de Oeiras, ela vai ainda participar de conversas e noites de autógrafos em Lisboa, Cascais e Porto. Na terra onde Camões escreveu Os Lusíadas, um marco para a origem da língua portuguesa, os escritores brasileiros têm ganhado mais espaço nos últimos anos e sem precisar adaptar a linguagem para o jeito que os portugueses falam. Miguel Pereira, editor responsável pelos livros da Carla Madeira em Portugal, conta que toda vez que publica um autor brasileiro, inclui apenas uma nota explicativa dizendo o seguinte: a presente edição segue a grafia original.
6: Nós publicamos, a presente edição segue a grafia original, ou seja, nem sequer fazemos propositadamente nenhum tipo de referência como o português original ou o português da autora ou do autor, neste caso. Referimos apenas como grafia original, que isto quer dizer que é basicamente a nossa forma de dizermos que este livro está escrito em português tal como o autor ou a autora o escreveu. A partir do momento em que estamos a falar de literatura, ou seja, da forma como os autores escrevem, e entendemos isso como uma manifestação artística pura, entendemos que deixava de fazer grande sentido fazer adaptações.
5: O editor executivo conta que já foram, sim, feitas algumas experiências de tentar adaptar a linguagem dos escritores brasileiros para o padrão do idioma de Portugal, mas que essas ideias acabaram abandonadas. O público português, que já habituou os ouvidos ao jeito de falar brasileiro, graças a telenovelas e músicas, também não estranha mais a literatura produzida na nossa variante da língua.
6: O português que se fala no Brasil está tão familiarizado, tão familiar para os portugueses, ou para as pessoas que falam o português de Portugal, melhor dizendo, que não fazia sentido insistir nesse tipo de alteração. Porque se fôssemos fazer, realmente teríamos de fazer muitas alterações, quer do ponto de vista do vocabulário, não é? Coisas mais básicas, alterar o ônibus para autocarro e o trem para comboio e esse tipo de vocabulário. Só que a verdade é que toda a gente em Portugal sabe o que é um trem. Toda a gente sabe em Portugal o que é o ônibus.
5: Além da Carla Madeira, a Particular Editora trouxe do Brasil para Portugal vários outros autores contemporâneos, como Aline Bey, Rafael Montes, Socorro Acioli, Caetano Galindo. A presença de uma nova geração de autores é sentida também pelos leitores. A professora Patrícia Cerutti, que é organizadora de clubes de leitura e mediadora de debates em festas literárias, ela conta que não é mais preciso viajar para o Brasil para trazer na mala os livros dos escritores brasileiros atuais.
7: Quando eu cheguei aqui, há 8 anos atrás, tinha muito menos autores brasileiros nas livrarias, né? A gente via muito menos. Existiam alguns já muito conhecidos, mas não tinha essa profusão de brasileiros autores que estão chegando aqui. Então, hoje, eu tenho visto esse caminho que é muito diferente da época do Brasil, da época que eu cheguei aqui há 8 anos atrás. E eu noto também que houve uma maior aceitação com o tempo, né? Antigamente se lia aqui muito autor estrangeiro de língua não portuguesa traduzido. né? Então tinha muito inglês, muito americano, francês, italiano, espanhol. E hoje eu vejo que tem uma leva de autores brasileiros que estão publicando aqui, tanto nas grandes editoras quanto nas editoras menores.
5: Embora o reconhecimento obtido por Carla Madeira seja especial, ela não está sozinha. Há mesmo uma tendência de valorização da literatura brasileira. Na Festa do Livro de Oeiras, onde ela vem fazer o seu lançamento, outro grande destaque também é do Brasil. A cantora e escritora Zélia Duncan vai apresentar seu livro Benditas Coisas Que Eu Não Sei. E, no festival do ano passado, houve um destaque para o Silviano Santiago, um autor também do Brasil e que pela primeira vez veio para Portugal falar de literatura. O curador do evento, Jorge Reis Sá, garante que não se trata de um aceno exclusivo à comunidade brasileira, que é enorme aqui, mas que é sim uma oportunidade de que todos desfrutem de uma literatura de qualidade em língua portuguesa. E essa qualidade não depende do lado do Atlântico em que a literatura foi produzida. Luciana Alvarez, de Lisboa, para a Rádio France Internacional.

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2: Vitória Barreto. Entre o Museu do Louvre e a Torre Eiffel, uma cena improvável chama a atenção dos parisienses. Rodas de altinha ocupam os jardins da capital francesa. Mas o fenômeno não se limita à França. O esporte também inspirou novos negócios na Holanda e já conquistou parques e praças em diferentes países da Europa. Ao atravessar o menor, mas ainda imponente Arco do Triunfo do Carrossel, logo após a pirâmide do Louvre, em direção ao Jardim de Tuileries, é possível avistar ao fundo algumas bolas amarelas pairando sobre os gramados. Quem já frequentou uma praia brasileira pode se surpreender com a cena. O calor faz quase a gente duvidar de onde está. Não estamos no Rio de Janeiro. Jogar altinha em Paris virou febre graças a Isadora e Clarice, duas amigas franco-brasileiras que se mudaram para a capital francesa para estudar. Depois de anos jogando altinha no Rio de Janeiro, Clarice explica que decidiram recriar na cidade a atmosfera das rodas que frequentavam no Brasil.
3: Eu e Isadora, a gente sempre foi apaixonada pelo esporte e faltava isso aqui. A gente pensava muito sobre, cara, como é que vai ser ficar anos sem jogar? Tipo, a gente vai desaprender. E não é só sobre jogar, é sobre tudo que engloba o jogar, você se conectar com as pessoas, você tá passando um momento bom. Tipo, é algo tão leve e coisas que hoje em dia, num mundo tão polarizado por tanta coisa, tipo, é um momento que você pega, você esquece seus problemas, você curte com seus amigos. Jogar é uma sensação maravilhosa.
2: Pelo gramado, as conversas misturam português e francês. Entre os jogadores está Antônio, que assim como Isadora e Clarice, estudou em uma escola francesa no Brasil e hoje mora em Paris. Para ele, jogar altinha é uma forma de matar a saudade de casa.
4: Faz 2 anos mais ou menos que estou aqui na França e para mim jogar altinha é um grande prazer, assim. Eu sinto como se eu estivesse de volta no Brasil, na Praia de Ipanema, assim. É realmente muito bom para se reunir com os amigos, fazer isso um momento de diversão para todo mundo, assim. E quanto mais gente vier, melhor.
2: O grupo nasceu entre brasileiros, mas rapidamente ultrapassou essa fronteira. Hoje, franceses e outras nacionalidades também participam das partidas. As cariocas explicam que na França, a maioria das pessoas conhece uma prática chamada brésilienne, a brasileira. No início, foi preciso mostrar que a altinha segue outra lógica, com regras e técnicas próprias. Mas Isadora conta que os franceses foram entendendo as diferenças e se interessando pela modalidade.
5: Então, brésilienne aqui é tipo aquecimento antes de um jogo de futebol. Você vê assim, 11 pessoas em roda fazendo embaixadinha mais, sabe? Toques controlados e perto do corpo. E aí passa pro próximo. E aí vai fazendo embaixadinha, mas pra mostrar assim as habilidades com um toque de bola. Sendo que a altinha não tem nada a ver com isso. Porque primeiro é um toque na bola e são bolas altas e pra cima. E também tem dinâmica de ataque. Bolas fortes e pra frente. E aí quando você bota um jogador de futebol que sabe fazer embaixadinha muito bem e tudo, e bota pra jogar altinha, não tem esse movimento de quadril pra tocar embaixo da bola, fazer ela subir. Então é nítido, assim, a diferença, sabe?
2: Os vídeos publicados por Isadora e Clarice para divulgar o esporte em Paris viralizaram. E algumas postagens ultrapassaram a marca de 2 milhões de visualizações no Instagram. Hoje, elas reúnem uma comunidade cada vez maior na capital francesa, com mais de 1000 integrantes no grupo de WhatsApp. Mas essa febre não ficou restrita a Paris. O esporte já ganhou adeptos em diferentes países da Europa e até deu origem a novos negócios. Rutger, um jovem empreendedor holandês, fundou a Altinha Life, empresa que vende bolas de altinha em diversos países europeus. Depois de testar modelos brasileiros e marroquinos, ele desenvolveu com sua equipe um design próprio, hoje fabricado na Tailândia e na China. Quando morava em Barcelona, o empreendedor holandês passou a observar brasileiros jogando altinha na praia. Depois foi ao Brasil para aprender mais, gostou da dinâmica do esporte e percebeu seu potencial de crescimento na Europa. Começou então a patrocinar grupos de jogadores, fornecendo bolas e apoiando iniciativas em países como a França, Holanda, Suíça, Portugal e Espanha.
6: I wanted to bring the Altinha culture like more to Europe because
7: comecei esse projeto porque queria trazer a cultura da Altinha para a Europa. Quando fui ao Brasil, vi muita gente jogando e percebi como a atividade reunia diversão e alegria. Hoje, divulgo esporte, produzo vídeos na internet e mostro para as pessoas do que se trata. No início, começamos a importar bolas de outros países para testá-las. Depois de muitos testes, acabamos desenvolvendo o modelo que consideramos o melhor. Também contamos com um designer especializado, cuja assinatura está estampada na bola. O desenvolvimento do design passou por várias etapas de teste, sempre com retorno e as sugestões de outras pessoas.
2: Com o verão perto do fim, muitos se perguntam o que acontecerá com um esporte tão ligado à vida ao ar livre. Por enquanto, a Altinha continua presente em praças e parques europeus, leva um pouco das praias brasileiras para o continente.
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9: Bonjour, je m'appelle Nabil, je viens du Maroc. Je suis venu ici pour rejoindre ma femme, qui est française. Et en fait, quand j'étais au Maroc, j'ai travaillé dans l'hôtellerie de luxe, les hôtels de 5 étoiles. J'aimerais savoir dans quel type d'hôtel vont les touristes qui voyagent en individuel à Paris.
10: Estou com Nabil, um jovem marroquino que trabalha em hotelaria. Estamos na Central de Informações Turísticas de Paris, l'Office du Tourisme de Paris. Muita gente vem aqui à procura de um quarto de hotel. Vamos ver que tipo de hospedagem eles estão procurando? Excusez-moi. Vous êtes venu en touriste à Paris, vous logez où?
11: On logeait exactement, c'était
12: Hôtel Alizée Grenelle,
11: dans le 15e arrondissement.
10: Vous pouvez le décrire un petit peu, il est comment?
11: C'est un 3 étoiles, assez moderne. Ouais, c'était assez confortable, les chambres un peu petites, mais sinon c'était bien, c'était pas mal.
10: Esse jovem casal de franceses se hospedou em um hotel 3 estrelas, un 3 étoiles. O hotel era bom, embora o quarto fosse pequeno.
11: On est arrivé samedi matin et on repart ce soir.
10: Alors vous êtes venu faire un petit séjour en amoureux?
11: Ouais, c'est ça, pour visiter la ville et puis bon, passer du temps ensemble.
10: Como a maior parte dos turistas franceses, esse casal veio fazer um passeio romântico de 3 dias em Paris, une escapade en amoureux. Delfino D'Arterre, que trabalha na Central de Informações Turísticas, está conosco e vai nos dar algumas informações.
9: Je voudrais savoir quel type de client vient vous voir ici et qu'est-ce qu'il cherche exactement.
13: Alors la clientèle principale que nous avons, c'est la clientèle de loisirs qui vient ou en couple, ou seul, ou en famille. Et en général, quand ils veulent que l'on réserve des hôtels, c'est pour une durée de 2 nuits, 3 nuits à Paris.
10: A maior parte dos turistas que vêm aqui estão de férias e não há negócios. São casais, famílias ou mesmo solitários e reservam um hotel para 2 ou 3 noites, passando pela central de reservas.
9: Quel type d'hébergement en général les touristes demandent?
13: Quand les visiteurs viennent nous voir, en général, c'est pour réserver des hôtels 2-3 étoiles suivant leur budget. On nous demande aussi beaucoup d'auberges de jeunesse et de temps en temps de la location de meublés touristiques.
10: De uma maneira geral, os turistas que vêm aqui estão à procura de hotéis de 2 ou 3 estrelas, albergues ou apartamentos mobiliados, de meublés touristiques. Nabil, si tu étais touriste à Paris, tu aimerais séjourner dans quel type d'hôtel?
9: 3 étoiles parce qu'il y a un petit peu le confort, ils ne sont pas chers en même temps.
10: Nabil, qui est un professionnel en hôtellerie, considère que les hôtels 3 estrelas ont un bon custo-bénéfice. Vamos ver o que eles têm à propor?
9: Par exemple, on est un couple et on veut passer 2 jours à Paris et je ne peux pas dépasser 100 euros par nuit.
13: Donc vous restez combien de nuits? Une nuit, deux nuits?
9: Deux nuits.
13: Deux nuits. Alors je vais regarder ce qui nous reste sur la centrale de réservation et certaines fois pour les réservations de dernière minute, on a des bonnes réductions.
10: Ah, os descontos para as reservas de última hora, de dernière minute, sont bien intéressantes aqui. Nabil deve detalhar o seu pedido, número de noites, número de pessoas, o preço a pagar e finalmente o bairro.
13: Dans quel quartier vous voulez séjourner?
9: la rue Mouffetard, s'il y en a des...
13: Alors, dans le quartier latin, là? Oui. Je vais voir ce qui reste dans le quartier latin.
10: Ele procura um quarto para um casal para duas noites no bairro latino, le quartier latin, por volta de 100 euros por noite.
13: Donc là, dans le quartier latin, le prix de la nuit sera de 105 euros, mais ça sera pas près de la rue Mouffetard, ça sera plus près de la station de RER Port-Royal.
9: D'accord.
10: Não é exatamente na rua Mouffetard, mas é bem próximo.
9: Est-ce que vous pouvez me décrire l'hôtel, s'il vous plaît?
13: Alors, c'est un hôtel 2 étoiles. C'est une chambre double qui propose les sanitaires à l'intérieur de la chambre, l'accès Wi-Fi et le petit déjeuner.
10: Delphine propõe à Nabil um hôtel 2 estrelas perto da estação Port-Royal. Um quarto de casal com Wi-Fi e café da manhã por 105 euros. Ah, nada mal, hein? Tem gente esperando na bilheteria. Vamos deixar a Delphine atender os visitantes. Alors, Nabil, toi, tu aimerais travailler dans quel genre d'hôtel à Paris?
9: J'aimerais travailler dans les hôtels 4 étoiles, 3 étoiles.
10: Et tu préfères plutôt un hôtel qui accueille des hommes et des femmes d'affaires ou des touristes?
9: Je préfère les hôtels de loisirs parce que les hommes d'affaires, il faut aller vite parce que c'est un petit peu pressé. C'est pas comme des clients de loisirs où on peut parler, communiquer, changer avec les clients.
10: Nabil gostaria de trabalhar em um hotel de turismo porque é menos estressante. Os homens de negócios estão sempre apressados, enquanto os turistas são mais disponíveis para um bate-papo.
9: Donc, je te dis merci.
10: C'est moi qui te remercie.
9: Au revoir, à la prochaine.
10: À la prochaine.
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1: Você ouve a RFI, estes são os destaques deste domingo 20 de setembro. As autoridades russas informaram que pelo menos 2 pessoas morreram e 400 tiveram que ser retiradas de suas casas devido a ataques contra Moscou e sua região neste domingo. Uma instalação nas dependências da refinaria de petróleo na capital também foi danificada por drones sem causar vítimas. Os ataques acontecem no último dia das eleições legislativas na Rússia, as primeiras realizadas desde a invasão da Ucrânia. O general alemão Carsten Breuer foi eleito neste sábado para a presidência do Comitê Militar da OTAN. Segundo o Ministério da Defesa da Alemanha, o general terá a diretriz clara de enfrentar a ameaça russa. Em uma coletiva de imprensa, após uma reunião dos chefes militares da OTAN em Copenhague, o atual comandante Giuseppe Cavo Dragoni declarou que a aliança está pronta para enfrentar uma eventual escalada das tensões com Moscou. Cerca de 4 milhões de alemães vão às urnas neste domingo para 2 eleições regionais decisivas em Berlim e em Mecklenburgo, no nordeste do país. O avanço da extrema-direita e da esquerda radical pode afetar o chanceler Friedrich Merz, já bastante fragilizado. As sessões eleitorais abriram às 8 horas locais, 3 horas em Brasília, e a votação vai até o fim da tarde de hoje, quando serão conhecidos os primeiros resultados. O Departamento de Estado americano alertou no sábado que teme uma escalada rápida das hostilidades no Oriente Médio diante dos ataques dos hutis do Iêmen contra a Arábia Saudita. O presidente dos Estados Unidos, Donald Trump, voltou antecipadamente da residência de Camp David, em Maryland, para Washington na noite de sábado. A escalada na região já afeta o tráfego marítimo e as exportações da Arábia Saudita, a maior fornecedora de petróleo do mundo. Como consequência, o preço do barril de petróleo ultrapassou a marca de $100, fazendo disparar os preços para consumidores de todo o mundo, inclusive nos Estados Unidos, onde se aproximam as eleições de meio mandato. A Coreia do Norte disparou no domingo um projétil não identificado na costa leste, informaram as Forças Armadas sul-coreanas em um breve comunicado. O gabinete do primeiro-ministro japonês também confirmou o disparo, indicando em uma mensagem publicada no X que poderia se tratar de supostos mísseis balísticos. O disparo ocorre logo após a Coreia do Norte ter rejeitado na véspera uma resolução da Agência Internacional de Energia Atômica que condenava o desenvolvimento de seu programa nuclear. Bom dia, são 11 horas e 30 minutos em Paris, 6:30 da manhã em Brasília. 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
1: Em Paris, céu claro, os termômetros marcam 20 graus. Estes são os destaques deste domingo, 20 de setembro. Pelo menos 2 pessoas morreram em ataques de drones contra Moscou em último dia de eleições legislativas na Rússia. General alemão é eleito para a chefia militar da OTAN. Eleitores alemães vão às urnas neste domingo para 2 eleições regionais decisivas com nova ameaça de avanço da extrema-direita. Estas e outras notícias a seguir. As autoridades russas informaram que pelo menos 2 pessoas morreram em ataques de drones contra Moscou e sua região neste domingo. O governador Andrei Vorobyov informou que 249 drones foram derrubados, causando danos em várias áreas residenciais. Segundo a autoridade, uma mulher de 44 anos e um homem idoso morreram em locais diferentes e 400 pessoas foram retiradas após um incêndio provocado pela queda de um drone sobre um prédio. Uma instalação nas dependências da refinaria de petróleo de Moscou foi danificada sem causar vítimas. Os ataques acontecem no último dia das eleições legislativas na Rússia para renovar a Câmara Baixa do Parlamento, as primeiras realizadas desde a invasão da Ucrânia. Apenas legendas que apoiam Vladimir Putin e a continuidade da guerra na Ucrânia foram autorizadas a disputar a eleição, que começou na sexta-feira, e os resultados devem ser conhecidos no final da tarde de hoje. Um general alemão é eleito para a chefia militar da OTAN e diz que a aliança está pronta para enfrentar a ameaça russa. Lúcia Musil tem mais informações.
3: Carsten Breuer sucederá em meados de 2027 o italiano Giuseppe Cavo Dragone. Em uma coletiva de imprensa, após uma reunião habitual dos 32 chefes militares da OTAN em Copenhague, o atual comandante declarou que a aliança está pronta para enfrentar uma eventual escalada das tensões com a Rússia, mencionando a estrutura, os soldados, os sistemas e o armamento. À frente da mais alta instância militar da aliança, o general Breuer terá uma linha clara: a ameaça proveniente principalmente da Rússia, que está crescendo, indicou o Ministério da Defesa alemão. A Alemanha se considera na linha de frente diante de Moscou, a quem acusa de realizar ataques híbridos, incluindo atos de espionagem, sabotagem e ataques cibernéticos.
1: Cerca de 4 milhões de eleitores alemães vão às urnas neste domingo para duas eleições regionais decisivas. O avanço da extrema-direita e da esquerda radical podem afetar o chanceler Friedrich Merz, que já está bastante fragilizado. Há sessões em Berlim e em Mecklenburgo, na Pomerânia Ocidental, no nordeste do país, abriram às 8 horas locais, 3 horas em Brasília, e a votação vai até o fim da tarde, quando serão conhecidos os primeiros resultados. Segundo as pesquisas, o partido de extrema-direita Alternativa para a Alemanha deve registrar novo avanço neste domingo, mas menos expressivos do que na Saxônia-Anhalt, onde a sigla ficou a poucos assentos de conquistar a maioria absoluta na eleição regional há 2 semanas. Antecipando possíveis repercussões da votação, Friedrich Merz cancelou a viagem prevista para Nova York, onde participaria da Assembleia Geral das Nações Unidas, e convocou uma reunião de crise de seu partido conservador para logo depois do anúncio dos primeiros resultados. O Departamento de Estado americano alertou no sábado que teme uma escalada rápida das hostilidades no Oriente Médio diante dos ataques dos Houthis do Iêmen contra a Arábia Saudita. O presidente dos Estados Unidos, Donald Trump, que deveria passar todo o fim de semana na residência de Camp David, em Maryland, retornou a Washington na noite de sábado. A Casa Branca não deu explicações, no entanto, o retorno antecipado ocorre em meio ao aumento das hostilidades entre Riad e os combatentes pró-Irã, que controlam grande parte do Iêmen. A escalada na região já afeta o tráfego marítimo e as exportações da Arábia Saudita, a maior fornecedora de petróleo do mundo. Como consequência, o preço do barril de petróleo ultrapassou a marca de $100. A Coreia do Norte disparou no domingo um projétil não identificado na costa leste, informaram as Forças Armadas Sul-Coreanas em um breve comunicado. O gabinete do primeiro-ministro japonês também confirmou o disparo, indicando em uma mensagem publicada no X que o lançamento de um ou mais supostos mísseis balísticos havia ocorrido a partir da Coreia do Norte. O Ministério da Defesa do Japão esclareceu posteriormente que o projétil já havia caído, sem fornecer mais detalhes. E o cantor britânico Ed Sheeran afirmou que a situação em Gaza era injustificável e reconheceu erros.
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1: Você ouve a RFI. A seguir em nossa programação, você confere os detalhes do lançamento do livro da escritora Carla Madeira na Feira do Livro de Oeiras, em Portugal. A literatura brasileira no país passa por um momento de valorização no país. Logo depois, no Esporte em Foco, a Altinha, esporte que surgiu nas praias do Rio, vira moda em parques europeus. E para terminar, mais um episódio do nosso curso de francês, Parlez-vous Paris. Mas antes, na resenha da imprensa, as revistas semanais francesas analisam as declarações apocalípticas sobre o poder destruidor da inteligência artificial.
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0: Patrícia Moribe.
4: As revistas semanais francesas analisam a recente onda de previsões apocalípticas sobre o impacto da inteligência artificial. Entre os alarmes estão riscos existenciais à humanidade até o final da década, projeções de 40% de chance de mortes em grande escala até 2050. A revista Nouvelle Obs investiga a viabilidade prática de interromper um sistema de IA descontrolado. A publicação conclui que acionar um botão de emergência é extremamente improvável. Os modelos operam de forma descentralizada em centenas de milhares de servidores essenciais à economia e aos hospitais. Além disso, testes revelam que certos sistemas já tentaram sabotar comandos de desligamento, enquanto os gigantes da tecnologia relutam em interromper serviços altamente rentáveis. Le Point focaliza em Aidan Gomes, cofundador da Courier e coautor da tecnologia Transformer, apresentado como uma voz discordante diante do alarmismo do Vale do Silício. Gomes rejeita os cenários de fim do mundo. Ele defende a implantação de modelos previsíveis voltados ao mercado corporativo e submetidos a estrito controle humano. Para Gomes, a IA é fundamental para relançar o crescimento econômico mundial e o verdadeiro perigo não está na destruição da humanidade pelas máquinas, mas em um apocalipse cognitivo provocado pela perda de nossa capacidade de aprender. Por fim, L'Express destaca a visão de Bill Gates sobre as transformações econômicas globais. Gates prevê impactos significativos no mercado de trabalho em países desenvolvidos dentro de 2 a 3 anos, defendendo a discussão sobre regulação e proteção de postos de trabalho. Ele destaca ainda o potencial da IA em países em desenvolvimento, onde o uso em diagnósticos médicos e no suporte agrícola pode acelerar o combate a doenças como a malária e impulsionar a inclusão social.
5: Reportagem Luciana Álvares.
6: O novo livro de Carla Madeira, Quando, chegou em agosto às livrarias do Brasil e já vai ganhar sua primeira edição internacional. Está sendo lançado na semana que vem no mercado português, pela Particular Editora. Ele começa a ser vendido oficialmente no dia 26 de setembro, na Festa do Livro de Oeiras. A escritora tem uma agenda em Portugal de 5 dias para promover o livro. Além de Oeiras, ela vai ainda participar de conversas e noites de autógrafos em Lisboa, Cascais e Porto. Na terra onde Camões escreveu Os Lusíadas, um marco para a origem da língua portuguesa, os escritores brasileiros têm ganhado mais espaço nos últimos anos e sem precisar adaptar a linguagem para o jeito que os portugueses falam. Miguel Pereira, editor responsável pelos livros da Carla Madeira em Portugal, conta que toda vez que publica um autor brasileiro, inclui apenas uma nota explicativa dizendo o seguinte: a presente edição segue a grafia original.
7: Nós publicamos, a presente edição segue a grafia original, ou seja, nem sequer fazemos propositadamente nenhum tipo de referência como o português original ou o português da autora ou do autor, neste caso. Referimos apenas como grafia original, que isto quer dizer que é basicamente a nossa forma de dizermos que este livro está escrito em português tal como o autor ou a autora o escreveu. A partir do momento em que estamos a falar de literatura, ou seja, da forma como os autores escrevem, e entendemos isso como uma manifestação artística pura, entendemos que deixava de fazer grande sentido fazer adaptações.
6: O editor executivo conta que já foram, sim, feitas algumas experiências de tentar adaptar a linguagem dos escritores brasileiros para o padrão do idioma de Portugal, mas que essas ideias acabaram abandonadas. O público português, que já habituou os ouvidos ao jeito de falar brasileiro, graças a telenovelas e músicas, também não estranha mais a literatura produzida na nossa variante da língua.
7: O português que se fala no Brasil está tão familiarizado, tão familiar para os portugueses, ou para as pessoas que falam o português de Portugal, melhor dizendo, que não fazia sentido insistir nesse tipo de alteração. Porque se fôssemos fazer, realmente teríamos de fazer muitas alterações, quer do ponto de vista do vocabulário, não é? Coisas mais básicas, alterar o ônibus para autocarro e o trem para comboio e esse tipo de vocabulário. Só que a verdade é que toda a gente em Portugal sabe o que é um trem. Toda a gente sabe em Portugal o que é o ônibus.
5: A
6: Além da Carla Madeira, a particular editora trouxe, do Brasil para Portugal, vários outros autores contemporâneos, como Aline Bey, Rafael Montes, Socorro Acioli, Caetano Galindo. A presença de uma nova geração de autores é sentida também pelos leitores. A professora Patrícia Cerutti, que é organizadora de clubes de leitura e mediadora de debates em festas literárias, ela conta que não é mais preciso viajar para o Brasil para trazer na mala os livros dos escritores brasileiros atuais.
8: Quando eu cheguei aqui, há 8 anos atrás, tinha muito menos autores brasileiros nas livrarias, né? A gente via muito menos. Existiam alguns já muito conhecidos, mas não tinha essa profusão de brasileiros autores que estão chegando aqui. Então, hoje, eu tenho visto esse caminho que é muito diferente da época do Brasil, da época que eu cheguei aqui há 8 anos atrás. E eu noto também que houve uma maior aceitação com o tempo. Né? Antigamente se lia aqui muito autor estrangeiro de língua não portuguesa traduzido. Né? Então tinha muito inglês, muito americano, francês, italiano, espanhol. E hoje eu vejo que tem uma leva de autores brasileiros que estão publicando aqui, tanto nas grandes editoras quanto nas editoras menores.
6: Embora o reconhecimento obtido por Carla Madeira seja especial, ela não está sozinha. Há mesmo uma tendência de valorização da literatura brasileira. Na Festa do Livro de Oeiras, onde ela vem fazer o seu lançamento, outro grande destaque também é do Brasil. A cantora e escritora Zélia Duncan vai apresentar seu livro Benditas Coisas Que Eu Não Sei. E, no festival do ano passado, houve um destaque para o Silviano Santiago, um autor também do Brasil e que pela primeira vez veio para Portugal falar de literatura. O curador do evento, Jorge Reis Sá, garante que não se trata de um aceno exclusivo à comunidade brasileira, que é enorme aqui, mas que é sim uma oportunidade de que todos desfrutem de uma literatura de qualidade em língua portuguesa. E essa qualidade não depende do lado do Atlântico em que a literatura foi produzida. Luciana Alvarez, de Lisboa, para a Rádio France Internacional.

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2: Vitória Barreto. Entre o Museu do Louvre e a Torre Eiffel, uma cena improvável chama a atenção dos parisienses. Rodas de altinha ocupam os jardins da capital francesa. Mas o fenômeno não se limita à França. O esporte também inspirou novos negócios na Holanda e já conquistou parques e praças em diferentes países da Europa. Ao atravessar o menor, mas ainda imponente Arco do Triunfo do Carrossel, logo após a pirâmide do Louvre, em direção ao Jardim de Tuileries, é possível avistar ao fundo algumas bolas amarelas pairando sobre os gramados. Quem já frequentou uma praia brasileira pode se surpreender com a cena. O calor faz quase a gente duvidar de onde está. Não estamos no Rio de Janeiro. Jogar altinha em Paris virou febre graças a Isadora e Clarice, duas amigas franco-brasileiras que se mudaram para a capital francesa para estudar. Depois de anos jogando altinha no Rio de Janeiro, Clarice explica que decidiram recriar na cidade a atmosfera das rodas que frequentavam no Brasil.
3: Eu e Isadora, a gente sempre foi apaixonada pelo esporte e faltava isso aqui. A gente pensava muito sobre, cara, como é que vai ser ficar anos sem jogar? Tipo, a gente vai desaprender. E não é só sobre jogar, é sobre tudo que engloba o jogar, você se conectar com as pessoas, você tá passando um momento bom. Tipo, é algo tão leve e coisas que hoje em dia, num mundo tão polarizado por tanta coisa, tipo, é um momento que você pega, você esquece seus problemas, você curte com seus amigos. Jogar é uma sensação maravilhosa.
2: Pelo gramado, as conversas misturam português e francês. Entre os jogadores está Antônio, que assim como Isadora e Clarice, estudou em uma escola francesa no Brasil e hoje mora em Paris. Para ele, jogar altinha é uma forma de matar a saudade de casa.
4: Faz 2 anos mais ou menos que estou aqui na França e para mim jogar altinha é um grande prazer, assim. Eu sinto como se eu estivesse de volta no Brasil, na Praia de Ipanema, assim. É realmente muito bom para se reunir com os amigos, fazer isso um momento de diversão para todo mundo, assim. E quanto mais gente vier, melhor.
2: O grupo nasceu entre brasileiros, mas rapidamente ultrapassou essa fronteira. Hoje, franceses e outras nacionalidades também participam das partidas. As cariocas explicam que na França, a maioria das pessoas conhece uma prática chamada brésilienne, a brasileira. No início, foi preciso mostrar que a altinha segue outra lógica, com regras e técnicas próprias. Mas Isadora conta que os franceses foram entendendo as diferenças e se interessando pela modalidade.
5: Então, brésilienne aqui é tipo aquecimento antes de um jogo de futebol. Você vê assim, 11 pessoas em roda fazendo embaixadinha mais, sabe? Toques controlados e perto do corpo. E aí passa pro próximo. E aí vai fazendo embaixadinha, mas pra mostrar assim as habilidades com um toque de bola. Sendo que a altinha não tem nada a ver com isso. Porque primeiro é um toque na bola e são bolas altas e pra cima. E também tem dinâmica de ataque. Bolas fortes e pra frente. E aí quando você bota um jogador de futebol que sabe fazer embaixadinha muito bem e tudo, e bota pra jogar altinha, não tem esse movimento de quadril pra tocar embaixo da bola, fazer ela subir. Então é nítido, assim, a diferença, sabe?
2: Os vídeos publicados por Isadora e Clarice para divulgar o esporte em Paris viralizaram. E algumas postagens ultrapassaram a marca de 2 milhões de visualizações no Instagram. Hoje, elas reúnem uma comunidade cada vez maior na capital francesa, com mais de 1000 integrantes no grupo de WhatsApp. Mas essa febre não ficou restrita a Paris. O esporte já ganhou adeptos em diferentes países da Europa e até deu origem a novos negócios. Rutger, um jovem empreendedor holandês, fundou a Altinha Life, empresa que vende bolas de altinha em diversos países europeus. Depois de testar modelos brasileiros e marroquinos, ele desenvolveu com sua equipe um design próprio, hoje fabricado na Tailândia e na China. Quando morava em Barcelona, o empreendedor holandês passou a observar brasileiros jogando altinha na praia. Depois foi ao Brasil para aprender mais, gostou da dinâmica do esporte e percebeu seu potencial de crescimento na Europa. Começou então a patrocinar grupos de jogadores, fornecendo bolas e apoiando iniciativas em países como a França, Holanda, Suíça, Portugal e Espanha.
6: I wanted to bring the Altinha culture like more to Europe because
7: comecei esse projeto porque queria trazer a cultura da Altinha para a Europa. Quando fui ao Brasil, vi muita gente jogando e percebi como a atividade reunia diversão e alegria. Hoje divulgo esporte, produzo vídeos na internet e mostro para as pessoas do que se trata. No início, começamos a importar bolas de outros países para testá-las. Depois de muitos testes, acabamos desenvolvendo o modelo que consideramos o melhor. Também contamos com um designer especializado, cuja assinatura está estampada na bola. O desenvolvimento do design passou por várias etapas de teste, sempre com retorno e as sugestões de outras pessoas.
2: Com o verão perto do fim, muitos se perguntam o que acontecerá com um esporte tão ligado à vida ao ar livre. Por enquanto, a Altinha continua presente em praças e parques europeus, que leva um pouco das praias brasileiras para o continente.
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9: Bonjour, je m'appelle Nabil, je viens du Maroc. Je suis venu ici pour rejoindre ma femme, qui est française. Et en fait, quand j'étais au Maroc, j'ai travaillé dans l'hôtellerie de luxe, les hôtels de 5 étoiles. J'aimerais savoir dans quel type d'hôtel vont les touristes qui voyagent en individuel à Paris.
10: Estou com Nabil, um jovem marroquino que trabalha em hotelaria. Estamos na Central de Informações Turísticas de Paris, l'Office du Tourisme de Paris. Muita gente vem aqui à procura de um quarto de hotel. Vamos ver que tipo de hospedagem eles estão procurando? Excusez-moi, vous êtes venu en touriste à Paris, vous logez où?
11: On logeait exactement, c'était
12: Hôtel Alizée Grenelle,
11: dans le 15e arrondissement.
10: Vous pouvez le décrire un petit peu, il est comment?
11: C'est un 3 étoiles, assez moderne. Ouais, c'était assez confortable, les chambres un peu petites, mais sinon c'était bien, c'était pas mal.
10: Esse jovem casal de franceses se hospedou em um hotel 3 estrelas, un 3 étoiles. O hotel era bom, embora o quarto fosse pequeno.
11: On est arrivé samedi matin et on repart ce soir.
10: Alors vous êtes venu faire un petit séjour en amoureux?
11: Ouais, c'est ça, pour visiter la ville et puis bon, passer du temps ensemble.
10: Como a maior parte dos turistas franceses, esse casal veio fazer um passeio romântico de 3 dias em Paris, une escapade en amoureux. Delfino D'Arterre, que trabalha na Central de Informações Turísticas, está conosco e vai nos dar algumas informações.
9: Je voudrais savoir quel type de client vient vous voir ici et qu'est-ce qu'il cherche exactement.
13: Alors la clientèle principale que nous avons, c'est la clientèle de loisirs qui vient ou en couple, ou seul, ou en famille. Et en général, quand ils veulent que l'on réserve des hôtels, c'est pour une durée de 2 nuits, 3 nuits à Paris.
10: A maior parte dos turistas que vêm aqui estão de férias e não há negócios. São casais, famílias ou mesmo solitários e reservam um hotel para 2 ou 3 noites, passando pela central de reservas.
9: Quel type d'hébergement en général les touristes demandent?
13: Quand les visiteurs viennent nous voir, en général, c'est pour réserver des hôtels 2-3 étoiles suivant leur budget. On nous demande aussi beaucoup d'auberges de jeunesse et de temps en temps de la location de meublés touristiques.
10: De uma maneira geral, os turistas que vêm aqui estão à procura de hotéis de 2 ou 3 estrelas, albergues ou apartamentos mobiliados, des meublés touristiques.

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1: Você ouve a RFI, estes são os destaques deste domingo 20 de setembro. As autoridades russas informaram que pelo menos 2 pessoas morreram e 400 tiveram que ser retiradas de suas casas devido a ataques contra Moscou e sua região neste domingo. Uma instalação nas dependências da refinaria de petróleo na capital também foi danificada por drones sem causar vítimas. Os ataques acontecem no último dia das eleições legislativas na Rússia, as primeiras realizadas desde a invasão da Ucrânia. O general alemão Carsten Breuer foi eleito neste sábado para a presidência do Comitê Militar da OTAN. Segundo o Ministério da Defesa da Alemanha, o general terá a diretriz clara de enfrentar a ameaça russa. Em uma coletiva de imprensa, após uma reunião dos chefes militares da OTAN em Copenhague, o atual comandante Giuseppe Cavo Dragoni declarou que a aliança está pronta para enfrentar uma eventual escalada das tensões com Moscou. Cerca de 4 milhões de alemães vão às urnas neste domingo para 2 eleições regionais decisivas em Berlim e em Mecklenburgo, no nordeste do país. O avanço da extrema-direita e da esquerda radical pode afetar o chanceler Friedrich Merz, já bastante fragilizado. As sessões eleitorais abriram às 8 horas locais, 3 horas em Brasília, e a votação vai até o fim da tarde de hoje, quando serão conhecidos os primeiros resultados. O Departamento de Estado americano alertou no sábado que teme uma escalada rápida das hostilidades no Oriente Médio diante dos ataques dos hutis do Iêmen contra a Arábia Saudita. O presidente dos Estados Unidos, Donald Trump, voltou antecipadamente da residência de Camp David, em Maryland, para Washington na noite de sábado. A escalada na região já afeta o tráfego marítimo e as exportações da Arábia Saudita, a maior fornecedora de petróleo do mundo. Como consequência, o preço do barril de petróleo ultrapassou a marca de $100, fazendo disparar os preços para consumidores de todo o mundo, inclusive nos Estados Unidos, onde se aproximam as eleições de meio mandato. A Coreia do Norte disparou no domingo um projétil não identificado na costa leste, informaram as Forças Armadas sul-coreanas em um breve comunicado. O gabinete do primeiro-ministro japonês também confirmou o disparo, indicando em uma mensagem publicada no X que poderia se tratar de supostos mísseis balísticos. O disparo ocorre logo após a Coreia do Norte ter rejeitado na véspera uma resolução da Agência Internacional de Energia Atômica que condenava o desenvolvimento de seu programa nuclear. Bom dia, são 11 horas e 30 minutos em Paris, 6:30 da manhã em Brasília. 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
2: Ana Carolina Peliz.
1: Em Paris, céu claro, os termômetros marcam 20 graus. Estes são os destaques deste domingo, 20 de setembro. Pelo menos 2 pessoas morreram em ataques de drones contra Moscou em último dia de eleições legislativas na Rússia. General alemão é eleito para a chefia militar da OTAN. Eleitores alemães vão às urnas neste domingo para 2 eleições regionais decisivas com nova ameaça de avanço da extrema-direita. Estas e outras notícias a seguir. As autoridades russas informaram que pelo menos 2 pessoas morreram em ataques de drones contra Moscou e sua região neste domingo. O governador Andrei Vorobyov informou que 200

0: 349 drones foram derrubados, causando danos em várias áreas residenciais. Segundo a autoridade, uma mulher de 44 anos e um homem idoso morreram em locais diferentes e 400 pessoas foram retiradas após um incêndio provocado pela queda de um drone sobre um prédio. Uma instalação nas dependências da refinaria de petróleo de Moscou foi danificada sem causar vítimas. Os ataques acontecem no último dia das eleições legislativas na Rússia para renovar a Câmara Baixa do Parlamento, as primeiras realizadas desde a invasão da Ucrânia. Apenas legendas que apoiam Vladimir Putin e a continuidade da guerra na Ucrânia foram autorizadas a disputar a eleição, que começou na sexta-feira, e os resultados devem ser conhecidos no final da tarde de hoje. Um general alemão é eleito para a chefia militar da OTAN e diz que a aliança está pronta para enfrentar a ameaça russa. Lúcia Musil tem mais informações.
1: Carsten Breuer sucederá em meados de 2027 o italiano Giuseppe Cavo Dragoni. Em uma coletiva de imprensa, após uma reunião habitual dos 32 chefes militares da OTAN em Copenhague, o atual comandante declarou que a aliança está pronta para enfrentar uma eventual escalada das tensões com a Rússia, mencionando a estrutura, os soldados, os sistemas e o armamento. À frente da mais alta instância militar da aliança, o general Breuer terá uma linha clara: a ameaça proveniente principalmente da Rússia, que está crescendo, indicou o Ministério da Defesa alemão. A Alemanha se considera na linha de frente diante de Moscou, a quem acusa de realizar ataques híbridos, incluindo atos de espionagem, sabotagem e ataques cibernéticos.
0: Cerca de 4 milhões de eleitores alemães vão às urnas neste domingo para duas eleições regionais decisivas. O avanço da extrema-direita e da esquerda radical podem afetar o chanceler Friedrich Merz, que já está bastante fragilizado. Há sessões em Berlim e em Mecklenburgo, na Pomerânia Ocidental, no nordeste do país, abriram às 8 horas locais, 3 horas em Brasília, e a votação vai até o fim da tarde, quando serão conhecidos os primeiros resultados. Segundo as pesquisas, o partido de extrema-direita Alternativa para a Alemanha deve registrar novo avanço neste domingo, mas menos expressivos do que na Saxônia-Anhalt, onde a sigla ficou a poucos assentos de conquistar a maioria absoluta na eleição regional há 2 semanas. Antecipando possíveis repercussões da votação, Friedrich Merz cancelou a viagem prevista para Nova York, onde participaria da Assembleia Geral das Nações Unidas, e convocou uma reunião de crise de seu partido conservador para logo depois do anúncio dos primeiros resultados. O Departamento de Estado americano alertou no sábado que teme uma escalada rápida das hostilidades no Oriente Médio diante dos ataques dos Houthis do Iêmen contra a Arábia Saudita. O presidente dos Estados Unidos, Donald Trump, que deveria passar todo o fim de semana na residência de Camp David, em Maryland, retornou a Washington na noite de sábado. A Casa Branca não deu explicações, no entanto, o retorno antecipado ocorre em meio ao aumento das hostilidades entre Riad e os combatentes pró-Irã, que controlam grande parte do Iêmen. A escalada na região já afeta o tráfego marítimo e as exportações da Arábia Saudita, a maior fornecedora de petróleo do mundo. Como consequência, o preço do barril de petróleo ultrapassou a marca de $100. A Coreia do Norte disparou no domingo um projétil não identificado na costa leste, informaram as Forças Armadas Sul-Coreanas em um breve comunicado. O gabinete do primeiro-ministro japonês também confirmou o disparo, indicando em uma mensagem publicada no X que o lançamento de um ou mais supostos mísseis balísticos havia ocorrido a partir da Coreia do Norte. O Ministério da Defesa do Japão esclareceu posteriormente que o projétil já havia caído, sem fornecer mais detalhes. E o cantor britânico Ed Sheeran afirmou que a situação em Gaza era injustificável e reconheceu erros.
2: Ana Carolina Pelis.
0: Você ouve a RFI. A seguir em nossa programação, você confere os detalhes do lançamento do livro da escritora Carla Madeira na Feira do Livro de Oeiras, em Portugal. A literatura brasileira no país passa por um momento de valorização no país. Logo depois, no Esporte em Foco, a Altinha, esporte que surgiu nas praias do Rio, vira moda em parques europeus. E para terminar, mais um episódio do nosso curso de francês, Parlez-vous Paris. Mas antes, na resenha da imprensa, as revistas semanais francesas analisam as declarações apocalípticas sobre o poder destruidor da inteligência artificial.
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4: Patrícia Moribe.
5: As revistas semanais francesas analisam a recente onda de previsões apocalípticas sobre o impacto da inteligência artificial. Entre os alarmes estão riscos existenciais à humanidade até o final da década, projeções de 40% de chance de mortes em grande escala até 2050. A revista Nouvelle Obs investiga a viabilidade prática de interromper um sistema de IA descontrolado. A publicação conclui que acionar um botão de emergência é extremamente improvável. Os modelos operam de forma descentralizada em centenas de milhares de servidores essenciais à economia e aos hospitais. Além disso, testes revelam que certos sistemas já tentaram sabotar comandos de desligamento, enquanto os gigantes da tecnologia relutam em interromper serviços altamente rentáveis. Le Point focaliza em Aidan Gomes, cofundador da Courier e coautor da tecnologia Transformer, apresentado como uma voz discordante diante do alarmismo do Vale do Silício. Gomes rejeita os cenários de fim do mundo. Ele defende a implantação de modelos previsíveis voltados ao mercado corporativo e submetidos a estrito controle humano. Para Gomes, a IA é fundamental para relançar o crescimento econômico mundial e o verdadeiro perigo não está na destruição da humanidade pelas máquinas, mas em um apocalipse cognitivo provocado pela perda de nossa capacidade de aprender. Por fim, L'Express destaca a visão de Bill Gates sobre as transformações econômicas globais. Gates prevê impactos significativos no mercado de trabalho em países desenvolvidos dentro de 2 a 3 anos, defendendo a discussão sobre regulação e proteção de postos de trabalho. Ele destaca ainda o potencial da IA em países em desenvolvimento, onde o uso em diagnósticos médicos e no suporte agrícola pode acelerar o combate a doenças como a malária e impulsionar a inclusão social.
3: Reportagem Luciana Álvares.
6: O novo livro de Carla Madeira, Quando, chegou em agosto às livrarias do Brasil e já vai ganhar sua primeira edição internacional. Está sendo lançado na semana que vem no mercado português, pela Particular Editora. Ele começa a ser vendido oficialmente no dia 26 de setembro, na Festa do Livro de Oeiras. A escritora tem uma agenda em Portugal de 5 dias para promover o livro. Além de Oeiras, ela vai ainda participar de conversas e noites de autógrafos em Lisboa, Cascais e Porto. Na terra onde Camões escreveu Os Lusíadas, um marco para a origem da língua portuguesa, os escritores brasileiros têm ganhado mais espaço nos últimos anos e sem precisar adaptar a linguagem para o jeito que os portugueses falam. Miguel Pereira, editor responsável pelos livros da Carla Madeira em Portugal, conta que toda vez que publica um autor brasileiro, inclui apenas uma nota explicativa dizendo o seguinte: a presente edição segue a grafia original.
7: Nós publicamos, a presente edição segue a grafia original, ou seja, nem sequer fazemos propositadamente nenhum tipo de referência como o português original ou o português da autora ou do autor, neste caso. Referimos apenas como grafia original, que isto quer dizer que é basicamente a nossa forma de dizermos que este livro está escrito em português tal como o autor ou a autora o escreveu. A partir do momento em que estamos a falar de literatura, ou seja, da forma como os autores escrevem, e entendemos isso como uma manifestação artística pura, entendemos que deixava de fazer grande sentido fazer adaptações.
6: O editor executivo conta que já foram, sim, feitas algumas experiências de tentar adaptar a linguagem dos escritores brasileiros para o padrão do idioma de Portugal, mas que essas ideias acabaram abandonadas. O público português, que já habituou os ouvidos ao jeito de falar brasileiro, graças a telenovelas e músicas, também não estranha mais a literatura produzida na nossa variante da língua.
7: O português que se fala no Brasil está tão familiarizado, tão familiar para os portugueses, ou para as pessoas que falam português de Portugal, melhor dizendo, que não fazia sentido insistir nesse tipo de alteração. Porque se fôssemos fazer, realmente teríamos de fazer muitas alterações, quer um ponto de vista do vocabulário, não é? Coisas mais básicas, alterar o ônibus para autocarro e o trem para comboio e esse tipo de vocabulário. Só que a verdade é que toda a gente em Portugal sabe o que é um trem. Toda a gente sabe em Portugal o que é o ônibus.
6: Além da Carla Madeira, a particular editora trouxe do Brasil para Portugal vários outros autores contemporâneos, como Aline Bey, Rafael Montes, Socorro Acioli, Caetano Galindo. A presença de uma nova geração de autores é sentida também pelos leitores. A professora Patrícia Cerutti, que é organizadora de clubes de leitura e mediadora de debates em festas literárias, ela conta que não é mais preciso viajar para o Brasil para trazer na mala os livros dos escritores brasileiros atuais.
2: Quando eu cheguei aqui, há 8 anos atrás, tinha muito menos autores brasileiros nas livrarias, né? A gente via muito menos. Existiam alguns já muito conhecidos, mas não tinha essa profusão de brasileiros autores que estão chegando aqui. Então, hoje, eu tenho visto esse caminho que é muito diferente da época do Brasil, da época que eu cheguei aqui há 8 anos atrás. E eu noto também que houve uma maior aceitação com o tempo, né? Antigamente se lia aqui muito autor estrangeiro de língua não portuguesa traduzido, né? Então tinha muito inglês, muito americano, francês, italiano, espanhol. E hoje eu vejo que tem uma leva de autores brasileiros que estão publicando aqui, tanto nas grandes editoras quanto nas editoras menores.
6: Embora o reconhecimento obtido por Carla Madeira seja especial, ela não está sozinha. Há mesmo uma tendência de valorização da literatura brasileira. Na Festa do Livro de Oeiras, onde ela vem fazer o seu lançamento, outro grande destaque também é do Brasil. A cantora e escritora Zélia Duncan vai apresentar seu livro Benditas Coisas Que Eu Não Sei. E, no festival do ano passado, houve um destaque para o Silviano Santiago, um autor também do Brasil e que pela primeira vez veio para Portugal falar de literatura. O curador do evento, Jorge Reis Sá, garante que não se trata de um aceno exclusivo à comunidade brasileira, que é enorme aqui, mas que é sim uma oportunidade de que todos desfrutem de uma literatura de qualidade em língua portuguesa. E essa qualidade não depende do lado do Atlântico em que a literatura foi produzida. Luciana Alvarez, de Lisboa, para a Rádio France Internacional.

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2: Vitória Barreto. Entre o Museu do Louvre e a Torre Eiffel, uma cena improvável chama a atenção dos parisienses. Rodas de altinha ocupam os jardins da capital francesa. Mas o fenômeno não se limita à França. O esporte também inspirou novos negócios na Holanda e já conquistou parques e praças em diferentes países da Europa. Ao atravessar o menor, mas ainda imponente Arco do Triunfo do Carrossel, logo após a pirâmide do Louvre, em direção ao Jardim de Tuileries, é possível avistar ao fundo algumas bolas amarelas pairando sobre os gramados. Quem já frequentou uma praia brasileira pode se surpreender com a cena. O calor faz quase a gente duvidar de onde está. Não estamos no Rio de Janeiro. Jogar altinha em Paris virou febre graças a Isadora e Clarice, duas amigas franco-brasileiras que se mudaram para a capital francesa para estudar. Depois de anos jogando altinha no Rio de Janeiro, Clarice explica que decidiram recriar na cidade a atmosfera das rodas que frequentavam no Brasil.
3: Eu e Isadora, a gente sempre foi apaixonada pelo esporte e faltava isso aqui. A gente pensava muito sobre, cara, como é que vai ser ficar anos sem jogar? Tipo, a gente vai desaprender. E não é só sobre jogar, é sobre tudo que engloba o jogar, você se conectar com as pessoas, você tá passando um momento bom. Tipo, é algo tão leve e coisas que hoje em dia, num mundo tão polarizado por tanta coisa, tipo, é um momento que você pega, você esquece seus problemas, você curte com seus amigos. Jogar é uma sensação maravilhosa.
2: Pelo gramado, as conversas misturam português e francês. Entre os jogadores está Antônio, que assim como Isadora e Clarice, estudou em uma escola francesa no Brasil e hoje mora em Paris. Para ele, jogar altinha é uma forma de matar a saudade de casa.
4: Faz 2 anos mais ou menos que estou aqui na França e para mim jogar altinha é um grande prazer, assim. Eu sinto como se eu estivesse de volta no Brasil, na Praia de Ipanema, assim. É realmente muito bom para se reunir com os amigos, fazer isso um momento de diversão para todo mundo, assim. E quanto mais gente vier, melhor.
2: O grupo nasceu entre brasileiros, mas rapidamente ultrapassou essa fronteira. Hoje, franceses e outras nacionalidades também participam das partidas. As cariocas explicam que na França, a maioria das pessoas conhece uma prática chamada brésilienne, a brasileira. No início, foi preciso mostrar que a altinha segue outra lógica, com regras e técnicas próprias. Mas Isadora conta que os franceses foram entendendo as diferenças e se interessando pela modalidade.
5: Então, brésilienne aqui é tipo aquecimento antes de um jogo de futebol. Você vê assim, 11 pessoas em roda fazendo embaixadinha mais, sabe? Toques controlados e perto do corpo. E aí passa pro próximo. E aí vai fazendo embaixadinha, mas pra mostrar assim as habilidades com um toque de bola. Sendo que a altinha não tem nada a ver com isso. Porque primeiro é um toque na bola e são bolas altas e pra cima. E também tem dinâmica de ataque. Bolas fortes e pra frente. E aí quando você bota um jogador de futebol que sabe fazer embaixadinha muito bem e tudo, e bota pra jogar altinha, não tem esse movimento de quadril pra tocar embaixo da bola, fazer ela subir. Então é nítido, assim, a diferença, sabe?
2: Os vídeos publicados por Isadora e Clarice para divulgar o esporte em Paris viralizaram. E algumas postagens ultrapassaram a marca de 2 milhões de visualizações no Instagram. Hoje, elas reúnem uma comunidade cada vez maior na capital francesa, com mais de 1000 integrantes no grupo de WhatsApp. Mas essa febre não ficou restrita a Paris. O esporte já ganhou adeptos em diferentes países da Europa e até deu origem a novos negócios. Rutger, um jovem empreendedor holandês, fundou a Altinha Life, empresa que vende bolas de altinha em diversos países europeus. Depois de testar modelos brasileiros e marroquinos, ele desenvolveu com sua equipe um design próprio, hoje fabricado na Tailândia e na China. Quando morava em Barcelona, o empreendedor holandês passou a observar brasileiros jogando altinha na praia. Depois foi ao Brasil para aprender mais, gostou da dinâmica do esporte e percebeu seu potencial de crescimento na Europa. Começou então a patrocinar grupos de jogadores, fornecendo bolas e apoiando iniciativas em países como a França, Holanda, Suíça, Portugal e Espanha.
6: I wanted to bring the Altinha culture like more to Europe because
7: comecei esse projeto porque queria trazer a cultura da Altinha para a Europa. Quando fui ao Brasil, vi muita gente jogando e percebi como a atividade reunia diversão e alegria. Hoje divulgo esporte, produzo vídeos na internet e mostro para as pessoas do que se trata. No início, começamos a importar bolas de outros países para testá-las. Depois de muitos testes, acabamos desenvolvendo o modelo que consideramos o melhor. Também contamos com um designer especializado, cuja assinatura está estampada na bola. O desenvolvimento do design passou por várias etapas de teste, sempre com retorno e as sugestões de outras pessoas.
2: Com o verão perto do fim, muitos se perguntam o que acontecerá com um esporte tão ligado à vida ao ar livre. Por enquanto, a Altinha continua presente em praças e parques europeus, que leva um pouco das praias brasileiras para o continente.
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9: Bonjour, je m'appelle Neville, je viens du Maroc. Je suis venu ici pour rejoindre ma femme, qui est française. Et en fait, quand j'étais au Maroc, j'ai travaillé dans l'hôtellerie de luxe, les hôtels de 5 étoiles. J'aimerais savoir dans quel type d'hôtel vont les touristes qui voyagent en individuel à Paris.
10: Estou com Nabil, um jovem marroquino que trabalha em hotelaria. Estamos na Central de Informações Turísticas de Paris, l'Office du Tourisme de Paris. Muita gente vem aqui à procura de um quarto de hotel. Vamos ver que tipo de hospedagem eles estão procurando? Excusez-moi, vous êtes venu en touriste à Paris, vous logez où?
11: On logeait exactement, c'était
12: Hôtel Alizée Grenelle,
11: dans le 15e arrondissement.
10: Vous pouvez le décrire un petit peu, il est comment?
11: C'est un 3 étoiles, assez moderne. Ouais, c'était assez confortable, les chambres un peu petites, mais sinon c'était bien, c'était pas mal.
10: Esse jovem casal de franceses se hospedou em um hôtel 3 estrelas, un 3 étoiles. O hotel era bom, embora o quarto fosse pequeno.
11: On est arrivé samedi matin et on repart ce soir.
10: Alors vous êtes venu faire un petit séjour en amoureux?
11: Ouais, c'est ça, pour visiter la ville et puis bon, passer du temps ensemble.
10: Como a maior parte dos turistas franceses, esse casal veio fazer um passeio romântico de 3 dias em Paris, une escapade en amoureux. Delfino D'Arterre, que trabalha na Central de Informações Turísticas, está conosco e vai nos dar algumas informações.
9: Je voudrais savoir quel type de client vient vous voir ici et qu'est-ce qu'il cherche exactement.
13: Alors la clientèle principale que nous avons, c'est la clientèle de loisirs qui vient ou en couple, ou seul, ou en famille. Et en général, quand ils veulent que l'on réserve des hôtels, c'est pour une durée de 2 nuits, 3 nuits à Paris.
10: A maior parte dos turistas que vêm aqui estão de férias e não há negócios. São casais, famílias ou mesmo solitários e reservam um hotel para 2 ou 3 noites, passando pela central de reservas.
9: Quel type d'hébergement en général les touristes demandent?
13: Quand les visiteurs viennent nous voir, en général, c'est pour réserver des hôtels 2-3 étoiles suivant leur budget. On nous demande aussi beaucoup d'auberges de jeunesse et de temps en temps de la location de meublés touristiques.
10: De uma maneira geral, os turistas que vêm aqui estão à procura de hotéis de 2 ou 3 estrelas, albergues ou apartamentos mobiliados, de meublés touristiques. Nabil, si tu étais touriste à Paris, tu aimerais séjourner dans quel type d'hôtel?
9: 3 étoiles parce qu'il y a un petit peu le confort, ils ne sont pas chers en même temps.
10: Nabil, qui est un professionnel en hôtellerie, considère que les hôtels 3 étoiles ont un bon custo-bénéfice. Vamos ver o que eles têm à propor?
9: Par exemple, on est un couple et on veut passer 2 jours à Paris et je ne peux pas dépasser 100 euros par nuit.
13: Donc vous restez combien de nuits? Une nuit, deux nuits?
9: Deux nuits.
13: Deux nuits. Alors je vais regarder ce qui nous reste sur la centrale de réservation et certaines fois pour les réservations de dernière minute, on a des bonnes réductions.
10: Ah, os descontos para as reservas de última hora, de dernière minute, sont bem interessantes aqui. Nabil deve detalhar o seu pedido, número de noites, número de pessoas, o preço a pagar e finalmente o bairro.
13: Dans quel quartier vous voulez séjourner?
9: La rue Mouffetard, s'il y en a des...
13: Alors, dans le quartier latin, là
9: oui.
13: Je vais voir ce qui reste dans le quartier latin.
10: Ele procura um quarto para um casal para duas noites no bairro latino, le quartier latin, por volta de 100 euros por noite.
13: Donc là, dans le quartier latin, le prix de la nuit sera de 105 euros, mais ça sera pas près de la rue Mouffetard, ça sera plus près de la station de RER Port-Royal.
9: D'accord.
10: Não é exatamente na rua Mouffetard, mas é bem próximo.
9: Est-ce que vous pouvez me décrire l'hôtel, s'il vous plaît?
13: Alors, c'est un hôtel 2 étoiles. C'est une chambre double qui propose les sanitaires à l'intérieur de la chambre, l'accès Wi-Fi et le petit déjeuner.
10: Delphine propõe a Nabil um hotel 2 estrelas perto da estação Port-Royal. Um quarto de casal com Wi-Fi e café da manhã por 105 euros. Ah, nada mal, hein? Tem gente esperando na bilheteria. Vamos deixar a Delphine atender os visitantes. Alors, Nabil, toi, tu aimerais travailler dans quel genre d'hôtel à Paris?
9: J'aimerais travailler dans les hôtels 4 étoiles, 3 étoiles.
10: Et tu préfères plutôt un hôtel qui accueille des hommes et des femmes d'affaires ou des touristes?
9: Je préfère les hôtels de loisirs parce que les hommes d'affaires, c'est... il faut aller vite parce que c'est un petit peu pressé. C'est pas comme des clients de loisirs où on peut parler, communiquer, changer avec les clients.
10: Nabil gostaria de trabalhar em um hotel de turismo porque é menos estressante. Os homens de negócios estão sempre apressados, enquanto os turistas são mais disponíveis para um bate-papo.
9: Donc, je te dis merci.
10: C'est moi qui te remercie.
9: Au revoir, à la prochaine.
10: À la prochaine.
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1: Você ouve a RFI, estes são os destaques deste domingo 20 de setembro. As autoridades russas informaram que pelo menos 2 pessoas morreram e 400 tiveram que ser retiradas de suas casas devido a ataques contra Moscou e sua região neste domingo. Uma instalação nas dependências da refinaria de petróleo na capital também foi danificada por drones sem causar vítimas. Os ataques acontecem no último dia das eleições legislativas na Rússia, as primeiras realizadas desde a invasão da Ucrânia. O general alemão Carsten Breuer foi eleito neste sábado para a presidência do Comitê Militar da OTAN. Segundo o Ministério da Defesa da Alemanha, o general terá a diretriz clara de enfrentar a ameaça russa. Em uma coletiva de imprensa, após uma reunião dos chefes militares da OTAN em Copenhague, o atual comandante Giuseppe Cavo Dragoni declarou que a aliança está pronta para enfrentar uma eventual escalada das tensões com Moscou. Cerca de 4 milhões de alemães vão às urnas neste domingo para 2 eleições regionais decisivas em Berlim e em Mecklenburgo, no nordeste do país. O avanço da extrema-direita e da esquerda radical pode afetar o chanceler Friedrich Merz, já bastante fragilizado. As sessões eleitorais abriram às 8 horas locais, 3 horas em Brasília, e a votação vai até o fim da tarde de hoje, quando serão conhecidos os primeiros resultados. O Departamento de Estado americano alertou no sábado que teme uma escalada rápida das hostilidades no Oriente Médio diante dos ataques dos hutis do Iêmen contra a Arábia Saudita. O presidente dos Estados Unidos, Donald Trump, voltou antecipadamente da residência de Camp David, em Maryland, para Washington na noite de sábado. A escalada na região já afeta o tráfego marítimo e as exportações da Arábia Saudita, a maior fornecedora de petróleo do mundo. Como consequência, o preço do barril de petróleo ultrapassou a marca de $100, fazendo disparar os preços para consumidores de todo o mundo, inclusive nos Estados Unidos, onde se aproximam as eleições de meio mandato. A Coreia do Norte disparou no domingo um projétil não identificado na costa leste, informaram as Forças Armadas sul-coreanas em um breve comunicado. O gabinete do primeiro-ministro japonês também confirmou o disparo, indicando em uma mensagem publicada no X que poderia se tratar de supostos mísseis balísticos. O disparo ocorre logo após a Coreia do Norte ter rejeitado na véspera uma resolução da Agência Internacional de Energia Atômica que condenava o desenvolvimento de seu programa nuclear. Bom dia, são 11 horas e 30 minutos em Paris, 6:30 da manhã em Brasília. 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
2: Ana Carolina Pelis.
1: Em Paris, céu claro, os termômetros marcam 20 graus. Estes são os destaques deste domingo, 20 de setembro. Pelo menos 2 pessoas morreram em ataques de drones contra Moscou em último dia de eleições legislativas na Rússia. General alemão é eleito para a chefia militar da OTAN. Eleitores alemães vão às urnas neste domingo para 2 eleições regionais decisivas com nova ameaça de avanço da extrema-direita. Estas e outras notícias a seguir. As autoridades russas informaram que pelo menos 2 pessoas morreram em ataques de drones contra Moscou e sua região neste domingo. O governador Andrei Vorobyov informou que 249 drones foram derrubados, causando danos em várias áreas residenciais. Segundo a autoridade, uma mulher de 44 anos e um homem idoso morreram em locais diferentes e 400 pessoas foram retiradas após um incêndio provocado pela queda de um drone sobre um prédio. Uma instalação nas dependências da refinaria de petróleo de Moscou foi danificada sem causar vítimas. Os ataques acontecem no último dia das eleições legislativas na Rússia para renovar a Câmara Baixa do Parlamento, as primeiras realizadas desde a invasão da Ucrânia. Apenas legendas que apoiam Vladimir Putin e a continuidade da guerra na Ucrânia foram autorizadas a disputar a eleição, que começou na sexta-feira, e os resultados devem ser conhecidos no final da tarde de hoje. Um general alemão é eleito para a chefia militar da OTAN e diz que a aliança está pronta para enfrentar a ameaça russa. Lúcia Musil tem mais informações.
3: Carsten Breuer sucederá em meados de 2027 o italiano Giuseppe Cavo Dragone. Em uma coletiva de imprensa, após uma reunião habitual dos 32 chefes militares da OTAN em Copenhague, o atual comandante declarou que a aliança está pronta para enfrentar uma eventual escalada das tensões com a Rússia, mencionando a estrutura, os soldados, os sistemas e o armamento. À frente da mais alta instância militar da aliança, o general Breuer terá uma linha clara: a ameaça proveniente principalmente da Rússia, que está crescendo, indicou o Ministério da Defesa alemão. A Alemanha se considera na linha de frente diante de Moscou, a quem acusa de realizar ataques híbridos, incluindo atos de espionagem, sabotagem e ataques cibernéticos.
1: Cerca de 4 milhões de eleitores alemães vão às urnas neste domingo para duas eleições regionais decisivas. O avanço da extrema-direita e da esquerda radical podem afetar o chanceler Friedrich Merz, que já está bastante fragilizado. Há sessões em Berlim e em Mecklenburgo, na Pomerânia Ocidental, no nordeste do país, abriram às 8 horas locais, 3 horas em Brasília, e a votação vai até o fim da tarde, quando serão conhecidos os primeiros resultados. Segundo as pesquisas, o partido de extrema-direita Alternativa para a Alemanha deve registrar novo avanço neste domingo, mas menos expressivos do que na Saxônia-Anhalt, onde a sigla ficou a poucos assentos de conquistar a maioria absoluta na eleição regional há 2 semanas. Antecipando possíveis repercussões da votação, Friedrich Merz cancelou a viagem prevista para Nova York, onde participaria da Assembleia Geral das Nações Unidas, e convocou uma reunião de crise de seu partido conservador para logo depois do anúncio dos primeiros resultados. O Departamento de Estado americano alertou no sábado que teme uma escalada rápida das hostilidades no Oriente Médio diante dos ataques dos Houthis do Iêmen contra a Arábia Saudita. O presidente dos Estados Unidos, Donald Trump, que deveria passar todo o fim de semana na residência de Camp David, em Maryland, retornou a Washington na noite de sábado. A Casa Branca não deu explicações, no entanto, o retorno antecipado ocorre em meio ao aumento das hostilidades entre Riad e os combatentes pró-Irã, que controlam grande parte do Iêmen. A escalada na região já afeta o tráfego marítimo e as exportações da Arábia Saudita, a maior fornecedora de petróleo do mundo. Como consequência, o preço do barril de petróleo ultrapassou a marca de $100. A Coreia do Norte disparou no domingo um projétil não identificado na costa leste, informaram as Forças Armadas Sul-Coreanas em um breve comunicado. O gabinete do primeiro-ministro japonês também confirmou o disparo, indicando em uma mensagem publicada no X que o lançamento de um ou mais supostos mísseis balísticos havia ocorrido a partir da Coreia do Norte. O Ministério da Defesa do Japão esclareceu posteriormente que o projétil já havia caído, sem fornecer mais detalhes. E o cantor britânico Ed Sheeran afirmou que a situação em Gaza era injustificável e reconheceu erros.
0: Ana Carolina Pelis.
1: Você ouve a RFI. A seguir em nossa programação, você confere os detalhes do lançamento do livro da escritora Carla Madeira na Feira do Livro de Oeiras, em Portugal. A literatura brasileira no país passa por um momento de valorização no país. Logo depois, no Esporte em Foco, a Altinha, esporte que surgiu nas praias do Rio, vira moda em parques europeus. E para terminar, mais um episódio do nosso curso de francês, Parlez-vous Paris. Mas antes, na resenha da imprensa, as revistas semanais francesas analisam as declarações apocalípticas sobre o poder destruidor da inteligência artificial.
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0: Patrícia Moribe.
4: As revistas semanais francesas analisam a recente onda de previsões apocalípticas sobre o impacto da inteligência artificial. Entre os alarmes estão riscos existenciais à humanidade até o final da década, projeções de 40% de chance de mortes em grande escala até 2050. A revista Nouvelle Obs investiga a viabilidade prática de interromper um sistema de IA descontrolado. A publicação conclui que acionar um botão de emergência é extremamente improvável. Os modelos operam de forma descentralizada em centenas de milhares de servidores essenciais à economia e aos hospitais. Além disso, testes revelam que certos sistemas já tentaram sabotar comandos de desligamento, enquanto os gigantes da tecnologia relutam em interromper serviços altamente rentáveis. Le Point focaliza em Aidan Gomes, cofundador da Courier e coautor da tecnologia Transformer, apresentado como uma voz discordante diante do alarmismo do Vale do Silício. Gomes rejeita os cenários de fim do mundo. Ele defende a implantação de modelos previsíveis voltados ao mercado corporativo e submetidos a estrito controle humano. Para Gomes, a IA é fundamental para relançar o crescimento econômico mundial e o verdadeiro perigo não está na destruição da humanidade pelas máquinas, mas em um apocalipse cognitivo provocado pela perda de nossa capacidade de aprender. Por fim, L'Express destaca a visão de Bill Gates sobre as transformações econômicas globais. Gates prevê impactos significativos no mercado de trabalho em países desenvolvidos dentro de 2 a 3 anos, defendendo a discussão sobre regulação e proteção de postos de trabalho. Ele destaca ainda o potencial da IA em países em desenvolvimento, onde o uso em diagnósticos médicos e no suporte agrícola pode acelerar o combate a doenças como a malária e impulsionar a inclusão social.
5: Reportagem Luciana Álvares.
6: O novo livro de Carla Madeira, Quando, chegou em agosto às livrarias do Brasil e já vai ganhar sua primeira edição internacional. Está sendo lançado na semana que vem no mercado português, pela Particular Editora. Ele começa a ser vendido oficialmente no dia 26 de setembro, na Festa do Livro de Oeiras. A escritora tem uma agenda em Portugal de 5 dias para promover o livro. Além de Oeiras, ela vai ainda participar de conversas e noites de autógrafos em Lisboa, Cascais e Porto. Na terra onde Camões escreveu Os Lusíadas, um marco para a origem da língua portuguesa, os escritores brasileiros têm ganhado mais espaço nos últimos anos e sem precisar adaptar a linguagem para o jeito que os portugueses falam. Miguel Pereira, editor responsável pelos livros da Carla Madeira em Portugal, conta que toda vez que publica um autor brasileiro, inclui apenas uma nota explicativa dizendo o seguinte: a presente edição segue a grafia original.
7: Nós publicamos, a presente edição segue a grafia original, ou seja, nem sequer fazemos propositadamente nenhum tipo de referência como o português original ou o português da autora ou do autor, neste caso. Referimos apenas como grafia original, que isto quer dizer que é basicamente a nossa forma de dizermos que este livro está escrito em português tal como o autor ou a autora o escreveu. A partir do momento em que estamos a falar de literatura, ou seja, da forma como os autores escrevem, e entendemos isso como uma manifestação artística pura, entendemos que deixava de fazer grande sentido fazer adaptações.
6: O editor executivo conta que já foram, sim, feitas algumas experiências de tentar adaptar a linguagem dos escritores brasileiros para o padrão do idioma de Portugal, mas que essas ideias acabaram abandonadas. O público português, que já habituou os ouvidos ao jeito de falar brasileiro, graças à telenovela,

0: velas e músicas, também não estranha mais a literatura produzida na nossa variante da língua.
1: O português que se fala no Brasil está tão familiarizado, tão familiar para os portugueses, ou para as pessoas que falam português de Portugal, melhor dizendo, que não fazia sentido insistir nesse tipo de alteração. Porque se fôssemos fazer, realmente teríamos de fazer muitas alterações, quer do ponto de vista do vocabulário, não é? Coisas mais básicas, alterar o ônibus para autocarro e o trem para comboio e esse tipo de vocabulário. Só que a verdade é que toda a gente em Portugal sabe o que é um trem. Toda a gente sabe em Portugal o que é o ônibus.
0: Além da Carla Madeira, a particular editora trouxe do Brasil para Portugal vários outros autores contemporâneos, como Aline Bey, Rafael Montes, Socorro Acioli, Caetano Galindo. A presença de uma nova geração de autores é sentida também pelos leitores. A professora Patrícia Cerutti, que é organizadora de clubes de leitura e mediadora de debates em festas literárias, ela conta que não é mais preciso viajar para o Brasil para trazer na mala os livros dos escritores brasileiros atuais.
2: Quando eu cheguei aqui, há 8 anos atrás, tinha muito menos autores brasileiros nas livrarias, né? A gente via muito menos. Existiam alguns já muito conhecidos, mas não tinha essa profusão de brasileiros autores que estão chegando aqui. Então, hoje, eu tenho visto esse caminho que é muito diferente da época do Brasil, da época que eu cheguei aqui há 8 anos atrás. E eu noto também que houve uma maior aceitação com o tempo, né? Antigamente se lia aqui muito autor estrangeiro de língua não portuguesa traduzido, né? Então tinha muito inglês, muito americano, francês, italiano, espanhol. E hoje eu vejo que tem uma leva de autores brasileiros que estão publicando aqui, tanto nas grandes editoras quanto nas editoras menores.
0: Embora o reconhecimento obtido por Carla Madeira seja especial, ela não está sozinha. Há mesmo uma tendência de valorização da literatura brasileira. Na Festa do Livro de Oeiras, onde ela vem fazer o seu lançamento, outro grande destaque também é do Brasil. A cantora e escritora Zélia Duncan vai apresentar seu livro Benditas Coisas Que Eu Não Sei. E, no festival do ano passado, houve um destaque para o Silviano Santiago, um autor também do Brasil e que pela primeira vez veio para Portugal falar de literatura. O curador do evento, Jorge Reis Sá, garante que não se trata de um aceno exclusivo à comunidade brasileira, que é enorme aqui, mas que é sim uma oportunidade de que todos desfrutem de uma literatura de qualidade em língua portuguesa. E essa qualidade não depende do lado do Atlântico em que a literatura foi produzida. Luciana Alvarez, de Lisboa, para a Rádio France Internacional.

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2: Vitória Barreto. Entre o Museu do Louvre e a Torre Eiffel, uma cena improvável chama a atenção dos parisienses. Rodas de altinha ocupam os jardins da capital francesa. Mas o fenômeno não se limita à França. O esporte também inspirou novos negócios na Holanda e já conquistou parques e praças em diferentes países da Europa. Ao atravessar o menor, mas ainda imponente Arco do Triunfo do Carrossel, logo após a pirâmide do Louvre, em direção ao Jardim de Tuileries, é possível avistar ao fundo algumas bolas amarelas pairando sobre os gramados. Quem já frequentou uma praia brasileira pode se surpreender com a cena. O calor faz quase a gente duvidar de onde está. Não estamos no Rio de Janeiro. Jogar altinha em Paris virou febre graças a Isadora e Clarice, duas amigas franco-brasileiras que se mudaram para a capital francesa para estudar. Depois de anos jogando altinha no Rio

0: de Janeiro, Clarice explica que decidiram recriar na cidade a atmosfera das rodas que frequentavam no Brasil.
1: Eu e Isadora, a gente sempre foi apaixonada pelo esporte. E faltava isso aqui, a gente pensava muito sobre, cara, como é que vai ser ficar anos sem jogar? Tipo, a gente vai desaprender. E não é só sobre jogar, é sobre tudo que engloba o jogar, você se conectar com as pessoas, você tá passando um momento bom. Tipo, é algo tão leve e coisas que hoje em dia, num mundo tão polarizado por tanta coisa, tipo, é um momento que você pega, você esquece seus problemas, você curte com seus amigos. Jogar é uma sensação maravilhosa.
0: Pelo gramado, as conversas misturam português e francês. Entre os jogadores está Antônio, que assim como Isadora e Clarice, estudou em uma escola francesa no Brasil e hoje mora em Paris. Para ele, jogar altinha é uma forma de matar a saudade de casa.
2: Faz 2 anos mais ou menos que estou aqui na França e para mim jogar altinha é um grande prazer, assim. Eu sinto como se eu estivesse de volta no Brasil, na Praia de Ipanema, assim. É realmente muito bom para se reunir com os amigos, fazer isso um momento de diversão para todo mundo, assim. E quanto mais gente vier, melhor.
0: O grupo nasceu entre brasileiros, mas rapidamente ultrapassou essa fronteira. Hoje, franceses e outras nacionalidades também participam das partidas. As cariocas explicam que na França, a maioria das pessoas conhece uma prática chamada brésilienne, a brasileira. No início, foi preciso mostrar que a altinha segue outra lógica, com regras e técnicas próprias. Mas Isadora conta que os franceses foram entendendo as diferenças e se interessando pela modalidade.
3: Então, brésilienne aqui é tipo aquecimento antes de um jogo de futebol. Você vê assim, 11 pessoas em roda fazendo embaixadinha mais, sabe? Toques controlados e perto do corpo. E aí passa pro próximo. E aí vai fazendo embaixadinha, mas pra mostrar assim as habilidades com um toque de bola. Sendo que a altinha não tem nada a ver com isso. Porque primeiro é um toque na bola e são bolas altas e pra cima. E também tem dinâmica de ataque. Bolas fortes e pra frente. E aí quando você bota um jogador de futebol que sabe fazer embaixadinha muito bem e tudo e bota pra jogar altinha, não tem esse movimento de quadril pra tocar embaixo da bola, fazer ela subir. Então é nítido, assim, a diferença, sabe?
0: Os vídeos publicados por Isadora e Clarice para divulgar o esporte em Paris viralizaram. E algumas postagens ultrapassaram a marca de 2 milhões de visualizações no Instagram. Hoje, elas reúnem uma comunidade cada vez maior na capital francesa, com mais de 1000 integrantes no grupo de WhatsApp. Mas essa febre não ficou restrita a Paris. O esporte já ganhou adeptos em diferentes países da Europa e até deu origem a novos negócios. Rutger, um jovem empreendedor holandês, fundou a Altinha Life, empresa que vende bolas de altinha em diversos países europeus. Depois de testar modelos brasileiros e marroquinos, ele desenvolveu com sua equipe um design próprio, hoje fabricado na Tailândia e na China. Quando morava em Barcelona, o empreendedor holandês passou a observar brasileiros jogando altinha na praia. Depois foi ao Brasil para aprender mais, gostou da dinâmica do esporte e percebeu seu potencial de crescimento na Europa. Começou então a patrocinar grupos de jogadores, fornecendo bolas e apoiando iniciativas em países como a França, Holanda, Suíça, Portugal e Espanha.
4: I wanted to bring the altinha culture like more to Europe because
5: comecei esse projeto porque queria trazer a cultura da altinha para a Europa. Quando fui ao Brasil, vi muita gente jogando e percebi como a atividade reunia diversão e alegria. Hoje divulgo o esporte, produzo vídeos na internet e mostro para as pessoas do que se trata. No início, começamos a importar bolas de outros países para testá-las. Depois de muitos testes, acabamos desenvolvendo o modelo que consideramos o melhor. Também contamos com um designer especializado, cuja assinatura está estampada na bola. O desenvolvimento do design passou por várias etapas de teste, sempre com retorno e as sugestões de outras pessoas.
0: Com o verão perto do fim, muitos se perguntam o que acontecerá com um esporte tão ligado à vida ao ar livre. Por enquanto, a altinha continua presente em praças e parques europeus, que leva um pouco das praias brasileiras para o continente.
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7: Bonjour, je m'appelle Nabil, je viens du Maroc. Je suis venu ici pour rejoindre ma femme qui est française. Et en fait, quand j'étais au Maroc, j'ai travaillé dans l'hôtellerie du luxe, les hôtels de 5 étoiles. J'aimerais savoir dans quel type d'hôtel vont les touristes qui voyagent en individuel à Paris.
8: Estou com Nabil, um jovem marroquino que trabalha em hotelaria. estamos na Central de Informações Turísticas de Paris, l'Office du Tourisme de Paris. Muita gente vem aqui à procura de um quarto de hotel. Vamos ver que tipo de hospedagem eles estão procurando? Excusez-moi, vous êtes venu en touriste à Paris, vous logez où?
9: On logeait exactement, c'était
10: l'hôtel Alizée Grenelle,
9: dans le 15e, dans le 15e arrondissement.
8: Vous pouvez le décrire un petit peu, il est comment?
9: C'est un 3 étoiles, assez moderne. Ouais, c'était assez confortable, les chambres un peu petites, mais sinon c'était bien, c'était pas mal.
8: Esse jovem casal de franceses se hospedou em um hotel 3 estrelas, un 3 étoiles. O hotel era bom, embora o quarto fosse pequeno.
9: On est arrivé samedi matin et on repart ce soir.
8: Alors vous êtes venu faire un petit séjour en amoureux?
9: Ouais, c'est ça, pour visiter la ville et puis bon, passer du temps ensemble.
8: Como a maior parte dos turistas franceses, esse casal veio fazer um passeio romântico de 3 dias em Paris, une escapade en amoureux. Delfino D'Arterre, que trabalha na Central de Informações Turísticas, está conosco e vai nos dar algumas informações.
7: Je voudrais savoir quel type de client vient vous voir ici et qu'est-ce qu'il cherche exactement.
11: Alors la clientèle principale que nous avons, c'est la clientèle de loisirs qui vient ou en couple, ou seul, ou en famille. Et en général, quand ils veulent que l'on réserve des hôtels, c'est pour une durée de 2 nuits, 3 nuits à Paris.
8: A maior parte dos turistas que vêm aqui estão de férias e não há negócios. São casais, famílias ou mesmo solitários e reservam um hotel para 2 ou 3 noites, passando pela central de reservas.
7: Quel type d'hébergement en général les touristes demandent?
11: Quand les visiteurs viennent nous voir, en général, c'est pour réserver des hôtels 2-3 étoiles, suivant leur budget. On nous demande aussi beaucoup d'auberges de jeunesse et de temps en temps de la location de meublés touristiques.
8: De uma maneira geral, os turistas que vêm aqui estão à procura de hotéis de 2 ou 3 estrelas, albergues ou apartamentos mobiliados, de meublés touristiques. Nabil, si tu étais touriste à Paris, tu aimerais séjourner dans quel type d'hôtel?
7: 3 étoiles parce qu'il y a un petit peu le confort, ils ne sont pas chers en même temps.
8: Nabil, qui est un professionnel en hôtellerie, considère que les hôtels 3 estrelas ont un bon custo-bénéfice. Vamos ver o que eles têm à propor?
7: Par exemple, on est un couple et on veut passer 2 jours à Paris et je ne peux pas dépasser 100 euros par nuit.
11: Donc vous restez combien de nuits? Une nuit, deux nuits?
7: Deux nuits.
11: Deux nuits. Alors je vais regarder ce qui nous reste sur la centrale de réservation et certaines fois, pour les réservations de dernière minute, on a des bonnes réductions.
8: Ah, os descontos para as reservas de última hora, de dernière minute.

0: se está pronta para enfrentar uma eventual escalada das tensões com Moscou. Cerca de 4 milhões de alemães vão às urnas neste domingo para duas eleições regionais decisivas em Berlim e em Mecklenburgo, no nordeste do país. O avanço da extrema-direita e da esquerda radical pode afetar o chanceler Friedrich Merz, já bastante fragilizado. As sessões eleitorais abriram às 8 horas locais, 3 horas em Brasília, e a votação vai até o fim da tarde de hoje, quando serão conhecidos os primeiros resultados. O Departamento de Estado americano alertou no sábado que teme uma escalada rápida das hostilidades no Oriente Médio diante dos ataques dos Houthis do Iêmen contra a Arábia Saudita. O presidente dos Estados Unidos, Donald Trump, voltou antecipadamente da residência de Camp David, em Maryland, para Washington na noite de sábado. A escalada na região já afeta o tráfego marítimo e as exportações da Arábia Saudita, a maior fornecedora de petróleo do mundo. Como consequência, o preço do barril de petróleo ultrapassou a marca de $100, fazendo disparar os preços para consumidores de todo o mundo, inclusive nos Estados Unidos, onde se aproximam as eleições de meio mandato. A Coreia do Norte disparou no domingo um projétil não identificado na costa leste, informaram as Forças Armadas sul-coreanas em um breve comunicado. O gabinete do primeiro-ministro japonês também confirmou o disparo, indicando em uma mensagem publicada no X que poderia se tratar de supostos mísseis balísticos. O disparo ocorre logo após a Coreia do Norte ter rejeitado na véspera uma resolução da Agência Internacional de Energia Atômica que condenava o desenvolvimento de seu programa nuclear. Bom dia, são 11 horas e 30 minutos em Paris, 6:30 da manhã em Brasília. 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
2: Ana Carolina Pelliz.
0: Em Paris, céu claro, os termômetros marcam 20 graus. Estes são os destaques deste domingo, 20 de setembro. Pelo menos 2 pessoas morreram em ataques de drones contra Moscou em último dia de eleições legislativas na Rússia. General alemão é eleito para a chefia militar da OTAN. Eleitores alemães vão às urnas neste domingo para 2 eleições regionais decisivas com nova ameaça de avanço da extrema-direita. Estas e outras notícias a seguir. As autoridades russas informaram que pelo menos 2 pessoas morreram em ataques de drones contra Moscou e sua região neste domingo. O governador Andrei Vorobyov informou que 249 drones foram derrubados, causando danos em várias áreas residenciais. Segundo a autoridade, uma mulher de 44 anos e um homem idoso morreram em locais diferentes e 400 pessoas foram retiradas após um incêndio provocado pela queda de um drone sobre um prédio. Uma instalação nas dependências da refinaria de petróleo de Moscou foi danificada sem causar vítimas. Os ataques acontecem no último dia das eleições legislativas na Rússia para renovar a Câmara Baixa do Parlamento, as primeiras realizadas desde a invasão da Ucrânia. Apenas legendas que apoiam Vladimir Putin e a continuidade da guerra na Ucrânia foram autorizadas a disputar a eleição, que começou na sexta-feira, e os resultados devem ser conhecidos no final da tarde de hoje. Um general alemão é eleito para a chefia militar da OTAN e diz que a aliança está pronta para enfrentar a ameaça russa. Lúcia Musil tem mais informações.
3: Carsten Breuer sucederá em meados de 2027 o italiano Giuseppe Cavo Dragoni. Em uma coletiva de imprensa, após uma reunião habitual dos 32 chefes militares da OTAN em Copenhague, o atual comandante declarou que a aliança está pronta para enfrentar uma eventual escalada das tensões com a Rússia, mencionando a estrutura, os soldados, os sistemas e o armamento. À frente da mais alta instância militar da aliança, o general Breuer terá uma linha clara: a ameaça proveniente principalmente da Rússia, que está crescendo, indicou o Ministério da Defesa alemão. A Alemanha se considera na linha de frente diante de Moscou, a quem acusa de realizar ataques híbridos, incluindo atos de espionagem.

0: sabotagem e ataques cibernéticos.
1: Cerca de 4 milhões de eleitores alemães vão às urnas neste domingo para duas eleições regionais decisivas. O avanço da extrema-direita e da esquerda radical podem afetar o chanceler Friedrich Merz, que já está bastante fragilizado. Há sessões em Berlim e em Mecklenburgo, na Pomerânia Ocidental, no nordeste do país, abriram às 8 horas locais, 3 horas em Brasília, e a votação vai até o fim da tarde, quando serão conhecidos os primeiros resultados. Segundo as pesquisas, o partido de extrema-direita Alternativa para a Alemanha deve registrar novo avanço neste domingo, mas menos expressivos do que na Saxônia-Anhalt, onde a sigla ficou a poucos assentos de conquistar a maioria absoluta na eleição regional há 2 semanas. Antecipando possíveis repercussões da votação, Friedrich Merz cancelou a viagem prevista para Nova York, onde participaria da Assembleia Geral das Nações Unidas, e convocou uma reunião de crise de seu partido conservador para logo depois do anúncio dos primeiros resultados. O Departamento de Estado americano alertou no sábado que teme uma escalada rápida das hostilidades no Oriente Médio diante dos ataques dos Houthis do Iêmen contra a Arábia Saudita. O presidente dos Estados Unidos, Donald Trump, que deveria passar todo o fim de semana na residência de Camp David, em Maryland, retornou a Washington na noite de sábado. A Casa Branca não deu explicações, no entanto, o retorno antecipado ocorre em meio ao aumento das hostilidades entre Riad e os combatentes pró-Irã, que controlam grande parte do Iêmen. A escalada na região já afeta o tráfego marítimo e as exportações da Arábia Saudita, a maior fornecedora de petróleo do mundo. Como consequência, o preço do barril de petróleo ultrapassou a marca de $100. A Coreia do Norte disparou no domingo um projétil não identificado na costa leste, informaram as Forças Armadas Sul-Coreanas em um breve comunicado. O gabinete do primeiro-ministro japonês também confirmou o disparo, indicando em uma mensagem publicada no X que o lançamento de um ou mais supostos mísseis balísticos havia ocorrido a partir da Coreia do Norte. O Ministério da Defesa do Japão esclareceu posteriormente que o projétil já havia caído, sem fornecer mais detalhes. E o cantor britânico Ed Sheeran afirmou que a situação em Gaza era injustificável e reconheceu erros.
2: Ana Carolina Pelis.
1: 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A seguir em nossa programação, você confere os detalhes do lançamento do livro da escritora Carla Madeira na Feira do Livro de Oeiras, em Portugal. A literatura brasileira no país passa por um momento de valorização no país. Logo depois, no Esporte em Foco, a Altinha, esporte que surgiu nas praias do Rio, vira moda em parques europeus. E para terminar, mais um episódio do nosso curso de francês, Parlez-vous Paris. Mas antes, na resenha da imprensa, as revistas semanais francesas analisam as declarações apocalípticas sobre o poder destruidor da inteligência artificial.
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4: Patrícia Moribe.
5: As revistas semanais francesas analisam a recente onda de previsões apocalípticas sobre o impacto da inteligência artificial. Entre os alarmes estão riscos existenciais à humanidade até o final da década, projeções de 40% de chance de mortes em grande escala até 2050. A revista Nouvelle Obs investiga a viabilidade prática de interromper um sistema de IA descontrolado. A publicação conclui que acionar um botão de emergência é extremamente improvável. Os modelos operam de forma descentralizada em centenas de milhares de servidores essenciais à economia e aos hospitais. Além disso, testes revelam que certos sistemas já tentaram sabotar comandos de desligamento, enquanto os gigantes da tecnologia relutam em interromper serviços altamente rentáveis. Le Point focaliza em Aidan Gomes, cofundador da Courier e coautor da tecnologia Transformer, apresentado como uma voz discordante diante do alarmismo do Vale do Silício. Gomes rejeita os cenários de fim do mundo. Ele defende a implantação de modelos previsíveis voltados ao mercado corporativo e submetidos a estrito controle humano. Para Gomes, a IA é fundamental para relançar o crescimento econômico mundial e o verdadeiro perigo não está na destruição da humanidade pelas máquinas, mas em um apocalipse cognitivo provocado pela perda de nossa capacidade de aprender. Por fim, L'Express destaca a visão de Bill Gates sobre as transformações econômicas globais. Gates prevê impactos significativos no mercado de trabalho em países desenvolvidos dentro de 2 a 3 anos, defendendo a discussão sobre regulação e proteção de postos de trabalho. Ele destaca ainda o potencial da IA em países em desenvolvimento, onde o uso em diagnósticos médicos e no suporte agrícola pode acelerar o combate a doenças como a malária e impulsionar a inclusão social.
2: Reportagem Luciana Álvares.
4: O novo livro de Carla Madeira, Quando, chegou em agosto às livrarias do Brasil e já vai ganhar sua primeira edição internacional. Está sendo lançado na semana que vem no mercado português, pela Particular Editora. Ele começa a ser vendido oficialmente no dia 26 de setembro, na Festa do Livro de Oeiras. A escritora tem uma agenda em Portugal de 5 dias para promover o livro. Além de Oeiras, ela vai ainda participar de conversas e noites de autógrafos em Lisboa, Cascais e Porto. Na terra onde Camões escreveu Os Lusíadas, um marco para a origem da língua portuguesa, os escritores brasileiros têm ganhado mais espaço nos últimos anos e sem precisar adaptar a linguagem para o jeito que os portugueses falam. Miguel Pereira, editor responsável pelos livros da Carla Madeira em Portugal, conta que toda vez que publica um autor brasileiro, inclui apenas uma nota explicativa dizendo o seguinte: a presente edição segue a grafia original.
6: Nós publicamos, a presente edição segue a grafia original, ou seja, nem sequer fazemos propositadamente nenhum tipo de referência como o português original ou o português da autora ou do autor, neste caso. Referimos apenas como grafia original, que isto quer dizer que é basicamente a nossa forma de dizermos que este livro está escrito em português tal como o autor ou a autora o escreveu. A partir do momento em que estamos a falar de literatura, ou seja, da forma como os autores escrevem, e entendemos isso como uma manifestação artística pura, entendemos que deixava de fazer grande sentido fazer adaptações.
4: O editor executivo conta que já foram, sim, feitas algumas experiências de tentar adaptar a linguagem dos escritores brasileiros para o padrão do idioma de Portugal, mas que essas ideias acabaram abandonadas. O público português, que já habituou os ouvidos ao jeito de falar brasileiro, graças a telenovelas e músicas, também não estranha mais a literatura produzida na nossa variante da língua.
6: O português que se fala no Brasil está tão familiarizado, tão familiar para os portugueses, ou para as pessoas que falam o português de Portugal, melhor dizendo, que não fazia sentido insistir nesse tipo de alteração. Porque se fôssemos fazer, realmente teríamos de fazer muitas alterações, quer do ponto de vista do vocabulário, não é? Coisas mais básicas, alterar o ônibus para autocarro e o trem para comboio e esse tipo de vocabulário. Só que a verdade é que toda a gente em Portugal sabe o que é um trem. Toda a gente sabe em Portugal o que é o ônibus.
4: Além da Carla Madeira, a Particular Editora trouxe do Brasil para Portugal vários outros autores contemporâneos, como Aline Bey, Rafael Montes, Socorro Acioli, Caetano Galindo. A presença de uma nova geração de autores é sentida também pelos leitores. A professora Patrícia Cerutti, que é organizadora de clubes de leitura e mediadora de debates em festas literárias, ela conta que não é mais preciso viajar para o Brasil para trazer na mala os livros dos escritores brasileiros atuais.
7: Quando eu cheguei aqui, há 8 anos atrás, tinha muito menos autores brasileiros nas livrarias, né? A gente via muito menos. Existiam alguns já muito conhecidos, mas não tinha essa profusão de brasileiros autores que estão chegando aqui. Então, hoje, eu tenho visto esse caminho que é muito diferente da época do Brasil, da época que eu cheguei aqui há 8 anos atrás. E eu noto também que houve uma maior aceitação com o tempo, né? Antigamente se lia aqui muito autor estrangeiro de língua não portuguesa traduzido. né? Então tinha muito inglês, muito americano, francês, italiano, espanhol. E hoje eu vejo que tem uma leva de autores brasileiros que estão publicando aqui, tanto nas grandes editoras quanto nas editoras menores.
4: Embora o reconhecimento obtido por Carla Madeira seja especial, ela não está sozinha. Há mesmo uma tendência de valorização da literatura brasileira. Na Festa do Livro de Oeiras, onde ela vem fazer o seu lançamento, outro grande destaque também é do Brasil. A cantora e escritora Zélia Duncan vai apresentar seu livro Benditas Coisas Que Eu Não Sei. E, no festival do ano passado, houve um destaque para o Silviano Santiago, um autor também do Brasil e que pela primeira vez veio para Portugal falar de literatura. O curador do evento, Jorge Reis Sá, garante que não se trata de um aceno exclusivo à comunidade brasileira, que é enorme aqui, mas que é sim uma oportunidade de que todos desfrutem de uma literatura de qualidade em língua portuguesa. E essa qualidade não depende do lado do Atlântico em que a literatura foi produzida. Luciana Alvarez, de Lisboa, para a Rádio France Internacional.

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2: Vitória Barreto. Entre o Museu do Louvre e a Torre Eiffel, uma cena improvável chama a atenção dos parisienses. Rodas de altinha ocupam os jardins da capital francesa. Mas o fenômeno não se limita à França. O esporte também inspirou novos negócios na Holanda e já conquistou parques e praças em diferentes países da Europa. Ao atravessar o menor, mas ainda imponente Arco do Triunfo do Carrossel, logo após a pirâmide do Louvre, em direção ao Jardim de Tuileries, é possível avistar ao fundo algumas bolas amarelas pairando sobre os gramados. Quem já frequentou uma praia brasileira pode se surpreender com a cena. O calor faz quase a gente duvidar de onde está. Não estamos no Rio de Janeiro. Jogar altinha em Paris virou febre graças a Isadora e Clarice, duas amigas franco-brasileiras que se mudaram para a capital francesa para estudar. Depois de anos jogando altinha no Rio de Janeiro, Clarice explica que decidiram recriar na cidade a atmosfera das rodas que frequentavam no Brasil.
3: Eu e Isadora, a gente sempre foi apaixonada pelo esporte e faltava isso aqui. A gente pensava muito sobre, cara, como é que vai ser ficar anos sem jogar? Tipo, a gente vai desaprender. E não é só sobre jogar, é sobre tudo que engloba o jogar, você se conectar com as pessoas, você tá passando um momento bom. Tipo, é algo tão leve e coisas que hoje em dia, num mundo tão polarizado por tanta coisa, tipo, é um momento que você pega, você esquece seus problemas, você curte com seus amigos. Jogar é uma sensação maravilhosa.
2: Pelo gramado, as conversas misturam português e francês. Entre os jogadores está Antônio, que assim como Isadora e Clarice, estudou em uma escola francesa no Brasil e hoje mora em Paris. Para ele, jogar altinha é uma forma de matar a saudade de casa.
4: Faz 2 anos, mais ou menos, que estou aqui na França. E para mim, jogar altinha é um grande prazer, assim. Eu sinto como se eu estivesse de volta no Brasil, na Praia de Ipanema, assim. É realmente muito bom para se reunir com os amigos, fazer isso um momento de diversão para todo mundo, assim. E quanto mais gente vier, melhor.
2: O grupo nasceu entre brasileiros, mas rapidamente ultrapassou essa fronteira. Hoje, franceses e outras nacionalidades também participam das partidas. As cariocas explicam que na França a maioria das pessoas conhece uma prática chamada brésilienne, a brasileira. No início, foi preciso mostrar que a altinha segue outra lógica, com regras e técnicas próprias. Mas Isadora conta que os franceses foram entendendo as diferenças e se interessando pela modalidade.
5: Então, brésilienne aqui é tipo aquecimento antes de um jogo de futebol. Você vê, assim, 11 pessoas em roda fazendo embaixadinha mais, sabe? Toques controlados e perto do corpo. E aí passa pro próximo. E aí vai fazendo embaixadinha, mas pra mostrar, assim, as habilidades com um toque de bola. Sendo que a altinha não tem nada a ver com isso. Porque primeiro é um toque na bola e são bolas altas e pra cima. E também tem dinâmica de ataque. Bolas fortes e pra frente. E aí quando você bota um jogador de futebol que sabe fazer embaixadinha muito bem e tudo e bota pra jogar altinha, não tem esse movimento de quadril pra tocar embaixo da bola, fazer ela subir. Então é nítido, assim, a diferença, sabe?
2: Os vídeos publicados por Isadora e Clarice para divulgar o esporte em Paris viralizaram. E algumas postagens ultrapassaram a marca de 2 milhões de visualizações no Instagram. Hoje, elas reúnem uma comunidade cada vez maior na capital francesa, com mais de 1000 integrantes no grupo de WhatsApp. Mas essa febre não ficou restrita a Paris. O esporte já ganhou adeptos em diferentes países da Europa e até deu origem a novos negócios. Rutger, um jovem empreendedor holandês, fundou a Altinha Life, empresa que vende bolas de altinha em diversos países europeus. Depois de testar modelos brasileiros e marroquinos, ele desenvolveu com sua equipe um design próprio, hoje fabricado na Tailândia e na China. Quando morava em Barcelona, o empreendedor holandês passou a observar brasileiros jogando altinha na praia. Depois foi ao Brasil para aprender mais, gostou da dinâmica do esporte e percebeu seu potencial de crescimento na Europa. Começou então a patrocinar grupos de jogadores, fornecendo bolas e apoiando iniciativas em países como a França, Holanda, Suíça, Portugal e Espanha.
6: I wanted to bring the Altinha culture like more to Europe because
7: comecei esse projeto porque queria trazer a cultura da Altinha para a Europa. Quando fui ao Brasil, vi muita gente jogando e percebi como a atividade reunia diversão e alegria. Hoje divulgo esporte, produzo vídeos na internet e mostro para as pessoas do que se trata. No início, começamos a importar bolas de outros países para testá-las. Depois de muitos testes, acabamos desenvolvendo o modelo que consideramos o melhor. Também contamos com um designer especializado, cuja assinatura está estampada na bola. O desenvolvimento do design passou por várias etapas de teste, sempre com retorno e as sugestões de outras pessoas.
2: Com o verão perto do fim, muitos se perguntam o que acontecerá com um esporte tão ligado à vida ao ar livre. Por enquanto, a Altinha continua presente em praças e parques europeus, que leva um pouco das praias brasileiras para o continente.
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9: Bonjour, je m'appelle Nabil, je viens du Maroc. Je suis venu ici pour rejoindre ma femme qui est française. Et en fait, quand j'étais au Maroc, j'ai travaillé dans l'hôtellerie de luxe, les hôtels de 5 étoiles. J'aimerais savoir dans quel type d'hôtel vont les touristes qui voyagent en individuel à Paris.
10: Estou com Nabil, um jovem marroquino que trabalha em hotelaria. Estamos na Central de Informações Turísticas de Paris, l'Office du Tourisme de Paris. Muita gente vem aqui à procura de um quarto de hotel. Vamos ver que tipo de hospedagem eles estão procurando? Excusez-moi, vous êtes venu en touriste à Paris, vous logez où?
11: On logeait exactement, c'était
12: hôtel Alizé Grenelle,
11: dans le 15e, dans le 15e arrondissement.
10: Vous pouvez le décrire un petit peu, il est comment?
11: C'est un 3 étoiles, assez moderne. Ouais, c'était assez confortable, les chambres un peu petites, mais sinon c'était bien, c'était pas mal.
10: Esse jovem casal de franceses se hospedou em um hotel 3 estrelas, un 3 étoiles. O hotel era bom, embora o quarto fosse pequeno.
11: On est arrivé samedi matin et on repart ce soir.
10: Alors vous êtes venu faire un petit séjour en amoureux?
11: Ouais, c'est ça, pour visiter la ville et puis bon, passer du temps ensemble.
10: Como a maior parte dos turistas franceses, esse casal veio fazer um passeio romântico de 3 dias em Paris, une escapade en amoureux. Delfino D'Arterra, que trabalha na Central de Informações Turísticas, está conosco e vai nos dar algumas informações.
9: Je voudrais savoir quel type de client vient vous voir ici et qu'est-ce qu'il cherche exactement.
13: Alors la clientèle principale que nous avons, c'est la clientèle de loisirs qui vient ou en couple, ou seul, ou en famille. Et en général, quand ils veulent que l'on réserve des hôtels, c'est pour une durée de 2 nuits, 3 nuits à Paris.
10: A maior parte dos turistas que vêm aqui estão de férias e não há negócios. São casais, famílias ou mesmo solitários e reservam um hotel para 2 ou 3 noites, passando pela central de reservas.
9: Quel type d'hébergement en général les touristes demandent?
13: Quand les visiteurs viennent nous voir, en général, c'est pour réserver des hôtels 2-3 étoiles suivant leur budget. On nous demande aussi beaucoup d'auberges de jeunesse et de temps en temps de la location de meublés touristiques.
10: De uma maneira geral, os turistas que vêm aqui estão à procura de hotéis de 2 ou 3 estrelas, albergues ou apartamentos mobiliados, de meublés touristiques. Nabil, si tu étais touriste à Paris, tu aimerais séjourner dans quel type d'hôtel?
9: 3 étoiles parce qu'il y a un petit peu le confort, ils sont pas chers en même temps.
10: Nabil, qui est un professionnel en hôtellerie, considère que les hôtels 3 estrelas ont un bon custo-bénéfice. Vamos ver o que eles têm a propor?
9: Par exemple, on est un couple et on veut passer 2 jours à Paris et je peux pas dépasser 100 euros par nuit.
13: Donc vous restez combien de nuits? Une nuit, deux nuits?
9: Deux nuits.
13: Deux nuits. Alors je vais regarder ce qui nous reste sur la centrale de réservation et certaines fois, pour les réservations de dernière minute, on a des bonnes réductions.
10: Ah, os descontos para as reservas de última hora, de dernière minute, sont bem interessantes aqui. Nabil deve detalhar o seu pedido, número de noites, número de pessoas, o preço a pagar e, finalmente, o bairro.
13: Dans quel quartier vous voulez séjourner?
9: La rue Mouffetard, si il y en a des...
13: Alors dans le quartier latin, hein?
9: Oui.
13: Je vais voir ce qui reste dans le quartier latin.
10: Ele procura um quarto para um casal para duas noites no bairro latino, le quartier latin, por volta de 100 euros por noite.
13: Donc là, dans le quartier latin, le prix de la nuit sera de 105 euros, mais ça ne sera pas près de la rue Mouffetard, ça sera plus près de la station de RER Port-Royal.
9: D'accord.
10: Não é exatamente na rua Mouffetard, mas é bem próximo.
9: Est-ce que vous pouvez me décrire l'hôtel, s'il vous plaît?
13: Alors, c'est un hôtel 2 étoiles. C'est une chambre double qui propose les sanitaires à l'intérieur de la chambre, l'accès Wi-Fi et le petit déjeuner.
10: Delphine propõe à Nabil um hôtel 2 estrelas perto da estação Port-Royal. Um quarto de casal com Wi-Fi e café da manhã por 105 euros. Ah, nada mal, hein? Tem gente esperando na bilheteria. Vamos deixar a Delphine atender os visitantes. Alors, Nabil, toi, tu aimerais travailler dans quel genre d'hôtel à Paris?
9: J'aimerais travailler dans les hôtels 4 étoiles, 3 étoiles.
10: Et tu préfères plutôt un hôtel qui accueille des hommes et des femmes d'affaires ou des touristes?
9: Je préfère les hôtels de loisirs parce que les hommes d'affaires, c'est... il faut aller vite parce que c'est un petit peu pressé. C'est pas comme des clients de loisirs où on peut parler, communiquer, changer avec les clients.
10: Nabil gostaria de trabalhar em um hotel de turismo porque é menos estressante. Os homens de negócios estão sempre apressados, enquanto os turistas são mais disponíveis para um bate-papo.
9: Então, je te dis merci.
10: C'est moi qui te remercie.
9: Au revoir, à la prochaine.
10: À la prochaine.
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1: Você ouve a RFI, estes são os destaques deste domingo 20 de setembro. As autoridades russas informaram que pelo menos 2 pessoas morreram e 400 tiveram que ser retiradas de suas casas devido a ataques contra Moscou e sua região neste domingo. Uma instalação nas dependências da refinaria de petróleo na capital também foi danificada por drones sem causar vítimas. Os ataques acontecem no último dia das eleições legislativas na Rússia, as primeiras realizadas desde a invasão da Ucrânia. O general alemão Carsten Breuer foi eleito neste sábado para a presidência do Comitê Militar da OTAN. Segundo o Ministério da Defesa da Alemanha, o general terá a diretriz clara de enfrentar a ameaça russa. Em uma coletiva de imprensa, após uma reunião dos chefes militares da OTAN em Copenhague, o atual comandante Giuseppe Cavo Dragoni declarou que a aliança está pronta para enfrentar uma eventual escalada das tensões com Moscou. Cerca de 4 milhões de alemães vão às urnas neste domingo para 2 eleições regionais decisivas em Berlim e em Mecklenburgo, no nordeste do país. O avanço da extrema-direita e da esquerda radical pode afetar o chanceler Friedrich Merz, já bastante fragilizado. As sessões eleitorais abriram às 8 horas locais, 3 horas em Brasília, e a votação vai até o fim da tarde de hoje, quando serão conhecidos os primeiros resultados. O Departamento de Estado americano alertou no sábado que teme uma escalada rápida das hostilidades no Oriente Médio diante dos ataques dos hutis do Iêmen contra a Arábia Saudita. O presidente dos Estados Unidos, Donald Trump, voltou antecipadamente da residência de Camp David, em Maryland, para Washington na noite de sábado. A escalada na região já afeta o tráfego marítimo e as exportações da Arábia Saudita, a maior fornecedora de petróleo do mundo. Como consequência, o preço do barril de petróleo ultrapassou a marca de $100, fazendo disparar os preços para consumidores de todo o mundo, inclusive nos Estados Unidos, onde se aproximam as eleições de meio mandato. A Coreia do Norte disparou no domingo um projétil não identificado na costa leste, informaram as Forças Armadas sul-coreanas em um breve comunicado. O gabinete do primeiro-ministro japonês também confirmou o disparo, indicando em uma mensagem publicada no X que poderia se tratar de supostos mísseis balísticos. O disparo ocorre logo após a Coreia do Norte ter rejeitado na véspera uma resolução da Agência Internacional de Energia Atômica que condenava o desenvolvimento de seu programa nuclear. Bom dia, são 11 horas e 30 minutos em Paris, 6:30 da manhã em Brasília. 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
2: Ana Carolina Peliz.
1: Em Paris, céu claro, os termômetros marcam 20 graus. Estes são os destaques deste domingo, 20 de setembro. Pelo menos 2 pessoas morreram em ataques de drones contra Moscou em último dia de eleições legislativas na Rússia. General alemão é eleito para a chefia militar da OTAN. Eleitores alemães vão às urnas neste domingo para 2 eleições regionais decisivas com nova ameaça de avanço da extrema-direita. Estas e outras notícias a seguir. As autoridades russas informaram que pelo menos 2 pessoas morreram em ataques de drones contra Moscou e sua região neste domingo. O governador Andrei Vorobyov informou que 249 drones foram derrubados, causando danos em várias áreas residenciais. Segundo a autoridade, uma mulher de 44 anos e um homem idoso morreram em locais diferentes e 400 pessoas foram retiradas após um incêndio provocado pela queda de um drone sobre um prédio. Uma instalação nas dependências da refinaria de petróleo de Moscou foi danificada sem causar vítimas. Os ataques acontecem no último dia das eleições legislativas na Rússia para renovar a Câmara Baixa do Parlamento, as primeiras realizadas desde a invasão da Ucrânia. Apenas legendas que apoiam Vladimir Putin e a continuidade da guerra na Ucrânia foram autorizadas a disputar a eleição, que começou na sexta-feira, e os resultados devem ser conhecidos no final da tarde de hoje. Um general alemão é eleito para a chefia militar da OTAN e diz que a aliança está pronta para enfrentar a ameaça russa. Lúcia Musil tem mais informações.
3: Carsten Breuer sucederá em meados de 2027 o italiano Giuseppe Cavo Dragone. Em uma coletiva de imprensa, após uma reunião habitual dos 32 chefes militares da OTAN em Copenhague, o atual comandante declarou que a aliança está pronta para enfrentar uma eventual escalada das tensões com a Rússia, mencionando a estrutura, os soldados, os sistemas e o armamento. À frente da mais alta instância militar da aliança, o general Breuer terá uma linha clara: a ameaça proveniente principalmente da Rússia, que está crescendo, indicou o Ministério da Defesa alemão. A Alemanha se considera na linha de frente diante de Moscou, a quem acusa de realizar ataques híbridos, incluindo atos de espionagem, sabotagem e ataques cibernéticos.
1: Cerca de 4 milhões de eleitores alemães vão às urnas neste domingo para duas eleições regionais decisivas. O avanço da extrema-direita e da esquerda radical podem afetar o chanceler Friedrich Merz, que já está bastante fragilizado. Há sessões em Berlim e em Mecklenburgo, na Pomerânia Ocidental, no nordeste do país, abriram às 8 horas locais, 3 horas em Brasília, e a votação vai até o fim da tarde, quando serão conhecidos os primeiros resultados. Segundo as pesquisas, o partido de extrema-direita Alternativa para a Alemanha deve registrar novo avanço neste domingo, mas menos expressivos do que na Saxônia-Anhalt, onde a sigla ficou a poucos assentos de conquistar a maioria absoluta na eleição regional há 2 semanas. Antecipando possíveis repercussões da votação, Friedrich Merz cancelou a viagem prevista para Nova York, onde participaria da Assembleia Geral das Nações Unidas, e convocou uma reunião de crise de seu partido conservador para logo depois do anúncio dos primeiros resultados. O Departamento de Estado americano alertou no sábado que teme uma escalada rápida das hostilidades no Oriente Médio diante dos ataques dos Houthis do Iêmen contra a Arábia Saudita. O presidente dos Estados Unidos, Donald Trump, que deveria passar todo o fim de semana na residência de Camp David, em Maryland, retornou a Washington na noite de sábado. A Casa Branca não deu explicações, no entanto, o retorno antecipado ocorre em meio ao aumento das hostilidades entre Riad e os combatentes pró-Irã, que controlam grande parte do Iêmen. A escalada na região já afeta o tráfego marítimo e as exportações da Arábia Saudita, a maior fornecedora de petróleo do mundo. Como consequência, o preço do barril de petróleo ultrapassou a marca de $100. A Coreia do Norte disparou no domingo um projétil não identificado na costa leste, informaram as Forças Armadas Sul-Coreanas em um breve comunicado. O gabinete do primeiro-ministro japonês também confirmou o disparo, indicando em uma mensagem publicada no X que o lançamento de um ou mais supostos mísseis balísticos havia ocorrido a partir da Coreia do Norte. O Ministério da Defesa do Japão esclareceu posteriormente que o projétil já havia caído, sem fornecer mais detalhes. E o cantor britânico Ed Sheeran afirmou que a situação em Gaza era injustificável e reconheceu erros.
0: Ana Carolina Pelis.
1: Você ouve a RFI. A seguir em nossa programação, você confere os detalhes do lançamento do livro da escritora Carla Madeira na Feira do Livro de Oeiras, em Portugal. A literatura brasileira no país passa por um momento de valorização no país. Logo depois, no Esporte em Foco, a Altinha, esporte que surgiu nas praias do Rio, vira moda em parques europeus. E para terminar, mais um episódio do nosso curso de francês, Parlez-vous Paris. Mas antes, na resenha da imprensa, as revistas semanais francesas analisam as declarações apocalípticas sobre o poder destruidor da inteligência artificial.
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0: Patrícia Moribe.
4: As revistas semanais francesas analisam a recente onda de previsões apocalípticas sobre o impacto da inteligência artificial. Entre os alarmes estão riscos existenciais à humanidade até o final da década, projeções de 40% de chance de mortes em grande escala até 2050. A revista Nouvelle Obs investiga a viabilidade prática de interromper um sistema de IA descontrolado. A publicação conclui que acionar um botão de emergência é extremamente improvável. Os modelos operam de forma descentralizada em centenas de milhares de servidores essenciais à economia e aos hospitais. Além disso, testes revelam que certos sistemas já tentaram sabotar comandos de desligamento, enquanto os gigantes da tecnologia relutam em interromper serviços altamente rentáveis. Le Point focaliza em Aidan Gomes, cofundador da Courier e coautor da tecnologia Transformer, apresentado como uma voz discordante diante do alarmismo do Vale do Silício. Gomes rejeita os cenários de fim do mundo. Ele defende a implantação de modelos previsíveis voltados ao mercado corporativo e submetidos a estrito controle humano. Para Gomes, a IA é fundamental para relançar o crescimento econômico mundial e o verdadeiro perigo não está na destruição da humanidade pelas máquinas, mas em um apocalipse cognitivo provocado pela perda de nossa capacidade de aprender. Por fim, L'Express destaca a visão de Bill Gates sobre as transformações econômicas globais. Gates prevê impactos significativos no mercado de trabalho em países desenvolvidos dentro de 2 a 3 anos, defendendo a discussão sobre regulação e proteção de postos de trabalho. Ele destaca ainda o potencial da IA em países em desenvolvimento, onde o uso em diagnósticos médicos e no suporte agrícola pode acelerar o combate a doenças como a malária e impulsionar a inclusão social.
5: Reportagem Luciana Álvares.
6: O novo livro de Carla Madeira, Quando, chegou em agosto às livrarias do Brasil e já vai ganhar sua primeira edição internacional. Está sendo lançado na semana que vem no mercado português, pela Particular Editora. Ele começa a ser vendido oficialmente no dia 26 de setembro, na Festa do Livro de Oeiras. A escritora tem uma agenda em Portugal de 5 dias para promover o livro. Além de Oeiras, ela vai ainda participar de conversas e noites de autógrafos em Lisboa, Cascais e Porto. Na terra onde Camões escreveu Os Lusíadas, um marco para a origem da língua portuguesa, os escritores brasileiros têm ganhado mais espaço nos últimos anos e sem precisar adaptar a linguagem para o jeito que os portugueses falam. Miguel Pereira, editor responsável pelos livros da Carla Madeira em Portugal, conta que toda vez que publica um autor brasileiro, inclui apenas uma nota explicativa dizendo o seguinte: a presente edição segue a grafia original.
7: Nós publicamos, a presente edição segue a grafia original, ou seja, nem sequer fazemos propositadamente nenhum tipo de referência como o português original ou o português da autora ou do autor, neste caso. Referimos apenas como grafia original, que isto quer dizer que é basicamente a nossa forma de dizermos que este livro está escrito em português tal como o autor ou a autora o escreveu. A partir do momento em que estamos a falar de literatura, ou seja, da forma como os autores escrevem, e entendemos isso como uma manifestação artística pura, entendemos que deixava de fazer grande sentido fazer adaptações.
6: O editor executivo conta que já foram, sim, feitas algumas experiências de tentar adaptar a linguagem dos escritores brasileiros para o padrão do idioma de Portugal, mas que essas ideias acabaram abandonadas. O público português, que já habituou os ouvidos ao jeito de falar brasileiro, graças a telenovelas e músicas, também não estranha mais a literatura produzida na nossa variante da língua.
7: O português que se fala no Brasil está tão familiarizado, tão familiar para os portugueses, ou para as pessoas que falam o português de Portugal, melhor dizendo, que não fazia sentido insistir nesse tipo de alteração. Porque se fôssemos fazer, realmente teríamos de fazer muitas alterações, quer do ponto de vista do vocabulário, não é? Coisas mais básicas, alterar o ônibus para autocarro e o trem para comboio e esse tipo de vocabulário. Só que a verdade é que toda a gente em Portugal sabe o que é um trem. Toda a gente sabe em Portugal o que é o ônibus.
6: Além da Carla Madeira, a particular editora trouxe, do Brasil para Portugal, vários outros autores contemporâneos, como Aline Bey, Rafael Montes, Socorro Acioli, Caetano Galindo. A presença de uma nova geração de autores é sentida também pelos leitores. A professora Patrícia Cerutti, que é organizadora de clubes de leitura e mediadora de debates em festas literárias, ela conta que não é mais preciso viajar para o Brasil para trazer na mala os livros dos escritores brasileiros atuais.
8: Quando eu cheguei aqui, há 8 anos atrás, tinha muito menos autores brasileiros nas livrarias, né? A gente via muito menos. Existiam alguns já muito conhecidos, mas não tinha essa profusão de brasileiros autores que estão chegando aqui. Então, hoje, eu tenho visto esse caminho que é muito diferente da época do Brasil, da época que eu cheguei aqui há 8 anos atrás. E eu noto também que houve uma maior aceitação com o tempo, né? Antigamente se lia aqui muito autor estrangeiro de língua não portuguesa traduzido, né? Então tinha muito inglês, muito americano, francês, italiano, espanhol. E hoje eu vejo que tem uma leva de autores brasileiros que estão publicando aqui, tanto nas grandes editoras quanto nas editoras menores.
6: Embora o reconhecimento obtido por Carla Madeira seja especial, ela não está sozinha. Há mesmo uma tendência de valorização da literatura brasileira. Na Festa do Livro de Oeiras, onde ela vem fazer o seu lançamento, outro grande destaque também é do Brasil. A cantora e escritora Zélia Duncan vai apresentar seu livro Benditas Coisas Que Eu Não Sei. E, no festival do ano passado, houve um destaque para o Silviano Santiago, um autor também do Brasil e que pela primeira vez veio para Portugal falar de literatura. O curador do evento, Jorge Reis Sá, garante que não se trata de um aceno exclusivo à comunidade brasileira, que é enorme aqui, mas que é sim uma oportunidade de que todos desfrutem de uma literatura de qualidade em língua portuguesa. E essa qualidade não depende do lado do Atlântico em que a literatura foi produzida. Luciana Alvarez, de Lisboa, para a Rádio France Internacional.

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2: Vitória Barreto. Entre o Museu do Louvre e a Torre Eiffel, uma cena improvável chama a atenção dos parisienses. Rodas de altinha ocupam os jardins da capital francesa. Mas o fenômeno não se limita à França. O esporte também inspirou novos negócios na Holanda e já conquistou parques e praças em diferentes países da Europa. Ao atravessar o menor, mas ainda imponente Arco do Triunfo do Carrossel, logo após a pirâmide do Louvre, em direção ao Jardim de Tuileries, é possível avistar ao fundo algumas bolas amarelas pairando sobre os gramados. Quem já frequentou uma praia brasileira pode se surpreender com a cena. O calor faz quase a gente duvidar de onde está. Não estamos no Rio de Janeiro. Jogar altinha em Paris virou febre graças a Isadora e Clarice, duas amigas franco-brasileiras que se mudaram para a capital francesa para estudar. Depois de anos jogando altinha no Rio de Janeiro, Clarice explica que decidiram recriar na cidade a atmosfera das rodas que frequentavam no Brasil.
3: Eu e Isadora, a gente sempre foi apaixonada pelo esporte e faltava isso aqui. A gente pensava muito sobre, cara, como é que vai ser ficar anos sem jogar? Tipo, a gente vai desaprender. E não é só sobre jogar, é sobre tudo que engloba o jogar, você se conectar com as pessoas, você tá passando um momento bom. Tipo, é algo tão leve e coisas que hoje em dia, num mundo tão polarizado por tanta coisa, tipo, é um momento que você pega, você esquece seus problemas, você curte com seus amigos. Jogar é uma sensação maravilhosa.
2: Pelo gramado, as conversas misturam português e francês. Entre os jogadores está Antônio, que assim como Isadora e Clarice, estudou em uma escola francesa no Brasil e hoje mora em Paris. Para ele, jogar altinha é uma forma de matar a saudade de casa.
4: Faz 2 anos, mais ou menos, que estou aqui na França. E para mim, jogar altinha é um grande prazer, assim. Eu sinto como se eu estivesse de volta no Brasil, na Praia de Ipanema, assim. É realmente muito bom para se reunir com os amigos, fazer isso um momento de diversão para todo mundo, assim. E quanto mais gente vier, melhor.
2: O grupo nasceu entre brasileiros, mas rapidamente ultrapassou essa fronteira. Hoje, franceses e outras nacionalidades também participam das partidas. As cariocas explicam que na França a maioria das pessoas conhece uma prática chamada brésilienne, a brasileira. No início, foi preciso mostrar que a altinha segue outra lógica, com regras e técnicas próprias. Mas Isadora conta que os franceses foram entendendo as diferenças e se interessando pela modalidade.
5: Então, brésilienne aqui é tipo aquecimento antes de um jogo de futebol. Você vê, assim, 11 pessoas em roda fazendo embaixadinha mais, sabe? Toques controlados e perto do corpo. E aí passa pro próximo. E aí vai fazendo embaixadinha, mas pra mostrar, assim, as habilidades com um toque de bola. Sendo que a altinha não tem nada a ver com isso. Porque primeiro é um toque na bola e são bolas altas e pra cima. E também tem dinâmica de ataque. Bolas fortes e pra frente. E aí quando você bota um jogador de futebol que sabe fazer embaixadinha muito bem e tudo e bota pra jogar altinha, não tem esse movimento de quadril pra tocar embaixo da bola, fazer ela subir. Então é nítido, assim, a diferença, sabe?
2: Os vídeos publicados por Isadora e Clarice para divulgar o esporte em Paris viralizaram. E algumas postagens ultrapassaram a marca de 2 milhões de visualizações no Instagram. Hoje, elas reúnem uma comunidade cada vez maior na capital francesa, com mais de 1000 integrantes no grupo de WhatsApp. Mas essa febre não ficou restrita a Paris. O esporte já ganhou adeptos em diferentes países da Europa e até deu origem a novos negócios. Rutger, um jovem empreendedor holandês, fundou a Altinha Life, empresa que vende bolas de altinha em diversos países europeus. Depois de testar modelos brasileiros e marroquinos, ele desenvolveu com sua equipe um design próprio, hoje fabricado na Tailândia e na China. Quando morava em Barcelona, o empreendedor holandês passou a observar brasileiros jogando altinha na praia. Depois foi ao Brasil para aprender mais, gostou da dinâmica do esporte e percebeu seu potencial de crescimento na Europa. Começou então a patrocinar grupos de jogadores, fornecendo bolas e apoiando iniciativas em países como a França, Holanda, Suíça, Portugal e Espanha.
6: I wanted to bring the Altinha culture like more to Europe because
7: comecei esse projeto porque queria trazer a cultura da Altinha para a Europa. Quando fui ao Brasil, vi muita gente jogando e percebi como a atividade reunia diversão e alegria. Hoje divulgo esporte, produzo vídeos na internet e mostro para as pessoas do que se trata. No início, começamos a importar bolas de outros países para testá-las. Depois de muitos testes, acabamos desenvolvendo o modelo que consideramos o melhor. Também contamos com um designer especializado, cuja assinatura está estampada na bola. O desenvolvimento do design passou por várias etapas de teste, sempre com retorno e as sugestões de outras pessoas.
2: Com o verão perto do fim, muitos se perguntam o que acontecerá com um esporte tão ligado à vida ao ar livre. Por enquanto, a Altinha continua presente em praças e parques europeus e leva um pouco das praias brasileiras para o continente.
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9: Bonjour, je m'appelle Nabil, je viens du Maroc. Je suis venu ici pour rejoindre ma femme qui est française. Et en fait, quand j'étais au Maroc, j'ai travaillé dans l'hôtellerie de luxe, les hôtels de 5 étoiles. J'aimerais savoir dans quel type d'hôtel vont les touristes qui voyagent en individuel à Paris.
10: Estou com Nabil, um jovem marroquino que trabalha em hotelaria. Estamos na Central de Informações Turísticas de Paris, l'Office du Tourisme de Paris. Muita gente vem aqui à procura de um quarto de hotel. Vamos ver que tipo de hospedagem eles estão procurando? Excusez-moi, vous êtes venu en touriste à Paris, vous logez où?
11: On logeait exactement, c'était
12: l'hôtel Alizé Grenelle,
11: dans le 15e, dans le 15e arrondissement.
10: Vous pouvez le décrire un petit peu, il est comment?
11: C'est un 3 étoiles, assez moderne. Ouais, c'était assez confortable, les chambres un peu petites, mais sinon c'était bien, c'était pas mal.
10: Esse jovem casal de franceses se hospedou em um hotel 3 estrelas, un 3 étoiles. O hotel era bom, embora o quarto fosse pequeno.
11: On est arrivé samedi matin et on repart ce soir.
10: Alors vous êtes venu faire un petit séjour en amoureux?
11: Ouais, c'est ça, pour visiter la ville et puis bon, passer du temps ensemble.
10: Como a maior parte dos turistas franceses, esse casal veio fazer um passeio romântico de 3 dias em Paris, une escapade en amoureux. Delfino D'Arterre, que trabalha na Central de Informações Turísticas, está conosco e vai nos dar algumas informações.
9: Je voudrais savoir quel type de client vient vous voir ici et qu'est-ce qu'il cherche exactement.
13: Alors la clientèle principale que nous avons, c'est la clientèle de loisirs qui vient ou en couple, ou seul, ou en famille. Et en général, quand ils veulent que l'on réserve des hôtels, c'est pour une durée de 2 nuits, 3 nuits à Paris.
10: A maior parte dos turistas que vêm aqui estão de férias e não há negócios. São casais, famílias ou mesmo solitários e reservam um hotel para 2 ou 3 noites, passando pela central de reservas.
9: Quel type d'hébergement en général les touristes demandent?
13: Quand les visiteurs viennent nous voir, en général, c'est pour réserver des hôtels 2-3 étoiles suivant leur budget. On nous demande aussi beaucoup d'auberges de jeunesse et de temps en temps de la location de meublés touristiques.
10: De uma maneira geral, os turistas que vêm aqui estão à procura de hotéis de 2 ou 3 estrelas, albergues ou apartamentos mobiliados, de meublés touristiques. Nabil, si tu étais touriste à Paris, tu aimerais séjourner dans quel type d'hôtel?
9: 3 étoiles parce qu'il y a un petit peu le confort, ils sont pas chers en même temps.
10: Nabil, qui est un professionnel en hôtellerie, considère que les hôtels 3 estrelas ont un bon custo-bénéfice. Vamos ver o que eles têm a propor?
9: Par exemple, on est un couple et on veut passer 2 jours à Paris et je peux pas dépasser 100 euros par nuit.
13: Donc vous restez combien de nuits? Une nuit, deux nuits?
9: Deux nuits.
13: Deux nuits. Alors je vais regarder ce qui nous reste sur la centrale de réservation et certaines fois pour les réservations de dernière minute, on a des bonnes réductions.
10: Ah, os descontos para as reservas de última hora, de dernière minute, são bem interessantes aqui. Nabil deve detalhar o seu pedido, número de noites, número de pessoas, o preço a pagar e finalmente o bairro.
13: Dans quel quartier vous voulez séjourner?
9: La rue Mouffetard, s'il y en a des...
13: Alors dans le quartier latin, là?
9: Oui.
13: Je vais voir ce qui reste dans le quartier latin.
10: Ele procura um quarto para um casal para duas noites no bairro latino, le quartier latin, por volta de 100 euros por noite.
13: Donc là, dans le quartier latin, le prix de la nuit sera de 105 euros, mais ça ne sera pas près de la rue Mouffetard, ça sera plus près de la station de RER Port-Royal.
9: D'accord.
10: Não é exatamente na rua Mouffetard, mas é bem próximo.
9: Est-ce que vous pouvez me décrire l'hôtel, s'il vous plaît?
13: Alors, c'est un hôtel 2 étoiles. C'est une chambre double qui propose les sanitaires à l'intérieur de la chambre, l'accès Wi-Fi et le petit déjeuner.
10: Delphine propõe à Nabil um hôtel 2 estrelas perto da estação Port-Royal. Um quarto de casal com Wi-Fi e café da manhã por 105 euros. Ah, nada mal, hein?
9: D'accord, ça m'en va, je le prends.
13: D'accord.
10: Tem gente esperando na bilheteria. Vamos deixar a Delphine atender os visitantes. Alors, Nabil, toi, tu aimerais travailler dans quel genre d'hôtel à Paris?
9: J'aimerais travailler dans les hôtels 4 étoiles, 3 étoiles.
10: Et tu préfères plutôt un hôtel qui accueille des hommes et des femmes d'affaires ou des touristes?
9: Je préfère les hôtels de loisirs parce que les hommes d'affaires, c'est... il faut aller vite parce que c'est un petit peu pressé. C'est pas comme des clients de loisirs où on peut parler, communiquer, changer avec les clients.
10: Nabil gostaria de trabalhar em um hotel de turismo porque é menos estressante. Os homens de negócios estão sempre apressados, enquanto os turistas são mais disponíveis para um bate-papo.
9: Então, je te dis merci.
10: C'est moi qui te remercie.
9: Au revoir, à la prochaine.
10: À la prochaine.
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1: Você ouve a RFI, estes são os destaques deste domingo 20 de setembro. As autoridades russas informaram que pelo menos 2 pessoas morreram e 400 tiveram que ser retiradas de suas casas devido a ataques contra Moscou e sua região neste domingo. Uma instalação nas dependências da refinaria de petróleo na capital também foi danificada por drones sem causar vítimas. Os ataques acontecem no último dia das eleições legislativas na Rússia, as primeiras realizadas desde a invasão da Ucrânia. O general alemão Carsten Breuer foi eleito neste sábado para a presidência do Comitê Militar da OTAN. Segundo o Ministério da Defesa da Alemanha, o general terá a diretriz clara de enfrentar a ameaça russa. Em uma coletiva de imprensa, após uma reunião dos chefes militares da OTAN em Copenhague, o atual comandante Giuseppe Cavo Dragoni declarou que a aliança

0: indicando em uma mensagem publicada no X que poderia se tratar de supostos mísseis balísticos. O disparo ocorre logo após a Coreia do Norte ter rejeitado na véspera uma resolução da Agência Internacional de Energia Atômica que condenava o desenvolvimento de seu programa nuclear. Bom dia, são 11h30 em Paris, 6h30 em Brasília. 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
0: Em Paris, céu claro, os termômetros marcam 20 graus. Estes são os destaques deste domingo, 20 de setembro. Pelo menos 2 pessoas morreram em ataques de drones contra Moscou em último dia de eleições legislativas na Rússia. General alemão é eleito para a chefia militar da OTAN. Eleitores alemães vão às urnas neste domingo para 2 eleições regionais decisivas com nova ameaça de avanço da extrema-direita. Estas e outras notícias a seguir. As autoridades russas informaram que pelo menos 2 pessoas morreram em ataques de drones contra Moscou e sua região neste domingo. O governador Andrei Vorobyov informou que 249 drones foram derrubados, causando danos em várias áreas residenciais. Segundo a autoridade, uma mulher de 44 anos e um homem idoso morreram em locais diferentes e 400 pessoas foram retiradas após um incêndio provocado pela queda de um drone sobre um prédio. Uma instalação nas dependências da refinaria de petróleo de Moscou foi danificada sem causar vítimas. Os ataques acontecem no último dia das eleições legislativas na Rússia para renovar a Câmara Baixa do Parlamento, as primeiras realizadas desde a invasão da Ucrânia. Apenas legendas que apoiam Vladimir Putin e a continuidade da guerra na Ucrânia foram autorizadas a disputar a eleição, que começou na sexta-feira e os resultados devem ser conhecidos no final da tarde de hoje. Um general alemão é eleito para a chefia militar da OTAN e diz que a aliança está pronta para enfrentar a ameaça russa. Lúcia Musil tem mais informações.
3: Carsten Breuer sucederá em meados de 2027 o italiano Giuseppe Cavo Dragone. Em uma coletiva de imprensa, após uma reunião habitual dos 32 chefes militares da OTAN em Copenhague, o atual comandante declarou que a aliança está pronta para enfrentar uma eventual escalada das tensões com a Rússia, mencionando a estrutura, os soldados, os sistemas e o armamento. À frente da mais alta instância militar da aliança, o general Breuer terá uma linha clara: a ameaça proveniente principalmente da Rússia, que está crescendo, indicou o Ministério da Defesa alemão. A Alemanha se considera na linha de frente diante de Moscou, a quem acusa de realizar ataques híbridos, incluindo atos de espionagem, sabotagem e ataques cibernéticos.
0: Cerca de 4 milhões de eleitores alemães vão às urnas neste domingo para 2 eleições regionais decisivas. O avanço da extrema-direita e da esquerda radical podem afetar o chanceler Friedrich Merz, que já está bastante fragilizado. Há sessões em Berlim e em Mecklenburgo, na Pomerânia Ocidental, no nordeste do país, abriram às 8 horas locais, 3 horas em Brasília, e a votação vai até o fim da tarde, quando serão conhecidos os primeiros resultados. Segundo as pesquisas, o partido de extrema-direita Alternativa para a Alemanha deve registrar novo avanço neste domingo, mas menos expressivos do que na Saxônia-Anhalt, onde a sigla ficou a poucos assentos de conquistar a maioria absoluta na eleição regional há 2 semanas. Antecipando possíveis repercussões da votação, Friedrich Merz cancelou a viagem prevista para Nova York, onde participaria da Assembleia Geral das Nações Unidas, e convocou uma reunião de crise de seu partido conservador para logo depois do anúncio dos primeiros resultados. O Departamento de Estado americano alertou no sábado que teme uma escalada rápida das hostilidades no Oriente Médio diante dos ataques dos Houthis do Iêmen contra a Arábia Saudita. O presidente dos Estados Unidos, Donald Trump, que deveria passar todo o fim de semana na residência de Camp David,

0: Em Maryland, retornou a Washington na noite de sábado. A Casa Branca não deu explicações, no entanto, o retorno antecipado ocorre em meio ao aumento das hostilidades entre Riad e os combatentes pró-Irã, que controlam grande parte do Iêmen. A escalada na região já afeta o tráfego marítimo e as exportações da Arábia Saudita, a maior fornecedora de petróleo do mundo. Como consequência, o preço do barril de petróleo ultrapassou a marca de 100 dólares. A Coreia do Norte disparou no domingo um projétil não identificado na costa leste, informaram as Forças Armadas Sul-Coreanas em um breve comunicado. O gabinete do primeiro-ministro japonês também confirmou o disparo, indicando em uma mensagem publicada no X que o lançamento de um ou mais supostos mísseis balísticos havia ocorrido a partir da Coreia do Norte. O Ministério da Defesa do Japão esclareceu posteriormente que o projétil já havia caído, sem fornecer mais detalhes. E o cantor britânico Ed Sheeran afirmou que a situação em Gaza era injustificável e reconheceu erros.
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0: Você ouve a RFI. A seguir em nossa programação, você confere os detalhes do lançamento do livro da escritora Carla Madeira na Feira do Livro de Oeiras, em Portugal. A literatura brasileira no país passa por um momento de valorização no país. Logo depois, no Esporte em Foco, a Altinha, esporte que surgiu nas praias do Rio, vira moda em parques europeus. E para terminar, mais um episódio do nosso curso de francês, Parlez-vous Paris. Mas antes, na resenha da imprensa, as revistas semanais francesas analisam as declarações apocalípticas sobre o poder destruidor da inteligência artificial.
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3: Patrícia Moribe.
4: As revistas semanais francesas analisam a recente onda de previsões apocalípticas sobre o impacto da inteligência artificial. Entre os alarmes estão riscos existenciais à humanidade até o final da década, projeções de 40% de chance de mortes em grande escala até 2050. A revista Nouvelle Obs investiga a viabilidade prática de interromper um sistema de IA descontrolado. A publicação conclui que acionar um botão de emergência é extremamente improvável. Os modelos operam de forma descentralizada em centenas de milhares de servidores essenciais à economia e aos hospitais. Além disso, testes revelam que certos sistemas já tentaram sabotar comandos de desligamento, enquanto os gigantes da tecnologia relutam em interromper serviços altamente rentáveis. Le Point focaliza em Aidan Gomes, cofundador da Courier e coautor da tecnologia Transformer, apresentado como uma voz discordante diante do alarmismo do Vale do Silício. Gomes rejeita os cenários de fim do mundo. Ele defende a implantação de modelos previsíveis voltados ao mercado corporativo e submetidos a estrito controle humano. Para Gomes, a IA é fundamental para relançar o crescimento econômico mundial e o verdadeiro perigo não está na destruição da humanidade pelas máquinas, mas em um apocalipse cognitivo provocado pela perda de nossa capacidade de aprender. Por fim, L'Express destaca a visão de Bill Gates sobre as transformações econômicas globais. Gates prevê impactos significativos no mercado de trabalho em países desenvolvidos dentro de 2 a 3 anos, defendendo a discussão sobre regulação e proteção de postos de trabalho. Ele destaca ainda o potencial da IA em países em desenvolvimento, onde o uso em diagnósticos médicos e no suporte agrícola pode acelerar o combate a doenças como a malária e impulsionar a inclusão social.
2: Reportagem Luciana Álvares.
5: O novo livro de Carla Madeira, Quando, chegou em agosto às livrarias do Brasil e já vai ganhar sua primeira edição internacional. Está sendo lançado na semana que vem no mercado português, pela Particular Editora. Ele começa a ser vendido oficialmente no dia 26 de setembro, na Festa do Livro de Oeiras. A escritora tem uma agenda em Portugal de 5 dias para promover o livro. Além de Oeiras, ela vai ainda participar de conversas e noites de autógrafos em Lisboa, Cascais e Porto. Na terra onde Camões escreveu os Lusíadas, um marco para a origem da língua portuguesa, os escritores brasileiros têm ganhado mais espaço nos últimos anos e sem precisar adaptar a linguagem para o jeito que os portugueses falam. Miguel Pereira, editor responsável pelos livros da Carla Madeira em Portugal, conta que toda vez que publica um autor brasileiro, inclui apenas uma nota explicativa dizendo o seguinte: a presente edição segue a grafia original.
3: Nós publicamos, a presente edição segue a grafia original, ou seja, nem sequer fazemos propositadamente nenhum tipo de referência como o português original ou o português da autora ou do autor, neste caso. Referimos apenas como grafia original, que isto quer dizer que é basicamente a nossa forma de dizermos que este livro está escrito em português, tal como o autor ou a autora o escreveu. A partir do momento em que estamos a falar de literatura, ou seja, da forma como os autores escrevem, e entendemos isso como uma manifestação artística pura, entendemos que deixava de fazer grande sentido fazer adaptações.
5: O editor executivo conta que já foram, sim, feitas algumas experiências de tentar adaptar a linguagem dos escritores brasileiros para o padrão do idioma de Portugal, mas que essas ideias acabaram abandonadas. O público português, que já habituou os ouvidos ao jeito de falar brasileiro, graças a telenovelas e músicas, também não estranha mais a literatura produzida na nossa variante da língua.
3: O português que se fala no Brasil está tão familiarizado, tão familiar para os portugueses, ou para as pessoas que falam o português de Portugal, melhor dizendo, que não fazia sentido insistir nesse tipo de alteração. Porque se fôssemos fazer, realmente teríamos de fazer muitas alterações, quer do ponto de vista do vocabulário, não é? Coisas mais básicas, alterar o ônibus para autocarro e o trem para comboio e esse tipo de vocabulário. Só que a verdade é que toda a gente em Portugal sabe o que é um trem. Toda a gente sabe em Portugal o que é o ônibus.
5: Além da Carla Madeira, a particular editora trouxe do Brasil para Portugal vários outros autores contemporâneos, como Aline Bey, Rafael Montes, Socorro Acioli, Caetano Galindo. A presença de uma nova geração de autores é sentida também pelos leitores. A professora Patrícia Cerutti, que é organizadora de clubes de leitura e mediadora de debates em festas literárias, ela conta que não é mais preciso viajar para o Brasil para trazer na mala os livros dos escritores brasileiros atuais.
6: Quando eu cheguei aqui, há 8 anos atrás, tinha muito menos autores brasileiros nas livrarias, né? A gente via muito menos. Existiam alguns já muito conhecidos, mas não tinha essa profusão de brasileiros autores que estão chegando aqui. Então, hoje, eu tenho visto esse caminho que é muito diferente da época do Brasil, da época que eu cheguei aqui há 8 anos atrás. E eu noto também que houve uma maior aceitação com o tempo, né? Antigamente se lia aqui muito autor estrangeiro de língua não portuguesa traduzido, né? Então tinha muito inglês, muito americano, francês, italiano, espanhol. E hoje eu vejo que tem uma leva de autores brasileiros que estão publicando aqui, tanto nas grandes editoras quanto nas editoras menores.
5: Embora o reconhecimento obtido por Carla Madeira seja especial, ela não está sozinha. Há mesmo uma tendência de valorização da literatura brasileira. Na Festa do Livro de Oeiras, onde ela vem fazer o seu lançamento, outro grande destaque também é do Brasil. A cantora e escritora Zélia Duncan vai apresentar seu livro Benditas Coisas Que Eu Não Sei. E, no festival do ano passado, houve um destaque para o Silviano Santiago, um autor também do Brasil e que pela primeira vez veio para Portugal falar de literatura. O curador do evento, Jorge Reis Sá, garante que não se trata de um aceno exclusivo à comunidade brasileira, que é enorme aqui, mas que é sim uma oportunidade de que todos desfrutem de uma literatura de qualidade em língua portuguesa. E essa qualidade não depende do lado do Atlântico em que a literatura foi produzida. Luciana Alvarez, de Lisboa, para a Rádio France Internacional.

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2: Vitória Barreto. Entre o Museu do Louvre e a Torre Eiffel, uma cena improvável chama a atenção dos parisienses. Rodas de altinha ocupam os jardins da capital francesa. Mas o fenômeno não se limita à França. O esporte também inspirou novos negócios na Holanda e já conquistou parques e praças em diferentes países da Europa. Ao atravessar o menor, mas ainda imponente Arco do Triunfo do Carrossel, logo após a pirâmide do Louvre, em direção ao Jardim de Tuileries, é possível avistar ao fundo algumas bolas amarelas pairando sobre os gramados. Quem já frequentou uma praia brasileira pode se surpreender com a cena. O calor faz quase a gente duvidar de onde está. Não estamos no Rio de Janeiro. Jogar altinha em Paris virou febre graças a Isadora e Clarice, duas amigas franco-brasileiras que se mudaram para a capital francesa para estudar. Depois de anos jogando altinha no Rio de Janeiro, Clarice explica que decidiram recriar na cidade a atmosfera das rodas que frequentavam no Brasil.
3: Eu e Isadora, a gente sempre foi apaixonada pelo esporte e faltava isso aqui. A gente pensava muito sobre, cara, como é que vai ser ficar anos sem jogar? Tipo, a gente vai desaprender. E não é só sobre jogar, é sobre tudo que engloba o jogar, você se conectar com as pessoas, você tá passando um momento bom. Tipo, é algo tão leve e coisas que hoje em dia, num mundo tão polarizado por tanta coisa, tipo, é um momento que você pega, você esquece seus problemas, você curte com seus amigos. Jogar é uma sensação maravilhosa.
2: Pelo gramado, as conversas misturam português e francês. Entre os jogadores está Antônio, que assim como Isadora e Clarice, estudou em uma escola francesa no Brasil e hoje mora em Paris. Para ele, jogar altinha é uma forma de matar a saudade de casa.
4: Faz 2 anos, mais ou menos, que estou aqui na França. E para mim, jogar altinha é um grande prazer, assim. Eu sinto como se eu estivesse de volta no Brasil, na Praia de Ipanema, assim. É realmente muito bom para se reunir com os amigos, fazer isso um momento de diversão para todo mundo, assim. E quanto mais gente vier, melhor.
2: O grupo nasceu entre brasileiros, mas rapidamente ultrapassou essa fronteira. Hoje, franceses e outras nacionalidades também participam das partidas. As cariocas explicam que na França a maioria das pessoas conhece uma prática chamada brésilienne, a brasileira. No início, foi preciso mostrar que a altinha segue outra lógica, com regras e técnicas próprias. Mas Isadora conta que os franceses foram entendendo as diferenças e se interessando pela modalidade.
5: Então, brésilienne aqui é tipo aquecimento antes de um jogo de futebol, que você vê assim, 11 pessoas em roda, fazendo embaixadinha mais, sabe, toques controlados e perto do corpo, e aí passa pro próximo, e aí vai fazendo embaixadinha, mas pra mostrar, assim, as habilidades com um toque de bola. Sendo que a altinha não tem nada a ver com isso, porque primeiro é um toque na bola, e são bolas altas e pra cima, e também tem dinâmica de ataque, bolas fortes e pra frente. E aí quando você bota um jogador de futebol que sabe fazer embaixadinha muito bem e tudo, e bota pra jogar altinha, não tem esse movimento de quadril pra tocar embaixo da bola, fazer ela subir. Então é nítido, assim, a diferença, sabe?
2: Os vídeos publicados por Isadora e Clarice para divulgar o esporte em Paris viralizaram. E algumas postagens ultrapassaram a marca de 2 milhões de visualizações no Instagram. Hoje, elas reúnem uma comunidade cada vez maior na capital francesa, com mais de 1000 integrantes no grupo de WhatsApp. Mas essa febre não ficou restrita a Paris. O esporte já ganhou adeptos em diferentes países da Europa e até deu origem a novos negócios. Rutger, um jovem empreendedor holandês, fundou a Altinha Life, empresa que vende bolas de altinha em diversos países europeus. Depois de testar modelos brasileiros e marroquinos, ele desenvolveu com sua equipe um design próprio, hoje fabricado na Tailândia e na China. Quando morava em Barcelona, o empreendedor holandês passou a observar brasileiros jogando altinha na praia. Depois foi ao Brasil para aprender mais, gostou da dinâmica do esporte e percebeu seu potencial de crescimento na Europa. Começou então a patrocinar grupos de jogadores, fornecendo bolas e apoiando iniciativas em países como a França, Holanda, Suíça, Portugal e Espanha.
6: I wanted to bring the Altinha culture like more to Europe because
7: comecei esse projeto porque queria trazer a cultura da Altinha para a Europa. Quando fui ao Brasil, vi muita gente jogando e percebi como a atividade reunia diversão e alegria. Hoje divulgo esporte, produzo vídeos na internet e mostro para as pessoas do que se trata. No início, começamos a importar bolas de outros países para testá-las. Depois de muitos testes, acabamos desenvolvendo o modelo que consideramos o melhor. Também contamos com um designer especializado, cuja assinatura está estampada na bola. O desenvolvimento do design passou por várias etapas de teste, sempre com retorno e as sugestões de outras pessoas.
2: Com o verão perto do fim, muitos se perguntam o que acontecerá com um esporte tão ligado à vida ao ar livre. Por enquanto, a Altinha continua presente em praças e parques europeus e leva um pouco das praias brasileiras para o continente.
8: Bonjour, je m'appelle Nabil, je viens du Maroc. Je suis venu ici pour rejoindre ma femme qui est française. Et en fait, quand j'étais au Maroc, j'ai travaillé dans l'hôtellerie de luxe, les hôtels de 5 étoiles. J'aimerais savoir dans quel type d'hôtel vont les touristes qui voyagent en individuel à Paris.
9: Estou com Nabil, um jovem marroquino que trabalha em hotelaria. Estamos na Central de Informações Turísticas de Paris, l'Office du Tourisme de Paris. Muita gente vem aqui à procura de um quarto de hotel. Vamos ver que tipo de hospedagem eles estão procurando? Excusez-moi, vous êtes venu en touriste à Paris, vous logez où?
10: On logeait exactement, c'était
11: hôtel Alizé Grenelle,
10: dans le 15e, dans le 15e arrondissement.
9: Vous pouvez le décrire un petit peu, il est comment?
10: C'est un 3 étoiles, assez moderne. Ouais, c'était assez confortable, les chambres un peu petites, mais sinon c'était bien, c'était pas mal.
9: Esse jovem casal de franceses se hospedou em um hotel 3 estrelas, un 3 étoiles. O hotel era bom, embora o quarto fosse pequeno.
10: On est arrivé samedi matin et on repart ce soir.
9: Alors vous êtes venu faire un petit séjour en amoureux?
10: Ouais, c'est ça, pour visiter la ville et puis bon, passer du temps ensemble.
9: Como a maior parte dos turistas franceses, esse casal veio fazer um passeio romântico de 3 dias em Paris, une escapade en amoureux. Delfino D'Arterre, que trabalha na Central de Informações Turísticas, está conosco e vai nos dar algumas informações.
8: Je voudrais savoir quel type de client vient vous voir ici et qu'est-ce qu'il cherche exactement.
12: Alors la clientèle principale que nous avons, c'est la clientèle de loisirs qui vient ou en couple, ou seul, ou en famille. Et en général, quand ils veulent que l'on réserve des hôtels, c'est pour une durée de 2 nuits, 3 nuits à Paris.
9: A maior parte dos turistas que vêm aqui estão de férias e não há negócios. São casais, famílias ou mesmo solitários e reservam um hotel para 2 ou 3 noites, passando pela central de reservas.
8: Quel type d'hébergement en général les touristes demandent?
12: Quand les visiteurs viennent nous voir, en général, c'est pour réserver des hôtels 2-3 étoiles suivant leur budget. On nous demande aussi beaucoup d'auberges de jeunesse et de temps en temps de la location de meublés touristiques.
9: De uma maneira geral, os turistas que vêm aqui estão à procura de hotéis de 2 ou 3 estrelas, albergues ou apartamentos mobiliados, de meublés touristiques. Nabil, si tu étais touriste à Paris, tu aimerais séjourner dans quel type d'hôtel?
8: 3 étoiles parce qu'il y a un petit peu le confort, ils sont pas chers en même temps.
9: Nabil, qui est un professionnel en hôtellerie, considère que les hôtels 3 étoiles ont un bon custo-bénéfice. Vamos ver o que eles têm à propor?
8: Par exemple, on est un couple et on veut passer 2 jours à Paris et je peux pas dépasser 100 euros par nuit.
12: Donc vous restez combien de nuits? Une nuit, deux nuits?
8: Deux nuits.
12: Deux nuits. Alors je vais regarder ce qui nous reste sur la centrale de réservation et certaines fois, pour les réservations de dernière minute, on a des bonnes réductions.
9: Ah, os descontos para as reservas de última hora, de dernière minute, sont bem interessantes aqui. Nabil deve detalhar o seu pedido, número de noites, número de pessoas, o preço a pagar e, finalmente, o bairro.
12: Dans quel quartier vous voulez séjourner?
13: La rue Mouffetard, s'il y en a des...
12: Alors dans le quartier latin, là?
13: Oui.
12: Je vais voir ce qui reste dans le quartier latin.
9: Ele procura um quarto para um casal para duas noites no bairro latino, le quartier latin, por volta de 100 euros por noite.
12: Donc là, dans le quartier latin, le prix de la nuit sera de 105 euros, mais ça ne sera pas près de la rue Mouffetard, ça sera plus près de la station de RER Port-Royal.
9: Não é exatamente na rua Mouffetard, mas é bem próximo.
13: Est-ce que vous pouvez me décrire l'hôtel, s'il vous plaît?
12: Alors, c'est un hôtel 2 étoiles. C'est une chambre double qui propose les sanitaires à l'intérieur de la chambre, l'accès Wi-Fi et le petit déjeuner.
9: Delphine propõe à Nabil um hôtel 2 estrelas perto da estação Port-Royal. Um quarto de casal com Wi-Fi e café da manhã por 105 euros. Ah, nada mal, hein? Tem gente esperando na bilheteria. Vamos deixar a Delphine atender os visitantes. Alors Nabil, toi tu aimerais travailler dans quel genre d'hôtel à Paris?
13: J'aimerais travailler dans les hôtels 4 étoiles, 3 étoiles.
9: Et tu préfères plutôt un hôtel qui accueille des hommes et des femmes d'affaires ou des touristes?
13: Je préfère les hôtels de loisirs parce que les hommes d'affaires, c'est, il faut aller vite parce que c'est un petit peu pressé. C'est pas comme des clients de loisirs où on peut parler, communiquer, changer avec les clients.
9: Nabil gostaria de trabalhar em um hotel de turismo porque é menos estressante. Os homens de negócios estão sempre apressados, enquanto os turistas são mais disponíveis para um bate-papo.
13: Então, je te dis merci.
9: C'est moi qui te remercie.
13: Au revoir, à la prochaine.
9: À la prochaine.
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1: Você ouve a RFI, estes são os destaques deste domingo 20 de setembro. As autoridades russas informaram que pelo menos 2 pessoas morreram e 400 tiveram que ser retiradas de suas casas devido a ataques contra Moscou e sua região neste domingo. Uma instalação nas dependências da refinaria de petróleo na capital também foi danificada por drones sem causar vítimas. Os ataques acontecem no último dia das eleições legislativas na Rússia, as primeiras realizadas desde a invasão da Ucrânia. O general alemão Carsten Breuer foi eleito neste sábado para a presidência do Comitê Militar da OTAN. Segundo o Ministério da Defesa da Alemanha, o general terá a diretriz clara de enfrentar a ameaça russa. Em uma coletiva de imprensa, após uma reunião dos chefes militares da OTAN em Copenhague, o atual comandante Giuseppe Cavo Dragoni declarou que a aliança está pronta para enfrentar uma eventual escalada das tensões com Moscou. Cerca de 4 milhões de alemães vão às urnas neste domingo para 2 eleições regionais decisivas em Berlim e em Mecklenburgo, no nordeste do país. O avanço da extrema-direita e da esquerda radical pode afetar o chanceler Friedrich Merz, já bastante fragilizado. As sessões eleitorais abriram às 8 horas locais, 3 horas em Brasília, e a votação vai até o fim da tarde de hoje, quando serão conhecidos os primeiros resultados. O Departamento de Estado americano alertou no sábado que teme uma escalada rápida das hostilidades no Oriente Médio diante dos ataques dos hutis do Iêmen contra a Arábia Saudita. O presidente dos Estados Unidos, Donald Trump, voltou antecipadamente da residência de Camp David, em Maryland, para Washington na noite de sábado. A escalada na região já afeta o tráfego marítimo e as exportações da Arábia Saudita, a maior fornecedora de petróleo do mundo. Como consequência, o preço do barril de petróleo ultrapassou a marca de $100, fazendo disparar os preços para consumidores de todo o mundo, inclusive nos Estados Unidos, onde se aproximam as eleições de meio mandato. A Coreia do Norte disparou no domingo um projétil não identificado na costa leste, informaram as Forças Armadas sul-coreanas em um breve comunicado. O gabinete do primeiro-ministro japonês também confirmou o disparo, indicando em uma mensagem publicada no X que poderia se tratar de supostos mísseis balísticos. O disparo ocorre logo após a Coreia do Norte ter rejeitado na véspera uma resolução da Agência Internacional de Energia Atômica que condenava o desenvolvimento de seu programa nuclear. Bom dia, são 11 horas e 30 minutos em Paris, 6:30 da manhã em Brasília. 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
1: Em Paris, céu claro, os termômetros marcam 20 graus. Estes são os destaques deste domingo, 20 de setembro. Pelo menos 2 pessoas morreram em ataques de drones contra Moscou em último dia de eleições legislativas na Rússia. General alemão é eleito para a chefia militar da OTAN. Eleitores alemães vão às urnas neste domingo para 2 eleições regionais decisivas com nova ameaça de avanço da extrema-direita. Estas e outras notícias a seguir. As autoridades russas informaram que pelo menos 2 pessoas morreram em ataques de drones contra Moscou e sua região neste domingo. O governador Andrei Vorobyov informou que 249 drones foram derrubados, causando danos em várias áreas residenciais. Segundo a autoridade, uma mulher de 44 anos e um homem idoso morreram em locais diferentes e 400 pessoas foram retiradas após um incêndio provocado pela queda de um drone sobre um prédio. Uma instalação nas dependências da refinaria de petróleo de Moscou foi danificada sem causar vítimas. Os ataques acontecem no último dia das eleições legislativas na Rússia para renovar a Câmara Baixa do Parlamento, as primeiras realizadas desde a invasão da Ucrânia. Apenas legendas que apoiam Vladimir Putin e a continuidade da guerra na Ucrânia foram autorizadas a disputar a eleição, que começou na sexta-feira, e os resultados devem ser conhecidos no final da tarde de hoje. Um Um general alemão é eleito para a chefia militar da OTAN e diz que a aliança está pronta para enfrentar a ameaça russa. Lúcia Musil tem mais informações.
3: Carsten Breuer sucederá em meados de 2027 o italiano Giuseppe Cavo Dragone. Em uma coletiva de imprensa, após uma reunião habitual dos 32 chefes militares da OTAN em Copenhague, o atual comandante declarou que a aliança está pronta para enfrentar uma eventual escalada das tensões com a Rússia, mencionando a estrutura, os soldados, os sistemas e o armamento. À frente da mais alta instância militar da aliança, o general Breuer terá uma linha clara: a ameaça proveniente principalmente da Rússia, que está crescendo, indicou o Ministério da Defesa alemão. A Alemanha se considera na linha de frente diante de Moscou, a quem acusa de realizar ataques híbridos, incluindo atos de espionagem, sabotagem e ataques cibernéticos.
1: Cerca de 4 milhões de eleitores alemães vão às urnas neste domingo para duas eleições regionais decisivas. O avanço da extrema-direita e da esquerda radical podem afetar o chanceler Friedrich Merz, que já está bastante fragilizado. Há sessões em Berlim e em Mecklenburgo, na Pomerânia Ocidental, no nordeste do país, abriram às 8 horas locais, 3 horas em Brasília, e a votação vai até o fim da tarde, quando serão conhecidos os primeiros resultados. Segundo as pesquisas, o partido de extrema-direita Alternativa para a Alemanha deve registrar novo avanço neste domingo, mas menos expressivos do que na Saxônia-Anhalt, onde a sigla ficou a poucos assentos de conquistar a maioria absoluta na eleição regional há 2 semanas. Antecipando possíveis repercussões da votação, Friedrich Merz cancelou a viagem prevista para Nova York, onde participaria da Assembleia Geral das Nações Unidas, e convocou uma reunião de crise de seu partido conservador para logo depois do anúncio dos primeiros resultados. O Departamento de Estado americano alertou no sábado que teme uma escalada rápida das hostilidades no Oriente Médio diante dos ataques dos Houthis do Iêmen contra a Arábia Saudita. O presidente dos Estados Unidos, Donald Trump, que deveria passar todo o fim de semana na residência de Camp David, em Maryland, retornou a Washington na noite de sábado. A Casa Branca não deu explicações, no entanto, o retorno antecipado ocorre em meio ao aumento das hostilidades entre Riad e os combatentes pró-Irã, que controlam grande parte do Iêmen. A escalada na região já afeta o tráfego marítimo e as exportações da Arábia Saudita, a maior fornecedora de petróleo do mundo. Como consequência, o preço do barril de petróleo ultrapassou a marca de $100. A Coreia do Norte disparou no domingo um projétil não identificado na costa leste, informaram as Forças Armadas Sul-Coreanas em um breve comunicado. O gabinete do primeiro-ministro japonês também confirmou o disparo, indicando em uma mensagem publicada no X que o lançamento de um ou mais supostos mísseis balísticos havia ocorrido a partir da Coreia do Norte. O Ministério da Defesa do Japão esclareceu posteriormente que o projétil já havia caído, sem fornecer mais detalhes. E o cantor britânico Ed Sheeran afirmou que a situação em Gaza era injustificável e reconheceu erros.
0: Ana Carolina Pelis.
1: Você ouve a RFI. A seguir em nossa programação, você confere os detalhes do lançamento do livro da escritora Carla Madeira na Feira do Livro de Oeiras, em Portugal. A literatura brasileira no país passa por um momento de valorização no país. Logo depois, no Esporte em Foco, a Altinha, esporte que surgiu nas praias do Rio, vira moda em parques europeus. E para terminar, mais um episódio do nosso curso de francês, Parlez-vous Paris. Mas antes, na resenha da imprensa, as revistas semanais francesas analisam as declarações apocalípticas sobre o poder destruidor da inteligência artificial.
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0: Patrícia Moribe.
4: As revistas semanais francesas analisam a recente onda de previsões apocalípticas sobre o impacto da inteligência artificial. Entre os alarmes estão riscos existenciais à humanidade até o final da década, projeções de 40% de chance de mortes em grande escala até 2050. A revista Nouvelle Obs investiga a viabilidade prática de interromper um sistema de IA descontrolado. A publicação conclui que acionar um botão de emergência é extremamente improvável. Os modelos operam de forma descentralizada em centenas de milhares de servidores essenciais à economia e aos hospitais. Além disso, testes revelam que certos sistemas já tentaram sabotar comandos de desligamento, enquanto os gigantes da tecnologia relutam em interromper serviços altamente rentáveis. Le Point focaliza em Aidan Gomes, cofundador da Courier e coautor da tecnologia Transformer, apresentado como uma voz discordante diante do alarmismo do Vale do Silício. Gomes rejeita os cenários de fim do mundo. Ele defende a implantação de modelos previsíveis voltados ao mercado corporativo e submetidos a estrito controle humano. Para Gomes, a IA é fundamental para relançar o crescimento econômico mundial e o verdadeiro perigo não está na destruição da humanidade pelas máquinas, mas em um apocalipse cognitivo provocado pela perda de nossa capacidade de aprender. Por fim, L'Express destaca a visão de Bill Gates sobre as transformações econômicas globais. Gates prevê impactos significativos no mercado de trabalho em países desenvolvidos dentro de 2 a 3 anos, defendendo a discussão sobre regulação e proteção de postos de trabalho. Ele destaca ainda o potencial da IA em países em desenvolvimento, onde o uso em diagnósticos médicos e no suporte agrícola pode acelerar o combate a doenças como a malária e impulsionar a inclusão social.
5: Reportagem Luciana Álvares.
6: O novo livro de Carla Madeira, Quando, chegou em agosto às livrarias do Brasil e já vai ganhar sua primeira edição internacional. Está sendo lançado na semana que vem no mercado português, pela Particular Editora. Ele começa a ser vendido oficialmente no dia 26 de setembro, na Festa do Livro de Oeiras. A escritora tem uma agenda em Portugal de 5 dias para promover o livro. Além de Oeiras, ela vai ainda participar de conversas e noites de autógrafos em Lisboa, Cascais e Porto. Na terra onde Camões escreveu Os Lusíadas, um marco para a origem da língua portuguesa, os escritores brasileiros têm ganhado mais espaço nos últimos anos e sem precisar adaptar a linguagem para o jeito que os portugueses falam. Miguel Pereira, editor responsável pelos livros da Carla Madeira em Portugal, conta que toda vez que publica um autor brasileiro, inclui apenas uma nota explicativa dizendo o seguinte: a presente edição segue a grafia original.
7: Nós publicamos, a presente edição segue a grafia original, ou seja, nem sequer fazemos propositadamente nenhum tipo de referência como o português original ou o português da autora ou do autor, neste caso. Referimos apenas como grafia original, que isto quer dizer que é basicamente a nossa forma de dizermos que este livro está escrito em português tal como o autor ou a autora o escreveu. A partir do momento em que estamos a falar de literatura, ou seja, da forma como os autores escrevem, e entendemos isso como uma manifestação artística pura, entendemos que deixava de fazer grande sentido fazer adaptações.
6: O editor executivo conta que já foram, sim, feitas algumas experiências de tentar adaptar a linguagem dos escritores brasileiros para o padrão do idioma de Portugal, mas que essas ideias acabaram abandonadas. O público português, que já habituou os ouvidos ao jeito de falar brasileiro, graças a telenovelas e músicas, também não estranha mais a literatura produzida na nossa variante da língua.
7: O português que se fala no Brasil está tão familiarizado, tão familiar para os portugueses, ou para as pessoas que falam o português de Portugal, melhor dizendo, que não fazia sentido insistir nesse tipo de alteração. Porque se fôssemos fazer, realmente teríamos de fazer muitas alterações, quer do ponto de vista do vocabulário, não é? Coisas mais básicas, alterar o ônibus para autocarro e o trem para comboio e esse tipo de vocabulário. Só que a verdade é que toda a gente em Portugal sabe o que é um trem. Toda a gente sabe em Portugal o que é o ônibus.
6: Além da Carla Madeira, a particular editora trouxe, do Brasil para Portugal, vários outros autores contemporâneos, como Aline Bey, Rafael Montes, Socorro Acioli, Caetano Galindo. A presença de uma nova geração de autores é sentida também pelos leitores. A professora Patrícia Cerutti, que é organizadora de clubes de leitura e mediadora de debates em festas literárias, ela conta que não é mais preciso viajar para o Brasil para trazer na mala os livros dos escritores brasileiros atuais.
8: Quando eu cheguei aqui, há 8 anos atrás, tinha muito menos autores brasileiros nas livrarias, né? A gente via muito menos. Existiam alguns já muito conhecidos, mas não tinha essa profusão de brasileiros autores que estão chegando aqui. Então, hoje, eu tenho visto esse caminho que é muito diferente da época do Brasil, da época que eu cheguei aqui há 8 anos atrás. E eu noto também que houve uma maior aceitação com o tempo. Né? Antigamente se lia aqui muito autor estrangeiro de língua não portuguesa traduzido. Né? Então tinha muito inglês, muito americano, francês, italiano, espanhol. E hoje eu vejo que tem uma leva de autores brasileiros que estão publicando aqui, tanto nas grandes editoras quanto nas editoras menores.
6: Embora o reconhecimento obtido por Carla Madeira seja especial, ela não está sozinha. Há mesmo uma tendência de valorização da literatura brasileira. Na Festa do Livro de Oeiras, onde ela vem fazer o seu lançamento, outro grande destaque também é do Brasil. A cantora e escritora Zélia Duncan vai apresentar seu livro Benditas Coisas Que Eu Não Sei. E, no festival do ano passado, houve um destaque para o Silviano Santiago, um autor também do Brasil e que pela primeira vez veio para Portugal falar de literatura. O curador do evento, Jorge Reis Sá, garante que não se trata de um aceno exclusivo à comunidade brasileira, que é enorme aqui, mas que é sim uma oportunidade de que todos desfrutem de uma literatura de qualidade em língua portuguesa. E essa qualidade não depende do lado do Atlântico em que a literatura foi produzida. Luciana Alvarez, de Lisboa, para a Rádio France Internacional.

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2: Vitória Barreto. Entre o Museu do Louvre e a Torre Eiffel, uma cena improvável chama a atenção dos parisienses. Rodas de altinha ocupam os jardins da capital francesa. Mas o fenômeno não se limita à França. O esporte também inspirou novos negócios na Holanda e já conquistou parques e praças em diferentes países da Europa. Ao atravessar o menor, mas ainda imponente Arco do Triunfo do Carrossel, logo após a pirâmide do Louvre, em direção ao Jardim de Tuileries, é possível avistar ao fundo algumas bolas amarelas pairando sobre os gramados. Quem já frequentou uma praia brasileira pode se surpreender com a cena. O calor faz quase a gente duvidar de onde está. Não estamos no Rio de Janeiro. Jogar altinha em Paris virou febre graças a Isadora e Clarice, duas amigas franco-brasileiras que se mudaram para a capital francesa para estudar. Depois de anos jogando altinha no Rio de Janeiro, Clarice explica que decidiram recriar na cidade a atmosfera das rodas que frequentavam no Brasil.
3: Eu e Isadora, a gente sempre foi apaixonada pelo esporte e faltava isso aqui. A gente pensava muito sobre, cara, como é que vai ser ficar anos sem jogar? Tipo, a gente vai desaprender. E não é só sobre jogar, é sobre tudo que engloba o jogar, você se conectar com as pessoas, você tá passando um momento bom. Tipo, é algo tão leve e coisas que hoje em dia, num mundo tão polarizado por tanta coisa, tipo, é um momento que você pega, você esquece seus problemas, você curte com seus amigos. Jogar é uma sensação maravilhosa.
2: Pelo gramado, as conversas misturam português e francês. Entre os jogadores está Antônio, que assim como Isadora e Clarice, estudou em uma escola francesa no Brasil e hoje mora em Paris. Para ele, jogar altinha é uma forma de matar a saudade de casa.
4: Faz 2 anos, mais ou menos, que estou aqui na França. E para mim, jogar altinha é um grande prazer, assim. Eu sinto como se eu estivesse de volta no Brasil, na Praia de Ipanema, assim. É realmente muito bom para se reunir com os amigos, fazer isso um momento de diversão para todo mundo, assim. E quanto mais gente vier, melhor.
2: O grupo nasceu entre brasileiros, mas rapidamente ultrapassou essa fronteira. Hoje, franceses e outras nacionalidades também participam das partidas. As cariocas explicam que na França a maioria das pessoas conhece uma prática chamada brésilienne, a brasileira. No início, foi preciso mostrar que a altinha segue outra lógica, com regras e técnicas próprias. Mas Isadora conta que os franceses foram entendendo as diferenças e se interessando pela modalidade.
5: Então, brésilienne aqui é tipo aquecimento antes de um jogo de futebol. Você vê, assim, 11 pessoas em roda fazendo embaixadinha mais, sabe? Toques controlados e perto do corpo. E aí passa pro próximo. E aí vai fazendo embaixadinha, mas pra mostrar, assim, as habilidades com um toque de bola. Sendo que a altinha não tem nada a ver com isso. Porque primeiro é um toque na bola e são bolas altas e pra cima. E também tem dinâmica de ataque. Bolas fortes e pra frente. E aí quando você bota um jogador de futebol que sabe fazer embaixadinha muito bem e tudo e bota pra jogar altinha, não tem esse movimento de quadril pra tocar embaixo da bola, fazer ela subir. Então é nítido, assim, a diferença, sabe?
2: Os vídeos publicados por Isadora e Clarice para divulgar o esporte em Paris viralizaram. E algumas postagens ultrapassaram a marca de 2 milhões de visualizações no Instagram. Hoje, elas reúnem uma comunidade cada vez maior na capital francesa, com mais de 1000 integrantes no grupo de WhatsApp. Mas essa febre não ficou restrita a Paris. O esporte já ganhou adeptos em diferentes países da Europa e até deu origem a novos negócios. Rutger, um jovem empreendedor holandês, fundou a Altinha Life, empresa que vende bolas de altinha em diversos países europeus. Depois de testar modelos brasileiros e marroquinos, ele desenvolveu com sua equipe um design próprio, hoje fabricado na Tailândia e na China. Quando morava em Barcelona, o empreendedor holandês passou a observar brasileiros jogando altinha na praia. Depois foi ao Brasil para aprender mais, gostou da dinâmica do esporte e percebeu seu potencial de crescimento na Europa. Começou então a patrocinar grupos de jogadores, fornecendo bolas e apoiando iniciativas em países como a França, Holanda, Suíça, Portugal e Espanha.
6: I wanted to bring the Altinha culture like more to Europe because
7: comecei esse projeto porque queria trazer a cultura da Altinha para a Europa. Quando fui ao Brasil, vi muita gente jogando e percebi como a atividade reunia diversão e alegria. Hoje divulgo esporte, produzo vídeos na internet e mostro para as pessoas do que se trata. No início, começamos a importar bolas de outros países para testá-las. Depois de muitos testes, acabamos desenvolvendo o modelo que consideramos o melhor. Também contamos com um designer especializado, cuja assinatura está estampada na bola. O desenvolvimento do design passou por várias etapas de teste, sempre com retorno e as sugestões de outras pessoas.
2: Com o verão perto do fim, muitos se perguntam o que acontecerá com um esporte tão ligado à vida ao ar livre. Por enquanto, a Altinha continua presente em praças e parques europeus e leva um pouco das praias brasileiras para o continente.
8: Bonjour, je m'appelle Nabil, je viens du Maroc. Je suis venu ici pour rejoindre ma femme qui est française. Et en fait, quand j'étais au Maroc, j'ai travaillé dans l'hôtellerie de luxe, les hôtels de 5 étoiles. J'aimerais savoir dans quel type d'hôtel vont les touristes qui voyagent en individuel à Paris.
9: Estou com Nabil, um jovem marroquino que trabalha em hotelaria. Estamos na Central de Informações Turísticas de Paris, l'Office du Tourisme de Paris. Muita gente vem aqui à procura de um quarto de hotel. Vamos ver que tipo de hospedagem eles estão procurando? Excusez-moi, vous êtes venu en touriste à Paris, vous logez où?
10: On logeait exactement, c'était
11: hôtel Alizé Grenelle,
10: dans le 15e, dans le 15e arrondissement.
9: Vous pouvez le décrire un petit peu, il est comment?
10: C'est un 3 étoiles, assez moderne. Ouais, c'était assez confortable, les chambres un peu petites, mais sinon c'était bien, c'était pas mal.
9: Esse jovem casal de franceses se hospedou em um hotel 3 estrelas, un 3 étoiles. O hotel era bom, embora o quarto fosse pequeno.
10: On est arrivé samedi matin et on repart ce soir.
9: Alors vous êtes venu faire un petit séjour en amoureux?
10: Ouais, c'est ça, pour visiter la ville et puis bon, passer du temps ensemble.
9: Como a maior parte dos turistas franceses, esse casal veio fazer um passeio romântico de 3 dias em Paris, une escapade en amoureux. Delfino D'Arterra, que trabalha na Central de Informações Turísticas, está conosco e vai nos dar algumas informações.
8: Je voudrais savoir quel type de client vient vous voir ici et qu'est-ce qu'il cherche exactement.
12: Alors la clientèle principale que nous avons, c'est la clientèle de loisirs qui vient ou en couple, ou seul, ou en famille. Et en général, quand ils veulent que l'on réserve des hôtels, c'est pour une durée de 2 nuits, 3 nuits à Paris.
9: A maior parte dos turistas que vêm aqui estão de férias e não há negócios. São casais, famílias ou mesmo solitários e reservam um hotel para 2 ou 3 noites, passando pela central de reservas.
8: Quel type d'hébergement en général les touristes demandent?
12: Quand les visiteurs viennent nous voir, en général, c'est pour réserver des hôtels 2-3 étoiles suivant leur budget. On nous demande aussi beaucoup d'auberges de jeunesse et de temps en temps de la location de meublés touristiques.
9: De uma maneira geral, os turistas que vêm aqui estão à procura de hotéis de 2 ou 3 estrelas, albergues ou apartamentos mobiliados, de meublés touristiques. Nabil, si tu étais touriste à Paris, tu aimerais séjourner dans quel type d'hôtel?
8: 3 étoiles parce qu'il y a un petit peu le confort, ils sont pas chers en même temps.
9: Nabil, qui est un professionnel en hôtellerie, considère que les hôtels 3 estrelas ont un bon custo-bénéfice. Vamos ver o que eles têm à propor?
8: Par exemple, on est un couple et on veut passer 2 jours à Paris et je peux pas dépasser 100 euros par nuit.
12: Donc vous restez combien de nuits? Une nuit, deux nuits?
8: Deux nuits.
12: Deux nuits. Alors je vais regarder ce qui nous reste sur la centrale de réservation et certaines fois, pour les réservations de dernière minute, on a des bonnes réductions.
9: Ah, os descontos para as reservas de última hora, de dernière minute, sont bem interessantes aqui. Nabil deve detalhar o seu pedido, número de noites, número de pessoas, o preço a pagar e, finalmente, o bairro.
12: Dans quel quartier vous voulez séjourner?
13: La rue Mouffetard, s'il y en a des...
12: Alors dans le quartier latin, hein?
13: Oui.
12: Je vais voir ce qui reste dans le quartier latin.
9: Ele procura um quarto para um casal para duas noites no bairro latino, le quartier latin, por volta de 100 euros por noite.
12: Donc là, dans le quartier latin, le prix de la nuit sera de 105 euros, mais ça ne sera pas près de la rue Mouffetard, ça sera plus près de la station de RER Port-Royal.
13: D'accord.
9: Não é exatamente na rua Mouffetard, mas é bem próximo.
13: Est-ce que vous pouvez me décrire l'hôtel, s'il vous plaît?
12: Alors, c'est un hôtel 2 étoiles. C'est une chambre double qui propose les sanitaires à l'intérieur de la chambre, l'accès Wi-Fi et le petit déjeuner.
9: Delphine propõe à Nabil um hôtel 2 estrelas perto da estação Port-Royal. Um quarto de casal com Wi-Fi e café da manhã por 105 euros. Ah, nada mal, hein? Tem gente esperando na bilheteria. Vamos deixar a Delphine atender os visitantes. Alors, Nabil, toi, tu aimerais travailler dans quel genre d'hôtel à Paris?
13: J'aimerais travailler dans les hôtels 4 étoiles, 3 étoiles.
9: Et tu préfères plutôt un hôtel qui accueille des hommes et des femmes d'affaires ou des touristes?
13: Je préfère les hôtels de loisirs parce que les hommes d'affaires, c'est... il faut aller vite parce que c'est un petit peu pressé. C'est pas comme des clients de loisirs où on peut parler, communiquer, changer avec les clients.
9: Nabil gostaria de trabalhar em um hotel de turismo porque é menos estressante. Os homens de negócios estão sempre apressados, enquanto os turistas são mais disponíveis para um bate-papo.
13: Então, je te dis merci.
9: C'est moi qui te remercie.
13: Au revoir, à la prochaine.
9: À la prochaine.
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0: 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Ana Carolina Peliz.
1: Você ouve a RFI, estes são os destaques deste domingo 20 de setembro. As autoridades russas informaram que pelo menos 2 pessoas morreram e 400 tiveram que ser retiradas de suas casas devido a ataques contra Moscou e sua região neste domingo. Uma instalação nas dependências da refinaria de petróleo na capital também foi danificada por drones sem causar vítimas. Os ataques acontecem no último dia das eleições legislativas na Rússia, as primeiras realizadas desde a invasão da Ucrânia. O general alemão Carsten Breuer foi eleito neste sábado para a presidência do Comitê Militar da OTAN. Segundo o Ministério da Defesa da Alemanha, o general terá a diretriz clara de enfrentar a ameaça russa. Em uma coletiva de imprensa, após uma reunião dos chefes militares da OTAN em Copenhague, o atual comandante Giuseppe Cavo Dragoni declarou que a aliança está pronta para enfrentar uma eventual escalada das tensões com Moscou. Cerca de 4 milhões de alemães vão às urnas neste domingo para 2 eleições regionais decisivas em Berlim e em Mecklenburgo, no nordeste do país. O avanço da extrema-direita e da esquerda radical pode afetar o chanceler Friedrich Merz, já bastante fragilizado. As sessões eleitorais abriram às 8 horas locais, 3 horas em Brasília, e a votação vai até o fim da tarde de hoje, quando

0: Bom dia, são 11 horas e 30 minutos em Paris, 6:30 da manhã em Brasília. 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
0: Em Paris, céu claro, os termômetros marcam 20 graus. Estes são os destaques deste domingo, 20 de setembro. Pelo menos 2 pessoas morreram em ataques de drones contra Moscou em último dia de eleições legislativas na Rússia. General alemão é eleito para a chefia militar da OTAN. Eleitores alemães vão às urnas neste domingo para 2 eleições regionais decisivas com nova ameaça de avanço da extrema-direita. Estas e outras notícias a seguir. As autoridades russas informaram que pelo menos 2 pessoas morreram em ataques de drones contra Moscou e sua região neste domingo. O governador Andrei Vorobyov informou que 249 drones foram derrubados, causando danos em várias áreas residenciais. Segundo a autoridade, uma mulher de 44 anos e um homem idoso morreram em locais diferentes e 400 pessoas foram retiradas após um incêndio provocado pela queda de um drone sobre um prédio. Uma instalação nas dependências da refinaria de petróleo de Moscou foi danificada sem causar vítimas. Os ataques acontecem no último dia das eleições legislativas na Rússia para renovar a Câmara Baixa do Parlamento, as primeiras realizadas desde a invasão da Ucrânia. Apenas legendas que apoiam Vladimir Putin e a continuidade da guerra na Ucrânia foram autorizadas a disputar a eleição, que começou na sexta-feira e os resultados devem ser conhecidos no final da tarde de hoje. Um general alemão é eleito para a chefia militar da OTAN e diz que a aliança está pronta para enfrentar a ameaça russa. Lúcia Musil tem mais informações.
3: Carsten Breuer sucederá em meados de 2027 o italiano Giuseppe Cavo Dragoni. Em uma coletiva de imprensa, após uma reunião habitual dos 32 chefes militares da OTAN em Copenhague, o atual comandante declarou que a aliança está pronta para enfrentar uma eventual escalada das tensões com a Rússia, mencionando a estrutura, os soldados, os sistemas e o armamento. À frente da mais alta instância militar da aliança, o general Breuer terá uma linha clara: a ameaça proveniente principalmente da Rússia, que está crescendo, indicou o Ministério da Defesa alemão. A Alemanha se considera na linha de frente diante de Moscou, a quem acusa de realizar ataques híbridos, incluindo atos de espionagem, sabotagem e ataques cibernéticos.
0: Cerca de 4 milhões de eleitores alemães vão às urnas neste domingo para 2 eleições regionais decisivas. O avanço da extrema-direita e da esquerda radical podem afetar o chanceler Friedrich Merz, que já está bastante fragilizado. Há sessões em Berlim e em Mecklenburgo, na Pomerânia Ocidental, no nordeste do país, abriram às 8 horas locais, 3 horas em Brasília, e a votação vai até o fim da tarde, quando serão conhecidos os primeiros resultados. Segundo as pesquisas, o partido de extrema-direita Alternativa para a Alemanha deve registrar novo avanço neste domingo, mas menos expressivos do que na Saxônia-Anhalt, onde a sigla ficou a poucos assentos de conquistar a maioria absoluta na eleição regional há 2 semanas. Antecipando possíveis repercussões da votação, Friedrich Merz cancelou a viagem prevista para Nova York, onde participaria da Assembleia Geral das Nações Unidas, e convocou uma reunião de crise de seu partido conservador para logo depois do anúncio dos primeiros resultados. O Departamento de Estado americano alertou no sábado que teme uma escalada rápida das hostilidades no Oriente Médio diante dos ataques dos Houthis do Iêmen contra a Arábia Saudita. O presidente dos Estados Unidos, Donald Trump, que deveria passar todo o fim de semana na residência de Camp David, em Maryland, retornou a Washington na noite de sábado. A Casa Branca não deu explicações, no entanto, o retorno antecipado ocorre em meio ao aumento das hostilidades entre Riad e os combatentes pró-Irã, que controlam grande parte do Iêmen. A escalada na região já afeta o tráfego.

0: tráfego marítimo e as exportações da Arábia Saudita, a maior fornecedora de petróleo do mundo. Como consequência, o preço do barril de petróleo ultrapassou a marca de $100. A Coreia do Norte disparou no domingo um projétil não identificado na costa leste, informaram as Forças Armadas Sul-Coreanas em um breve comunicado. O gabinete do primeiro-ministro japonês também confirmou o disparo, indicando em uma mensagem publicada no X que o lançamento de um ou mais supostos mísseis balísticos havia ocorrido a partir da Coreia do Norte. O Ministério da Defesa do Japão esclareceu posteriormente que o projétil já havia caído, sem fornecer mais detalhes. E o cantor britânico Ed Sheeran afirmou que a situação em Gaza era injustificável e reconheceu erros.
1: Ana Carolina Pelis.
0: Você ouve a RFI. A seguir em nossa programação, você confere os detalhes do lançamento do livro da escritora Carla Madeira na Feira do Livro de Oeiras, em Portugal. A literatura brasileira no país passa por um momento de valorização no país. Logo depois, no Esporte em Foco, a Altinha, esporte que surgiu nas praias do Rio, vira moda em parques europeus. E para terminar, mais um episódio do nosso curso de francês, Parlez-vous Paris. Mas antes, na resenha da imprensa, as revistas semanais francesas analisam as declarações apocalípticas sobre o poder destruidor da inteligência artificial.
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3: Patrícia Moribe.
4: As revistas semanais francesas analisam a recente onda de previsões apocalípticas sobre o impacto da inteligência artificial. Entre os alarmes estão riscos existenciais à humanidade até o final da década, projeções de 40% de chance de mortes em grande escala até 2050. A revista Nouvelle Obs investiga a viabilidade prática de interromper um sistema de IA descontrolado. A publicação conclui que acionar um botão de emergência é extremamente improvável. Os modelos operam de forma descentralizada em centenas de milhares de servidores essenciais à economia e aos hospitais. Além disso, testes revelam que certos sistemas já tentaram sabotar comandos de desligamento, enquanto os gigantes da tecnologia relutam em interromper serviços altamente rentáveis. Le Point focaliza em Aidan Gomes, cofundador da Courier e coautor da tecnologia Transformer, apresentado como uma voz discordante diante do alarmismo do Vale do Silício. Gomes rejeita os cenários de fim do mundo. Ele defende a implantação de modelos previsíveis voltados ao mercado corporativo e submetidos a estrito controle humano. Para Gomes, a IA é fundamental para relançar o crescimento econômico mundial e o verdadeiro perigo não está na destruição da humanidade pelas máquinas, mas em um apocalipse cognitivo provocado pela perda de nossa capacidade de aprender. Por fim, L'Express destaca a visão de Bill Gates sobre as transformações econômicas globais. Gates prevê impactos significativos no mercado de trabalho em países desenvolvidos dentro de 2 a 3 anos, defendendo a discussão sobre regulação e proteção de postos de trabalho. Ele destaca ainda o potencial da IA em países em desenvolvimento, onde o uso em diagnósticos médicos e no suporte agrícola pode acelerar o combate a doenças como a malária e impulsionar a inclusão social.
2: Reportagem Luciana Álvares.
5: O novo livro de Carla Madeira, Quando, chegou em agosto às livrarias do Brasil e já vai ganhar sua primeira edição internacional. Está sendo lançado na semana que vem no mercado português, pela Particular Editora. Ele começa a ser vendido oficialmente no dia 26 de setembro, na Festa do Livro de Oeiras. A escritora tem uma agenda em Portugal de 5 dias para promover o livro. Além de Oeiras, ela vai ainda participar de conversas e noites de autógrafos em Lisboa, Cascais e Porto. Na terra onde Camões escreveu Os Lusíadas, um marco para a origem da língua portuguesa, os escritores brasileiros têm ganhado mais espaço nos últimos anos e sem precisar adaptar a linguagem para o jeito que os portugueses falam. Miguel Pereira, editor responsável pelos livros da Carla Madeira em Portugal, conta que toda vez que publica um autor brasileiro, inclui apenas uma nota explicativa dizendo o seguinte: a presente edição segue a grafia original.
1: Nós publicamos, a presente edição segue a grafia original, ou seja, nem sequer fazemos propositadamente nenhum tipo de referência como o português original ou o português da autora ou do autor, neste caso. Referimos apenas como grafia original, que isto quer dizer que é basicamente a nossa forma de dizermos que este livro está escrito em português, tal como o autor ou a autora o escreveu. A partir do momento em que estamos a falar de literatura, ou seja, da forma como os autores escrevem, e entendemos isso como uma manifestação artística pura, entendemos que deixava de fazer grande sentido fazer adaptações.
5: O editor executivo conta que já foram, sim, feitas algumas experiências de tentar adaptar a linguagem dos escritores brasileiros para o padrão do idioma de Portugal, mas que essas ideias acabaram abandonadas. O público português, que já habituou os ouvidos ao jeito de falar brasileiro, graças a telenovelas e músicas, também não estranha mais a literatura produzida na nossa variante da língua.
1: O português que se fala no Brasil está tão familiarizado, tão familiar para os portugueses, ou para as pessoas que falam português de Portugal, melhor dizendo, que não fazia sentido insistir nesse tipo de alteração. Porque se fôssemos fazer, realmente teríamos de fazer muitas alterações, quer um ponto de vista do vocabulário, não é? Coisas mais básicas, alterar o ônibus para autocarro e o trem para comboio e esse tipo de vocabulário. Só que a verdade é que toda a gente em Portugal sabe o que é um trem. Toda a gente sabe em Portugal o que é o ônibus.
5: Além da Carla Madeira, a particular editora trouxe do Brasil para Portugal vários outros autores contemporâneos, como Aline Bey, Rafael Montes, Socorro Acioli, Caetano Galindo. A presença de uma nova geração de autores é sentida também pelos leitores. A professora Patrícia Cerutti, que é organizadora de clubes de leitura e mediadora de debates em festas literárias, ela conta que não é mais preciso viajar para o Brasil para trazer na mala os livros dos escritores brasileiros atuais.
6: Quando eu cheguei aqui, há 8 anos atrás, tinha muito menos autores brasileiros nas livrarias, né? A gente via muito menos. Existiam alguns já muito conhecidos, mas não tinha essa profusão de brasileiros autores que estão chegando aqui. Então, hoje, eu tenho visto esse caminho que é muito diferente da época do Brasil, da época que eu cheguei aqui há 8 anos atrás. E eu noto também que houve uma maior aceitação com o tempo, né? Antigamente se lia aqui muito autor estrangeiro de língua não portuguesa traduzido, né? Então tinha muito inglês, muito americano, francês, italiano, espanhol. E hoje eu vejo que tem uma leva de autores brasileiros que estão publicando aqui, tanto nas grandes editoras quanto nas editoras menores.
5: Embora o reconhecimento obtido por Carla Madeira seja especial, ela não está sozinha. Há mesmo uma tendência de valorização da literatura brasileira. Na Festa do Livro de Oeiras, onde ela vem fazer o seu lançamento, outro grande destaque também é do Brasil. A cantora e escritora Zélia Duncan vai apresentar seu livro Benditas Coisas Que Eu Não Sei. E, no festival do ano passado, houve um destaque para o Silviano Santiago, um autor também do Brasil e que pela primeira vez veio para Portugal falar de literatura. O curador do evento, Jorge Reis Sá, garante que não se trata de um aceno exclusivo à comunidade brasileira, que é enorme aqui, mas que é sim uma oportunidade de que todos desfrutem de uma literatura de qualidade em língua portuguesa. E essa qualidade não depende do lado do Atlântico em que a literatura foi produzida. Luciana Alvarez, de Lisboa, para a Rádio France Internacional.

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2: Vitória Barreto. Entre o Museu do Louvre e a Torre Eiffel, uma cena improvável chama a atenção dos parisienses. Rodas de altinha ocupam os jardins da capital francesa. Mas o fenômeno não se limita à França. O esporte também inspirou novos negócios na Holanda e já conquistou parques e praças em diferentes países da Europa. Ao atravessar o menor, mas ainda imponente Arco do Triunfo do Carrossel, logo após a pirâmide do Louvre, em direção ao Jardim de Tuileries, é possível avistar ao fundo algumas bolas amarelas pairando sobre os gramados. Quem já frequentou uma praia brasileira pode se surpreender com a cena. O calor faz quase a gente duvidar de onde está. Não estamos no Rio de Janeiro. Jogar altinha em Paris virou febre graças a Isadora e Clarice, duas amigas franco-brasileiras que se mudaram para a capital francesa para estudar. Depois de anos jogando altinha no Rio de Janeiro, Clarice explica que decidiram recriar na cidade a atmosfera das rodas que frequentavam no Brasil.
3: Eu e Isadora, a gente sempre foi apaixonada pelo esporte e faltava isso aqui. A gente pensava muito sobre, cara, como é que vai ser ficar anos sem jogar? Tipo, a gente vai desaprender. E não é só sobre jogar, é sobre tudo que engloba o jogar, você se conectar com as pessoas, você tá passando um momento bom. Tipo, é algo tão leve e coisas que hoje em dia, num mundo tão polarizado por tanta coisa, tipo, é um momento que você pega, você esquece seus problemas, você curte com seus amigos. Jogar é uma sensação maravilhosa.
2: Pelo gramado, as conversas misturam português e francês. Entre os jogadores está Antônio, que assim como Isadora e Clarice, estudou em uma escola francesa no Brasil e hoje mora em Paris. Para ele, jogar altinha é uma forma de matar a saudade de casa.
4: Faz 2 anos mais ou menos que estou aqui na França e para mim jogar altinha é um grande prazer, assim. Eu sinto como se eu estivesse de volta no Brasil, na Praia de Ipanema, assim. É realmente muito bom para se reunir com os amigos, fazer isso um momento de diversão para todo mundo, assim. E quanto mais gente vier, melhor.
2: O grupo nasceu entre brasileiros, mas rapidamente ultrapassou essa fronteira. Hoje, franceses e outras nacionalidades também participam das partidas. As cariocas explicam que na França, a maioria das pessoas conhece uma prática chamada brésilienne, a brasileira. No início, foi preciso mostrar que a altinha segue outra lógica, com regras e técnicas próprias. Mas Isadora conta que os franceses foram entendendo as diferenças e se interessando pela modalidade.
5: Então, brésilienne aqui é tipo aquecimento antes de um jogo de futebol. Você vê assim, 11 pessoas em roda fazendo embaixadinha mais, sabe? Toques controlados e perto do corpo. E aí passa pro próximo. E aí vai fazendo embaixadinha, mas pra mostrar assim as habilidades com um toque de bola. Sendo que a altinha não tem nada a ver com isso. Porque primeiro é um toque na bola e são bolas altas e pra cima. E também tem dinâmica de ataque. Bolas fortes e pra frente. E aí quando você bota um jogador de futebol que sabe fazer embaixadinha muito bem e tudo, e bota pra jogar altinha, não tem esse movimento de quadril pra tocar embaixo da bola, fazer ela subir. Então é nítido, assim, a diferença, sabe?
2: Os vídeos publicados por Isadora e Clarice para divulgar o esporte em Paris viralizaram. E algumas postagens ultrapassaram a marca de 2 milhões de visualizações no Instagram. Hoje, elas reúnem uma comunidade cada vez maior na capital francesa, com mais de 1000 integrantes no grupo de WhatsApp. Mas essa febre não ficou restrita a Paris. O esporte já ganhou adeptos em diferentes países da Europa e até deu origem a novos negócios. Rutger, um jovem empreendedor holandês, fundou a Altinha Life, empresa que vende bolas de altinha em diversos países europeus. Depois de testar modelos brasileiros e marroquinos, ele desenvolveu com sua equipe um design próprio, hoje fabricado na Tailândia e na China. Quando morava em Barcelona, o empreendedor holandês passou a observar brasileiros jogando altinha na praia. Depois foi ao Brasil para aprender mais, gostou da dinâmica do esporte e percebeu seu potencial de crescimento na Europa. Começou então a patrocinar grupos de jogadores, fornecendo bolas e apoiando iniciativas em países como a França, Holanda, Suíça, Portugal e Espanha.
6: I wanted to bring the Altinha culture like more to Europe because
7: comecei esse projeto porque queria trazer a cultura da Altinha para a Europa. Quando fui ao Brasil, vi muita gente jogando e percebi como a atividade reunia diversão e alegria. Hoje divulgo esporte, produzo vídeos na internet e mostro para as pessoas do que se trata. No início, começamos a importar bolas de outros países para testá-las. Depois de muitos testes, acabamos desenvolvendo o modelo que consideramos o melhor. Também contamos com um designer especializado, cuja assinatura está estampada na bola. O desenvolvimento do design passou por várias etapas de teste, sempre com retorno e as sugestões de outras pessoas.
2: Com o verão perto do fim, muitos se perguntam o que acontecerá com um esporte tão ligado à vida ao ar livre. Por enquanto, a Altinha continua presente em praças e parques europeus, que leva um pouco das praias brasileiras para o continente.
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9: Bonjour, je m'appelle Nabil, je viens du Maroc. Je suis venu ici pour rejoindre ma femme, qui est française. Et en fait, quand j'étais au Maroc, j'ai travaillé dans l'hôtellerie de luxe, les hôtels de 5 étoiles. J'aimerais savoir dans quel type d'hôtel vont les touristes qui voyagent en individuel à Paris.
8: Estou com Nabil, um jovem marroquino que trabalha em hotelaria. Estamos na Central de Informações Turísticas de Paris, l'Office du Tourisme de Paris. Muita gente vem aqui à procura de um quarto de hotel. Vamos ver que tipo de hospedagem eles estão procurando? Excusez-moi, vous êtes venu en touriste à Paris, vous logez où?
10: On logeait exactement, c'était
11: l'hôtel Alizée Grenelle,
10: dans le 15e arrondissement.
8: Vous pouvez le décrire un petit peu, il est comment?
10: C'est un 3 étoiles, assez moderne. Ouais, c'était assez confortable, les chambres un peu petites, mais sinon c'était bien, c'était pas mal.
8: Esse jovem casal de franceses se hospedou em um hotel 3 estrelas, un 3 étoiles. O hotel era bom, embora o quarto fosse pequeno.
10: On est arrivé samedi matin et on repart ce soir.
8: Alors, vous êtes venu faire un petit séjour en amoureux?
10: Ouais, c'est ça, pour visiter la ville et puis bon, passer du temps ensemble.
8: Como a maior parte dos turistas franceses, esse casal veio fazer um passeio romântico de 3 dias em Paris, une escapade en amoureux. Delfino D'Arterre, que trabalha na Central de Informações Turísticas, está conosco e vai nos dar algumas informações.
9: Je voudrais savoir quel type de client vient vous voir ici et qu'est-ce qu'il cherche exactement.
12: Alors la clientèle principale que nous avons, c'est la clientèle de loisirs qui vient ou en couple, ou seul, ou en famille. Et en général, quand ils veulent que l'on réserve des hôtels, c'est pour une durée de 2 nuits, 3 nuits à Paris.
8: A maior parte dos turistas que vêm aqui estão de férias e não há negócios. São casais, famílias ou mesmo solitários e reservam um hotel para 2 ou 3 noites, passando pela central de reservas.
9: Quel type d'hébergement en général les touristes demandent?
12: Quand les visiteurs viennent nous voir, en général, c'est pour réserver des hôtels 2-3 étoiles suivant leur budget. On nous demande aussi beaucoup d'auberges de jeunesse et de temps en temps de la location de meublés touristiques.
8: De uma maneira geral, os turistas que vêm aqui estão à procura de hotéis de 2 ou 3 estrelas, albergues ou apartamentos mobiliados, de meublés touristiques. Nabil, si tu étais touriste à Paris, tu aimerais séjourner dans quel type d'hôtel?
9: 3 étoiles parce qu'il y a un petit peu le confort, ils ne sont pas chers en même temps.
8: Nabil, qui est un professionnel en hôtellerie, considère que les hôtels 3 estrelas ont un bon custo-bénéfice. Vamos ver o que eles têm à propor?
9: Par exemple, on est un couple et on veut passer 2 jours à Paris et je ne peux pas dépasser 100 euros par nuit.
12: Donc vous restez combien de nuits? Une nuit, deux nuits?
9: Deux nuits.
12: Deux nuits. Alors je vais regarder ce qui nous reste sur la centrale de réservation et certaines fois, pour les réservations de dernière minute, on a des bonnes réductions.
8: Ah, os descontos para as reservas de última hora, de dernière minute, sont bem interessantes aqui. Nabil deve detalhar o seu pedido, número de noites, número de pessoas, o preço a pagar e, finalmente, o bairro.
12: Dans quel quartier vous voulez séjourner?
9: la rue Mouffetard, s'il y en a des...
12: Alors, dans le quartier latin, là? Oui. Je vais voir ce qui reste dans le quartier latin.
8: Ele procura um quarto para um casal para duas noites no bairro latino, le quartier latin, por volta de 100 euros por noite.
12: Donc là, dans le quartier latin, le prix de la nuit sera de 105 euros, mais ça sera pas près de la rue Mouffetard, ça sera plus près de la station de RER Port-Royal.
9: D'accord.
8: Não é exatamente na rua Mouffetard, mas é bem próximo.
9: Est-ce que vous pouvez me décrire l'hôtel, s'il vous plaît?
12: Alors, c'est un hôtel 2 étoiles. C'est une chambre double qui propose les sanitaires à l'intérieur de la chambre, l'accès Wi-Fi et le petit déjeuner.
8: Delphine propõe à Nabil um hotel 2 estrelas perto da estação Port-Royal. Um quarto de casal com Wi-Fi e café da manhã por 105 euros. Ah, nada mal, hein? Tem gente esperando na bilheteria. Vamos deixar a Delphine atender os visitantes. Alors, Nabil, toi, tu aimerais travailler dans quel genre d'hôtel à Paris?
9: J'aimerais travailler dans les hôtels 4 étoiles, 3 étoiles.
8: Et tu préfères plutôt un hôtel qui accueille des hommes et des femmes d'affaires ou des touristes?
9: Je préfère les hôtels de loisirs parce que les hommes d'affaires, c'est... il faut aller vite parce que c'est un petit peu pressé. C'est pas comme des clients de loisirs où on peut parler, communiquer, changer avec les clients.
8: Nabil gostaria de trabalhar em um hotel de turismo porque é menos estressante. Os homens de negócios estão sempre apressados, enquanto os turistas são mais disponíveis para um bate-papo.
9: Donc, je te dis merci.
8: C'est moi qui te remercie.
9: Au revoir, à la prochaine.
8: À la prochaine.
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1: Você ouve a RFI, estes são os destaques deste domingo 20 de setembro. As autoridades russas informaram que pelo menos 2 pessoas morreram e 400 tiveram que ser retiradas de suas casas devido a ataques contra Moscou e sua região neste domingo. Uma instalação nas dependências da refinaria de petróleo na capital também foi danificada por drones sem causar vítimas. Os ataques acontecem no último dia das eleições legislativas na Rússia, as primeiras realizadas desde a invasão da Ucrânia. O general alemão Carsten Breuer foi eleito neste sábado para a presidência do Comitê Militar da OTAN. Segundo o Ministério da Defesa da Alemanha, o general terá a diretriz clara de enfrentar a ameaça russa. Em uma coletiva de imprensa, após uma reunião dos chefes militares da OTAN em Copenhague, o atual comandante Giuseppe Cavo Dragoni declarou que a aliança está pronta para enfrentar uma eventual escalada das tensões com Moscou. Cerca de 4 milhões de alemães vão às urnas neste domingo para 2 eleições regionais decisivas em Berlim e em Mecklenburgo, no nordeste do país. O avanço da extrema-direita e da esquerda radical pode afetar o chanceler Friedrich Merz, já bastante fragilizado. As sessões eleitorais abriram às 8 horas locais, 3 horas em Brasília, e a votação vai até o fim da tarde de hoje, quando serão conhecidos os primeiros resultados. O Departamento de Estado americano alertou no sábado que teme uma escalada rápida das hostilidades no Oriente Médio diante dos ataques dos hutis do Iêmen contra a Arábia Saudita. O presidente dos Estados Unidos, Donald Trump, voltou antecipadamente da residência de Camp David, em Maryland, para Washington na noite de sábado. A escalada na região já afeta o tráfego marítimo e as exportações da Arábia Saudita, a maior fornecedora de petróleo do mundo. Como consequência, o preço do barril de petróleo ultrapassou a marca de $100, fazendo disparar os preços para consumidores de todo o mundo, inclusive nos Estados Unidos, onde se aproximam as eleições de meio mandato. A Coreia do Norte disparou no domingo um projétil não identificado na costa leste, informaram as Forças Armadas sul-coreanas em um breve comunicado. O gabinete do primeiro-ministro japonês também confirmou o disparo, indicando em uma mensagem publicada no X que poderia se tratar de supostos mísseis balísticos. O disparo ocorre logo após a Coreia do Norte ter rejeitado na véspera uma resolução da Agência Internacional de Energia Atômica que condenava o desenvolvimento de seu programa nuclear. Bom dia, são 11 horas e 30 minutos em Paris, 6:30 da manhã em Brasília. 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
2: Ana Carolina Peliz.
1: Em Paris, céu claro, os termômetros marcam 20 graus. Estes são os destaques deste domingo, 20 de setembro. Pelo menos 2 pessoas morreram em ataques de drones contra Moscou em último dia de eleições legislativas na Rússia. General alemão é eleito para a chefia militar da OTAN. Eleitores alemães vão às urnas neste domingo para 2 eleições regionais decisivas com nova ameaça de avanço da extrema-direita. Estas e outras notícias a seguir. As autoridades russas informaram que pelo menos 2 pessoas morreram em ataques de drones contra Moscou e sua região neste domingo. O governador Andrei Vorobyov informou que 249 drones foram derrubados, causando danos em várias áreas residenciais. Segundo a autoridade, uma mulher de 44 anos e um homem idoso morreram em locais diferentes e 400 pessoas foram retiradas após um incêndio provocado pela queda de um drone sobre um prédio. Uma instalação nas dependências da refinaria de petróleo de Moscou foi danificada sem causar vítimas. Os ataques acontecem no último dia das eleições legislativas na Rússia para renovar a Câmara Baixa do Parlamento, as primeiras realizadas desde a invasão da Ucrânia. Apenas legendas que apoiam Vladimir Putin e a continuidade da guerra na Ucrânia foram autorizadas a disputar a eleição, que começou na sexta-feira, e os resultados devem ser conhecidos no final da tarde de hoje. Um general alemão é eleito para a chefia militar da OTAN e diz que a aliança está pronta para enfrentar a ameaça russa. Lúcia Musil tem mais informações.
3: Carsten Breuer sucederá em meados de 2027 o italiano Giuseppe Cavo Dragone. Em uma coletiva de imprensa, após uma reunião habitual dos 32 chefes militares da OTAN em Copenhague, o atual comandante declarou que a aliança está pronta para enfrentar uma eventual escalada das tensões com a Rússia, mencionando a estrutura, os soldados, os sistemas e o armamento. À frente da mais alta instância militar da aliança, o general Breuer terá uma linha clara: a ameaça proveniente principalmente da Rússia, que está crescendo, indicou o Ministério da Defesa alemão. A Alemanha se considera na linha de frente diante de Moscou, a quem acusa de realizar ataques híbridos, incluindo atos de espionagem, sabotagem e ataques cibernéticos.
1: Cerca de 4 milhões de eleitores alemães vão às urnas neste domingo para duas eleições regionais decisivas. O avanço da extrema-direita e da esquerda radical podem afetar o chanceler Friedrich Merz, que já está bastante fragilizado. Há sessões em Berlim e em Mecklenburgo, na Pomerânia Ocidental, no nordeste do país, abriram às 8 horas locais, 3 horas em Brasília, e a votação vai até o fim da tarde, quando serão conhecidos os primeiros resultados. Segundo as pesquisas, o partido de extrema-direita Alternativa para a Alemanha deve registrar novo avanço neste domingo, mas menos expressivos do que na Saxônia-Anhalt, onde a sigla ficou a poucos assentos de conquistar a maioria absoluta na eleição regional há 2 semanas. Antecipando possíveis repercussões da votação, Friedrich Merz cancelou a viagem prevista para Nova York, onde participaria da Assembleia Geral das Nações Unidas, e convocou uma reunião de crise de seu partido conservador para logo depois do anúncio dos primeiros resultados. O Departamento de Estado americano alertou no sábado que teme uma escalada rápida das hostilidades no Oriente Médio diante dos ataques dos Houthis do Iêmen contra a Arábia Saudita. O presidente dos Estados Unidos, Donald Trump, que deveria passar todo fim de semana na residência de Camp David, em Maryland, retornou a Washington na noite de sábado. A Casa Branca não deu explicações, no entanto, o retorno antecipado ocorre em meio ao aumento das hostilidades entre Riad e os combatentes pró-Irã, que controlam grande parte do Iêmen. A escalada na região já afeta o tráfego marítimo e as exportações da Arábia Saudita, a maior fornecedora de petróleo do mundo. Como consequência, o preço do barril de petróleo ultrapassou a marca de $100. A Coreia do Norte disparou no domingo um projétil não identificado na costa leste, informaram as Forças Armadas Sul-Coreanas em um breve comunicado. O gabinete do primeiro-ministro japonês também confirmou o disparo, indicando em uma mensagem publicada no X que o lançamento de um ou mais supostos mísseis balísticos havia ocorrido a partir da Coreia do Norte. O Ministério da Defesa do Japão esclareceu posteriormente que o projétil já havia caído, sem fornecer mais detalhes. E o cantor britânico Ed Sheeran afirmou que a situação em Gaza era injustificável e reconheceu erros.
0: Ana Carolina Pelis.
1: Você ouve a RFI. A seguir em nossa programação, você confere os detalhes do lançamento do livro da escritora Carla Madeira na Feira do Livro de Oeiras, em Portugal. A literatura brasileira no país passa por um momento de valorização no país. Logo depois, no Esporte em Foco, a altinha, esporte que surgiu nas praias do Rio, vira moda em parques europeus. E para terminar, mais um episódio do nosso curso de francês, Parlez-vous Paris. Mas antes, na resenha da imprensa, as revistas semanais francesas analisam as declarações apocalípticas sobre o poder destruidor da inteligência artificial.
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0: Patrícia Moribe.
4: As revistas semanais francesas analisam a recente onda de previsões apocalípticas sobre o impacto da inteligência artificial. Entre os alarmes estão riscos existenciais à humanidade até o final da década, projeções de 40% de chance de mortes em grande escala até 2050. A revista Nouvelle Obs investiga a viabilidade prática de interromper um sistema de IA descontrolado. A publicação conclui que acionar um botão de emergência é extremamente improvável. Os modelos operam de forma descentralizada em centenas de milhares de servidores essenciais à economia e aos hospitais. Além disso, testes revelam que certos sistemas já tentaram sabotar comandos de desligamento, enquanto os gigantes da tecnologia relutam em interromper serviços altamente rentáveis. Le Point focaliza em Aidan Gomes, cofundador da Courier e coautor da tecnologia Transformer, apresentado como uma voz discordante diante do alarmismo do Vale do Silício. Gomes rejeita os cenários de fim do mundo. Ele defende a implantação de modelos previsíveis voltados ao mercado corporativo e submetidos a estrito controle humano. Para Gomes, a IA é fundamental para relançar o crescimento econômico mundial e o verdadeiro perigo não está na destruição da humanidade pelas máquinas, mas em um apocalipse cognitivo provocado pela perda de nossa capacidade de aprender. Por fim, L'Express destaca a visão de Bill Gates sobre as transformações econômicas globais. Gates prevê impactos significativos no mercado de trabalho em países desenvolvidos dentro de 2 a 3 anos, defendendo a discussão sobre regulação e proteção de postos de trabalho. Ele destaca ainda o potencial da IA em países em desenvolvimento, onde o uso em diagnósticos médicos e no suporte agrícola pode acelerar o combate a doenças como a malária e impulsionar a inclusão social.
5: Reportagem Luciana Álvares.
6: O novo livro de Carla Madeira, Quando, chegou em agosto às livrarias do Brasil e já vai ganhar sua primeira edição internacional. Está sendo lançado na semana que vem no mercado português, pela Particular Editora. Ele começa a ser vendido oficialmente no dia 26 de setembro, na Festa do Livro de Oeiras. A escritora tem uma agenda em Portugal de 5 dias para promover o livro. Além de Oeiras, ela vai ainda participar de conversas e noites de autógrafos em Lisboa, Cascais e Porto. Na terra onde Camões escreveu Os Lusíadas, um marco para a origem da língua portuguesa, os escritores brasileiros têm ganhado mais espaço nos últimos anos e sem precisar adaptar a linguagem para o jeito que os portugueses falam. Miguel Pereira, editor responsável pelos livros da Carla Madeira em Portugal, conta que toda vez que publica um autor brasileiro, inclui apenas uma nota explicativa dizendo o seguinte: a presente edição segue a grafia original.
7: Nós publicamos, a presente edição segue a grafia original, ou seja, nem sequer fazemos propositadamente nenhum tipo de referência como o português original ou o português da autora ou do autor, neste caso. Referimos apenas como grafia original, que isto quer dizer que é basicamente a nossa forma de dizermos que este livro está escrito em português tal como o autor ou a autora o escreveu. A partir do momento em que estamos a falar de literatura, ou seja, da forma como os autores escrevem, e entendemos isso como uma manifestação artística pura, entendemos que deixava de fazer grande sentido fazer adaptações.
6: O editor executivo conta que já foram, sim, feitas algumas experiências de tentar adaptar a linguagem dos escritores brasileiros para o padrão do idioma de Portugal, mas que essas ideias acabaram abandonadas. O público português, que já habituou os ouvidos ao jeito de falar brasileiro, graças a telenovelas e músicas, também não estranha mais a literatura produzida na nossa variante da língua.
7: O português que se fala no Brasil está tão familiarizado, tão familiar para os portugueses, ou para as pessoas que falam o português de Portugal, melhor dizendo, que não fazia sentido insistir nesse tipo de alteração. Porque se fôssemos fazer, realmente teríamos de fazer muitas alterações, quer do ponto de vista do vocabulário, não é? Coisas mais básicas, alterar o ônibus para autocarro e o trem para comboio e esse tipo de vocabulário. Só que a verdade é que toda a gente em Portugal sabe o que é um trem. Toda a gente sabe em Portugal o que é o ônibus.
6: Além da Carla Madeira, a particular editora trouxe, do Brasil para Portugal, vários outros autores contemporâneos, como Aline Bey, Rafael Montes, Socorro Acioli, Caetano Galindo. A presença de uma nova geração de autores é sentida também pelos leitores. A professora Patrícia Cerutti, que é organizadora de clubes de leitura e mediadora de debates em festas literárias, ela conta que não é mais preciso viajar para o Brasil para trazer na mala os livros dos escritores brasileiros atuais.
8: Quando eu cheguei aqui, há 8 anos atrás, tinha muito menos autores brasileiros nas livrarias, né? A gente via muito menos. Existiam alguns já muito conhecidos, mas não tinha essa profusão de brasileiros autores que estão chegando aqui. Então, hoje, eu tenho visto esse caminho que é muito diferente da época do Brasil, da época que eu cheguei aqui há 8 anos atrás. E eu noto também que houve uma maior aceitação com o tempo, né? Antigamente se lia aqui muito autor estrangeiro de língua não portuguesa traduzido, né? Então tinha muito inglês, muito americano, francês, italiano, espanhol. E hoje eu vejo que tem uma leva de autores brasileiros que estão publicando aqui, tanto nas grandes editoras quanto nas editoras menores.
6: Embora o reconhecimento obtido por Carla Madeira seja especial, ela não está sozinha. Há mesmo uma tendência de valorização da literatura brasileira. Na Festa do Livro de Oeiras, onde ela vem fazer o seu lançamento, outro grande destaque também é do Brasil. A cantora e escritora Zélia Duncan vai apresentar seu livro Benditas Coisas Que Eu Não Sei. E, no festival do ano passado, houve um destaque para o Silviano Santiago, um autor também do Brasil e que pela primeira vez veio para Portugal falar de literatura. O curador do evento, Jorge Reis Sá, garante que não se trata de um aceno exclusivo à comunidade brasileira, que é enorme aqui, mas que é sim uma oportunidade de que todos desfrutem de uma literatura de qualidade em língua portuguesa. E essa qualidade não depende do lado do Atlântico em que a literatura foi produzida. Luciana Alvarez, de Lisboa, para a Rádio France Internacional.

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2: Vitória Barreto. Entre o Museu do Louvre e a Torre Eiffel, uma cena improvável chama a atenção dos parisienses. Rodas de altinha ocupam os jardins da capital francesa. Mas o fenômeno não se limita à França. O esporte também inspirou novos negócios na Holanda e já conquistou parques e praças em diferentes países da Europa. Ao atravessar o menor, mas ainda imponente Arco do Triunfo do Carrossel, logo após a pirâmide do Louvre, em direção ao Jardim de Tuileries, é possível avistar ao fundo algumas bolas amarelas pairando sobre os gramados. Quem já frequentou uma praia brasileira pode se surpreender com a cena. O calor faz quase a gente duvidar de onde está. Não estamos no Rio de Janeiro. Jogar altinha em Paris virou febre graças a Isadora e Clarice, duas amigas franco-brasileiras que se mudaram para a capital francesa para estudar. Depois de anos jogando altinha no Rio de Janeiro, Clarice explica que decidiram recriar na cidade a atmosfera das rodas que frequentavam no Brasil.
3: Eu e Isadora, a gente sempre foi apaixonada pelo esporte e faltava isso aqui. A gente pensava muito sobre, cara, como é que vai ser ficar anos sem jogar? Tipo, a gente vai desaprender. E não é só sobre jogar, é sobre tudo que engloba o jogar, você se conectar com as pessoas, você tá passando um momento bom. Tipo, é algo tão leve e coisas que hoje em dia, num mundo tão polarizado por tanta coisa, tipo, é um momento que você pega, você esquece seus problemas, você curte com seus amigos. Jogar é uma sensação maravilhosa.
2: Pelo gramado, as conversas misturam português e francês. Entre os jogadores está Antônio, que assim como Isadora e Clarice, estudou em uma escola francesa no Brasil e hoje mora em Paris. Para ele, jogar altinha é uma forma de matar a saudade de casa.
4: Faz 2 anos mais ou menos que estou aqui na França e para mim jogar altinha é um grande prazer, assim. Eu sinto como se eu estivesse de volta no Brasil, na Praia de Ipanema, assim. É realmente muito bom para se reunir com os amigos, fazer isso um momento de diversão para todo mundo, assim. E quanto mais gente vier, melhor.
2: O grupo nasceu entre brasileiros, mas rapidamente ultrapassou essa fronteira. Hoje, franceses e outras nacionalidades também participam das partidas. As cariocas explicam que na França, a maioria das pessoas conhece uma prática chamada brésilienne, a brasileira. No início, foi preciso mostrar que a altinha segue outra lógica, com regras e técnicas próprias. Mas Isadora conta que os franceses foram entendendo as diferenças e se interessando pela modalidade.
5: Então, brésilienne aqui é tipo aquecimento antes de um jogo de futebol. Você vê, assim, 11 pessoas em roda fazendo embaixadinha mais, sabe? Toques controlados e perto do corpo. E aí passa pro próximo. E aí vai fazendo embaixadinha, mas pra mostrar, assim, as habilidades com um toque de bola. Sendo que a altinha não tem nada a ver com isso. Porque primeiro é um toque na bola e são bolas altas e pra cima. E também tem dinâmica de ataque. Bolas fortes e pra frente. E aí quando você bota um jogador de futebol que sabe fazer embaixadinha muito bem e tudo, e bota pra jogar altinha, não tem esse movimento de quadril pra tocar embaixo da bola, fazer ela subir. Então é nítido, assim, a diferença, sabe?
2: Os vídeos publicados por Isadora e Clarice para divulgar o esporte em Paris viralizaram. E algumas postagens ultrapassaram a marca de 2 milhões de visualizações no Instagram. Hoje, elas reúnem uma comunidade cada vez maior na capital francesa, com mais de 1000 integrantes no grupo de WhatsApp. Mas essa febre não ficou restrita a Paris. O esporte já ganhou adeptos em diferentes países da Europa e até deu origem a novos negócios. Rutger, um jovem empreendedor holandês, fundou a Altinha Life, empresa que vende bolas de altinha em diversos países europeus. Depois de testar modelos brasileiros e marroquinos, ele desenvolveu com sua equipe um design próprio, hoje fabricado na Tailândia e na China. Quando morava em Barcelona, o empreendedor holandês passou a observar brasileiros jogando altinha na praia. Depois foi ao Brasil para aprender mais, gostou da dinâmica do esporte e percebeu seu potencial de crescimento na Europa. Começou então a patrocinar grupos de jogadores, fornecendo bolas e apoiando iniciativas em países como a França, Holanda, Suíça, Portugal e Espanha.
6: I wanted to bring the Altinha culture like more to Europe because
7: comecei esse projeto porque queria trazer a cultura da Altinha para a Europa. Quando fui ao Brasil, vi muita gente jogando e percebi como a atividade reunia diversão e alegria. Hoje divulgo esporte, produzo vídeos na internet e mostro para as pessoas do que se trata. No início, começamos a importar bolas de outros países para testá-las. Depois de muitos testes, acabamos desenvolvendo o modelo que consideramos o melhor. Também contamos com um designer especializado, cuja assinatura está estampada na bola. O desenvolvimento do design passou por várias etapas de teste, sempre com retorno e as sugestões de outras pessoas.
2: Com o verão perto do fim, muitos se perguntam o que acontecerá com um esporte tão ligado à vida ao ar livre. Por enquanto, a Altinha continua presente em praças e parques europeus, que leva um pouco das praias brasileiras para o continente.
8: 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Parlez-vous Paris?
9: Bonjour, je m'appelle Nabil, je viens du Maroc. Je suis venu ici pour rejoindre ma femme, qui est française. Et en fait, quand j'étais au Maroc, j'ai travaillé dans l'hôtellerie du luxe, les hôtels de 5 étoiles. J'aimerais savoir dans quel type d'hôtel vont les touristes qui voyagent en individuel à Paris.
10: Estou com Nabil, um jovem marroquino que trabalha em hotelaria. Estamos na Central de Informações Turísticas de Paris, l'Office du Tourisme de Paris. Muita gente vem aqui à procura de um quarto de hotel. Vamos ver que tipo de hospedagem eles estão procurando? Excusez-moi, vous êtes venu en touriste à Paris, vous logez où?
11: On logeait exactement, c'était
12: l'hôtel Alizée Grenelle,
11: dans le 15e arrondissement.
10: Vous pouvez le décrire un petit peu, il est comment?
11: C'est un 3 étoiles, assez moderne. Ouais, c'était assez confortable, les chambres un peu petites, mais sinon c'était bien, c'était pas mal.
10: Esse jovem casal de franceses se hospedou em um hotel 3 estrelas, un 3 étoiles. O hotel era bom, embora o quarto fosse pequeno.
11: On est arrivé samedi matin et on repart ce soir.
10: Alors vous êtes venu faire un petit séjour en amoureux?
11: Ouais, c'est ça, pour visiter la ville et puis bon, passer du temps ensemble.
10: Como a maior parte dos turistas franceses, esse casal veio fazer um passeio romântico de 3 dias em Paris, une escapade en amoureux. Delfino D'Arterra, que trabalha na Central de Informações Turísticas, está conosco e vai nos dar algumas informações.
9: Je voudrais savoir quel type de client vient vous voir ici et qu'est-ce qu'il cherche exactement.
13: Alors la clientèle principale que nous avons, c'est la clientèle de loisirs qui vient ou en couple, ou seul, ou en famille. Et en général, quand ils veulent que l'on réserve des hôtels, c'est pour une durée de 2 nuits, 3 nuits à Paris.
10: A maior parte dos turistas que vêm aqui estão de férias e não há negócios. São casais, famílias ou mesmo solitários e reservam um hotel para 2 ou 3 noites, passando pela central de reservas.
9: Quel type d'hébergement en général les touristes demandent?
13: Quand les visiteurs viennent nous voir, en général, c'est pour réserver des hôtels 2-3 étoiles suivant leur budget. On nous demande aussi beaucoup d'auberges de jeunesse et de temps en temps de la location de meublés touristiques.
10: De uma maneira geral, os turistas que vêm aqui estão à procura de hotéis de 2 ou 3 estrelas, albergues ou apartamentos mobiliados, de meublés touristiques. Nabil, si tu étais touriste à Paris, tu aimerais séjourner dans quel type d'hôtel?
9: 3 étoiles parce qu'il y a un petit peu le confort, ils ne sont pas chers en même temps.
10: Nabil, qui est un professionnel en hôtellerie, considère que les hôtels 3 estrelas ont un bon custo-bénéfice. Vamos ver o que eles têm à propor?
9: Par exemple, on est un couple et on veut passer 2 jours à Paris et je ne peux pas dépasser 100 euros par nuit.
13: Donc vous restez combien de nuits? Une nuit, deux nuits?
9: Deux nuits.
13: Deux nuits. Alors je vais regarder ce qui nous reste sur la centrale de réservation et certaines fois, pour les réservations de dernière minute, on a des bonnes réductions.
10: Ah, os descontos para as reservas de última hora, de dernière minute, sont bem interessantes aqui. Nabil deve detalhar o seu pedido, número de noites, número de pessoas, o preço a pagar e, finalmente, o bairro.
13: Dans quel quartier vous voulez séjourner?
9: La rue Mouffetard, s'il y en a des...
13: Alors, dans le quartier latin, hein? Oui. Je vais voir ce qui reste dans le quartier latin.
10: Ele procura um quarto para um casal para duas noites no bairro latino, le quartier latin, por volta de 100 euros por noite.
13: Donc là, dans le quartier latin, le prix de la nuit sera de 105 euros, mais ça sera pas près de la rue Mouffetard, ça sera plus près de la station de RER Port-Royal.
9: D'accord.
10: Não é exatamente na rua Mouffetard, mas é bem próximo.
9: Est-ce que vous pouvez me décrire l'hôtel, s'il vous plaît?
13: Alors, c'est un hôtel 2 étoiles. C'est une chambre double qui propose les sanitaires à l'intérieur de la chambre, l'accès Wi-Fi et le petit déjeuner.
10: Delphine propõe a Nabil um hotel 2 estrelas perto da estação Port-Royal. Um quarto de casal com Wi-Fi e café da manhã por 105 euros. Ah, nada mal, hein? Tem gente esperando na bilheteria. Vamos deixar a Delphine atender os visitantes. Alors Nabil, toi tu aimerais travailler dans quel genre d'hôtel à Paris?
9: J'aimerais travailler dans les hôtels 4 étoiles, 3 étoiles.
10: Et tu préfères plutôt un hôtel qui accueille des hommes et des femmes d'affaires ou des touristes?
9: Je préfère les hôtels de loisirs parce que les hommes d'affaires, c'est... il faut aller vite parce que c'est un petit peu pressé. C'est pas comme des clients de loisirs où on peut parler, communiquer, changer avec les clients.
10: Nabil gostaria de trabalhar em um hotel de turismo porque é menos estressante. Os homens de negócios estão sempre apressados, enquanto os turistas são mais disponíveis para um bate-papo.
9: Donc, je te dis merci.
10: C'est moi qui te remercie.
9: Au revoir, à la prochaine.
10: À la prochaine.
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1: Você ouve a RFI, estes são os destaques deste domingo 20 de setembro. As autoridades russas informaram que pelo menos 2 pessoas morreram e 400 tiveram que ser retiradas de suas casas devido a ataques contra Moscou e sua região neste domingo. Uma instalação nas dependências da refinaria de petróleo na capital também foi danificada por drones sem causar vítimas. Os ataques acontecem no último dia das eleições legislativas na Rússia, as primeiras realizadas desde a invasão da Ucrânia. O general alemão Carsten Breuer foi eleito neste sábado para a presidência do Comitê Militar da OTAN. Segundo o Ministério da Defesa da Alemanha, o general terá a diretriz clara de enfrentar a ameaça russa. Em uma coletiva de imprensa, após uma reunião dos chefes militares da OTAN em Copenhague, o atual comandante Giuseppe Cavo Dragoni declarou que a aliança está pronta para enfrentar uma eventual escalada das tensões com Moscou. Cerca de 4 milhões de alemães vão às urnas neste domingo para 2 eleições regionais decisivas em Berlim e em Mecklenburgo, no nordeste do país. O avanço da extrema-direita e da esquerda radical pode afetar o chanceler Friedrich Merz, já bastante fragilizado. As sessões eleitorais abriram às 8 horas locais, 3 horas em Brasília, e a votação vai até o fim da tarde de hoje, quando serão conhecidos os primeiros resultados. O Departamento de Estado americano alertou no sábado que teme uma escalada rápida das hostilidades no Oriente Médio diante dos ataques dos hutis do Iêmen contra a Arábia Saudita. O presidente dos Estados Unidos, Donald Trump, voltou antecipadamente da residência de Camp David, em Maryland, para Washington na noite de sábado. A escalada na região já afeta o tráfego marítimo e as exportações da Arábia Saudita, a maior fornecedora de petróleo do mundo. Como consequência, o preço do barril de petróleo ultrapassou a marca de $100, fazendo disparar os preços para consumidores de todo o mundo, inclusive nos Estados Unidos, onde se aproximam as eleições de meio mandato. A Coreia do Norte disparou no domingo um projétil não identificado na costa leste, informaram as Forças Armadas sul-coreanas em um breve comunicado. O gabinete do primeiro-ministro japonês também confirmou o disparo, indicando em uma mensagem publicada no X que poderia se tratar de supostos mísseis balísticos. O disparo ocorre logo após a Coreia do Norte ter rejeitado na véspera uma resolução da Agência Internacional de Energia Atômica que condenava o desenvolvimento de seu programa nuclear. Bom dia, são 11 horas e 30 minutos em Paris, 6:30 da manhã em Brasília. 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
1: Bom dia, são 11 horas e 30 minutos em Paris, 6:30 da manhã em Brasília. 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

0: militar da Aliança, o general Breuer terá uma linha clara: a ameaça proveniente principalmente da Rússia, que está crescendo, indicou o Ministério da Defesa alemão. A Alemanha se considera na linha de frente diante de Moscou, a quem acusa de realizar ataques híbridos, incluindo atos de espionagem, sabotagem e ataques cibernéticos.
1: Cerca de 4 milhões de eleitores alemães vão às urnas neste domingo para duas eleições regionais decisivas. O avanço da extrema-direita e da esquerda radical podem afetar o chanceler Friedrich Merz, que já está bastante fragilizado. Há sessões em Berlim e em Mecklenburgo, na Pomerânia Ocidental, no nordeste do país, abriram às 8 horas locais, 3 horas em Brasília, e a votação vai até o fim da tarde, quando serão conhecidos os primeiros resultados. Segundo as pesquisas, o partido de extrema-direita Alternativa para a Alemanha deve registrar novo avanço neste domingo, mas menos expressivos do que na Saxônia-Anhalt, onde a sigla ficou a poucos assentos de conquistar a maioria absoluta na eleição regional há 2 semanas. Antecipando possíveis repercussões da votação, Friedrich Merz cancelou a viagem prevista para Nova York, onde participaria da Assembleia Geral das Nações Unidas, e convocou uma reunião de crise de seu partido conservador para logo depois do anúncio dos primeiros resultados. O Departamento de Estado americano alertou no sábado que teme uma escalada rápida das hostilidades no Oriente Médio diante dos ataques dos Houthis do Iêmen contra a Arábia Saudita. O presidente dos Estados Unidos, Donald Trump, que deveria passar todo o fim de semana na residência de Camp David, em Maryland, retornou a Washington na noite de sábado. A Casa Branca não deu explicações, no entanto, o retorno antecipado ocorre em meio ao aumento das hostilidades entre Riad e os combatentes pró-Irã, que controlam grande parte do Iêmen. A escalada na região já afeta o tráfego marítimo e as exportações da Arábia Saudita, a maior fornecedora de petróleo do mundo. Como consequência, o preço do barril de petróleo ultrapassou a marca de $100. A Coreia do Norte disparou no domingo um projétil não identificado na costa leste, informaram as Forças Armadas Sul-Coreanas em um breve comunicado. O gabinete do primeiro-ministro japonês também confirmou o disparo, indicando em uma mensagem publicada no X que o lançamento de um ou mais supostos mísseis balísticos havia ocorrido a partir da Coreia do Norte. O Ministério da Defesa do Japão esclareceu posteriormente que o projétil já havia caído, sem fornecer mais detalhes. E o cantor britânico Ed Sheeran afirmou que a situação em Gaza era injustificável e reconheceu erros.
2: Ana Carolina Pelis.
1: Você ouve a RFI. A seguir em nossa programação, você confere os detalhes do lançamento do livro da escritora Carla Madeira na Feira do Livro de Oeiras, em Portugal. A literatura brasileira no país passa por um momento de valorização no país. Logo depois, no Esporte em Foco, a Altinha, esporte que surgiu nas praias do Rio, vira moda em parques europeus. E para terminar, mais um episódio do nosso curso de francês, Parlez-vous Paris. Mas antes, na resenha da imprensa, as revistas semanais francesas analisam as declarações apocalípticas sobre o poder destruidor da inteligência artificial.
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4: Patrícia Moribe.
5: As revistas semanais francesas analisam a recente onda de previsões apocalípticas sobre o impacto da inteligência artificial. Entre os alarmes estão riscos existenciais à humanidade até o final da década, projeções de 40% de chance de mortes em grande escala até 2050. A revista Nouvelle Obs investiga a viabilidade prática de interromper um sistema de IA descontrolado. A publicação conclui que acionar um botão de emergência é extremamente improvável. Os modelos operam de forma descentralizada em centenas de milhares de servidores essenciais à economia e aos hospitais. Além disso, testes revelam que certos sistemas já tentaram sabotar

0: comandos de desligamento, enquanto os gigantes da tecnologia relutam em interromper serviços altamente rentáveis. Le Point focaliza em Aidan Gomes, cofundador da Courier e coautor da tecnologia Transformer, apresentado como uma voz discordante diante do alarmismo do Vale do Silício. Gomes rejeita os cenários de fim do mundo. Ele defende a implantação de modelos previsíveis voltados ao mercado corporativo e submetidos a estrito controle humano. Para Gomes, a IA é fundamental para relançar o crescimento econômico mundial e o verdadeiro perigo não está na destruição da humanidade pelas máquinas, mas em um apocalipse cognitivo provocado pela perda de nossa capacidade de aprender. Por fim, L'Express destaca a visão de Bill Gates sobre as transformações econômicas globais. Gates prevê impactos significativos no mercado de trabalho em países desenvolvidos dentro de 2 a 3 anos, defendendo a discussão sobre regulação e proteção de postos de trabalho. Ele destaca ainda o potencial da IA em países em desenvolvimento, onde o uso em diagnósticos médicos e no suporte agrícola pode acelerar o combate a doenças como a malária e impulsionar a inclusão social.
1: Reportagem Luciana Álvares.
2: O novo livro de Carla Madeira, Quando, chegou em agosto às livrarias do Brasil e já vai ganhar sua primeira edição internacional. Está sendo lançado na semana que vem no mercado português, pela Particular Editora. Ele começa a ser vendido oficialmente no dia 26 de setembro, na Festa do Livro de Oeiras. A escritora tem uma agenda em Portugal de 5 dias para promover o livro. Além de Oeiras, ela vai ainda participar de conversas e noites de autógrafos em Lisboa, Cascais e Porto. Na terra onde Camões escreveu Os Lusíadas, um marco para a origem da língua portuguesa, os escritores brasileiros têm ganhado mais espaço nos últimos anos e sem precisar adaptar a linguagem para o jeito que os portugueses falam. Miguel Pereira, editor responsável pelos livros da Carla Madeira em Portugal, conta que toda vez que publica um autor brasileiro, inclui apenas uma nota explicativa dizendo o seguinte: a presente edição segue a grafia original.
3: Nós publicamos, a presente edição segue a grafia original, ou seja, nem sequer fazemos propositadamente nenhum tipo de referência como o português original ou o português da autora ou do autor, neste caso. Referimos apenas como grafia original, que isto quer dizer que é basicamente a nossa forma de dizermos que este livro está escrito em português tal como o autor ou a autora o escreveu. A partir do momento em que estamos a falar de literatura, ou seja, da forma como os autores escrevem, e entendemos isso como uma manifestação artística pura, entendemos que deixava de fazer grande sentido fazer adaptações.
2: O editor executivo conta que já foram, sim, feitas algumas experiências de tentar adaptar a linguagem dos escritores brasileiros para o padrão do idioma de Portugal, mas que essas ideias acabaram abandonadas. O público português, que já habituou os ouvidos ao jeito de falar brasileiro, graças a telenovelas e músicas, também não estranha mais a literatura produzida na nossa variante da língua.
3: O português que se fala no Brasil está tão familiarizado, tão familiar para os portugueses, ou para as pessoas que falam o português de Portugal, melhor dizendo, que não fazia sentido insistir nesse tipo de alteração. Porque se fôssemos fazer, realmente teríamos de fazer muitas alterações, quer do ponto de vista do vocabulário, não é? Coisas mais básicas, alterar o ônibus para autocarro e o trem para comboio e esse tipo de vocabulário. Só que a verdade é que toda a gente em Portugal sabe o que é um trem. Toda a gente sabe em Portugal o que é o ônibus.
2: Além da Carla Madeira, a Particular Editora trouxe do Brasil para Portugal vários outros autores contemporâneos, como Aline Bey, Rafael Montes, Socorro Acioli, Caetano Galindo. A presença de uma nova geração de autores é sentida também pelos leitores. A professora Patrícia Cerutti, que é organizadora de clubes de leitura e mediadora de debates em festas literárias, ela conta que não é mais preciso viajar para o Brasil para trazer na mala os livros dos escritores brasileiros atuais.
4: Quando eu cheguei aqui, há 8 anos atrás, tinha muito menos autores brasileiros nas livrarias, né? A gente via muito menos. Existiam alguns já muito conhecidos, mas não tinha essa profusão de brasileiros autores que estão chegando aqui. Então, hoje, eu tenho visto esse caminho, que é muito diferente da época do Brasil, da época que eu cheguei aqui há 8 anos atrás. E eu noto também que houve uma maior aceitação com o tempo. Né? Antigamente se lia aqui muito autor estrangeiro de língua não portuguesa traduzido. Né? Então tinha muito inglês, muito americano, francês, italiano, espanhol. E hoje eu vejo que tem uma leva de autores brasileiros que estão publicando aqui, tanto nas grandes editoras quanto nas editoras menores.
2: Embora o reconhecimento obtido por Carla Madeira seja especial, ela não está sozinha. Há mesmo uma tendência de valorização da literatura brasileira. Na Festa do Livro de Oeiras, onde ela vem fazer o seu lançamento, outro grande destaque também é do Brasil. A cantora e escritora Zélia Duncan vai apresentar seu livro Benditas Coisas Que Eu Não Sei. E, no festival do ano passado, houve um destaque para o Silviano Santiago, um autor também do Brasil e que pela primeira vez veio para Portugal falar de literatura. O curador do evento, Jorge Reis Sá, garante que não se trata de um aceno exclusivo à comunidade brasileira, que é enorme aqui, mas que é sim uma oportunidade de que todos desfrutem de uma literatura de qualidade em língua portuguesa. E essa qualidade não depende do lado do Atlântico em que a literatura foi produzida. Luciana Alvarez, de Lisboa, para a Rádio France Internacional.

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2: Vitória Barreto. Entre o Museu do Louvre e a Torre Eiffel, uma cena improvável chama a atenção dos parisienses. Rodas de altinha ocupam os jardins da capital francesa. Mas o fenômeno não se limita à França. O esporte também inspirou novos negócios na Holanda e já conquistou parques e praças em diferentes países da Europa. Ao atravessar o menor, mas ainda imponente Arco do Triunfo do Carrossel, logo após a Pirâmide do Louvre, em direção ao Jardim de Tuileries, é possível avistar ao fundo algumas bolas amarelas pairando sobre os gramados. Quem já frequentou uma praia brasileira pode se surpreender com a cena. O calor faz quase a gente duvidar de onde está. Não estamos no Rio de Janeiro. Jogar altinha em Paris virou febre graças a Isadora e Clarice, duas amigas franco-brasileiras que se mudaram para a capital francesa para estudar. Depois de anos jogando altinha no Rio de Janeiro, Clarice explica que decidiram recriar na cidade a atmosfera das rodas que frequentavam no Brasil.
3: Eu e Isadora, a gente sempre foi apaixonada pelo esporte e faltava isso aqui. A gente pensava muito sobre, cara, como é que vai ser ficar anos sem jogar? Tipo, a gente vai desaprender. E não é só sobre jogar, é sobre tudo que engloba o jogar, você se conectar com as pessoas, você tá passando um momento bom. Tipo, é algo tão leve e coisas que hoje em dia, num mundo tão polarizado por tanta coisa, tipo, é um momento que você pega, você esquece seus problemas, você curte com seus amigos. Jogar é uma sensação maravilhosa.
2: Pelo gramado, as conversas misturam português e francês. Entre os jogadores está Antônio, que assim como Isadora e Clarice, estudou em uma escola francesa no Brasil e hoje mora em Paris. Para ele, jogar altinha é uma forma de matar a saudade de casa.
4: Faz 2 anos, mais ou menos, que estou aqui na França. E para mim, jogar altinha é um grande prazer, assim. Eu sinto como se eu estivesse de volta no Brasil, na Praia de Ipanema, assim. É realmente muito bom para se reunir com os amigos, fazer isso um momento de diversão para todo mundo, assim. E quanto mais gente vier, melhor.
2: O grupo nasceu entre brasileiros, mas rapidamente ultrapassou essa fronteira. Hoje, franceses e outras nacionalidades também participam das partidas. As cariocas explicam que na França a maioria das pessoas conhece uma prática chamada brésilienne, a brasileira. No início, foi preciso mostrar que a altinha segue outra lógica, com regras e técnicas próprias. Mas Isadora conta que os franceses foram entendendo as diferenças e se interessando pela modalidade.
5: Então, brésilienne aqui é tipo aquecimento antes de um jogo de futebol. Você vê, assim, 11 pessoas em roda fazendo embaixadinha mais, sabe? Toques controlados e perto do corpo. E aí passa pro próximo. E aí vai fazendo embaixadinha mais pra mostrar, assim, as habilidades com um toque de bola. Sendo que a altinha não tem nada a ver com isso. Porque, primeiro, é um toque na bola. E são bolas altas e pra cima. E também tem dinâmica de ataque. Bolas fortes e pra frente. E aí, quando você bota um jogador de futebol que sabe fazer embaixadinha muito bem e tudo, e bota pra jogar altinha, não tem esse movimento de quadril pra tocar embaixo da bola, fazê-la subir. Então, é nítido, assim, a diferença, sabe?
2: Os vídeos publicados por Isadora e Clarice para divulgar o esporte em Paris viralizaram. E algumas postagens ultrapassaram a marca de 2 milhões de visualizações no Instagram. Hoje, elas reúnem uma comunidade cada vez maior na capital francesa, com mais de 1000 integrantes no grupo de WhatsApp. Mas essa febre não ficou restrita a Paris. O esporte já ganhou adeptos em diferentes países da Europa e até deu origem a novos negócios. Rutger, um jovem empreendedor holandês, fundou a Altinha Life, empresa que vende bolas de altinha em diversos países europeus. Depois de testar modelos brasileiros e marroquinos, ele desenvolveu com sua equipe um design próprio, hoje fabricado na Tailândia e na China. Quando morava em Barcelona, o empreendedor holandês passou a observar brasileiros jogando altinha na praia. Depois foi ao Brasil para aprender mais, gostou da dinâmica do esporte e percebeu seu potencial de crescimento na Europa. Começou então a patrocinar grupos de jogadores, fornecendo bolas e apoiando iniciativas em países como a França, Holanda, Suíça, Portugal e Espanha.
6: I wanted to bring the Altinha culture like more to Europe because
7: comecei esse projeto porque queria trazer a cultura da Altinha para a Europa. Quando fui ao Brasil, vi muita gente jogando e percebi como a atividade reunia diversão e alegria. Hoje divulgo esporte, produzo vídeos na internet e mostro para as pessoas do que se trata. No início, começamos a importar bolas de outros países para testá-las. Depois de muitos testes, acabamos desenvolvendo o modelo que consideramos o melhor. Também contamos com um designer especializado, cuja assinatura está estampada na bola. O desenvolvimento do design passou por várias etapas de teste, sempre com retorno e as sugestões de outras pessoas.
2: Com o verão perto do fim, muitos se perguntam o que acontecerá com um esporte tão ligado à vida ao ar livre. Por enquanto, a Altinha continua presente em praças e parques europeus e leva um pouco das praias brasileiras para o continente.
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9: Bonjour, je m'appelle Neville, je viens du Maroc. Je suis venu ici pour rejoindre ma femme, qui est française. Et en fait, quand j'étais au Maroc, j'ai travaillé dans l'hôtellerie du luxe, les hôtels de 5 étoiles. J'aimerais savoir dans quel type d'hôtel vont les touristes qui voyagent en individuel à Paris.
10: Estou com Nabil, um jovem marroquino que trabalha em hotelaria. Estamos na Central de Informações Turísticas de Paris, l'Office du Tourisme de Paris. Muita gente vem aqui à procura de um quarto de hotel. Vamos ver que tipo de hospedagem eles estão procurando? Excusez-moi, vous êtes venu en touriste à Paris, vous logez où?
11: On logeait exactement, c'était
12: hôtel Alizé Grenelle,
11: dans le 15e arrondissement.
10: Vous pouvez le décrire un petit peu, il est comment?
11: C'est un 3 étoiles, assez moderne. Ouais, c'était assez confortable, les chambres un peu petites, mais sinon c'était bien, c'était pas mal.
10: Esse jovem casal de franceses se hospedou em um hotel 3 estrelas, un 3 étoiles. O hotel era bom, embora o quarto fosse pequeno.
11: On est arrivé samedi matin et on repart ce soir.
10: Alors vous êtes venu faire un petit séjour en amoureux?
11: Ouais, c'est ça, pour visiter la ville et puis bon, passer du temps ensemble.
10: Como a maior parte dos turistas franceses, esse casal veio fazer um passeio romântico de 3 dias em Paris, une escapade en amoureux. Delfino D'Arterra, que trabalha na Central de Informações Turísticas, está conosco e vai nos dar algumas informações.
9: Je voudrais savoir quel type de client vient vous voir ici et qu'est-ce qu'il cherche exactement.
13: Alors la clientèle principale que nous avons, c'est la clientèle de loisirs qui vient ou en couple, ou seul, ou en famille. Et en général, quand ils veulent que l'on réserve des hôtels, c'est pour une durée de 2 nuits, 3 nuits à Paris.
10: A maior parte dos turistas que vêm aqui estão de férias e não há negócios. São casais, famílias ou mesmo solitários e reservam um hotel para 2 ou 3 noites, passando pela central de reservas.
9: Quel type d'hébergement en général les touristes demandent?
13: Quand les visiteurs viennent nous voir, en général, c'est pour réserver des hôtels 2-3 étoiles suivant leur budget. On nous demande aussi beaucoup d'auberges de jeunesse et de temps en temps de la location de meublés touristiques.
10: De uma maneira geral, os turistas que vêm aqui estão à procura de hotéis de 2 ou 3 estrelas, albergues ou apartamentos mobiliados, des meublés touristiques. Nabil, si tu étais touriste à Paris, tu aimerais séjourner dans quel type d'hôtel?
9: 3 étoiles parce qu'il y a un petit peu le confort, ils ne sont pas chers en même temps.
10: Nabil, qui est un professionnel en hôtellerie, considère que les hôtels 3 estrelas ont un bon custo-bénéfice. Vamos ver o que eles têm à propor?
9: Par exemple, on est un couple et on veut passer 2 jours à Paris et je ne peux pas dépasser 100 euros par nuit.
13: Donc vous restez combien de nuits? Une nuit, deux nuits?
9: Deux nuits.
13: Deux nuits. Alors je vais regarder ce qui nous reste sur la centrale de réservation et certaines fois pour les réservations de dernière minute, on a des bonnes réductions.
10: Ah, os descontos para as reservas de última hora, de dernière minute, sont bem interessantes aqui. Nabil deve detalhar o seu pedido, número de noites, número de pessoas, o preço a pagar e finalmente o bairro.
13: Dans quel quartier vous voulez séjourner?
9: La rue Mouffetard, s'il y en a des...
13: Alors, dans le quartier latin, là?
9: Oui.
13: Je vais voir ce qui reste dans le quartier latin.
10: Ele procura um quarto para um casal para duas noites no bairro latino, le quartier latin, por volta de 100 euros por noite.
13: Donc là, dans le quartier latin, le prix de la nuit sera de 105 euros, mais ça sera pas près de la rue Mouffetard, ça sera plus près de la station de RER Port-Royal.
9: D'accord.
10: Não é exatamente na rua Mouffetard, mas é bem próximo.
9: Est-ce que vous pouvez me décrire l'hôtel, s'il vous plaît?
13: Alors, c'est un hôtel 2 étoiles. C'est une chambre double qui propose les sanitaires à l'intérieur de la chambre, l'accès Wi-Fi et le petit déjeuner.
10: Delphine propõe a Nabil um hotel 2 estrelas perto da estação Port-Royal. Um quarto de casal com Wi-Fi e café da manhã por 105 euros. Ah, nada mal, hein? Tem gente esperando na bilheteria. Vamos deixar a Delphine atender os visitantes. Alors, Nabil, toi, tu aimerais travailler dans quel genre d'hôtel à Paris?
9: J'aimerais travailler dans les hôtels 4 étoiles, 3 étoiles.
10: Et tu préfères plutôt un hôtel qui accueille des hommes et des femmes d'affaires ou des touristes?
9: Je préfère les hôtels de loisirs parce que les hommes d'affaires, c'est... il faut aller vite parce que c'est un petit peu pressé. C'est pas comme des clients de loisirs où on peut parler, communiquer, changer avec les clients.
10: Nabil gostaria de trabalhar em um hotel de turismo porque é menos estressante. Os homens de negócios estão sempre apressados, enquanto os turistas são mais disponíveis para um bate-papo.
9: Donc, je te dis merci.
10: C'est moi qui te remercie.
9: Au revoir, à la prochaine.
10: À la prochaine.
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1: Você ouve a RFI, estes são os destaques deste domingo 20 de setembro. As autoridades russas informaram que pelo menos 2 pessoas morreram e 400 tiveram que ser retiradas de suas casas devido a ataques contra Moscou e sua região neste domingo. Uma instalação nas dependências da refinaria de petróleo na capital também foi danificada por drones sem causar vítimas. Os ataques acontecem no último dia das eleições legislativas na Rússia, as primeiras realizadas desde a invasão da Ucrânia. O general alemão Carsten Breuer foi eleito neste sábado para a presidência do Comitê Militar da OTAN. Segundo o Ministério da Defesa da Alemanha, o general terá a diretriz clara de enfrentar a ameaça russa. Em uma coletiva de imprensa, após uma reunião dos chefes militares da OTAN em Copenhague, o atual comandante Giuseppe Cavo Dragoni declarou que a aliança está pronta para enfrentar uma eventual escalada das tensões com Moscou. Cerca de 4 milhões de alemães vão às urnas neste domingo para 2 eleições regionais decisivas em Berlim e em Mecklenburgo, no nordeste do país. O avanço da extrema-direita e da esquerda radical pode afetar o chanceler Friedrich Merz, já bastante fragilizado. As sessões eleitorais abriram às 8 horas locais, 3 horas em Brasília, e a votação vai até o fim da tarde de hoje, quando serão conhecidos os primeiros resultados. O Departamento de Estado americano alertou no sábado que teme uma escalada rápida das hostilidades no Oriente Médio diante dos ataques dos hutis do Iêmen contra a Arábia Saudita. O presidente dos Estados Unidos, Donald Trump, voltou antecipadamente da residência de Camp David, em Maryland, para Washington na noite de sábado. A escalada na região já afeta o tráfego marítimo e as exportações da Arábia Saudita, a maior fornecedora de petróleo do mundo. Como consequência, o preço do barril de petróleo ultrapassou a marca de $100, fazendo disparar os preços para consumidores de todo o mundo, inclusive nos Estados Unidos, onde se aproximam as eleições de meio mandato. A Coreia do Norte disparou no domingo um projétil não identificado na costa leste, informaram as Forças Armadas sul-coreanas em um breve comunicado. O gabinete do primeiro-ministro japonês também confirmou o disparo, indicando em uma mensagem publicada no X que poderia se tratar de supostos mísseis balísticos. O disparo ocorre logo após a Coreia do Norte ter rejeitado na véspera uma resolução da Agência Internacional de Energia Atômica que condenava o desenvolvimento de seu programa nuclear. Bom dia, são 11 horas e 30 minutos em Paris, 6:30 da manhã em Brasília. 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
2: Ana Carolina Pelis.
1: Em Paris, céu claro, os termômetros marcam 20 graus. Estes são os destaques deste domingo, 20 de setembro. Pelo menos 2 pessoas morreram em ataques de drones contra Moscou em último dia de eleições legislativas na Rússia. General alemão é eleito para a chefia militar da OTAN. Eleitores alemães vão às urnas neste domingo para 2 eleições regionais decisivas com nova ameaça de avanço da extrema-direita. Estas e outras notícias a seguir. As autoridades russas informaram que pelo menos 2 pessoas morreram em ataques de drones contra Moscou e sua região neste domingo. O governador Andrei Vorobyov informou que 249 drones foram derrubados, causando danos em várias áreas residenciais. Segundo a autoridade, uma mulher de 44 anos e um homem idoso morreram em locais diferentes e 400 pessoas foram retiradas após um incêndio provocado pela queda de um drone sobre um prédio. Uma instalação nas dependências da refinaria de petróleo de Moscou foi danificada sem causar vítimas. Os ataques acontecem no último dia das eleições legislativas na Rússia para renovar a Câmara Baixa do Parlamento, as primeiras realizadas desde a invasão da Ucrânia. Apenas legendas que apoiam Vladimir Putin e a continuidade da guerra na Ucrânia foram autorizadas a disputar a eleição, que começou na sexta-feira e os resultados devem ser conhecidos no final da tarde de hoje. Um general alemão é eleito para a chefia militar da OTAN e diz que a aliança está pronta para enfrentar a ameaça russa. Lúcia Musil tem mais informações.
3: Karsten Breuer sucederá em meados de 2027 o italiano Giuseppe Cavo Dragone. Em uma coletiva de imprensa, após uma reunião habitual dos 32 chefes militares da OTAN em Copenhague, o atual comandante declarou que a aliança está pronta para enfrentar uma eventual escalada das tensões com a Rússia, mencionando a estrutura, os soldados, os sistemas e o armamento. À frente da mais alta instância militar da aliança, o general Breuer terá uma linha clara: a ameaça proveniente principalmente da Rússia, que está crescendo, indicou o Ministério da Defesa alemão. A Alemanha se considera na linha de frente diante de Moscou, a quem acusa de realizar ataques híbridos, incluindo atos de espionagem, sabotagem e ataques cibernéticos.
1: Cerca de 4 milhões de eleitores alemães vão às urnas neste domingo para duas eleições regionais decisivas. O avanço da extrema-direita e da esquerda radical podem afetar o chanceler Friedrich Merz, que já está bastante fragilizado. Há sessões em Berlim e em Mecklenburgo, na Pomerânia Ocidental, no nordeste do país, abriram às 8 horas locais, 3 horas em Brasília, e a votação vai até o fim da tarde, quando serão conhecidos os primeiros resultados. Segundo as pesquisas, o partido de extrema-direita Alternativa para a Alemanha deve registrar novo avanço neste domingo, mas menos expressivos do que na Saxônia-Anhalt, onde a sigla ficou a poucos assentos de conquistar a maioria absoluta na eleição regional há 2 semanas. Antecipando possíveis repercussões da votação, Friedrich Merz cancelou a viagem prevista para Nova York, onde participaria da Assembleia Geral das Nações Unidas, e convocou uma reunião de crise de seu partido conservador para logo depois do anúncio dos primeiros resultados. O Departamento de Estado americano alertou no sábado que teme uma escalada rápida das hostilidades no Oriente Médio diante dos ataques dos Houthis do Iêmen contra a Arábia Saudita. O presidente dos Estados Unidos, Donald Trump, que deveria passar todo fim de semana na residência de Camp David, em Maryland, retornou a Washington na noite de sábado. A Casa Branca não deu explicações, no entanto, o retorno antecipado ocorre em meio ao aumento das hostilidades entre Riad e os combatentes pró-Irã, que controlam grande parte do Iêmen. A escalada na região já afeta o tráfego marítimo e as exportações da Arábia Saudita, a maior fornecedora de petróleo do mundo. Como consequência, o preço do barril de petróleo ultrapassou a marca de $100. A Coreia do Norte disparou no domingo um projétil não identificado na costa leste, informaram as Forças Armadas Sul-Coreanas em um breve comunicado. O gabinete do primeiro-ministro japonês também confirmou o disparo, indicando em uma mensagem publicada no X que o lançamento de um ou mais supostos mísseis balísticos havia ocorrido a partir da Coreia do Norte. O Ministério da Defesa do Japão esclareceu posteriormente que o projétil já havia caído, sem fornecer mais detalhes. E o cantor britânico Ed Sheeran afirmou que a situação em Gaza era injustificável e reconheceu erros.
0: Ana Carolina Pelis.
1: Você ouve a RFI. A seguir em nossa programação, você confere os detalhes do lançamento do livro da escritora Carla Madeira na Feira do Livro de Oeiras, em Portugal. A literatura brasileira no país passa por um momento de valorização no país. Logo depois, no Esporte em Foco, a Altinha, esporte que surgiu nas praias do Rio, vira moda em parques europeus. E para terminar, mais um episódio do nosso curso de francês, Parlez-vous Paris. Mas antes, na resenha da imprensa, as revistas semanais francesas analisam as declarações apocalípticas sobre o poder destruidor da inteligência artificial.
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0: Patrícia Moribe.
4: As revistas semanais francesas analisam a recente onda de previsões apocalípticas sobre o impacto da inteligência artificial. Entre os alarmes estão riscos existenciais à humanidade até o final da década, projeções de 40% de chance de mortes em grande escala até 2050. A revista Nouvelle Obs investiga a viabilidade prática de interromper um sistema de IA descontrolado. A publicação conclui que acionar um botão de emergência é extremamente improvável. Os modelos operam de forma descentralizada em centenas de milhares de servidores essenciais à economia e aos hospitais. Além disso, testes revelam que certos sistemas já tentaram sabotar comandos de desligamento, enquanto os gigantes da tecnologia relutam em interromper serviços altamente rentáveis. Le Point focaliza em Aidan Gomes, cofundador da Courier e coautor da tecnologia Transformer, apresentado como uma voz discordante diante do alarmismo do Vale do Silício. Gomes rejeita os cenários de fim do mundo. Ele defende a implantação de modelos previsíveis voltados ao mercado corporativo e submetidos a estrito controle humano. Para Gomes, a IA é fundamental para relançar o crescimento econômico mundial e o verdadeiro perigo não está na destruição da humanidade pelas máquinas, mas em um apocalipse cognitivo provocado pela perda de nossa capacidade de aprender. Por fim, L'Express destaca a visão de Bill Gates sobre as transformações econômicas globais. Gates prevê impactos significativos no mercado de trabalho em países desenvolvidos dentro de 2 a 3 anos, defendendo a discussão sobre regulação e proteção de postos de trabalho. Ele destaca ainda o potencial da IA em países em desenvolvimento, onde o uso em diagnósticos médicos e no suporte agrícola pode acelerar o combate a doenças como a malária e impulsionar a inclusão social.
5: Reportagem Luciana Álvares.
6: O novo livro de Carla Madeira, Quando, chegou em agosto às livrarias do Brasil e já vai ganhar sua primeira edição internacional. Está sendo lançado na semana que vem no mercado português, pela Particular Editora. Ele começa a ser vendido oficialmente no dia 26 de setembro, na Festa do Livro de Oeiras. A escritora tem uma agenda em Portugal de 5 dias para promover o livro. Além de Oeiras, ela vai ainda participar de conversas e noites de autógrafos em Lisboa, Cascais e Porto. Na terra onde Camões escreveu Os Lusíadas, um marco para a origem da língua portuguesa, os escritores brasileiros têm ganhado mais espaço nos últimos anos e sem precisar adaptar a linguagem para o jeito que os portugueses falam. Miguel Pereira, editor responsável pelos livros da Carla Madeira em Portugal, conta que toda vez que publica um autor brasileiro, inclui apenas uma nota explicativa dizendo o seguinte: a presente edição segue a grafia original.
7: Nós publicamos, a presente edição segue a grafia original, ou seja, nem sequer fazemos propositadamente nenhum tipo de referência como o português original ou o português da autora ou do autor, neste caso. Referimos apenas como grafia original, que isto quer dizer que é basicamente a nossa forma de dizermos que este livro está escrito em português tal como o autor ou a autora o escreveu. A partir do momento em que estamos a falar de literatura, ou seja, da forma como os autores escrevem, e entendemos isso como uma manifestação artística pura, entendemos que deixava de fazer grande sentido fazer adaptações.
6: O editor executivo conta que já foram, sim, feitas algumas experiências de tentar adaptar a linguagem dos escritores brasileiros para o padrão do idioma de Portugal, mas que essas ideias acabaram abandonadas. O público português, que já habituou os ouvidos ao jeito de falar brasileiro, graças a telenovelas e músicas, também não estranha mais a literatura produzida na nossa variante da língua.
7: O português que se fala no Brasil está tão familiarizado, tão familiar para os portugueses, ou para as pessoas que falam o português de Portugal, melhor dizendo, que não fazia sentido insistir nesse tipo de alteração. Porque se fôssemos fazer, realmente teríamos de fazer muitas alterações, quer do ponto de vista do vocabulário, não é? Coisas mais básicas, alterar o ônibus para autocarro e o trem para comboio e esse tipo de vocabulário. Só que a verdade é que toda a gente em Portugal sabe o que é um trem. Toda a gente sabe em Portugal o que é o ônibus.
5: A
6: Além da Carla Madeira, a particular editora trouxe, do Brasil para Portugal, vários outros autores contemporâneos, como Aline Bey, Rafael Montes, Socorro Acioli, Caetano Galindo. A presença de uma nova geração de autores é sentida também pelos leitores. A professora Patrícia Cerutti, que é organizadora de clubes de leitura e mediadora de debates em festas literárias, ela conta que não é mais preciso viajar para o Brasil para trazer na mala os livros dos escritores brasileiros atuais.
8: Quando eu cheguei aqui, há 8 anos atrás, tinha muito menos autores brasileiros nas livrarias, né? A gente via muito menos. Existiam alguns já muito conhecidos, mas não tinha essa profusão de brasileiros autores que estão chegando aqui. Então, hoje, eu tenho visto esse caminho, que é muito diferente da época do Brasil, da época que eu cheguei aqui há 8 anos atrás. E eu noto também que houve uma maior aceitação com o tempo, né? Antigamente se lia aqui muito autor estrangeiro de língua não portuguesa traduzido, né? Então tinha muito inglês, muito americano, francês, italiano, espanhol. E hoje eu vejo que tem uma leva de autores brasileiros que estão publicando aqui, tanto nas grandes editoras quanto nas editoras menores.
6: Embora o reconhecimento obtido por Carla Madeira seja especial, ela não está sozinha. Há mesmo uma tendência de valorização da literatura brasileira. Na Festa do Livro de Oeiras, onde ela vem fazer o seu lançamento, outro grande destaque também é do Brasil. A cantora e escritora Zélia Duncan vai apresentar seu livro Benditas Coisas Que Eu Não Sei. E, no festival do ano passado, houve um destaque para o Silviano Santiago, um autor também do Brasil e que pela primeira vez veio para Portugal falar de literatura. O curador do evento, Jorge Reis Sá, garante que não se trata de um aceno exclusivo à comunidade brasileira, que é enorme aqui, mas que é sim uma oportunidade de que todos desfrutem de uma literatura de qualidade em língua portuguesa. E essa qualidade não depende do lado do Atlântico em que a literatura foi produzida. Luciana Alvarez, de Lisboa, para a Rádio France Internacional.

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2: Vitória Barreto. Entre o Museu do Louvre e a Torre Eiffel, uma cena improvável chama a atenção dos parisienses. Rodas de altinha ocupam os jardins da capital francesa. Mas o fenômeno não se limita à França. O esporte também inspirou novos negócios na Holanda e já conquistou parques e praças em diferentes países da Europa. Ao atravessar o menor, mas ainda imponente Arco do Triunfo do Carrossel, logo após a Pirâmide do Louvre, em direção ao Jardim de Tuileries, é possível avistar ao fundo algumas bolas amarelas pairando sobre os gramados. Quem já frequentou uma praia brasileira pode se surpreender com a cena. O calor faz quase a gente duvidar de onde está. Não estamos no Rio de Janeiro. Jogar altinha em Paris virou febre graças a Isadora e Clarice, duas amigas franco-brasileiras que se mudaram para a capital francesa para estudar. Depois de anos jogando altinha no Rio de Janeiro, Clarice explica que decidiram recriar na cidade a atmosfera das rodas que frequentavam no Brasil.
3: Eu e Isadora, a gente sempre foi apaixonada pelo esporte e faltava isso aqui. A gente pensava muito sobre, cara, como é que vai ser ficar anos sem jogar? Tipo, a gente vai desaprender. E não é só sobre jogar, é sobre tudo que engloba o jogar, você se conectar com as pessoas, você tá passando um momento bom. Tipo, é algo tão leve e coisas que hoje em dia, num mundo tão polarizado por tanta coisa, tipo, é um momento que você pega, você esquece seus problemas, você curte com seus amigos. Jogar é uma sensação maravilhosa.
2: Pelo gramado, as conversas misturam português e francês. Entre os jogadores está Antônio, que assim como Isadora e Clarice, estudou em uma escola francesa no Brasil e hoje mora em Paris. Para ele, jogar altinha é uma forma de matar a saudade de casa.
4: Faz 2 anos, mais ou menos, que estou aqui na França. E para mim, jogar altinha é um grande prazer, assim. Eu sinto como se eu estivesse de volta no Brasil, na Praia de Ipanema, assim. É realmente muito bom para se reunir com os amigos, fazer isso um momento de diversão para todo mundo, assim. E quanto mais gente vier, melhor.
2: O grupo nasceu entre brasileiros, mas rapidamente ultrapassou essa fronteira. Hoje, franceses e outras nacionalidades também participam das partidas. As cariocas explicam que na França a maioria das pessoas conhece uma prática chamada brésilienne, a brasileira. No início, foi preciso mostrar que a altinha segue outra lógica, com regras e técnicas próprias. Mas Isadora conta que os franceses foram entendendo as diferenças e se interessando pela modalidade.
5: Então, brésilienne aqui é tipo aquecimento antes de um jogo de futebol. Você vê, assim, 11 pessoas em roda fazendo embaixadinha mais, sabe? Toques controlados e perto do corpo. E aí passa pro próximo. E aí vai fazendo embaixadinha mais pra mostrar, assim, as habilidades com um toque de bola. Sendo que a altinha não tem nada a ver com isso. Porque, primeiro, é um toque na bola. E são bolas altas e pra cima. E também tem dinâmica de ataque. Bolas fortes e pra frente. E aí, quando você bota um jogador de futebol que sabe fazer embaixadinha muito bem e tudo, e bota pra jogar altinha, não tem esse movimento de quadril pra tocar embaixo da bola, fazê-la subir. Então, é nítido, assim, a diferença, sabe?
2: Os vídeos publicados por Isadora e Clarice para divulgar o esporte em Paris viralizaram. E algumas postagens ultrapassaram a marca de 2 milhões de visualizações no Instagram. Hoje, elas reúnem uma comunidade cada vez maior na capital francesa, com mais de 1000 integrantes no grupo de WhatsApp. Mas essa febre não ficou restrita a Paris. O esporte já ganhou adeptos em diferentes países da Europa e até deu origem a novos negócios. Rutger, um jovem empreendedor holandês, fundou a Altinha Life, empresa que vende bolas de altinha em diversos países europeus. Depois de testar modelos brasileiros e marroquinos, ele desenvolveu com sua equipe um design próprio, hoje fabricado na Tailândia e na China. Quando morava em Barcelona, o empreendedor holandês passou a observar brasileiros jogando altinha na praia. Depois foi ao Brasil para aprender mais, gostou da dinâmica do esporte e percebeu seu potencial de crescimento na Europa. Começou então a patrocinar grupos de jogadores, fornecendo bolas e apoiando iniciativas em países como a França, Holanda, Suíça, Portugal e Espanha.
6: I wanted to bring the Altinha culture like more to Europe because
7: comecei esse projeto porque queria trazer a cultura da Altinha para a Europa. Quando fui ao Brasil, vi muita gente jogando e percebi como a atividade reunia diversão e alegria. Hoje divulgo esporte, produzo vídeos na internet e mostro para as pessoas do que se trata. No início, começamos a importar bolas de outros países para testá-las. Depois de muitos testes, acabamos desenvolvendo o modelo que consideramos o melhor. Também contamos com um designer especializado, cuja assinatura está estampada na bola. O desenvolvimento do design passou por várias etapas de teste, sempre com retorno e as sugestões de outras pessoas.
2: Com o verão perto do fim, muitos se perguntam o que acontecerá com um esporte tão ligado à vida ao ar livre. Por enquanto, a Altinha continua presente em praças e parques europeus e leva um pouco das praias brasileiras para o continente.
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9: Bonjour, je m'appelle Nabil, je viens du Maroc. Je suis venu ici pour rejoindre ma femme, qui est française. Et en fait, quand j'étais au Maroc, j'ai travaillé dans l'hôtellerie du luxe, les hôtels de 5 étoiles. J'aimerais savoir dans quel type d'hôtel vont les touristes qui voyagent en individuel à Paris.
10: Estou com Nabil, um jovem marroquino que trabalha em hotelaria. Estamos na Central de Informações Turísticas de Paris, l'Office du Tourisme de Paris. Muita gente vem aqui à procura de um quarto de hotel. Vamos ver que tipo de hospedagem eles estão procurando? Excusez-moi, vous êtes venu en touriste à Paris, vous logez où?
11: On logeait exactement, c'était
12: hôtel Alizé Grenelle,
11: dans le 15e arrondissement.
10: Vous pouvez le décrire un petit peu, il est comment?
11: C'est un 3 étoiles, assez moderne. Ouais, c'était assez confortable, les chambres un peu petites, mais sinon c'était bien, c'était pas mal.
10: Esse jovem casal de franceses se hospedou em um hotel 3 estrelas, un 3 étoiles. O hotel era bom, embora o quarto fosse pequeno.
11: On est arrivé samedi matin et on repart ce soir.
10: Alors vous êtes venu faire un petit séjour en amoureux?
11: Ouais, c'est ça, pour visiter la ville et puis bon, passer du temps ensemble.
10: Como a maior parte dos turistas franceses, esse casal veio fazer um passeio romântico de 3 dias em Paris, une escapade en amoureux. Delfino D'Arterra, que trabalha na Central de Informações Turísticas, está conosco e vai nos dar algumas informações.
9: Je voudrais savoir quel type de client vient vous voir ici et qu'est-ce qu'il cherche exactement.
13: Alors la clientèle principale que nous avons, c'est la clientèle de loisirs qui vient ou en couple, ou seul, ou en famille. Et en général, quand ils veulent que l'on réserve des hôtels, c'est pour une durée de 2 nuits, 3 nuits à Paris.
10: A maior parte dos turistas que vêm aqui estão de férias e não há negócios. São casais, famílias ou mesmo solitários e reservam um hotel para 2 ou 3 noites, passando pela central de reservas.
9: Quel type d'hébergement en général les touristes demandent?
13: Quand les visiteurs viennent nous voir, en général, c'est pour réserver des hôtels 2-3 étoiles suivant leur budget. On nous demande aussi beaucoup d'auberges de jeunesse et de temps en temps de la location de meublés touristiques.
10: De uma maneira geral, os turistas que vêm aqui estão à procura de hotéis de 2 ou 3 estrelas, albergues ou apartamentos mobiliados, des meublés touristiques. Nabil, si tu étais touriste à Paris, tu aimerais séjourner dans quel type d'hôtel?
9: 3 étoiles parce que il y a un petit peu le confort, ils sont pas chers en même temps.
10: Nabil, que é um profissional em hotelaria, considera que os hotéis 3 estrelas têm um bom custo-benefício. Vamos ver o que eles têm a propor?
9: Par exemple, on est un couple et on veut passer 2 jours à Paris et je peux pas dépasser 100 euros par nuit.
13: Donc vous restez combien de nuits? Une nuit, deux nuits?
9: Deux nuits.
13: Deux nuits. Alors je vais regarder ce qui nous reste sur la centrale de réservation et certaines fois pour les réservations de dernière minute, on a des bonnes réductions.
10: Ah, os descontos para as reservas de última hora, de dernière minute, sont bem interessantes aqui. Nabil deve detalhar o seu pedido, número de noites, número de pessoas, o preço a pagar e finalmente o bairro.
13: Dans quel quartier vous voulez séjourner?
9: La rue Mouffetard, s'il y en a des...
13: Alors, dans le quartier latin, là?
9: Oui.
13: Je vais voir ce qui reste dans le quartier latin.
10: Ele procura um quarto para um casal para duas noites no bairro latino, le quartier latin, por volta de 100 euros por noite.
13: Donc là, dans le quartier latin, le prix de la nuit sera de 105 euros, mais ça sera pas près de la rue Mouffetard, ça sera plus près de la station de RER Port-Royal.
9: D'accord.
10: Não é exatamente na rua Mouffetard, mas é bem próximo.
9: Est-ce que vous pouvez me décrire l'hôtel, s'il vous plaît?
13: Alors, c'est un hôtel 2 étoiles. C'est une chambre double qui propose les sanitaires à l'intérieur de la chambre, l'accès Wi-Fi et le petit déjeuner.
10: Delphine propõe a Nabil um hotel 2 estrelas perto da estação Port-Royal. Um quarto de casal com Wi-Fi e café da manhã por 105 euros. Ah, nada mal, hein? Tem gente esperando na bilheteria. Vamos deixar a Delphine atender os visitantes. Alors Nabil, toi tu aimerais travailler dans quel genre d'hôtel à Paris?
9: J'aimerais travailler dans les hôtels 4 étoiles, 3 étoiles.
10: Et tu préfères plutôt un hôtel qui accueille des hommes et des femmes d'affaires ou des touristes?
9: Je préfère les hôtels de loisirs parce que les hommes d'affaires, c'est... il faut aller vite parce que c'est un petit peu pressé. C'est pas comme des clients de loisirs où on peut parler, communiquer, changer avec les clients.
10: Nabil gostaria de trabalhar em um hotel de turismo porque é menos estressante. Os homens de negócios estão sempre apressados, enquanto os turistas são mais disponíveis para um bate-papo.
9: Donc, je te dis merci.
10: C'est moi qui te remercie.
9: Au revoir, à la prochaine.
10: À la prochaine.
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1: Você ouve a RFI, estes são os destaques deste domingo 20 de setembro. As autoridades russas informaram que pelo menos 2 pessoas morreram e 400 tiveram que ser retiradas de suas casas devido a ataques contra Moscou e sua região neste domingo. Uma instalação nas dependências da refinaria de petróleo na capital também foi danificada por drones sem causar vítimas. Os ataques acontecem no último dia das eleições legislativas na Rússia, as primeiras realizadas desde a invasão da Ucrânia. O general alemão Carsten Breuer foi eleito neste sábado para a presidência do Comitê Militar da OTAN. Segundo o Ministério da Defesa da Alemanha, o general terá a diretriz clara de enfrentar a ameaça russa. Em uma coletiva de imprensa, após uma reunião dos chefes militares da OTAN em Copenhague, o atual comandante Giuseppe Cavo Dragoni declarou que a aliança está pronta para enfrentar uma eventual escalada das tensões com Moscou. Cerca de 4 milhões de alemães vão às urnas neste domingo para 2 eleições regionais decisivas em Berlim e em Mecklenburgo, no nordeste do país. O avanço da extrema-direita e da esquerda radical pode afetar o chanceler Friedrich Merz, já bastante fragilizado. As sessões eleitorais abriram às 8 horas locais, 3 horas em Brasília, e a votação vai até o fim da tarde de hoje, quando serão conhecidos os primeiros resultados. O Departamento de Estado americano alertou no sábado que teme uma escalada rápida das hostilidades no Oriente Médio diante dos ataques dos hutis do Iêmen contra a Arábia Saudita. O presidente dos Estados Unidos, Donald Trump, voltou antecipadamente da residência de Camp David, em Maryland, para Washington na noite de sábado. A escalada na região já afeta o tráfego marítimo e as exportações da Arábia Saudita, a maior fornecedora de petróleo do mundo. Como consequência, o preço do barril de petróleo ultrapassou a marca de $100, fazendo disparar os preços para consumidores de todo o mundo, inclusive nos Estados Unidos, onde se aproximam as eleições de meio mandato. A Coreia do Norte disparou no domingo um projétil não identificado na costa leste, informaram as Forças Armadas sul-coreanas em um breve comunicado. O gabinete do primeiro-ministro japonês também confirmou o disparo, indicando em uma mensagem publicada no X que poderia se tratar de supostos mísseis balísticos. O disparo ocorre logo após a Coreia do Norte ter rejeitado na véspera uma resolução da Agência Internacional de Energia Atômica que condenava o desenvolvimento de seu programa nuclear. Bom dia, são 11 horas e 30 minutos em Paris, 6:30 da manhã em Brasília. 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
1: Em Paris, céu claro, os termômetros marcam 20 graus. Estes são os destaques deste domingo, 20 de setembro. Pelo menos 2 pessoas morreram em ataques de drones contra Moscou em último dia de eleições legislativas na Rússia. General alemão é eleito para a chefia militar da OTAN. Eleitores alemães vão às urnas neste domingo para 2 eleições regionais decisivas com nova ameaça de avanço.